0: teve um lance que quase que agrediu André Silva, ou parece agredir André Silva. Eu ainda não revi as imagens, mas pelos vistos todos os jornais dizem que a expulsão se justifica, colocou a mão na cabeça de André Silva. Cá está o lance. Aqui o jornal A Bola diz: André Silva não para o movimento, vai contra Lenglet, que sem a bola estar no local, levanta a mão direita bem aberta e acerta no pescoço cabeça do avançado. Comportamento antidesportivo, bem sancionado com amarelo na ocasião. O segundo, esta é a opinião do antigo árbitro Pedro Henriques, ou seja, o central do Benfica, aqui a levar o segundo amarelo e a ser expulso, e obviamente que isso já depois condicionou o jogo. Mas para além disso, este fim de semana teve outros jogos, nomeadamente o jogo do Sporting, que depois de estar a vencer 2-0 contra o Arouca em casa, deixou-se empatar e também atrasou-se mais na luta pelo título, na perseguição ao líder Futebol Clube Porto. Se tivesse ganho, ficava mais perto. Assim, já está a 6 pontos do Futebol Clube do Porto, está empatado no terceiro lugar com o surpreendente Santa Clara, o furacão dos Açores, o anticiclone, que é o mais utilizado dos Açores, a conseguir aqui um quarto lugar impressionante. À frente, inclusive, do Sporting Clube Braga, que está no sexto lugar. Por isso, um fim de semana muito cheio em novidades. Agora, vamos ter pausas para as seleções. Vai ser um período importante para as equipas acertarem agulhas, acertarem estratégias, também perceberem o que é que podem fazer nos próximos tempos para melhorar as equipas. O campeonato volta apenas no dia 9 de outubro. Até lá é tempo para as seleções nacionais jogarem, e David, e também é tempo para passarmos a bola aos nossos ouvintes.
1: Nem mais, e enquanto não começam essas competições internacionais, Frederico, vamos então ainda sobre o rescaldo, o balanço deste fim de semana de futebol em Portugal, perguntar o que acha do jogo de ontem. O Futebol Clube do Porto foi um justo vencedor. Bem sabemos que este campeonato português é muito acompanhado pelos nossos países irmãos. Por isso mesmo, o Fernando Zucula está em Moçambique. Seja bem-vindo.
2: Muito bom dia, DP África, bom dia, São Tomé Príncipe, bom dia, Lusofonia. Bom dia, David, bom dia, Frederico Pinheiro, um grande abraço para vocês. Olha, o clássico de ontem, nós vivemos o clássico de ontem, eu em particular vivi o clássico na RDP África com condução emitida por Paulo Sérgio e foi um clássico muito bem disputado. Parabéns ao Futebol Clube do Porto, como sempre, o Porto tem mostrado, tem tido ser forte, tem sido forte em casa. Os jogos que disputam em casa, eles sempre jogam muito bem. Ontem estiveram um Benfica também inspirado, mas infelizmente aquele vermelho ditou o jogo. É difícil nos jogos grandes jogar contra um a menos, com aquele vermelho do Lenglet, que na minha opinião foi um vermelho infantil. Não se faz aquilo nos clássicos. Concordo bem com a equipe da Atena 1, quando eles também disseram que foi um vermelho infantil. E tendo o cartão amarelo, não havia necessidade de fazer aquilo, fazer a segunda falta. Mas é o ritmo de jogo, não sabemos o que se passa na cabeça dos jogadores. Agora, o meu Benfica não desistiu, até porque fizemos o golo de empate logo nos minutos depois do golo do Porto, mas infelizmente, a jogar contra 10, contra a menos, era impossível parar o futebol do Clube do Porto. Porto é líder, 5 pontos agora. Eu quero acreditar que será difícil, mas não será impossível seguir aquele Porto. O Porto está muito forte, assim como também o próprio Benfica. Ontem enfrentaram-se duas equipes fortes em Portugal. Infelizmente ganhou um, que é o Futebol Clube do Porto, por isso que eu parabenizo. Mas eu estou feliz com a equipe do Marco Silva. O Marco Silva veio nos dar mais alegria. na Liga dos Campeões, na Liga Europa entrou também grande, batendo o AC Milan. Então eu acredito nessa equipe de Ruben Amorim, de Marco Silva. Ele está a fazer um bom trabalho, acredito que já encontrou a filosofia do Benfica, acredito que já tem o seu 11 ideal, tem aí o Cristiano, que é um grande jogador também, mas eu estou muito triste mesmo pela derrota do Benfica e espero também que venham mais vitórias aí. Eu acredito mesmo na equipe do Marco Silva. Não há derrota de ontem que vai nos deixar tristes, porque nós sabemos, nós os benfiquistas, nós estamos a ver a equipe que Marco Silva está a montar, que é uma equipe boa, ainda estamos no arranque da temporada, então esperamos tudo de bom desse nosso Benfica. Estamos juntos, um grande abraço.
1: Obrigado, um bom dia para o Fernando Zucula no arranque desta semana, depois desse encontro, esse primeiro clássico da época de futebol aqui analisado pelo moçambicano Fernando Zucula, aqui com o seu emblema SLB. Do outro lado da linha, por assim dizer, o FCP, FCP é emblema para o ouvinte Isaac Tamel. Bom dia, obrigado por ter aguardado, seja bem-vindo.
3: Bom dia, grande David Jajol. Bom dia a todos os ouvintes dessa grande, maravilhosa rádio. Chora quem chora, vai quem vai. A verdade é uma, ontem houve um futebol muito, muito ativo. A expulsão não foi grande coisa. Não foi muita grande coisa, mas a verdade é uma. Ninguém podia nos bater. Só que as pessoas gostam de dizer, Porto é Porto, Porto é maior. E vamos também ser maiores das outras competições. O que aconteceu ontem da expulsão daquele rapaz? O rapaz é que provocou a expulsão. O rapaz é que teve que fazer tudo aquilo para ele fazer. E sangrou, mas ele tinha feito malidade mesmo. Não vamos andar a colocar a dar, houve uma expulsão, mas não está mal aquela expulsão. Por essa razão, eu digo que o Porto ganhou pela maioria. E ganhou porque sabia jogar bem mesmo. Muito obrigado àqueles que dizem não, mas o meu Porto é meu Porto mesmo.
1: Um obrigado ao ouvinte Isaac Tamel, aqui também análise feita sobre o jogo de ontem e agora, no fundo, é como se costuma dizer, a bola para a frente, que atrás vem gente. Vamos daqui a pouco ouvir o ouvinte Luís Moreira, vai juntar-se a nós nesta hora dos ouvintes para análise, lá está, desse fim de semana desportivo. Para já mudamos as coordenadas para Suíça, São Tomé e Príncipe e Portugal, na Terra Cidadã. Seja bem-vindo, bom dia.
4: Ora viva, muito bom dia. Vasto editor da RDP África, bom dia ouvintes desta rádio. Bom dia David, a sua equipa, bom dia meus amigos. Domingos Tavares e Manuel Socorro, nosso professor Rico Amado, Bengala, todos se sintam cumprimentados, faz favor, Santo Meio Príncipe. No tema de hoje, que refere a desporto, quero aqui sublinhar que o Porto foi o merecedor, o grande vencedor desse jogo, como vocês viram. Foi uma equipa forte, independentemente das coisas que aconteceram no campo, isso faz parte do futebol. O importante é golo, né? O importante é golo. E eu, para mim, eu não vejo aí razões para fazer crítica ao árbitro, como eu ouvi ali os comentadores, os treinadores, o presidente da equipa do Benfica falar. E eu tenho certeza absoluta que o meu amigo colega Domingos Tavares irá falar sobre isso, irá fazer suas críticas, é normal, ele como benfiquista pode dar fazer, mas eu estou feliz, estamos à frente e vamos conseguir levar esse ponto assim, sem perder nenhum jogo. Tenho certeza absoluta, já posso dizer com toda certeza que iremos ser campeão outra vez. E aquele abraço a todos, estamos juntos. que tudo corra bem para os desportistas, né, as equipas que vêm ali. É pena que o Sporting também não está a dar o seu melhor. O Sporting está numa situação que não se pode falar muito, né? Mas eu espero bem que o Sporting irá mudar o seu estilo de jogo e que tudo poderá correr de melhor maneira. Aquele abraço. Estamos juntos.
1: Obrigado, um bom dia para o Natércio Dadá. E entre a Suíça, Portugal e São Tomé e Príncipe, falando sobre o Futebol Clube do Porto e também estendendo a análise e a antevisão para as restantes equipas, para os outros grandes, por assim dizer, aqui também mencionando o Sporting. Vamos agora com outra tranquilidade cumprimentar o Luís Moreira. Bom dia, obrigado por ter aguardado, seja bem-vindo.
5: Bom dia, David. Bom dia a todos. Quanto ao clássico de ontem, ao David, 5 pontos em relação ao Benfica. O Porto, a 7ª jornada, não é campeão. O Benfica não perdeu o campeonato. E o Sporting ainda não desceu de divisão. Portanto, foi uma vitória sem contestação. Eu, por acaso, ontem andei a passear aqui na zona de Lisboa e arredores. Eu digo sinceramente, eu nunca vi tanta gente com a camisola do Futebol Clube do Porto. Eu, por momentos, até pensei, bem, será que eu estou na cidade do Porto? Mas depois entrei na realidade, afinal estava em Lisboa. Portanto, eu não vou dizer que foi um grande jogo, porque não foi. Creio que o Porto, a partir do momento que se viu a ganhar por 3-1, e o Benfica jogar com menos um, eu acho que o Porto tirou um bocado o pé do acelerador. Mas eu entendo perfeitamente a tática do Farioli. Porque o Benfica foi jogar para o Dragão a pensar, bem, eles vão entrar a todo gás nos primeiros 10, 15 minutos e nós vamos nos precaver. Por acaso foi ao contrário. O Porto entregou a bola ao Benfica. Bem, venham cá vocês que nós tratamos do resto. O Farioli tem toda a razão quando ele disse antes dos jogos que há coisas estranhas no futebol português. Ah, sim, senhor, há coisas muito estranhas. É só nós ouvirmos os áudios que foram vazados, principalmente pelo presidente da Liga. O que está a acontecer com o Duarte Gomes, que pediu a demissão do Conselho de Arbitragem. E todos têm um denominador comum. É o Benfica. Há coisas estranhas. No jogo Moreirense do Benfica, David, isso eu tenho que dizer. Há uma entrada do Luque Bacchio sobre o jogador do Moreirense, uma entrada assassina, que nem o Maomé faz tal coisa a uma criança de porco. É por isso que eu continuo a dizer. O campeonato não está a ganho. Eu tenho algumas dúvidas que o Benfica não vai atingir o 39. Depois há um penalti a favor do Benfica. Vocês aí na rádio é que disseram que é um penalti ao futebol português. Claro, dá 4-0 ao Benfica em relação ao Moreirense. E depois, umas semanas antes, ganham 7-0 ao Casa Pia. E logo a seguir, no dia seguinte, nem deixaram respirar. Epá, emprestam o Henrique Araújo ao Casa Pia em sinal de agradecimento pelas boas prestações à maneira do Benfica, que o Casa Pia fez. É por isso que o Farioli tem toda a razão. Há coisas estranhas no nosso futebol. Há coisas muito estranhas, muito esquisitas, que não dá para compreender. Portanto, eu tenho quase a certeza que o Benfica vai ganhar este 39. Já agora, tenho que dizer que uma boa prestação do Académico de Viseu tem estado a surpreender ao mundo. O Estrela da Amadora tem estado a fazer bons resultados. Não vamos esquecer do Moreirense, até do próprio Marítimo, clubes que até subiram de divisão e estão a praticar um bom futebol e estão a conseguir bons resultados, que eu até estou espantado. Já agora, parabéns ao Torriense, que foi ganhar ao Lindström, apesar de ter estragado muitos placares em casas de apostas, devem ter ficado muito contentes com a prestação do,
6: do Torriense. Estragou muitos jogos, que eu conheço amigos que perderam dinheiro com as apostas. Portanto, o Porto ganhou e ganhou bem. Não há contestação nenhuma. Se os senhores do Benfica querem arranjar desculpas, epá, porque nós sabemos que quando o Benfica não ganha, o Benfica mesmo assim é beneficiado. Quando o Benfica não ganha, é beneficiado em todas as vertentes. Portanto, os senhores do Benfica tenham calma, porque daqui a 6 meses até são capazes de ir ao Marquês Pombal, porque realmente há coisas estranhas no futebol português. Bom dia, David, e bom dia a todos.
1: Obrigado ao Luís Moreira pela presença e também participação nesta Hora dos Ouvintes. Votos também de um bom dia, um bom arranque de semana. Palavras sobre a Farioli, o Futebol Clube do Porto, o Benfica, ainda numa análise que foi extensa e quase passava por toda a tabela. Aqui o Luís Moreira a dar conta da sua análise, ainda que rápida, sobre as equipas como o Torreirense, ainda o Marítimo, Moreirense e o Estrela da Amadora, sem esquecer o Académico de Viseu. Agradecemos a participação, votos de um bom dia, que agora dirigimos para Cabo Verde, onde está o Zé Carlos. Bom dia, obrigado por ter guardado, seja bem-vindo.
7: Ok, muito bom dia, David. Também um bom dia para todos os ouvintes deste vasto auditório da RDV África. Portanto, foi um clássico. Nós sabemos que entre Porto e Benfica, ou Benfica-Porto, tudo pode acontecer. Nós, como benfiquistas, dizemos ao Benfica que tenham forças, coragem, porque nós entramos muito bem no jogo. Fizemos 25 minutos de qualidade, não só, e continuamos também, após a infantilidade, digamos assim, do Lenglet, um homem já com uma vasta experiência no mundo do futebol, mas são coisas que acontecem. Já tinha um amarelo no lance infantil sobre o André Silva. Gabriel Veiga também fez uma entrada duríssima, não é, no início, mas pronto. São critérios que o árbitro é quem sabe, é quem comanda, não é? E com fair play nós devemos aceitar estas coisas, porque são coisas do futebol. O Benfica é uma grande equipa, não baixou os braços, nós jogamos até ao final e sabemos que estávamos a jogar contra um grande. O Futebol Clube do Porto não é qualquer equipa, então aproveitou-se, né, da vantagem numérica também após a expulsão e acordou, porque pelo que nós vimos no início só dava Benfica, mas depois o Porto acordou com a expulsão, não é? Veio ao de cima, marcou e nós respondemos também, porque o Benfica não baixou os braços, como eu já tinha dito. E agradeço também aos adeptos do Benfica que sempre estão juntos e de coração com a nossa massa associativa, com a nossa força, com o nosso Benfica, o nosso glorioso. E acredito que ainda falta muito para o final do campeonato. Eu acho que não há vencedores antecipados em Portugal nesta época, porque ainda muita coisa pode acontecer. São só 7 jornadas, acho eu. Então falta ainda muito jogo. E que levantem os braços, bola para frente, porque ser um benfiquista é acreditar-se. E nós acreditamos sempre. O Mr. Marco Silva tem feito um trabalho grande, é um homem com capacidade. Eu lhe agradeço muito, porque às vezes não quer responder a certas perguntas, não é? Eu não acho que também seja, porque ontem eu ouvi, ele disse que veio, não sei, de uma cultura diferente, sei lá o que é. Talvez seja um futebol mais competitivo, porque ele veio do Fulham e agora está no Benfica. O Benfica é uma grande equipa, então ele é um grande homem, e portugueses também estão a crescer cada vez mais, e quando se trata de um clássico, estas coisas são normais, e ele faz bem em não entrar em pormenores do tipo, porque não fará bem mesmo para o Benfica. Portanto, o importante é trabalhar a mente dos jogadores, é preparar-se para outros jogos. Este já passou, nós perdemos e devemos perder com fair play, porque o futebol é isto. Há uma equipa que vence, se não vence, perde, ou se não perde, empata-se, não é? E nós perdemos, temos que aceitar que perdemos. Viva o Benfica, viva o futebol de Portugal, viva também todos nós, e agradeço muito. Um grande abraço para a Santa Clara também, que tem feito uma época muito boa, e com isto já vimos que está na quarta posição. É de se louvar, é uma equipa amiga também, eu gosto muito dos açorianos. Então, portanto, era isto. Acho que temos que trabalhar para os próximos jogos. Um grande abraço para todos vós, a Isabel, a Paulo Borges, David Sassoa e todos os nossos ouvintes da Rádio Mais Quente do planeta. Daqui, Zé Carlos de Cabo Verde, força.
1: Muito obrigado, Zé Carlos. Um abraço com Morabeza para Cabo Verde. Agradecemos a opinião. Momento infantil do jogo aqui também analisado e distinguido pelo ouvinte Zé Carlos, que fez também uma análise ao treinador, ao percurso, com uma mensagem de cumprimento a Santa Clara nos arquipélagos de Portugal. Um bom dia também insular para Cabo Verde. Vamos agora ao encontro do Augusto Nhaga. Junta-se a nós nesta hora dos ouvintes. Bem-vindo. Bom dia, Augusto. Vamos já ouvi-lo de seguida. Seja bem-vindo.
8: Muito bom dia, David. Obrigado pela oportunidade. Cumprimentar a toda a equipe, a todos os ouvintes. E pronto, vamos aqui para o clássico e para esta jornada. Que foi difícil, mas como já era de esperar. O Benfica ontem, eu vou ser sincero, eu gostei até dos primeiros 25 minutos do jogo. Não consegui acompanhar o jogo por inteiro, mas aquilo que consegui acompanhar, vi que o Benfica até que esteve muito bem. Se tivesse com os 11 jogadores em campo, provavelmente não teria perdido e até que poderia muito bem ter vencido este jogo de ontem. Estou satisfeito com o treinador Marco Silva. Parece que é um treinador à altura. Tem feito o Benfica jogar com todos os benfiquistas assim ansiavam. Portanto, eu acho que temos todas as possibilidades de vencer o campeonato. Nada está perdido, como é lógico. E, sobretudo, eu acho que o Benfica peca muito é na questão defensiva. Porque, em relação ao nosso rival, ao nosso adversário de ontem, o Futebol Clube do Porto, o que acontece muito é que nós notamos que o Porto não joga futebol. O Porto sempre que entra em campo é mais para parece que está num ringue, tenta mais jogar, ou neste caso parece que confunde muito a luta livre em vez de jogar futebol. E portanto este tem sido nos últimos tempos o estilo de jogo do Futebol Clube do Porto. Mas pronto, é o que é. E em relação aqui a algumas questões que foram aqui levantadas de coisas estranhas, de facto eu concordo que há muitas coisas estranhas e vai continuar a haver. Há aqui um processo também que está em curso em relação à arbitragem, em relação a coisas obscuras. O Futebol Clube do Porto, pelo que parece, também está envolvido. Mas pronto, vamos ver o que é que isso vai dar. Também para dizer que, em relação às coisas estranhas, o Farioli não fala da expulsão que William Gomes deveria ter sido expulso contra o Moreirense, não foi. Deveria ter sido expulso contra o Moreirense, o William Gomes, e ontem também o Gabriel Veiga escacou um cartão vermelho contra o Alexander Bá. Caso ele tivesse sido expulso, se calhar o jogo também teria sido outro. E há tantas facilidades em expulsar os jogadores adversários, e os jogadores do Futebol Clube do Porto dificilmente têm cartões vermelhos na Liga Portuguesa. Eu concordo com o Marco Silva num aspecto que o campeonato português é mais do mesmo. A Liga Inglesa é um treinador que vem de uma outra liga e, portanto, não quis entrar por essas vias de queixumes, de lamentações desnecessárias, e, portanto, é um senhor em comparação com outros que passam a vida a condicionar a arbitragem, a chorarem, a fazerem pressões constantes, e acham que está sempre tudo bem. E este é que é o nosso futebol. O futebol português acaba por desiludir, acaba por fazer com que as pessoas também fiquem descréditas no que toca à seriedade, porque há muita pouca seriedade no futebol português, e acho que, de uma vez por todas, tem que acabar esse tipo de queixumes, choradeiras, porque isso não faz com que os adeptos acreditem, porque há muitas situações que fazem duvidar. Eu mesmo sou daquelas pessoas que duvido muito, e ontem eu já dizia que, por mais que o Benfica jogasse bem no Dragão, é muito difícil de jogar, porque há condicionalismos do início ao fim, e assim foi. E mais uma vez, vai ser muito difícil de ganharmos este campeonato, mas é possível. Mas se nada for feito, acredito que o Benfica, o Sporting e os outros não irão conseguir levar nada deste campeonato. Estamos no início e já muita coisa tem acontecido, e há coisas muito, muito estranhas, que vão continuar a acontecer, infelizmente. David, olha, tinha muito mais para dizer. Um abraço, é sempre uma honra, e obrigado pelas oportunidades que vocês me dão sempre, e a todos nós. Um abraço grande, grande, David.
1: Obrigado nós ao Augusto Nhag. A hora é essa. Para nós aqui é uma honra termos sempre um painel com os ouvintes diversos que compõem estes espaços de livre opinião, de partilha de pensamentos e também de reflexões. Augusto Nhag, sobre as coisas estranhas. Acreditamos, Frederico, que esta naturalmente vai ser uma expressão que é capaz de ganhar algum fulgor ao longo desta semana, as coisas estranhas aqui mencionadas do Augusto Nhaga, outros casos de jogos anteriores que envolveram o Futebol Clube do Porto, que também ligou aqui aos condicionalismos do jogo. É isto que também acaba por tornar esta jornada e o jogo de ontem particularmente distinto face a estes casos, face a tudo aquilo que tem sido analisado.
0: Exatamente, essa cultura faz parte também do jogo. O próprio treinador do Benfica diz que, obviamente, que isso faz parte, que nos próximos dias, estou a citar, vão surgir todas as narrativas sobre o assunto. No entanto, o que Marco Silva diz é que fomos nós que perdemos o jogo. Fala, diz que não vai entrar na conversa das coisas estranhas e foca-se naquilo que a sua equipa fez e que deveria ter feito melhor, diz Marco Silva, treinador do Sport Lisboa e Benfica. Em relação às expulsão, quero é que os meus jogadores sejam mais maduros e tenham a capacidade de, havendo ou não provocações, mantenham o equilíbrio emocional. Ou seja, de facto, este para o treinador é o ponto mais importante. O treinador apenas deve e só consegue trabalhar aquilo que controla. E, portanto, o Marco Silva não consegue controlar os árbitros, não consegue controlar outra equipa, mas consegue controlar a sua própria equipa, ou pelo menos tentar. E a verdade é que a jogar fora, no terreno do campeão nacional, da equipa que está em primeiro lugar, invicta no campeonato, há um jogador do Benfica que é expulso sem qualquer justificação para o ato que teve, e a expulsão, pelo que se lê nos jornais desportivos de hoje, é correta, é um... Leio aqui novamente... O
1: digamos
0: Pedro,
1: que é um caso limpo.
0: Sim, o Pedro Henriques diz isso mesmo, comportamento antidesportivo, bem sancionado com o amarelo, o que na ocasião foi o segundo amarelo. Ou seja, um jogador do Benfica leva dois amarelos nos primeiros 35 minutos, sendo que o segundo não foi uma falta, foi uma agressão ao jogador do Futebol Clube do Porto. E lá está, e como o Marco Silva diz aqui nesta entrevista, diz: entramos bem no jogo, a condicionar a primeira fase de construção do Futebol Clube Porto, fomos pressionantes, agressivos, recuperamos muitas bolas em zonas altas, anulando o jogo interior deles até ao meio da primeira parte. E depois, continua Marco Silva, com 10 jogadores, tornou-se mais difícil manter essa pressão alta. A equipa baixou as linhas e perdeu alguma coesão no meio campo para acompanhar os movimentos de ruptura do adversário. Ou seja, essa coesão, obviamente que, como diz um dos capitães do Benfica, Frederik Horsnes, diz que o jogo mudou após a expulsão e, portanto, obviamente que as pessoas podem ter a interpretação que quiserem, mas o que fica claro é que a expulsão do jogador do Benfica condiciona o jogo e a exibição da equipa lisboeta.
1: Aí está então, obrigado Frederico, a questão das coisas estranhas que Farioli diz não ter visto neste jogo, outras partes a apontarem que sim, mas que cada vez mais se torna inequívoco é o caso que motivou a expulsão na equipa do Benfica. Ora, um bom dia que agora lançamos para o Reino Unido, onde lá está também a Premier League foi já falada em toda esta análise. Um bom dia para o Aldar Ferreira, bem-vindo.
9: Obrigado, David. Ser benfiquista é ter uma alma, há uma chama imensa que nos convida à sala alta. Pois é, ser benfiquista é ter uma chama imensa. Nós não perdemos o campeonato, nós só perdemos um jogo e com coisas estranhas realmente. Fica aquela entrada que deram no ensino do Prestiano, nem o cartão amarelo levou. Passou a sangrar, está no meio campo com sangue, o árbitro não põe para. Não para o jogo, não leva o homem para ali. São coisas estranhas assim. Um jogo com 25, 26 minutos bem jogado, aí com um meio campo musculado, conseguimos fazer o melhor até o central fazer aquela infantilidade que nos deixou menos um. E a partir daí o Porto começou a jogar futebol. Acontece. Gente, só temos aqui que plantar a cabeça e começar a fazer de novo o trabalho, porque aí na sétima jornada nós já vimos Porto com mais 7, 10 pontos de vantagem. No ano passado estava 10 pontos de vantagem e no ano passado a gente conseguiu chegar no final do ano e encostar ele, se não fosse para o pragmatismo do Zé Mourinho, mas a gente talvez tivesse ganho o jogo no campeonato, mas foi muito pragmatismo do Zé Mourinho, por isso que a gente não ganhou o campeonato. Mas está certo. É mais uma derrota, como diz o treinador. A culpa é nossa, vamos controlar. Nós não podemos controlar o árbitro, não podemos controlar as outras equipas, mas podemos fazer melhor. Fazer melhor, sim, com força, não obstante a guerra que nós estamos a enfrentar. E eu acho que o Rui Costa deveria tomar mais atitude, mais severo com isso, mas ser mais contundente. E cá deixar passar que o Vila Lisboa continua a sua reta final. Estou dizendo o contrário do estudo e o seu contrário, mas beneficiando sempre o clube. Mas pronto, é o futebol, é assim que é, Portugal é assim mesmo, o futebol não tem Portugal, como tem essas coisas, tem dessas coisas. E obrigado, muito bem haja Santa Clara, que é um clube que é o PT, que está a fazer um bom trabalho, está em quinto lugar já, em quinto lugar, desde é com o Sporting. E o Sporting em si está ali, está pegando o Varandas, querendo cooptar a arbitragem, mas quem está a ganhar é o Vila Lisboa, assim vai. Mas está bem, aí continuar. As outras coisas, os clubes também estão a sair. Vamos lá ver o que é que o Braga vai fazer com o Braga, o que aconteceu com o Braga, também veja lá, o Braga também está mal. Mas está bom. Qualquer é só desejar força. É só um jogo. A gente só perdeu. A gente só perdeu um jogo. Não perdemos a batalha, não perdemos a guerra. A gente está aqui, estamos vivos e vamos que vamos. Acho que vamos chegar, quando chegar à volta, não é como começa, é como acaba. Desejo força, sorte para o próximo jogo, no dia 9, dia 10, dia 10, e a gente vamos ver, pode ser que a gente consiga.
1: Obrigado.
9: Obrigado, David, muito bom para Frederico. Frederico, está de parabéns, obrigado, está bem. Tchau, até amanhã.
1: Obrigado. Um abraço para o ouvinte Hélder Ferreira no Reino Unido sobre o Benfica, o caso Prestiani num jogo musculado, o momento que também considera Hélder Ferreira ter sido infantil. Depois aqui a análise ao futebol português e à sua qualidade também, claro, envolvendo a arbitragem e uma palavra de apreço a Santa Clara. Dilerman do Kiev em Moçambique, seja bem-vindo.
10: Saudações matinais ao vasto auditório RDP África. Bom dia, David Joshua. Dilerman do Kiev aqui, diretamente de Maputo, Moçambique. Sobre o tema, se o Porto foi ou não o justo vencedor, talvez poderíamos olhar para as 7 jornadas. Era a melhor defesa contra o melhor ataque. E o Porto até então tinha sofrido 2 golos, 3 com o que sofreu ontem. O que é que eu quero dizer com isto? O Porto não perdeu a sua identidade. Deu iniciativa, o Benfica atacou, cortou os espaços que tinha que cortar. E se repararmos, o Porto, quando, dependendo do adversário, fecha-se atrás e joga nas costas do adversário. Não foi diferente ontem. Casos de jogo, houve alguns casos, não acredito que isso tenha influenciado diretamente no resultado, não. Muita picardia, talvez aqui haja necessidade de continuar-se a trabalhar nesse sentido. Tanto os bancos como os jogadores entram sempre em picardias e é um erro. Justo vencedor, o Porto é justo vencedor, apesar de eu ser suspeito, sendo portista, para dizer isso. O campeonato ainda está aí no início e vamos perceber, né, como é que corre. Faltam muitas jornadas, vai separar 3 semanas para as seleções, mas muito vai acontecer. E que o Porto seja campeão. Bom dia. Obrigado.
1: Bom dia a nós, um canimambo, obrigado ao Dilerman do Kiev pela sua presença, análise ao jogo e também às picardias do campeonato. Vamos agora, entre Portugal e São Tomé e Príncipe, ouvir o Manuel Paquete. Bom dia, bem-vindo.
11: Bom dia, David Junchou, bom dia, Frederico Pinheiro, o vasto auditor da RDP África, muito bom dia para todos vocês. Quero dizer a todos que nós temos que aproveitar as oportunidades, porque elas não aparecem 2 vezes, ok? E pronto, dito isto, passo ao tema do dia. Estão a falar de futebol, campeonato português. Para mim, ontem, eu como benfiquista, mas não vem falar só como benfiquista, como um desportista acima de tudo, eu vejo que houve algumas situações que penalizaram o Benfica. E todo mundo, se olhar para o jogo desapaixonadamente, vai ver que realmente aconteceu. Mas o que importa é o golo na baliza, isso é que importa. Epá, se eles marcaram, venceram, o mundo não acaba por aí. O importante é o Benfica continuar a olhar para dentro, melhorar. E outra questão que eu gostei foi o discurso do nosso...

0: depois que haja conflito, ok? Olha, parabéns para os meus amigos que são portistas e dizer-lhes já que pronto, o campeonato ainda não terminou, ainda vamos na sétima jornada. Eu acredito que o Benfica ainda vai recuperar esses pontos e pronto, porque o Benfica está a mostrar bom futebol, está a mostrar, tanto é que nós vimos ontem que, mesmo com menos um jogador, o jogo terminou com posse de bolas empatado. O Benfica sempre dominou o jogo. É para o que penalizou o Benfica foi mesmo a expulsão do outro jogador. E outra questão que eu gostaria também de realçar é pá, eu acho que o próprio FIFA deveria também pensar nessa modalidade. Quando um jogador é expulso, deveria ter um outro jogador para substituí-lo. Assim, duelo. As equipas poderiam ser mais competitivas, mas quando uma equipa é penalizada com menos um jogador, claro que ela não vai ganhar. Esse é o meu ponto de vista. Um beijo para todos vocês, boa semana, estamos juntos.
1: Obrigado, um bom dia para o Manuel Paquete. Votos também de uma boa semana, depois de analisar aqui as situações desportivas que prejudicam ou que prejudicaram no jogo de ontem, os interesses, a falta de fair play e os conflitos, e depois esta ideia, Frederico, que é deixada pelo ouvinte Manuel Paquete, para uma política nova no campo das substituições por parte da FIFA, porque assim não se registra um desequilíbrio entre equipas, porque quem perde um ou dois jogadores, e já houve casos com duas expulsões, jogarem 9 contra 11 é de facto desequilibrador, não é?
2: Sim, é verdade. Há sempre muitas regras a entrarem em vigor e sempre espaço para a inovação. Haverá também agora espaço para as equipas acertarem agulhas nos próximos tempos, nas próximas semanas. Há muitas que ficam sem os principais jogadores porque vão para as seleções, mas outras vão conseguir ter mini estágios. É o caso, por exemplo, de equipas como o Vitória Sport Clube de Guimarães, o Famalicão, que estão a fazer épocas abaixo das expectativas iniciais, e também será importante ver se equipas como o Santa Clara, em quarto lugar, o Arouca, em quinto, ou o Viseu, em sétimo, conseguem manter a forma que têm. Há 3 semanas agora de paragens, o espaço será agora para as seleções nacionais.
1: Ficamos então por aqui. Amanhã, nova edição, novo tema e, claro, nova oportunidade para participação. A todos, muito obrigado. 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
1: Ora viva, sejam bem-vindos. Como é habitual, fim de semana, trago-vos a contagem das 10 mais, sem espinhas, da RTP África. Sempre aos domingos, à hora do almoço, também na madrugada de segunda para terça-feira. Esta contagem está também disponível na internet, em africa.rtp.pt, e é apresentada todas as semanas também na televisão, na RTP África. No top desta semana temos 4 entradas novas, levam-nos a Cabo Verde, a Portugal, mas também a Moçambique e Angola. Quanto à liderança, temos mesmo de esperar até ao fim para saber se há novo líder. São as 10 mais, sem espinhas, eu sou o Nuno Sardinha e estou convosco ao longo desta hora.
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1: No número 10 esta semana, descida de 5 lugares para Aragão. Está aí o single Ser Feliz. É tão simples.
0: Número 10.
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0: desceu 5 posições esta semana a música de Aragão. Ser feliz é tão simples.
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0: Já vamos ao número 9 com música nova. Susana Lebrando de regresso com um grito de alma. Sim,

0: Chama-se Reviver, é um encontro de Mauro Flow com 20 Fingers. Está no 8º lugar esta semana. Atrás, a música nova de uma cantora com raízes na Ilha do Sal, em Cabo Verde. Susana Lebrano, Grito, tinha alma.
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0: Chegámos à 7ª posição e com o regresso de Blaya ao ativo. Traz Manga Limão como convidado especial nesse pau santo.
1: Número 7.
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Número 6.

0: A música chama-se Não É Você, Crazy B com Sky Blackwall, na sexta posição. Antes, a nova música gravada em Portugal, Blaia com Manga Limão, em Pau Santo.
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0: Chegámos ao meio da tabela e agora com um salto a Moçambique. Aleluia, Mr. Bau.
1: Número 5.

0: o grande sucesso do momento para Mr. Bowie, Hallelujah, a chegar à quinta posição esta semana.
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0: Esta é a mais alta subida da semana. Cá no André, em Angola. Eu amo esse Semba.
1: Número 4.

0: Chama-se Kakeberé. Os sons de Bebe Cool no Uganda, no segundo lugar esta semana. Atrás, a Vila Longomba no Congo, com Makudzi, e ainda Eu Amo Esse Semba, cá no André.
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0: Já só falta sabermos quem é o líder desta semana. Antes, passam em revista todo o top semanal. Com Aragão no décimo lugar, Susana Lobrano é a nona do top, com Grito de Minha Alma. Mauro Flow e 20 Fingers são os oitavos. E Blaia e Manga Limão trazem Pau Santo para a tabela. Sexto lugar, com Crazy B e Sky Black World. O moçambicano Mr. Ball é o quinto. Cá no André, o quarto. A Vila Longomba no terceiro lugar e Bebe Cool no segundo. Na frente, quem será que está esta semana?
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0: Já vamos ao líder do top, agora música extra. Esta semana com o novo disco de Ricardo Lembo, Sangre Indígena.

0: novas canções de Ricardo Lembo. Sangue Indígena é música extra.
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0: Vamos ao vencedor desta semana. Número 1 do top, Ana Joyce e Paulo Flores. O Pai.
1: Número 1.

0: Tudo contado em relação à edição desta semana. São as 10 mais sem espinhas da RTP África, sempre aos domingos à hora do almoço e madrugada de segunda para terça-feira. Eu sou o Nuno Sardinha. Prometo voltar na próxima semana. Estamos juntos.
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0: Olá, bem-vindos ao Avenida Marginal. Comigo os comentadores habituais. Temos um atraso da
1: pois
0: Alani.
1: Pois é, estás a mentir, Fernanda.
0: Estou a mentir. Está só o Paulo Pascoal, mas a Alani daqui a pouco vem, chega. E temos também o enorme prazer de receber uma artista com 17 anos de percurso na música, no teatro e na comunicação e que acaba de lançar o seu novo projeto musical independente, Memórias. Bem-vinda, Vanini.
2: Olá, olá.
0: É um prazer tê-la aqui.
2: Ai, estou tão feliz por este convite.
0: Ah, com certeza, por favor. Nós temos praticamente a mesma idade.
2: Somos moçambicanas de coração.
0: É verdade.
2: Neste caso,
0: eu nasci mesmo lá, mas acho que a Vanini esteve a viver lá, sim, mais tempo do que eu. Aliás, vamos começar por aí. Tu nasceste no Brasil.
2: Eu nasci no Brasil, com 7 para 8 anos de idade vim para Portugal, Lisboa, onde tenho as minhas amigas de infância e boas memórias. Com 12 para 13 anos fui para Moçambique, Maputo, fiquei lá até aos 20. Depois regressei. Eu sou muito moçambicana e amo. Tenho muitas saudades de Moçambique. Foi lá que comecei o meu percurso musical. Tenho muito carinho pelo público moçambicano. Aliás, sou brasilo-moçambique.
0: Ou Portugal.
2: Exato, normalmente é a menina dos palopes.
0: É isso que é o ideal, eu acho que só enriquece. Vanini, eu sei que foi em Moçambique que começou esse trabalho, exploração na música, não é?
2: Foi tudo.
0: Num programa infantil.
2: Um programa de talentos infantis, na altura chamava-se Mini Fantástico, passava na televisão de Moçambique, e foi onde eu fui também. Aliás, eu cresci dentro da comunicação e da música por causa da família. O meu pai é cantor, então desde sempre estou habituada a parte do público e da música e da banda e dos espetáculos
0: e comunicação.
2: E da comunicação. Mas em Moçambique concretizou-se esse sonho. Comecei no Mini Fantástico, depois criei a minha primeira banda, foi onde ganhei também muita experiência a nível do palco, seja aniversários, casamentos, depois fui para bares também. Portanto, foi em Moçambique que eu digo, nós os brasileiros utilizamos a expressão ganhei calo. Foi em Moçambique que eu ganhei calo e vi que era realmente o que eu queria fazer para mim. Após terminar o ensino obrigatório, conversei com os meus pais sobre e eles disseram: olha, então se queres seguir, não é, a música ou as artes, vais-te profissionalizar, porque é muito importante. A minha família é muito da parte, é muito a favor da educação. Portanto, temos que saber sobre o que estamos a falar e o porquê que queremos. Eu fui ensinada assim, cresci assim. Então decidi fazer artes performativas e lá vinha para Portugal sozinha. Eles ficaram em Moçambique. Voltaram em 2020. Recentemente, 2022, o tempo está a voar. Nós já estamos em 26, quase 27.
1: De Moçambique
2: para Portugal.

0: E vim para Portugal, formei-me em artes performativas, depois fiz um curso profissional de jornalismo e comunicação e também fiz marketing digital, tudo seguido. O jornalismo foi pelo meu pai, porque durante algum tempo ele é radialista também, mas durante algum tempo também apresentou telejornais, no Brasil isso mais em Fortaleza, e então fiz ali uma mistura, um bocadinho
1: um
0: de tudo,
1: um mix familiar.
0: De tudo. Um mix de tudo.
1: E a verdade é que tu tens trabalhaste na RTP, ou trabalhas
0: Sim.
1: também na RTP África,
2: usado
1: televisão.
2: Tudo, toda a
0: Aproveitei
2: formação.
0: Tudo.
1: É, exatamente.
0: Tudo. Absolutamente tudo.
1: Tu és de várias áreas. E agora, acabas de produzir este projeto de Memórias. Queres falar sobre isto?
0: Quero. Memórias é o meu bebê. Memórias é a minha volta depois de praticamente 5 anos parada. Eu sempre fui uma artista independente, fiz muitas colaborações. Aliás, quando vim para Portugal foi uma das coisas que até hoje, e sou muito grata desde sempre, a forma como os Palopes no geral me abraçaram muito. Em todos os lugares que eu vou, em todas as entrevistas que eu dou, sou muito grata principalmente ao público angolano. Eles abraçaram muito, e a comunidade angolana aqui é gigantesca também, para além das outras comunidades, obviamente.
1: Sim,
0: mas
1: maiores, sim.
0: Fiz parcerias muito interessantes, como o NGA, os Força Suprema, Dom G, quero mandar um beijinho, Prodígio, toda a família Suprema, digamos assim. Eles ajudaram muito também nesse percurso, assim como outros artistas.
2: E agora também tiveste no videoclipe dos Buraca São Sistema, do último single.
0: Os Buraca é engraçado que a primeira vez que eu tive contato com os Buraca que eu sou sistema foi Moçambique. Okay. Eu fui a um show deles lá e eu era miúda. Eu Uau. Nunca na minha vida iria imaginar que isso iria acontecer.
2: Eles acabam de celebrar 20
0: exato,
2: anos
0: de carreira. Exato. E nunca na minha vida, no dia da gravação, até eu, meu Deus, fiquei emocionada no sentido de uau, como é o mundo,
1: ações,
0: não é?
1: É, que se concretiza.
0: Como é o mundo. Então, vindo para Portugal, tive essa oportunidade de fazer várias colaborações com ótimos artistas e artistas que estão aqui, que estão no mercado, que me abraçaram e deram essa oportunidade. Boris Sattva também, tenho que deixar aqui um beijão, um abraço para ele.
2: E
0: lancei o Farta, que era na altura, em 2015, que foi um tema também independente. Trabalhava muito entre, como os meus pais estavam a viver em Moçambique, trabalhava muito entre Moçambique e Portugal. As músicas eram produzidas lá, captadas lá e lançadas aqui. Depois tivemos o Covid, que foi uma altura que para nós os artistas, alguns artistas conseguiram se manter, outros artistas nasceram através das redes sociais, que é também
1: verdade.
0: Fantástico. Uhum. Abriu-se muita oportunidade, mas de certa forma, para mim, vá, falando em experiência mais mim e casa, neste caso nós vivíamos do entretenimento, tínhamos um bar em Moçambique, Robson's Bar, nós vivíamos do público. Então, para nós foi um bocadinho mais complicado, foi uma altura delicada e foi uma altura que me fez parar para pensar um bocadinho sobre o que eu realmente queria fazer. Eu tive muitas dúvidas e muitas questões sobre o que é ser o artista e o amor e o amor que nós damos, que nós nos doamos. O Paulo sabes perfeitamente sobre o que eu falo nesse sentido, até da própria parte da atuação e da fragilidade do que é ser artista. E eu não tinha, eu também era mais nova, normal, mas também não tinha essa consciência. Eu acho que essa altura do isolamento, do confinamento, trouxe um bocadinho essa consciência. Então parei, fiquei algum tempo sem produzir nada. Foi a altura em que eu fui para a televisão, ou seja, nunca fiquei parada, sempre aproveitei a parte artística, mas parei um bocadinho com a música e fui pensar. Era isso, é isto mesmo que eu quero, porque uma coisa é de alguma forma termos ali os nossos pais e sendo o meu pai artista, tendo aquele background mais seguro. Outra coisa é realmente eu pensar sobre se é isto mesmo. E fiz essa pausa.
2: Quando saímos, isso mesmo, quer dizer que não é só por influência de teres o pai?
0: Exato. Exatamente. Eu cresci a vê-lo, não é? A cantar também, mas é diferente quando tu paras para refletir sobre essa fragilidade que a arte te dá, tirando a parte familiar, ou seja, tirando essa segurança e essa influência do meu pai, em parte. Então, eu pus isso um bocadinho na mesa e fui pensar. Fiquei 5 anos sem produzir nada meu, e em 2024, não, eu tenho aqui captações, 2025, comecei a compor, voltei a sentir que eu precisava. O bichinho começou ali, este é o momento certo. Então comecei a produzir memórias, aliás, fiz dois temas, memórias, comecei a pensar no vídeo, a desenhar o vídeo, fui à procura de profissionais que foram meus professores na altura na faculdade, porque achei importante que eles estivessem comigo nisso também. E desenvolvemos o trabalho. O trabalho é pronto, obviamente tem o apoio da minha família nisso, mas eu digo que é o meu bebê porque é 100%, eu digo assim, 99,9 mil. Exato, desde o vídeo, da estética, da letra, da sonoridade, os projetos, e o projeto que vem aí a seguir é a mesma coisa.
1: E como é que tu caracterizas o teu som? O que é que tu gostas particularmente para desenvolver no teu trabalho artístico, musical? Sim.
0: O meu som, eu gosto, eu no caso, propriamente até falando de memórias em si, ele é algo romântico, mas ele é algo que nos traz a nostalgia, mas é uma love song, é um love song R&B, digamos assim, que é ali a onda que eu gosto mais, que eu curto mais, que eu me sinto confortável a cantar.
2: Fusão, é uma balada.
0: É uma balada. Isso. Mudando um pouquinho de sotaque, gente. Ele é uma balada. É uma baladinha.
2: Eu tive aqui a gabar-me que tu fazes os sotaques todos assim, eximiamente, né?
0: Sim, dá, faço aqui tu, o switch.
2: Faz o switch rápido. Sim, sim. É engraçado, estavas a falar de Robson Nolasco, eu vi o Robson Nolasco na lista técnica da produção e de direção do clipe e tudo mais, mas não associei a ser o teu pai.
0: É meu pai.
2: Era também o teu pai, a pessoa que eu vi contigo no lançamento do...
0: Também, do Lázaro Ramos.
2: Do livro...
0: Meu pai. Okay. Meu pai parece meu irmão. Meu irmão mais novo.
2: Porque
0: temos que voltar
2: veio
0: a combinar. Ele não pôde vir hoje, mas numa próxima vamos combinar para ele vir contar. Ele tem muita história para contar.
1: Gostava de conhecer já agora.
0: Muita. E ele
2: teu
0: também.
2: Teu conterra quase. Né?
1: Exato.
0: É. Exatamente.
1: Sim.
0: Eles devem enfrentar.
1: Pronto, eu sei que tenho outra idade, eu sei.
2: Desculpa, eu não te
0: não
2: quis
0: é
2: deslocar.
0: Isso, não era nesse sentido,
2: eu
0: também não percebi.
2: Eu só falei da geografia.
0: Exatamente,
2: não sabia.
1: Eu corto, são 57 anos. Aqui,
2: é isso.
1: Cheios, enxutos, olha, cheios.
0: Maravilhosa.
2: Recalchutados.
1: Olha, então, esses memórias, já fizeste assim o um lançamento? Eu tenho acesso na tua página.
0: Sim.
1: Temos, portanto, fica aqui esta indicação. No final voltamos a falar sobre
0: por favor.
1: Memórias.
0: Está em todas as plataformas digitais e fiz questão de lançar Memórias no Dia de Portugal.
2: É isso que eu
0: justamente
2: queria dizer.
0: Por esse mix.
2: Sim, 10 de junho.
0: Exatamente, pensei no dia 10 de junho. Pelo facto de ser meio portuguesa, meio moçambicana, para mim fez todo o sentido.
1: Esse é o futuro do mundo. É mistura.
2: É.
1: Exatamente. O que é que. Bom. A verdade é que tu tens também uma... Estás nas redes sociais.
2: Eu não fiz... Queen.
1: Exatamente. Tu mudaste um bocado o teu físico,
0: muito,
1: não é?
0: Eu muito.
1: Não me lembro bem como é que era anteriormente, mas vejo
0: que
1: há ali um trabalho e que tu gostas de partilhar também.
2: Há muito trabalho.
0: Há muito trabalho e eu apaixonei-me pelo fitness, né? Digamos assim. Pela parte da saúde. Na verdade, eu comecei a não me identificar com o que eu via. Eu mudei porque eu quis mudar. Eu gostava do que eu via. Chegou uma altura em que eu comecei a não gostar. E pensei, vou mudar. Eu sou muito assim. Eu sou muito de tomar as minhas decisões. E achei que seria o momento de mudar. E até para a minha qualidade de vida. Não é só a questão da estética. Obviamente que depois chega uma altura que nós olhamos. Gosto de ver, gosto disto. Mas eu penso muito a longo prazo. Eu penso muito sobre a questão de... um bocadinho, uma conversa meio nutricionista aqui, mas... um bocadinho sobre a questão própria muscular.
2: Estamos nos nossos processos.
0: Nós precisamos de músculo para conseguirmos ser independentes, no geral, mas num futuro. Eu quero ser uma velhotinha independente. Eu quero poder caminhar. Eu não quero a ajuda de uma bengala. Eu quero fazer as minhas coisas sozinha. E eu acho que se eu começar a cuidar agora... Aliás, e quem estiver-nos aqui a ouvir, se vocês já puderem começar esse processo independentemente da idade, eu acho que é a melhor coisa que se pode fazer, cuidar da nossa saúde, o nosso
1: cuidar
0: corpo é a nossa casa.
1: É tornar-nos mais independentes, não é?
0: Completamente. Completamente.
1: Mas a verdade é que as pessoas podem te ver no Instagram, por exemplo, ver essa transformação, ver outras coisas. Tu és uma artista e hoje há um tema que também vamos trazer para aqui, um tema específico, que é o assédio, não é?
0: Uhum.
1: E o assédio pode ser de muitas formas. Acho que a ideia às vezes que nos aparece logo é o assédio sexual, não é? Mas não, o assédio pode ser, pode aparecer de diferentes formatos. A área artística é um espaço onde agora, porque há outras áreas também onde isso aparece, mas onde agora ganham alguma visibilidade, acho eu, porque as pessoas acabaram por falar mais, se calhar, sobre isso, não é? Uhum. As vítimas disso acabam por falar mais. Mas vamos começar por ti. Tu como mulher, e não só por seres mulher, mas mulher, eu acho, e vocês podem também dar as vossas opiniões sobre isso, acho que ser mulher é mais vulnerável a este tipo de comportamentos. Tu tens sentido isso?
0: Infelizmente é, e eu converso muito, eu tenho muitas conversas com a minha mãe, ela é a minha melhor amiga. Eu tenho algumas amigas próximas, tenho muitas conhecidas, poucas amigas, minha melhor amiga, e nós falamos muito sobre essa questão e sobre essa vulnerabilidade que nós mulheres temos, e é desde sempre. Ou seja, historicamente falando, desculpa, Paulo, mas
2: Não, eu também sou um híbrido,
0: historicamente.
2: portanto.
0: Pronto, historicamente falando, nós sempre fomos, e graças a Deus as coisas estão a mudar agora, mas nós sempre fomos muito dependentes, no sentido de nos pôr, de colocarem a mulher sempre num lugar muito dependente, dela precisar de uma autorização para viajar, dela não ter direito a ter uma medicação que pudesse prevenir de uma suposta gravidez. Ou seja, falo das minhas avós, das bisas. Então, para nós, mulheres, isso é algo que vai levar algum tempo. Claro que agora com desenvolvimento, seja da internet, seja do mercado, estamos a ver mulheres cada vez mais à frente
2: Sim,
0: de
2: com a
0: tudo.
2: emancipação da mulher, né?
0: Exato, com a nossa
2: Dá também
0: emancipação.
2: possibilidade de escolha, porque antes não
0: Não
2: havia
0: havia.
2: opção.
0: É
2: E
0: isso.
2: hoje em dia as pessoas vão descobrindo que afinal têm escolha, que afinal
0: Exato.
2: podem escolher, que afinal
0: Podemos.
2: podem. Né?
0: Podemos estar à
2: E
0: frente
2: esse
0: das
2: movimento é
0: coisas.
2: muito recente, parece que não,
0: Ainda
2: mas é muito
0: é,
2: recente, né? Se pensar
0: ainda é. Ainda é.
2: que as mulheres no início do século não votavam, portanto que é uma coisa como.
0: Por exemplo,
1: Sim, mas estamos a regredir. Já surgem movimentos aí a dizer que devíamos voltar ao que era anteriormente.
2: Não, para mim, só o debater quem aborta, quem tem direito a abortar, ou se pode ou não,
0: Exato,
2: para mim já parece
0: exato.
2: uma coisa,
0: Já
2: que
0: é
2: decidir sobre o corpo de
0: de
2: alguém já
0: alguém.
2: me parece uma coisa
0: É.
2: sinistra,
0: Exato.
2: imagina.
0: Exato.
1: Mas em
0: Então
1: relação à
0: se
1: tua
0: existe.
1: experiência, e Paulo, também gostava de saber da tua, podes falar de que forma é que esse assédio está presente na tua vida, por exemplo, e se achas que as redes sociais promovem muito isso,
0: Ah,
1: o que é
0: super.
1: que se escreve? O que é que se diz? Porque depois tu tens fãs também,
0: Sim.
1: e qual é ali o limite entre uma coisa que
0: E
1: pode ser uma
0: outra.
1: admiração, como é que tu. Porque às vezes pode não ser assim muito linear. O
0: Sim.
1: que é
0: É
1: admiração? O
0: o que é
1: que é já
0: que.
1: ultrapassou os
0: Sim,
1: limites do,
0: sim,
1: não é?
0: sim. Claro, obviamente que nós na internet, e eu vindo um bocadinho do digital, não é? Como a parte de influencer, há um pouco a questão do tipo de conteúdo também que se produz. Claro que isso não quer dizer que, mas para ser. Pronto, há a questão do que eu publico e até que ponto eu permito. É porque a internet é um campo aberto. Eu costumo dar esse
1: Exato.
0: exemplo, é um campo aberto. Eu não sei quem está do outro lado. Eu não sei se é o meu vizinho, se é realmente uma prima minha, se é um hater que não é um hater. Ou seja, é muito difícil fazer essa divisão. Eu acho que varia muito do conteúdo, varia muito da comunicação que eu tenho com as pessoas, lá está, a forma como eu me comunico com os meus seguidores, o que é que eu procuro trazer, que tipo de conteúdo eu trago, de certa forma.
1: Mas como é que geres o que tu tens que gerir? Já não podes gerir o que as pessoas escrevem e o que as
0: Sim,
1: pessoas dizem,
0: assim.
1: mas podes gerir de que forma é que ela te afeta
0: Talvez a minha gestão
1: para o teu
0: mental.
1: trabalho. Diz?
0: Talvez a minha gestão mental.
1: Exato.
0: Sim.
1: Porque sabes que o corpo o corpo da mulher é alvo.
0: É.
1: Dos haters
0: Sim.
1: e dos
0: E da outra parte.
1: Da outra parte.
0: Sim.
1: Sem ser haters, não é?
0: Sim, sim.
1: Há aqui
0: parte
1: um...
0: mais sexual da coisa.
1: Expõe-te.
0: Sim.
1: Expõe-te.
0: Sim.
1: E tu estás. Tu sabes quando vais partilhar alguma coisa que isso vai acontecer.
0: Sim.
1: Não é? Mas o risco.
0: É o risco que nós corremos e de alguma forma é. Daí a problemática, eu não sei se vocês receberam essa informação, se passou por vocês há pouco tempo, não saindo do tema, mas saindo, acerca dos óculos de uma marca, posso falar o nome da marca? Que foi lançado, os óculos da Meta. E sobre a questão de um senhor andar aqui nas praias a filmar as raparigas e a expor, e a expô-las, um senhor, um rapaz, com os óculos,
2: claro.
0: E a gravar as meninas. Assim.
1: Ah, mas esses óculos gravam?
0: Os óculos têm câmara.
1: Ah, ok.
0: Os óculos têm câmara. Que é uma coisa muito louca, ou seja...
1: Pois, como é que nós gerimos isso?
0: Exato, como é que nós gerimos isso? No caso da internet e essa parte, eu tive muito tempo a obsessão dos likes, do comentário,
1: sim,
0: do...
1: Claro.
0: Até que chegou uma altura que chega, saturou. Uhum. Isso falando de mim, na minha experiência pessoal. E essa gestão, e a resposta que eu te dou em relação a isso, há muito pouco tempo... cerca de uns 8 meses, ou não, um ano talvez,
1: uhum.
0: À altura do meu emagrecimento, eu perdi cerca de 20 quilos, 20, 25 quilos, quando falamos aqui sobre a questão do corpo,
1: sim.
0: E a antiga rede social, o Twitter, aconteceu uma situação particular em que um seguidor, que não é seguidor, que é seguidor, porque pronto, deu-se ao trabalho de ir à procura de uma fotografia minha antiga, de uma fotografia atual, pôr lado a lado e dizer que eu estou a estragar o meu corpo e dizer que, ah não, estás a ficar muito masculina. E, quer dizer, eu comecei a pensar sobre aquilo e a refletir sobre aquilo e dizer, eu não vou deixar que uma energia que eu não sei de onde vem, que eu não sei se é realmente essa pessoa que está a falar, afetar o meu dia-a-dia, afetar as minhas escolhas.
2: Claro.
0: Então, estar na internet é ter a consciência de que qualquer coisa que se publique lá vai para o mundo.
1: Exatamente.
0: Não vai só para a minha vizinha, não vai só
1: não,
0: para mim,
1: não.
0: Ou só para os meus amigos. Na verdade, uhum. Muitas das vezes quando nós publicamos pensamos, ah não, só o meu amigo. Não, não é só o teu amigo que vai ver.
2: Claro.
0: Depois disso, eu fiquei um bocado, ok. Não é que eu não tivesse essa consciência, porque pronto, sempre todo o conteúdo que eu publico está mais direcionado à minha parte profissional. Uma vez ou outra, num verão, não é que eu publique algo, não é um biquíni, alguma coisa assim, mas eu já sei o que é que vem dali.
2: Sim.
0: E mesmo assim os seguidores que eu vou tendo ou que eu tenho, eu, graças a Deus, nunca tive nada muito agressivo.
1: Uhum.
0: Nunca tive comentários, nunca recebi fotografias. Há pessoas que recebem coisas assim mais pesadas. No meu caso, isso uhum. nunca aconteceu e a própria comunicação que eu procuro ter com aquelas pessoas também... nós temos a nossa linguagem, então acredito que existe esse respeito também. Mas
2: sim.
0: Eu não me deixo afetar, já me deixei afetar durante algum tempo pela questão dos likes e visualizações. E depois eu não vou me estressar. Foi na mesma altura que eu comecei a pensar sobre a questão musical, sobre o que eu quero fazer e sobre essa vulnerabilidade. Não tenho, como é que eu vos vou dizer, não é esperança, mas não tenho grandes expectativas. Eu estou a fazer porque eu amo. Eu publico a fotografia porque eu gosto de me ver na fotografia. Eu não espero likes e comentários
1: ou seja,
0: críticas.
1: Não depende dos outros aquilo que vais publicar.
0: Não,
1: ou seja,
0: nesse caso, não.
1: Tu assumes aquilo, responsabilizas-te por aquilo que colocas e não tens dúvidas. E, portanto, o que vier, se as pessoas gostarem, excelente. Se as pessoas não gostarem,
0: paciência.
1: É a minha
0: aquilo
1: rede que está lá, pronto.
0: Exato.
1: É preciso trabalhar. Antes da pessoa se expor, precisa de trabalhar um
0: sim.
1: pouco a sua psique,
2: sim,
1: não é?
2: Sim,
1: de
2: entrar
0: na relação.
2: A saúde mental em dia.
1: Paulo, e tu sofreste bem até bullying.
2: Não, bullying de tudo. É muito complexo, eu nem sei por onde começar, mas acho que nem vou começar, né? Acho que nem
1: sim,
2: preciso
1: não
2: falar.
1: Começa
2: outra vez.
3: O programa inteiro só para isso.
2: Não, sim, esquece. Eu com o vídeo da peruca até hoje. Né?
1: É verdade.
3: Sim, de tempo em tempo volta. Eu não
2: volta
3: entendo.
2: E as pessoas voltam a mandar-me aquilo, mas... e voltam a insultar-me.
1: E de que
2: voltam,
1: forma é que tu
2: como saíste se fosse ontem,
1: disso?
2: Né? Que é esse lugar que publicamos, quando somos nós que publicamos, esse vídeo
0: exato.
2: Nem sequer fui eu que publiquei. Okay.
0: Pois.
2: Mas quando somos nós, há essa responsabilidade, esse lugar, pá, ok, tenho
0: eu
2: consciência
0: estou.
2: Que estou a fazer
0: uhum.
2: e...
0: Agora, quando não és tu, é diferente.
2: Quando não és tu, é diferente, porque aí,
0: uhum.
2: pronto,
1: e de que
2: não
1: forma
2: tem nem como controlar,
0: não
1: é? É que hoje isso afeta ou não afeta?
2: A mim não afeta, é uma coisa. Eu às vezes até vou ver os comentários nos próprios vídeos e aí rio-me com aquilo, que as pessoas são muito criativas nos comentários, então não me afeta mesmo em nada. Há sempre aquela pessoa que não estou à espera que vá ter acesso ao vídeo. Imagina, há pessoas que conheço agora
1: e que nunca,
0: nunca viram.
2: E do nada a pessoa diz, ah, és tu!
0: Exato.
2: E aí, estás tipo, ah, fogo, lá tenho eu para explicar, né? Então, mas, e sobre isso também, há um caso que está agora a acontecer, que é o do Ivandro, né? Que ele publicou um vídeo a cantar um dos seus êxitos e ele ganhou peso, e então, ou seja, os bullies estão todos a ser completamente massacrado pelos fãs por ter sofrido essa.
4: É fã, e fã é
0: que
4: não...
0: Era isso os que eu ia dizer.
2: Mas as pessoas dizerem coisas horríveis. As pessoas dizerem coisas horríveis mesmo sobre isso, e acho que é preciso ter. Porque lá está, eu acabo de. Estou há 3 dias, um amigo meu que se suicidou, as pessoas estão todas muito chocadas porque foi uma surpresa muito grande. E falo muito da saúde mental porque é mesmo muito importante, porque assim, há pessoas que estão muito conscientes de si próprias e que independentemente do que tu vais dizer não afeta, como eu, se calhar como a Vanini.
0: Mas há muita gente que não está.
2: Mas há muita gente que não está.
1: E qualquer coisa e muitas vezes não sabes sequer que elas não estão.
2: E não sabes.
4: Elas mostram muito boas em disfarçar.
1: Sim.
4: Com o tempo a pessoa aprende.
2: E eu concordo muito com que a Carolina, não a Bárbara Bandeira, quem tem a música que ele está a cantar num dos vídeos, mas a Carolina de Gelândia, ela teve um discurso também num concerto a dizer que os artistas estavam ali muitas vezes a passarem por situações muito difíceis, mas em cima do palco a quererem fazer a entrega da sua arte. Exato. E recebem esse escárnio de uma coisa que nem tem a ver com a arte em si. Né? Que eles estão ali para
4: muitas vezes tu nem
2: entregar.
4: Não
2: sabes o que é que está acontecendo, nem... não sei se está bem de saúde, se está bem.
4: Aconteceu
2: assim.
4: Aconteceu isso com o Chadwick Boseman, que estava doente, estava nas últimas, e houve uma comediante
2: com
4: de Jazz Something que teve, fez piada.
2: Chadwick Boseman, que é o Wakanda, né?
4: O rei
2: do Wakanda.
4: Morreu?
2: O
4: Black Panther. E ele estava doente, muito doente, né? Estava nos últimos. Assim. E houve uma comediante que teve a fazer piada, a dizer não sei o que, é bom que seja, que o papel seja muito bom, porque o Chadwick não sei o que, não sei o que, uns dias depois ele morre.
2: Pois, eles não sabem o que é que está a acontecer, e isso é preciso ter mesmo.
1: As pessoas têm que ser responsabilizadas
2: também.
1: Temos que ter novas leis, não é? Se surge as redes sociais, têm que ter
2: e
1: novas
2: leis. As redes sociais não tiram. Eu já denunciei tantas vezes aquele
0: e
2: vídeo.
0: Mesmo assim não tiram.
2: É que agora, suponho, eu nem vou explicar, que eu também já dá dicas de como é que vão encontrar.
1: Não.
2: Já que ia fazer.
4: Mas, segura a língua.
2: Não, tem que segurar a língua. Não, agora vou até dizer para outro sítio. Recentemente estava num jardim e estava inclusive numa chamada com o advogado, uma chamada séria, e estava muito nessa chamada, mas no jardim. E tinha um café comigo. E uma mulher deslocou-se até mim para me pedir que, por favor, quando eu acabasse o meu café, que eu colocasse o café, o recipiente do café, no balde de lixo. E aquilo foi, acho que, dos piores assédios que eu sofri nos últimos tempos.
4: Mas
2: o que é que deu essa mulher
4: a ideia, de, tu não
2: a ideia
1: de que tu não de
2: que
1: irias
2: de que eu não iria pôr.
1: Exato.
2: Percebes? E eu fiquei mesmo.
1: É agressivo.
2: Não, eu fiquei
0: intrusivo.
2: Mesmo.
0: É muito intrusivo.
2: Foi muito. Eu estava com. Eu de repente comecei a falar com a mulher sem explicar a advogada que eu estava. Eu estava tipo, mas quem? Mas desculpa. Mas tu não tens que vir me dizer.
0: Claro que não.
4: Façam não essas sentido. Coisas com o Paulo, porque o Paulo é paciente. Eu vou atirar café na vossa cara. Não façam comigo.
2: Mas eu fiquei mesmo, sabes, perturbado.
0: Por quê, não é?
2: Ah, não é porque há muitos.
4: Excuse me. E fui eu que pus?
1: Não, exato, mas ele ainda não tinha acabado. Não tinha...
2: Não, eu beber o café, deslocou-se, achou mesmo que era a pessoa que precisava de ouvir, olha, quando acabares o. Olha, cheio de uma condescendência, de uma agressividade, de uma coisa que eu tive ali uns momentos da manhã mesmo a dizer.
0: Estranho.
2: Ainda bem que eu estava ao telefone. Ainda bem que eu estava ao telefone com a minha advogada, sem eu me íamos discutir.
0: Pois, a tua advogada estava ali, olha
4: o réu primário.
0: Exato.
1: Mas esse é um tipo de assédio. Mas agora, mesmo na... eu acho que muito tempo, dentro da área artística, se desculpabilizou... vários tipos de assédio, não é?
0: Sim.
1: Como às vezes como em relação mesmo ao físico e ao toque e a como se calhar elogios, não é? Essa proximidade e também como se descobriu, não é nada de novo, mas como foi um escândalo americano, revemos muito como se trabalha noutros países.
2: Os abstentos, os files,
1: exatamente,
2: essas coisas todas.
1: Que é a chantagem. Sim. Não é?
2: Sim.
1: E isso também numa empresa também acontece, não é? Mas consegues determinado papel se tu fizeres determinadas coisas,
2: claro,
1: não é?
2: Sim.
1: Se fechares os olhos, se tiveres determinado tipo de comportamento, ou então és banido, não é?
2: Métodos.
1: Esses métodos. Vocês acham hoje, depois destes escândalos e desta, se calhar, menos receio de dizer o que a pessoa sente, que mudou alguma coisa?
4: Não.
1: Achas que não?
4: Não, não. Agora, eu acho que as pessoas têm mais cuidado na forma de fazer para não deixar rastro, para não haver como ser provado, mas não creio que tenha necessariamente deixado de existir. Agora que as pessoas veem que isso pode dar errado, fulana pode, em algum momento, elas estão todas a falar, então segura um bocadinho, mas não acho que tenha.
1: Arranjaram-se por outras formas de assédio.
2: Ah, sim, acho que vai sempre haver uma forma, uma renovação na metodologia.
4: Na metodologia, nos mecanismos, alguma coisa.
2: Nem que isso seja agora vais entrar para este quarto sem telemóvel.
4: Exatamente.
2: Sem...
4: Deixa
1: pronto.
4: Tudo fora. Pois.
1: Mas deixar.
2: E vais assinar um contrato a dizer que isto nunca aconteceu. Eu acredito
4: isto nunca
2: que haja malta a fazer isso, né?
1: Com certeza.
4: Continua a ver.
2: Eu acho que continua muito.
4: E há, claro, eu estava a brincar e o não foi. Ai, mas isso não foi a sério. Que estão sempre, nunca se foram embora. O passar a mão e depois, ai, desculpa, não.
3: Desculpa, foi sem querer.
1: Sim, o passar a mão.
2: E depois também há muita gente sem noção. E não é estar a desculpar essas pessoas, porque não estou de maneira alguma, mas há muita gente mesmo sem noção que parece estar aqui, mas que não aprende nada.
1: Exato,
2: estão só a respirar. E que parece que essas notícias não lhes chegam, que essas coisas não.
4: Chegam, eles escolhem ignorar.
2: Numa bolha, há muita gente não... mesmo sem noção é que repete esses atos.
3: Volta a fazer, não é?
2: E pensas, em que mundo é que vives?
4: Em 2026, estamos a falar há vários anos, está-se a falar muito mais de
2: antirracismo,
4: não,
2: assédio,
4: como é que se diz?
2: Do toque, consentimento.
4: Consentimento. Eu tenho uma filha de 12 anos que sabe o que é consentimento, a gente discute várias vezes sobre isso, quando é, quando não é. Se a pessoa não sabe sequer, é não. Não tenho, eu achei que não. Ah, posso tocar? Se a pessoa fez, não, é um não. Então, se a pessoa não disser sim, é não. Então, em 2026, as pessoas não podem ainda chegar com eu achei que... Você não pode achar, você tem que ter certeza. Simples.
2: É o consentimento, houve uma altura que estava muito presente. As pessoas realmente pediam consentimento ou tocavam e diziam, desculpa, toquei sem consentimento. Mas até isso parece que foi ali um par de anos em que estava também, né, quando chegou a questão do género.
1: Também.
2: Foi muito pós-pandémico.
1: Foi.
2: Né?
1: Foi.
2: As pessoas começaram realmente a repensar essas coisas todas, mas agora de repente
4: as
2: voltamos.
4: As máscaras também deixaram até de ser usadas.
2: É, parece que a moça já se cansou.
1: Sim.
2: E então está tudo a voltar meio para um lugar que é muito mais violento do que onde estávamos a partir.
0: Ou se é agora com a exposição toda da internet as coisas ficarem mais intensificadas para nós. São coisas que, no meu ver, sempre existiram. Só que eram camufladas de alguma forma. Ou seja, de alguma forma conseguiam banir algumas coisas ou não se filmar alguma coisa. Hoje em dia foi o exemplo que eu dei dos óculos.
2: Sim.
0: Compro uns óculos da Meta e saio por aí a filmar.
4: Pois.
1: Exato.
0: E as pessoas não sabem.
2: E expor as pessoas sem elas saberem.
0: Até que ponto, eu não sei, do que eu estive a ler um bocadinho sobre... Assim como os nossos telemóveis identificam o nosso rosto para desbloquear, os óculos vão ter a opção de olhei para ti e vou conseguir encontrar as tuas redes sociais, porque eu tenho as tuas imagens. Então é uma loucura.
2: O Facebook
0: nesse
2: já faz isso. Tu pões fotos de pessoas no Facebook e ele vai avisar a pessoa que alguém publicou uma foto com a tua cara.
0: Pronto.
2: Porque ele já reconhece os dados biométricos.
1: É isso que eu estou a dizer. Isto rapidamente tem que também existir regras para acompanhar estes problemas, não é?
0: São coisas que sempre
1: Mas, por exemplo, tu, sobretudo a Vanina, que as pessoas não estão, alguns não estão a vê-la, e o Paulo, mais do que a Alani, porque eu tenho acesso às vossas redes, são muito mais físicos, não é? Mostram muito mais o vosso corpo, não é?
4: Sim. Sim, eu não mostro isso.
1: Tu não costumas. mas eu fico a pensar, também há uma expectativa de que gostem, não é? Daquilo que as pessoas estão a ver. E é isso, voltamos àquela pergunta inicial. Ali o limite de alguém escrever alguma coisa e dizer, ou como diz, não é? Estás bonita, é aí que tem que se repensar em novos termos. A tal história, por exemplo, eu agora já estou a misturar aqui coisas, mas, por exemplo, uma amiga minha da minha idade, não é? Passou outro dia na rua e disse, há tanto tempo que não havia um piropo. E ele só disse, ai, eu estou a ficar cheio de calor, ou uma coisa assim. Eu, ok. Mas depois é o limite, então. Os homens dizem. Pois os homens dizem assim, mas afinal, podemos dizer isto? Não podemos dizer isto? Pô, afinal, não,
3: como é que outra
1: também
3: pessoa
1: há uma coisa
4: chamada
1: isso,
4: noção.
1: É? Noção.
4: Há uma coisa chamada de noção.
1: A falta de noção,
4: noção
1: é
4: de ridículo, noção de limite. Eu acho que noção é ideal para todo mundo. Sim. Quer dizer, você
1: tu sabes quando estás a ser vulgar? Quando estás a ser.
4: Eu acho que nem é uma questão de vulgar, porque, enfim, a coisa da vulgaridade varia de pessoa para pessoa. Há pessoas que gostam, há pessoas que gostam.
1: Exatamente.
4: Acho que depende.
1: Portanto,
4: quer dizer, se
1: essa noção vem de onde?
3: Exato.
4: Se tu não conheces a pessoa, primeira coisa, não vais dizer vulgaridades.
1: Pois, mas o vulgar é o quê?
4: Epa.
1: Pois, aí.
3: Eu
1: é
3: acho
1: como
3: que
1: definir a vulgaridade.
3: Sim,
1: não é?
3: Exatamente.
1: Essas situações,
3: é um bocado
4: eu
3: complicado.
4: Acho que,
3: epa,
4: moça,
1: sei,
4: você está
1: sei.
4: Linda. Moça, você é linda. Não é vulgar. É
3: não.
4: Vulgar.
1: Pois.
4: E passa a mensagem.
1: Sim.
4: Se a pessoa gostar ou não gostar, se quiser dar abertura ou não quiser, vai daí. Isso é um elogio, isso é educado. Quer pedir o número de telefone?
3: Já.
4: Vi-te a passar, queria conhecer, não sei o quê. A pessoa vai dizer que sim ou que não. Se a pessoa disser que não, faz o quê? Vai embora para a tua vida. Não insiste. Eu acho que é isso, é a noção dos limites. A pessoa diz-te claramente que não te vai dar o número.
3: Ela não está.
4: Da experiência que eu tenho, pronto. Agora, você também não era isso tudo. Que não sei o que. Já a pessoa. A reação é sempre muito. E é tipo, as pessoas não sabem ouvir, não. Eu vou ser mais clara, os homens principalmente não sabem.
2: Eu corrigi-te na minha cabeça agora.
4: Yeah,
1: os homens não sabem.
4: Não, tem muita dificuldade em ouvir. Não,
1: não, porque há outras. Ou seja, nós estamos numa mudança do que é que as mulheres são, é o tal empoderamento da mulher, não é?
3: Sim.
1: E há muitos homens ainda na escola do que é sedutor para a mulher. E isso é engano. Não é? A insistir numa situação, mostrar que é um macho alfa, não é?
2: Que as mulheres também gostam ainda
1: também
2: disso.
1: Gostam disso.
2: E que não querem outra coisa, que querem que desabas a porta, querem que você pague o jantar.
1: Tudo bem, tudo bem.
4: Não, mas acho giro pagarem o jantar. Eu também pago o jantar se for preciso.
2: Não, eu acho que é uma questão mesmo é uma negociação que é constante. Ninguém pode achar que é isso que vai ser para sempre. É com cada pessoa, a pessoa tem que saber ler. Perceber aqui, há um limite, aqui não. Estavas a dizer a questão da exposição, de expormos o corpo. Eu vejo muito o meu corpo como também o meu instrumento de trabalho.
1: Exato,
2: né? E eu tomo o meu corpo como um objeto artístico. Então, se eu vou ao ginásio e quero mostrar o progresso ou aquilo que eu tenho feito e que me dá trabalho conseguir, nas redes, eu tenho todo o direito de fazer isso. Não quer dizer que a pessoa tem que ir lá dizer, olha, agora fazia tudo, tirava.
1: Não, pois, exato.
2: Quero te ver assim o calção.
1: Sabes qual é a frase que muitas vezes dizem e é chocante eu ouvir isto. Aliás, vocês também devem. Se uma rapariga é violada, se não sei o quê, ou pela forma como ela estava vestida, ou o sítio onde tu foste, é isso que ainda é muito animalesco, não é?
2: É
1: muito animalesco. Como é que tu só porque a pessoa estava num determinado sítio, não quer dizer que a ação dos outros, os outros são responsáveis por determinadas ações.
2: Ninguém se consegue controlar.
1: Exato, como nós já ouvimos, que não se consegue controlar, não é? Quem é que está, não sei o quê, num carro.
2: E depois temos mulheres a defenderem esse tipo de... Porque tivemos isso em ordem pública recentemente, né?
1: Exatamente,
2: é horrível. Havia gente em canais, noutros canais, a justificar esse tipo de comportamento.
1: Concluindo, sem concluir, porque este tema tem muito que se falar, mas eu acho que também temos que também temos responsabilidades sobre as jovens, não é?
3: Temos.
1: E sobre os jovens também, não é? E portanto, por exemplo, tu tendo a tua página e tu, Paulo, também, que sim, podemos ser nós, podemos estar a registar, tu queres registar a tua mudança de vida.
3: Sim.
1: Não é?
3: Inspirar uma pessoa de alguma forma também.
2: Inspira também muita gente, motiva muita gente.
1: Tu podes mudar a tua vida, podes mudar o teu corpo se não gostas, podes ir para o ginásio, podes tornar outra pessoa melhor, se for esse o teu desejo, sem que isso seja, parece às vezes, uma afronta.
3: E não é, e nem sequer, e nunca, no meu ver, não é isso falando de mim. Não é o objetivo sequer. O objetivo é inspirar, é mostrar de alguma forma que se eu consigo fazer desta forma, organizar desta forma, vê a tua vida e tenta organizar, porque tu também consegues,
2: possível.
3: Não é algo
4: dentro da
3: que
4: tua
3: é impossível.
4: Realidade.
3: Exatamente, dentro da tua realidade, se eu consigo dentro da minha, podes tentar.
1: Sim, e foi assim que eu fiz.
3: Não ser exatamente da mesma forma, mas eu mostro ali a minha trajetória, o caminho, para que as pessoas também consigam fazer. Eu não olho de forma alguma, ou não tento que seja algo como olhem, estou a fazer, olhem aqui, estou, olhem para mim, olhem desta... Não, não.
2: É sempre, eu quero aí que vejas... se leva, né?
3: Exato.
2: Mas não é um ataque. Eu concordo plenamente contigo, que é não mesmo, é um tipo, estás a dizer, pá, olha, isto está a correr tão
3: exato.
2: Fixe.
3: Exato.
2: Venho, segue também, se quiseres, né? Isto resulta.
1: E se não quiser, está tudo bem.
2: E se não quiser,
1: tranquilo.
2: Bem.
1: É só para... Está tudo
3: até
1: bem, não é? Mas eu acho que
2: mas
1: as pessoas pensam também muito que é uma imposição.
3: Como show off.
4: E ela ofendidos. Eu voltei a fazer exercício por causa do Paulo. É, não necessariamente por causa dos músculos do Paulo, mas do commitment dele, do compromisso dele com a vida saudável. Depois eu comecei a pensar.
3: A disciplina, não é o foco.
4: Tem razão. E comecei, voltei a. E voltei a fazer, pronto, não com a mesma. A minha realidade, adaptei a minha realidade.
3: Da tua
4: eu
3: forma.
4: Não consigo ficar no ginásio, caminho, faço 10 km de caminhada rápida, já encontrei o Mangó. Ele diz que me encontrou, eu não vi, eu estava focada. Ele diz que eu passo assim muita coisa, mas é porque eu estou focada. E é isso, três vezes por semana e vou fazendo aos poucos. É isso.
2: Claro,
4: adaptada
2: ajustas
4: a tua realidade. É sobre, gente, se eu vou ter six-pack. Talvez não, mas eu vou ter mais longevidade, vou conseguir levantar coisas do chão, sentar-me sem ajuda,
2: independência,
4: e continuar a trabalhar como atriz, que foi uma das coisas, depois de ter falado, esse é o objeto de trabalho, realmente tem que estar, a máquina tem que estar olhada.
1: Olha, temos mesmo que fechar, só para terminar, Vanini, onde é que nós podemos encontrar este Memórias?
3: Bem, é uma pena que estamos a terminar, mas estou a adorar. Obrigada pelo convite. Eu quero voltar e trazer a família para conversar mais.
1: Vamos arranjar
2: um gato periquito. Fica aqui o convite, o senhor Robson Lasco, por favor.
3: Bem, a minha música vocês podem encontrar em todas as plataformas digitais. O YouTube está disponível. No YouTube, o videoclipe está disponível. Nas minhas redes sociais, mas em todas as outras plataformas. Memórias está lá presente. Portanto, Vanini Memórias, é só pesquisar.
1: Ouçam,
3: vão lá, dão
1: esta
3: play.
1: Esta moçambicana,
4: e sejam
1: portuguesa,
2: brasileira. Todos podem reclamar a Vanini.
1: ela sabe como dar o sotaque.
3: Não tem problema. A gente pode, não tem problema nenhum.
4: Vai ser adotada pelo Brasil,
3: Deus.
4: Hein?
1: Obrigada, nós voltamos na próxima quarta-feira. Avenida Marginal.

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2: Bander. Bander, artista, B-A-N-D-E-R, este é o meu nome. Isto não é só um momento, isto é para sempre. A paixão pela música começa mesmo em casa. Fui mesmo influenciado pelo meu irmão mais velho. Ele chama-se Bander, já agora mandar um abraço para ele. Cá estamos nós, 20 anos depois, vivendo estas todas as experiências.

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A história da música retrata a história dos artistas. Os artistas acordam tarde, todos os finais de semana estão a trabalhar, a tropa que vestem, a forma como lidam nas festas, são os últimos a chegar, os primeiros a sair. Era também o que eu via nos artistas que eu convivia pessoalmente dia após dia, não é? Então, quando lancei a música, eu tive o apoio dos artistas, porque todos eles sentiram-se identificados com a música. Esta música mesmo retrata como é a vida do artista no seu dia a dia.

Player também amo, é uma música também de ritmo kizomba, com participação especial do Clayton David e Atamir Moyane. Uma música excepcional que fala de um jovem como eu que sai do trap, que vem da vida louca para uma fase apaixonada. É uma forma de dizer que, olha, sim, eu sou aquele que andava com twerkas, garotas e tal, mas eu amo. Eu sou um player, sim, fui, mas os players também amam. É esta a mensagem da música. Player também ama, é mesmo. As pessoas sempre terão amor para dar e receber.

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1: Tá bater é uma música que eu dediquei à minha esposa. Já agora mandar um beijinho super grande à minha linda esposa. Chama-se Bibi Daoud. Esta música eu fiz especialmente para ela. O título da música é Tá Bater. É alguém que está a bater no meu coração. E tipo, ela está a bater demais. Ela é que bate, ela é que baterá. E ela é que sempre vai bater. Você tá a bater, sou masoquista. Isso só pode ser feito.

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3: Mas asas é o significado é óculos. O título da música é Mas Asas. É um dialeto da África do Sul, que também significa óculos. Mas asas não se tiram da cara. Para nós que somos festivos, noturnos e curtimos da noite, para todos aqueles que curtem na noite e não tiram os óculos, esta música é mesmo direcionada para eles. Mas asas não se tiram da cara.

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0: Bander é um artista RTP África.
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3: Esta música é uma espécie de uma dívida que eu tinha comigo mesmo. Tipo, se eu quero tanto fazer músicas, eu sou versátil e quero tanto fazer músicas de vários estilos, o que me impede de fazer uma música a agradecer ou a falar de Deus? Nada, então. Então, quando o Mano T veio com esta iniciativa deste 3-step, vamos falar de Deus, vamos agradecer e tal, é de ser agora que eu vou expressar o meu sentimento para este tema, e foi assim inspirador.

0: 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Timor-Leste é um país que conhece bem o peso de escolher uma língua. Depois de 27 anos de ocupação indonésia, tornou-se independente em 2002 e escolheu o português como língua oficial a par do Tetum. Uma escolha com história dentro, mas com um problema muito concreto. A maioria dos professores timorenses não falava português com proficiência suficiente para ensinar a língua. É um desafio que os ouvintes da RTP África conhecem bem de perto ou de longe. Em 2019, Portugal e Timor-Leste lançaram o projeto Pro-Português, gerido pelo Camões, Instituto da Cooperação e da Língua. O projeto formou 53 formadores timorenses e abrangeu mais de 3 mil professores. Terminou em agosto de 2024. O que ficou? Língua de Todos conversa com Rita Dourado, coordenadora científico-pedagógica do projeto Pro-Português no Camões, Instituto da Cooperação e da Língua. Professora Rita Dourado, para quem nos ouve e nunca ouviu falar do Pro-Português, o que era este projeto e que problema é que pretendia resolver em Timor-Leste?
1: O Pro-Português foi um projeto que nasceu da parceria entre o Camões, Instituto de Cooperação e da Língua, do Ministério dos Negócios Estrangeiros Português e o InfoDep, do Ministério da Educação de Timor-Leste. E, portanto, o Pro-Português pretendia contribuir para a consolidação do sistema educativo de Timor-Leste, através do apoio ao setor da formação profissional e contínua do pessoal docente do sistema educativo não superior. E, portanto, o projeto vinha, no fundo, no seguimento de outros projetos anteriores que vinham no sentido de consolidar as competências linguísticas, didáticas, técnico-científicas dos formadores de língua portuguesa em Timor-Leste e professores de outras disciplinas e, evidentemente, de ciclos de ensino não superior, neste caso em particular. Penso que o projeto anterior terá sido formar mais antes do Pro-Português, portanto, muito idêntico. Bom, não quero dizer idêntico, mas digamos que era o seguimento, era nesta mesma linha. E, portanto, sim, fundamentalmente o Pro-Português veio para ajudar, e posto em linhas muito, muito mais gerais e simples, foi para, num primeiro momento, ajudar os formadores de língua portuguesa a adquirir e a consolidar competências não só linguísticas, mas também técnicas, didáticas, pedagógicas, que lhes permitisse ensinar a língua portuguesa na segunda fase do projeto, que foi o curso de língua portuguesa, cujos beneficiários então eram os professores do ensino público não superior timorense. Portanto, resumidamente, constituímos uma bolsa de formadores timorenses que iriam ministrar cursos de língua portuguesa ao nível de não só das capitais do município, mas também de postos administrativos. Isto significa que o Pro-Português esteve presente, no fundo, em todos os cantos de Timor-Leste, porque não estava apenas nas capitais, mas também em todos os postos administrativos, ou seja, em todas as escolas, desde o pré-escolar ao básico, secundário, de todo o território timorense.
2: Chegaram a formar-se mais de 50 formadores timorenses e a abranger mais de 3 mil professores locais, com uma taxa de aprovação na ordem dos 90%. Por que é que o modelo escolhido foi formar formadores timorenses em vez de manter professores portugueses destacados no terreno?
1: Porque a ideia, e esta parece-me que é a ideia principal até mesmo da cooperação portuguesa que está no terreno, é paulatinamente trazer autonomia aos professores timorenses para ensinarem a língua portuguesa. Portanto, aquilo que se pretendia era exatamente isto: dar as ferramentas aos professores timorenses, dentro, enfim, das possibilidades que tínhamos, não é? E dos conhecimentos que os professores portugueses têm, porque não foi feita nenhuma imposição metodológica, nem cultural, nada disso, foi apenas partilhar experiências com os formadores timorenses para que eles, a partir das partilhas, pudessem construir o seu próprio caminho no que diz respeito ao ensino da língua portuguesa. E isto é que, para mim, é o fundamental. É, enfim, abrir caminho para a construção de uma língua portuguesa timorense e abrir caminho para a autonomia dos docentes de língua portuguesa, neste caso. E então, sim, portanto, o ideal seria, não digo menos professores portugueses, mas consolidar os conhecimentos que os professores timorenses tinham da língua portuguesa e do ensino da língua portuguesa. Parece-me que quanto mais substantiva for a intervenção dos professores timorenses no ensino e na aprendizagem da língua portuguesa, mais facilmente, mais rapidamente se chegará a essa desejada autonomia e a essa apropriação de uma língua portuguesa de Timor.
2: O projeto terminou oficialmente há 2 anos. O que é que resiste hoje, sem a equipa portuguesa a acompanhar o processo no terreno? A Bolsa de Formadores Nacionais continua ativa?
1: Não. Entre os professores que foram recrutados da Bolsa de Formadores, alguns deles integraram as escolas nacionais, outros estão nas escolas de referência, nos projetos CAF, e, portanto, a Bolsa por si só não continua ativa. Em termos de monitorização dos resultados, foi feita uma monitorização logo após o fim da implementação do projeto e neste momento, enfim, pelo menos eu não tenho propriamente conhecimento de como está a ser acompanhado, como estão a ser acompanhados os resultados do projeto, mas creio que se está a estudar, enfim, uma nova intervenção nesse sentido. E, portanto, o que sei é aquilo que vou partilhando e com os professores timorenses e que os professores timorenses vão partilhando comigo, e que se trata, sim, de falarmos um pouco ainda sobre metodologias, ainda sobre dúvidas de língua portuguesa que subsistam, e subsistem algumas, e foram notados alguns constrangimentos nesse sentido. Portanto, mesmo que as metodologias fossem relativamente recentes e inovadoras, por assim dizer, no território, às vezes as lacunas linguísticas, não é? E alguma tradição também associada à forma como se ensina em Timor-Leste, trouxeram, enfim, alguns desafios. Pelo que sei, felizmente, subsistiram também algumas metodologias, alguma forma de estar, de ensinar a língua portuguesa que deixámos com o próprio português.
2: Houve alguma coisa que correu de forma diferente do previsto? Algum ajuste de que só se apercebeu depois de estar em Timor-Leste?
1: Na verdade, tivemos de fazer vários ajustes. Houve alguns que não foi possível fazer, mas houve ajustes. Por exemplo, dou-lhe um muito em concreto, já na fase da implementação do curso de língua portuguesa, uma das atividades, portanto, era a supervisão pedagógica e a co-docência, em que os formadores timorenses e os professores portugueses se encontravam em aulas comuns de língua portuguesa. Os professores portugueses faziam a supervisão pedagógica e a co-docência com estes formadores timorenses. Houve alguma adaptação que teve de ser feita porque os beneficiários do curso de língua portuguesa, portanto os formandos do curso de língua portuguesa, estavam a ser formados em serviço. Eles próprios estavam a exercer as suas funções de docentes nas suas escolas e, portanto, não pararam para fazer esta formação. E isto obrigou aqui a alguma gestão, não só na prática da logística da formação, mas também da própria metodologia, que teve de se adequar às necessidades que efetivamente existiam no terreno, porque tínhamos que estar preparados para estas mudanças que obrigaram a ser feitas por causa precisamente da disponibilidade dos formandos. Essa foi uma das alterações que tivemos de fazer, ou, enfim, das adaptações que tivemos que fazer. Gostaríamos de ter tido, isto traduziu-se numa redução das horas de contacto na supervisão pedagógica e na co-docência, mas, enfim, levou-nos aqui também a uma pequena alteração nos conteúdos, na metodologia, claro, não é? E na própria avaliação e autoavaliação dos formadores, e foi uma das adaptações que tivemos de fazer, porque, de facto, um país como Timor-Leste, ou pelo menos, não só o país, mas sobretudo também as características do projeto, que é um projeto que estava, e tenho que dizer isto porque isto é fundamental, estava presente em todos os pontos de Timor-Leste, enfim, havia alguns desafios em termos de da própria deslocação de formadores, muitas vezes, e dos formandos, e por vezes foi necessário fazer algumas adaptações, mas, enfim, não grandes alterações ao projeto, isso de fundo não.
0: Rita Dourado, coordenadora científico-pedagógica do projeto Pró-Português no Camões, Instituto da Cooperação e da Língua, sobre o projeto de formação de professores timorenses em língua portuguesa. Neyma cresceu em Moçambique e fez da música uma forma de falar para toda a gente sem pedir licença. Com Tsotsiniga, Muchado.

0: Escuchado uma canção de Neyma com Tsotsiniga.
1: Ciberdúvidas responde.
0: Qual é a origem do verbo queixar-se? A resposta de Carla Marques.
2: Ao contrário do que poderia parecer plausível, o verbo queixar-se não se formou a partir do nome queixo. Na verdade, do ponto de vista etimológico, as palavras não estão sequer relacionadas. Para José Pedro Machado, queixar-se deriva da forma latina do latim vulgar quasiare, que é uma forma considerada hipotética, e que deriva de quasare, que tem o significado de sacudir, agitar fortemente, bater, golpear fortemente ou danificar. E ainda, em sentido figurado, significa enfraquecer ou temer. Já a palavra queixo, por seu turno, e ainda de acordo com José Pedro Machado, evoluiu da forma latina capseo, que significa semelhante a uma caixa. Esta forma deriva de capsa. O autor refere ainda que existe um documento do século XIV que atesta a forma queixo, com dois Os, a qual, se não for um erro de leitura, sugere também a hipótese da palavra remontar à forma capsulo, que é paralela de cápsula, diminutivo de capsa. Ou seja, e em conclusão, não existe de facto uma relação direta entre o verbo queixar e o nome queixo. A semelhança entre estas duas palavras é um caso de convergência entre formas com histórias bem diferentes.
0: Carla Marques, linguista.
3: Dois, três, e...
0: Alexandre O'Neill foi surrealista, publicitário e poeta. Nasceu em Lisboa em 1924 e morreu em 1986. Deixou uma obra breve, densa e cheia de humor. A língua como jogo, como armadilha, como descoberta. De porta em porta. Na voz do ator Cinto Filipe, com música de Laurent Filipe.
4: Quem? O infinito? Diz-lhe que entre. Faz bem o infinito estar entre gente. Uma esmola. Cocheia. Ao que ele chegou. Dá-lhe a bengala que era do avô. Dinheiro. Ah, isso não. Já sei. Pobrezinho que em vez de pão ia comprar vinho. Teima. Que tupete. Quem se julga ele se um tigre acabou nesta sala em tapete? Para ir ver a mãe. Ah, essa é muito forte. Ele não tem mãe, não é do norte. Vítima de quê? O dito está dito. Se não tinha estofo, quem o mandou ser infinito?
0: De Porta em Porta, de Alexandre O'Neill, na voz do ator Cinto Filipe, com música de Laurent Filipe. Ouviram Língua de Todos, as despedidas de José Manuel Matias, Luís Carlos Patraquim, Maria Barradas e Miguel Vanderkellen.
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0: Bom dia, são 5 horas no continente e na Madeira, 4 nos Açores.
1: Portugal perdeu um grande nome da música. Morreu o cantor Jorge Palma. Vítima de uma paragem cardiorrespiratória, deixa-nos aos 76 anos. O debate da sessão da Assembleia Geral da Organização das Nações Unidas começa hoje em Nova Iorque. António Guterres faz o último discurso como secretário-geral da ONU.
0: Agora estão 19 graus no Porto e em Coimbra, 21 em Lisboa e também em Faro, nas Ilhas. Funchal com 22 graus, Ponta Delgada agora com 21. As notícias, edição de Inês Martins.
1: Morreu o cantor Jorge Palma. Numa mensagem partilhada nas redes sociais, a família informa que o músico faleceu aos 76 anos, vítima de uma paragem cardiorrespiratória. Na mesma nota, a mulher e os filhos de Jorge Palma pedem que o cantor seja lembrado pelas suas canções e palavras. Autor de músicas tão marcantes como Encosta-te a mim, Frágil e Deixa-me rir, Jorge Palma deixa o legado de um dos maiores nomes da música portuguesa, com mais de 50 anos de carreira, Margarida Vaz.
2: Jorge Palma recebeu o prémio Carreira dos Play este ano em abril.
3: Malta, mãos à obra, vamos fazer deste país uma coisa que merece ser melhor. Obrigado a todos. Viva o 25 de Abril. Viva a liberdade. Viva a democracia.
2: Um discurso que guiou a vida de Jorge Palma. Um cantautor juntou a poesia urbana e o rock de intervenção, sempre acompanhado do piano. Deixa-me rir, Frágil, A Gente Vai Continuar, Encosta-te a mim, Estrela do Mar, são canções que estão no ouvido de todos. Deixa-me rir. Jorge Palma nasceu em Lisboa em 1950 e cedo se interessou pela música. Aprendeu a tocar piano enquanto aprendia a ler e escrever. Na adolescência descobriu o rock e começou a tocar em bandas. Em 1971 passou pelo Festival de Vilar de Mouros com o grupo Sindicato. Para não cumprir o serviço militar, exila-se na Dinamarca, regressa após o 25 de Abril e edita o primeiro álbum como Uma Viagem na Palma da Mão. Em Paris, chega a tocar no metro e em Lisboa, nas ruas da capital. Ao longo dos anos 70 e 80, lança vários discos até chegar ao Bairro do Amor. No Bairro do Amor. No álbum Só, Jorge Palma aparece praticamente sozinho, voz e piano, e que se torna numa das imagens de marca do músico. Foi distinguido com a Medalha de Mérito Cultural da Câmara de Lisboa e condecorado pelo Presidente Marcelo como Comendador da Ordem do Infante Dom Henrique. Em 2022, Jorge Palma assinalou 50 anos de carreira com o ciclo de concertos de antologia. Jorge Palma tinha 76 anos, deixa-nos no Dia Internacional da Paz, no último dia do verão.
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1: Um ícone da música portuguesa. A família de Jorge Palma disse esta noite que as informações relativas às cerimónias fúnebres vão ser partilhadas em breve. Uma perda irreparável para a música. É assim que o autor João Carlos Calixto relembra Jorge Palma, ele que trabalhou diretamente com o cantor na escrita do livro Terra dos Sonhos, uma obra editada em 2005 que reúne as letras de canções escritas por Jorge Palma. Na RTP Antena 1, João Carlos Calixto relembrou a importância do nome e da obra de Jorge Palma na música popular portuguesa.
5: É uma perda irreparável mesmo no caso de Jorge Palma, uma das figuras cimeiras da música popular, da nossa música do século XX e do século XXI, uma carreira começada na década de 60, no âmbito então ainda da música erudita, porque o Jorge tem estas grandes valências de unir a música erudita e a música popular, por via dos estudos formais de música que teve desde muito jovem. E depois mais tarde, já com 40 anos, quis completar o curso superior de piano. E é também como resultado desse aperfeiçoamento a todos os níveis que surge um dos muitos discos mais amados da obra do Jorge Palma, o álbum só de voz e piano, em que ele revisita uma série de composições que tinha gravado nos anos 70 e 80 e que faz com que novas gerações, nas quais eu também me incluo, chega ao repertório dele, se apaixone pelo repertório dele.
1: A memória de Jorge Palma, pela voz de João Carlos Calixto, autor do programa Gramofone da Rádio Pública. Outro nome da RTP Antena 1, João Goberno, jornalista e crítico de música, recordou o dia em que Jorge Palma recebeu o prémio Carreira na edição dos Prémios Play deste ano. João Goberno destacou o momento em que o cantor falou da Palestina para dizer que Jorge Palma era um homem com sentido de justiça.
6: Sendo um veterano e sendo uma pessoa que nunca virou a cara a outro tipo de participações, foi a primeira pessoa a levantar a questão da Palestina em direto nos prémios Play, e também esse lado de cidadania e de algum sentido de justiça e de equilíbrio.
7: De que nunca abdicou, quer fosse a época, não é?
6: Não. De resto, não diretamente, nem com grandes parangonas, mas o Jorge não virava a cara a tomadas de posição políticas, fossem que alturas fosse, nas mais convenientes ou nas menos convenientes, ele estava lá.
1: Jorge Palma morreu esta segunda-feira aos 76 anos, vítima de uma paragem cardiorrespiratória. O primeiro-ministro já reagiu a esta notícia. Na rede social X, Luís Montenegro disse que a memória do cantor fica nas melodias, na memória de várias gerações e na cultura portuguesa. Na mesma mensagem, em nome do governo, o primeiro-ministro deu as condolências à família e aos amigos de Jorge Palma. Também o líder do PS já deixou uma mensagem sobre o legado do cantor. Joelis Carneiro escreveu na rede social X que Portugal perdeu um dos seus maiores músicos e compositores. Num elogio a Jorge Palma, Carneiro falou de um homem livre, de uma criatividade singular e de uma autenticidade rara que fez da música também uma forma de celebrar a liberdade. António Guterres faz hoje o último discurso como secretário-geral da ONU perante a Assembleia Geral. O antigo primeiro-ministro português termina o segundo mandato à frente da Organização das Nações Unidas no fim do ano, mas hoje Guterres despede-se dos 193 membros que compõem a Assembleia Geral.
8: A Semana de Alto Nível das Nações Unidas é um quebra-cabeças para quem vive perto da sede da ONU em Nova Iorque. Múltiplas vias cortadas, segurança apertada. É que Nova Iorque concentra por estes dias chefes de Estado e de Governo de 193 países. E hoje será o momento em que António Guterres se despede deste grande palco com o seu último discurso de secretário-geral nesta Assembleia, embora só termine o mandato no final do ano. Por enquanto, ainda não se sabe quem será o próximo. As alterações climáticas que já testemunhamos, a falta de regulamento da inteligência artificial, têm sido tónicas recorrentes de Guterres ao longo dos anos e hoje deve lembrá-las. Sem esquecer, a necessidade de criar forças para acabar com os múltiplos conflitos no mundo. É uma semana sempre aproveitada para os mais diversos encontros à margem da própria Assembleia. Deve ser assinada a atualização do acordo entre Estados Unidos e Dinamarca sobre a Groenlândia. Trump deverá conversar com Zelensky sobre a guerra na Ucrânia. Em Nova Iorque, estará também o secretário-geral da NATO e o presidente do Conselho Europeu, António Costa, também participa em várias iniciativas. A tradição diz que, mais de uma vez, nos 81 anos da ONU, a sessão abre com o discurso do secretário-geral António Guterres, depois fala o presidente do Brasil, Lula da Silva, e a seguir o presidente dos Estados Unidos, Donald Trump. Luís Montenegro representa Portugal, mas não chegará a tempo de estar na sala e ouvir o início da sessão. O primeiro-ministro tem prevista a intervenção para quinta-feira.
1: O debate da sessão da Assembleia Geral da ONU começa hoje em Nova Iorque. Luís Montenegro vai estar presente e por estes dias são esperados múltiplos encontros à margem da grande Assembleia. O presidente da Ucrânia disse esta noite que um novo acordo sobre drones está pronto para ser assinado. À chegada a Nova Iorque para a sessão da Assembleia Geral da ONU, Volodymyr Zelensky escreveu na rede social X que há propostas concretas de segurança e medidas que podem tornar o fim da guerra mais próximo. Zelensky escreveu que a Ucrânia está a trabalhar para fortalecer a defesa aérea e para garantir financiamento suficiente para o país. O G7 fez um apelo ao Irão para que pare de fornecer armas e apoio aos húteis no Iémen. Depois de uma reunião à margem da Assembleia Geral da ONU, os ministros das 7 maiores economias do mundo condenaram em comunicado os ataques realizados pelos húteis contra a Arábia Saudita. No mesmo texto, os países do G7 pedem aos rebeldes do Iémen que acabem imediatamente todas as ações militares, ameaças e ataques para que seja possível regressar a um processo político de boa-fé. O G7 disse ainda que as ações do Irão são propícias a agravar mais ainda o conflito e podem prejudicar o comércio internacional e gerar instabilidade económica global.
0: Edição de Inês Martins, simultâneo da RTP Antena 1 com a RTP Antena 1 Açores, Madeira e também com a RTP Mundo. 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
9: Vasco Diniz.

0: Nelson, Tivane e Aimos. Na música já vamos ao encontro de Maru Flow com 20 Fingers. Trazemos também Cláudio Ismael e Cris Fontana. E depois do consultório jurídico há também Deltino Guerreiro. Tem de ficar para ouvir. Agora vamos ao consultório jurídico. Há mais uma dúvida que se esclarece neste consultório com o jurista Adriano Malalane.
1: Como é que eu posso fazer para me legalizar?
2: Um contrato de trabalho pode ser feito por um dia, pode ser feito por um mês. Existe liberdade na fixação do prazo de duração do contrato de trabalho.
0: Consultório jurídico.
3: As pessoas que sofrem um acidente de trabalho, depois que o processo corre e têm que ser indemnizadas pelo acidente, em função da incapacidade que é determinada pelo perito médico, às vezes o grau de incapacidade que é atribuído a essa pessoa é inferior àquilo que a própria pessoa acha que tem. E o que é que se sugere? Que procure um médico, um outro médico, e que veja o seu problema e possa atribuir uma incapacidade superior àquela que o perito médico do Tribunal do Trabalho lhe conferiu. Então, com esse relatório de um outro médico, com ou sem relatório, pode requerer para ser visto por uma junta médica. Passa já a outro nível, vão ser três médicos a avaliar. E o deficiente, a pessoa com deficiência, pode levar o seu próprio médico à junta médica. Portanto, vão estar lá três médicos e vão discutir entre eles e é provável que aumente o grau de incapacidade. E tem aumentado em muitos casos. É a lei, né? Não podemos fazer nada contra isso, mas é muito estranho, porque muitas vezes são os médicos que trabalham para as companhias de seguros que atribuem a incapacidade numa primeira fase. E os sinistrados, ou por desconhecimento, ou por falta de recursos, acabam aceitando aquele grau de incapacidade que lhe foi atribuída por um médico que trabalha para a companhia de seguros. Ora, aqui é um conflito de interesses, manifestamente, porque ele está a trabalhar para a companhia de seguros, a companhia de seguros quer pagar menos, obviamente. E quanto menor for o grau de incapacidade, menos a companhia de seguros irá pagar em sede de indemnização pela incapacidade da pessoa sinistrada.
1: Como é que eu posso fazer para me legalizar?
2: Um contrato de trabalho pode ser feito por um dia, pode ser feito por um mês. Existe liberdade na fixação do prazo de duração do contrato de trabalho.
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0: Marflow com 20 Fingers. Já a seguir, vamos com o Nuno Sardinha ao Top 10 Mais da Rádio.
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0: No número 10 esta semana, ser feliz é tão simples, baixa 5 lugares, Aragão.
1: Número 9.
0: Há música nova na 9ª posição. Susana Lobrano, Grito de Minha Alma.

0: 5.
1: A música nova na quinta posição, Mr. Ball, Aleluia.
0: Número 4.
1: Também novidades no quarto posto desta semana, Cano André, Eu Amo Esse Semba.

0: Número 1.
1: Nossa ida bem quer.
2: E no frente desta semana, Ana Joyce e Paulo Flores. O pai.

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0: Soraya Ramos. Antes também ouvimos Nelson Freitas com Manecas Costa no álbum Legacy. Estão quase a chegar as notícias no topo da hora, às 6 da manhã, no fuso horário de Lisboa. Ainda temos Planeta Música, com viagem garantida até o top sul-africano. E agora fica a palavra do dia com Mafalda Lopes da Costa.
1: A palavra do dia é dialeto. Um dialeto é uma variedade local ou uma variante local ou regional de uma língua que se distingue em relação à língua padrão pelas suas especificidades a nível da pronúncia, do vocabulário ou ainda outras distinções. Dialeto vem do grego de dialectos, que significava conversa ou modo de falar. O termo é constituído pela junção de dois elementos do grego: dia, que significa entre, ou um com o outro, ou recíproco, e legem, que remete para falar ou dizer. Na origem, um dialeto era assim falar com, falar um com o outro. O conceito de dialeto começou como um rótulo puramente descritivo para as variações da língua grega que apresentavam diferenças nítidas de uma região para outra. E mais tarde, e já a partir do latim, a partir da palavra dialectus, o termo foi consolidado para designar a fala própria de uma localidade, de uma comunidade ou de um grupo social.

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1: Local Skudlala, a colaboração entre G-Jealous e Kamfanga, acaba de entrar em grande destaque no top sul-africano. Esta novidade, impulsionada pelo canto vocal em grupo, com harmonias ricas em Easy Zulu, soma já um volume crescente de identificações na aplicação Shazam e está entre as mais ouvidas nas rádios locais, confirmando o seu sucesso na África do Sul. Vamos ouvir G-Jealous com Kamfanga.

Muito bom dia, são 6 horas em Portugal e Angola, 4 horas em Cabo Verde, 5 horas na Guiné-Bissau e São Tomé e Príncipe, são 7 horas em Moçambique. Já a seguir, as notícias RTP África.

0: Portugal chora a morte do cantor e compositor Jorge Palma, considerado uma das personalidades fundamentais da cultura dos séculos XX e XXI. Jorge Palma faleceu esta noite aos 76 anos, vítima de insuficiência cardiorrespiratória. Margarida Vaz.
1: Jorge Palma recebeu o Prémio Carreira do Esplay este ano em abril.
2: Malta, mãos à obra, vamos fazer deste país uma coisa que merece ser melhor. Obrigado a todos. Viva o 25 de Abril. Viva a liberdade. Viva a democracia.
1: Um discurso que guiou a vida de Jorge Palma. Um cantautor juntou a poesia urbana e o rock de intervenção, sempre acompanhado do piano. Deixa-me rir, frágil, a gente vai continuar. Encosta-te a mim, estrela do mar. São canções que estão no ouvido de todos. Deixa-me rir. Jorge Palma nasceu em Lisboa em 1950 e cedo se interessou pela música. Aprendeu a tocar piano enquanto aprendia a ler e escrever. Na adolescência descobriu o rock e começou a tocar em bandas. Em 1971 passou pelo Festival de Vilar de Mouros com o grupo Sindicato. Para não cumprir o serviço militar, exila-se na Dinamarca, regressa após o 25 de Abril e edita o primeiro álbum como Uma Viagem na Palma da Mão. Em Paris, chega a tocar no metro e em Lisboa, nas ruas da capital. Ao longo dos anos 70 e 80, lança vários discos, até chegar ao Bairro do Amor. No bairro do amor, cada um. No álbum só, Jorge Palma aparece praticamente sozinho, voz e piano, e que se torna numa das imagens de marca do músico. Foi distinguido com a Medalha de Mérito Cultural da Câmara de Lisboa e condecorado pelo Presidente Marcelo como Comendador da Ordem do Infante Dom Henrique. Em 2022, Jorge Palma assinalou 50 anos de carreira com o ciclo de concertos Antologia. Jorge Palma deixa-nos no Dia Internacional da Paz, tinha 76 anos e com uma canção frágil, porque frágil é a vida.
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0: E as reações à morte de Jorge Palma sucedem-se, Inês Martins.
4: Uma perda irreparável para a música, é assim que o autor João Carlos Calixto relembra Jorge Palma. Ele que trabalhou diretamente com o cantor na escrita do livro Terra dos Sonhos, uma obra editada em 2005 que reúne as letras de canções escritas por Jorge Palma. Na RTP Antena 1, João Carlos Calixto relembrou a importância do nome e da obra de Jorge Palma na música popular portuguesa.
5: É uma perda irreparável mesmo no caso de Jorge Palma, uma das figuras cimeiras da música popular, da nossa música do século XX e do século XXI, uma carreira começada na década de 60, no âmbito então ainda da música erudita, porque o Jorge tem estas grandes valências de unir a música erudita e a música popular, por via dos estudos formais de música que teve desde muito jovem. E depois mais tarde, já com 40 anos, quis completar o curso superior de piano. E é também como resultado desse aperfeiçoamento a todos os níveis que surge um dos muitos discos mais amados da obra do Jorge Palma, o álbum só de voz e piano, em que ele revisita uma série de composições que tinha gravado nos anos 70 e 80 e que faz com que novas gerações, nas quais eu também me incluo, chegue ao repertório dele, se apaixone pelo repertório dele.
4: A memória de Jorge Palma, pela voz de João Carlos Calixto, autor do programa Gramofone da Rádio Pública. Jorge Palma morreu esta segunda-feira aos 76 anos, vítima de uma paragem cardiorrespiratória. E o Primeiro-Ministro já reagiu a esta notícia. Na rede social X, Luís Montenegro disse que a memória do cantor fica nas melodias, na memória de várias gerações e na cultura portuguesa. Na mesma mensagem, em nome do Governo, o Primeiro-Ministro deu as condolências à família e aos amigos de Jorge Palma. O líder do PS também já deixou uma mensagem sobre o legado do cantor. José Luís Carneiro escreveu na rede social X que Portugal perdeu um dos seus maiores músicos e compositores. Num elogio a Jorge Palma, Carneiro falou de um homem livre, de uma criatividade singular e de uma autenticidade rara que fez da música também uma forma de celebrar a liberdade.
0: A morte de Jorge Palma aos 76 anos. O ministro cabo-verdiano da Educação assegurou ontem que o governo vai continuar a analisar o futuro da Universidade Técnica do Atlântico, uma instituição pública de ensino superior com sede na Ilha de São Vicente. A integração da UTA na Universidade de Cabo Verde é uma das soluções em estudo. Arnaldo Brito explica que o objetivo é reduzir custos de estrutura e garantir instituições financeiramente sustentáveis, capazes de oferecer formação de qualidade e responder às necessidades de desenvolvimento do país.
6: Há um estudo feito pelo governo anterior e já nesse estudo colocou-se a questão que o Estado, o governo, deveria repensar se faz sentido em Cabo Verde ter duas instituições do ensino superior com pouco mais de 5 mil alunos. não há no mundo exemplo de universidade que tem menos de 1000 alunos. A UTA tem 600 alunos, 600 e poucos. Isso em qualquer parte do mundo, você diz que tem uma universidade com 600 alunos, é ridicularizado. Não se compreende, porque briga com o próprio conceito de universidade.
0: Uma outra mudança em preparação é a extinção da Agência Reguladora do Ensino Superior, a ARES. O ministro sublinha que o processo está a seguir os trâmites legais e que o governo deverá apresentar em breve ao Parlamento uma proposta de lei.
6: É preciso distinguir dois planos. Há o Conselho de Administração, sim, que vai ser destituído através de uma resolução do Conselho de Ministros, e a ARES, o projeto de lei, está a ser trabalhado para ser apresentado ao Parlamento, que é o Parlamento que tem a responsabilidade. Muita gente está a fazer a confusão, dizendo que o governo já acabou com a ARES e que não tem competências. Não. O governo está a trabalhar a nível do Conselho de Administração. A extinção da ARES passa pela aprovação no Parlamento. Portanto, nós estamos a trabalhar a todo vapor para apresentar já o projeto de lei ao Parlamento, para que possa ser agendado, eventualmente, logo na primeira sessão.
0: Arnaldo Brito justifica a decisão com o que considera ser o incumprimento da missão da agência. O ministro aponta, entre outras razões, o facto de Cabo Verde continuar sem um Sistema Nacional de Garantia da Qualidade do Ensino Superior. A Groenlândia, Dinamarca e Estados Unidos assinam esta terça-feira o acordo sobre a segurança da ilha. É o que revela o gabinete da primeira-ministra da Dinamarca, Mette Frederiksen. A cerimónia de assinatura vai acontecer no edifício das Nações Unidas em Nova Iorque, à margem da Assembleia Geral da ONU, às 3h30 da tarde, hora de Portugal continental. Ainda muito pouco se sabe sobre este acordo revelado na passada sexta-feira. O pacto impede, nomeadamente, os adversários dos Estados Unidos de terem bases militares na Groenlândia ou de realizar investimentos estratégicos sem autorização prévia de Washington. A informação regressa às 7 horas à RTP África com o jornalista João Costa Dias, numa jornada informativa marcada pela morte aos 76 anos do cantor e compositor Jorge Palma.

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0: Vasco Diniz.
1: Muito bom dia, uma boa terça-feira. Vamos nesta hora destacar para já o Planisfério, mas também o Língua de Todos, o Ciberdúvidas da Língua Portuguesa, que hoje vai explicar se a expressão ovelha ranhosa está correta. Para já, Iola Semedo, antes que a cu que a dafe.

0: Jealous Medo. Vamos já a seguir ouvir Florito com Sandro Beats, mas para já avança o José Gonçalves para mais uma edição do Planisfério.
1: Filhos de imigrantes em posições políticas de relevo, em países de muito relevo, os Estados Unidos e a Alemanha, e podem constituir mesmo um fator de renovação política nesses países, porque duas figuras muito importantes agora nos Estados Unidos e na Alemanha podem significar a emergência de muitas outras, e isto pode renovar e até aparecer como um elemento novo no atual confronto ideológico e militar e económico internacional. Assim temos Mamdani em Nova Iorque e Elif Herald em Berlim. Ele nasceu no Uganda, filho do professor Mamdani, com quem aliás trabalhei no Codesri em Dakar. Ela nasceu em Munique, filha de pais turcos, socialistas exilados, aliás, cerca de um ano antes de ela ter nascido. Mamdani pai esteve depois em Dakar e em Cape Town, durante também o meu período nas universidades de Cape Town e do Western Cape, portanto conheço bem e a sua esposa, uma cineasta com uma boa atuação e com um conjunto de filmes que são importantes tanto para a América quanto para a África. Os pais de Elif eu não conheço, mas a ideologia dos pais do atual mayor de Nova Iorque e dos da líder da esquerda em Berlim, que vai assumir o importante poder local na capital alemã, têm semelhanças, eu já vou referir isso, e seus filhos assumem então duas das maiores cidades do mundo no momento de ofensiva antidemocrática, uma ofensiva que comporta agressões militares e que comporta o populismo em campanhas eleitorais. E aqui a demonstração de vontade de resistir e vamos lá, as propostas para novas rotas, tudo isto aparece decisivo, são novas bases de atuação pelos direitos humanos, novas alianças e novas influências, isto parece ligado em virtude da conjuntura mundial e internacional, voltar a colocar os direitos humanos onde eles devem sempre estar, que é no centro da vida económica, da vida política e da vida social dos povos. Agora, o ponto comum deriva, em primeiro lugar, da social-democracia, mas com dissidências nela. No caso concreto da Alemanha, o Der Linke é uma dissidência com um forte componente de antigos militantes da social-democracia, aos quais se juntaram marxistas, o chamado marxismo renovado. E, por outro lado, então, os democratas da América, o DSA, é um grupo que não se pode dizer que seja a dissidência do Partido Democrata, mas é algo que trabalha na área do Partido Democrata e influi para que este partido tenha uma atuação crítica e uma atuação prática com mais incisividade, com mais consistência na ligação à vida cotidiana e à vida do trabalho. Ora, na Alemanha já verificámos que isto teve muita influência, por exemplo, no comportamento da social-democracia nas eleições da Pomerânia Ocidental, onde a social-democracia vai continuar no governo, com novas propostas, com novas figuras políticas, e no caso dos Estados Unidos, as eleições primárias do Partido Democrata têm vindo a demonstrar que este partido está a orientar-se em termos de política social, de política económica e de comportamento internacional, de forma então muito mais adequada ao que têm sido os ideais deste partido e que estavam meio perdidos em termos de política tradicional, em termos de políticas de bastidores apenas. Pois bem, há aqui uma figura que conta tanto nos Estados Unidos quanto na Europa, pelo menos nos dois, mas também conta um pouco na América Latina. Trata-se de um velho socialista, senador pelo Vermont, senador independente, que também atua na área do Partido Democrata, que é Bernie Sanders. Bernie Sanders, com as suas posições, com os seus discursos muito notados, faz frente então à teorização que vem de figuras que dispõem de um aparato editorial maior do que o dele, mas a repercussão acaba por não ser assim proporcional, porque Bernie Sanders, com as suas posições, aparece como uma espécie de farol agora para novas articulações. E podemos dizer então que Bernie Sanders, ele influi muito no Partido Democrata dos Estados Unidos, nós vamos ver isso agora muito provavelmente nas eleições de meio mandato, e tem vindo a produzir, a estimular lideranças mais jovens. É o caso de Alejandra Ocasio-Cortez, que essa pode até ser pré-candidata presidencial pelo Partido Democrata. E na Alemanha, então, é claro que o Der Linke vai ter que formar uma coligação para a cidade de Berlim, que pode ser muito importante se funcionar bem. É importante sublinharmos isto, tem que funcionar bem, se funcionar bem, pode então funcionar como um esquema de renovação do conjunto do campo democrático.

0: Florito com Sandro Bits. E agora, o Língua de Todos.
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2: A expressão ovelha ranhosa está correta? Sandra Duarte Tavares, colaboradora do Ciberdúvidas da Língua Portuguesa.
3: Temos na edição de hoje uma questão muito interessante e, possivelmente, do meu ponto de vista, será uma grande surpresa, porque nós sabemos que quando nos referimos a alguém no seio de uma família ou no seio de um grupo de amigos, de quem não gostamos muito, dizemos, essa pessoa é a ovelha ranhosa, mas efetivamente a expressão correta é ovelha runhosa, que se escreve com R-O, R-O, runhosa, lê-se U, mas se escreve-se com O. E porquê? Porque o adjetivo runhoso tem na base o nome, o substantivo ronha. E o que é ronha? Ronha é uma doença tipo sarna que ataca alguns animais. Então, em sentido literal, se uma ovelha tem a doença, ela tem ronha, uma ovelha tem a doença, ela é ou está ronhosa, tem essa doença. Isto em sentido literal. E se tem a doença, deve ser afastada do restante rebanho, das restantes ovelhinhas, para não as contaminar, para não as contagiar. Então, dizemos que ela está ronhosa, ela tem a doença. Isto em sentido literal. Em sentido figurado, se nós não gostamos muito de uma determinada pessoa, ela deve ser afastada desse grupo, ou da família, ou do grupo de amigos. Então, em sentido figurado, ela é a ovelha ronhosa, ou dos amigos, do grupo de amigos, ou de uma família. Portanto, devemos dizer ovelha ronhosa.
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0: Badocha com Chiaro. Artista da semana está quase, quase a chegar e é para ouvir já a seguir.
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2: Ao longo desta semana, estamos no universo hip-hop de Moçambique. Apresentamos as músicas daquele que ficou conhecido como o rapper do povo. Bander é um artista RTP África. Bander.
4: Play at Bam é uma música também de ritmo kizomba, com participação especial do Clayton David e Atamir Moyane. Uma música excepcional que fala de um jovem como eu que sai do trap, que vem da vida louca para uma fase apaixonada. É uma forma de dizer que, olha, sim, eu sou aquele que andava com twerkas, garotas e tal, mas eu amo. Eu sou um player, sim, fui, mas os players também amam. É esta a mensagem da música. Pleia também ama, é mesmo. As pessoas sempre terão amor para dar e receber.

Bender é o nosso artista da semana. Chega-nos diretamente de Moçambique. Ele é dono de uma abordagem artística muito versátil e vai estar em foco ao longo das próximas emissões. Se quiser voltar a ouvir esta e outras faixas do artista da semana, pode passar em africa.rtp.pt. Seguimos com Zalika, antes Gilito e agora com Susana Lovrano.

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0: Muito bom dia, são 7 horas em Portugal e Angola, 5 horas em Cabo Verde, 6 da manhã na Guiné-Bissau e em São Tomé e Príncipe, 8 horas em Moçambique. Vamos conhecer os principais títulos deste jornal.
1: Portugal chora a morte de Jorge Palma, figura maior da música e da cultura portuguesa. O cantor e compositor faleceu aos 76 anos. Hoje, o debate geral da 81ª sessão da Assembleia Geral da ONU, com 116 líderes mundiais, incluindo Luís Montenegro, um debate que começa hoje em Nova Iorque e que vai decorrer ao longo da semana. Sobre a lotação das salas de aula e falta de infraestruturas, continua a marcar a educação em Moçambique. Ministra Sra. Maria Tovela reconhece dificuldades. Justiça, Direitos Humanos e Integração Regional, em destaque na Conferência Internacional do Tribunal de Justiça da CDAO, em Dakar.
0: O verão termina com muito calor e um aviso amarelo do Instituto Português do Mar e da Atmosfera para as temperaturas altas. Máxima de 34 para Lisboa, 33 graus para o Porto, 37 para Coimbra e 30 para Faro. 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Agora, edição conduzida por João Costa Dias.

0: Portugal chora a morte de Jorge Palma, cantor e compositor, esta figura maior da cultura portuguesa que estivemos a ouvir em Bairro do Amor, que foi um dos temas icónicos deste artista. Palma faleceu a noite passada, aos 76 anos, vítima de insuficiência cardiorrespiratória. Margarida Vaz.
1: Jorge Palma recebeu o prémio Carreira dos Play este ano em abril.
2: Malta, mãos à obra, vamos fazer deste país uma coisa que merece ser melhor. Obrigado a todos. Viva o 25 de Abril. Viva a liberdade. Viva a democracia.
1: Um discurso que guiou a vida de Jorge Palma. Um cantautor juntou a poesia urbana e o rock de intervenção, sempre acompanhado do piano. Deixa-me rir, frágil, a gente vai continuar. Encosta-te a mim, Estrela do Mar, são canções que estão no ouvido de todos. Jorge Palma nasceu em Lisboa em 1950 e cedo se interessou pela música. Aprendeu a tocar piano enquanto aprendia a ler e escrever. Na adolescência descobriu o rock e começou a tocar em bandas. Em 1971 passou pelo Festival de Vilar de Mouros com o grupo Sindicato. Para não cumprir o serviço militar, exila-se na Dinamarca, regressa após o 25 de Abril. Edita o primeiro álbum como uma viagem na palma da mão. Em Paris, chega a tocar no metro e em Lisboa, nas ruas da capital. Ao longo dos anos 70 e 80, lança vários discos até chegar ao Bairro do Amor.
3: No Bairro do Amor,
1: no álbum só, Jorge Palma aparece praticamente sozinho, voz e piano, e que se torna numa das imagens de marca do músico. Foi distinguido com a Medalha de Mérito Cultural da Câmara de Lisboa e condecorado pelo Presidente Marcelo como Comendador da Ordem do Infante Dom Henrique. Em 2022, Jorge Palma assinalou 50 anos de carreira com o ciclo de concertos de antologia. Jorge Palma deixa-nos no Dia Internacional da Paz, tinha 76 anos, e com uma canção frágil, porque frágil é a vida.
0: As reações à morte de Jorge Palma sucedem-se vindas de artistas, instituições e fãs que destacam a sua obra e legado.
4: Uma perda irreparável para a música, é assim que o autor João Carlos Calixto relembra Jorge Palma. Ele que trabalhou diretamente com o cantor na escrita do livro Terra dos Sonhos, uma obra editada em 2005 que reúne as letras de canções escritas por Jorge Palma. Na RTP Antena 1, João Carlos Calixto relembrou a importância do nome e da obra de Jorge Palma na música popular portuguesa.
5: É uma perda irreparável mesmo no caso de Jorge Palma, uma das figuras cimeiras da música popular, da nossa música do século XX e do século XXI, uma carreira começada na década de 60, no âmbito então ainda da música erudita, porque o Jorge tem estas grandes valências de unir a música erudita e a música popular, por via dos estudos formais de música que teve desde muito jovem. E depois mais tarde, já com 40 anos, quis completar o curso superior de piano. E é também como resultado desse aperfeiçoamento a todos os níveis que surgem dos discos. Um dos muitos discos mais amados da obra do Jorge Palma, o álbum só de voz e piano, em que ele revisita uma série de composições que tinha gravado nos anos 70 e 80 e que faz com que novas gerações, nas quais eu também me incluo, chegue ao repertório dele, se apaixone pelo repertório dele.
4: A memória de Jorge Palma, pela voz de João Carlos Calixto, autor do programa Gramofone da Rádio Pública. Jorge Palma morreu esta segunda-feira aos 76 anos, vítima de uma paragem cardiorrespiratória. E o Primeiro-Ministro já reagiu a esta notícia. Na rede social X, Luís Montenegro disse que a memória do cantor fica nas melodias, na memória de várias gerações e na cultura portuguesa. Na mesma mensagem, em nome do Governo, o Primeiro-Ministro deu as condolências à família e aos amigos de Jorge Palma. O líder do PS também já deixou uma mensagem sobre o legado do cantor. José Luís Carneiro escreveu na rede social X que Portugal perdeu um dos seus maiores músicos e compositores. Num elogio a Jorge Palma, Carneiro falou de um homem livre, de uma criatividade singular e de uma autenticidade rara que fez da música também uma forma de celebrar a liberdade.
0: A morte de Jorge Palma aos 76 anos deixa Portugal em luto por uma das vozes mais marcantes da música portuguesa. E mudando de assunto, começa hoje em Nova Iorque o debate geral da 81ª sessão da Assembleia Geral da ONU, que reúne 116 chefes de Estado e de Governo, incluindo o primeiro-ministro português Luís Montenegro. O Brasil abre a sessão a seguir dos Estados Unidos e o dia inclui intervenções de Emmanuel Macron, Andrew Burnham e João Lourenço. Estão previstas 1.553 reuniões bilaterais e mais de 160 eventos paralelos. E apesar de António Guterres só terminar o segundo mandato para lá do fim do ano, faz hoje o último discurso como secretário-geral da organização, como adianta a correspondente da RTP nos Estados Unidos, Cândida Pinto.
6: A Semana de Alto Nível das Nações Unidas é um quebra-cabeças para quem vive perto da sede da ONU em Nova Iorque. Múltiplas vias cortadas, segurança apertada. É que Nova Iorque concentra por estes dias chefes de Estado e de Governo de 193 países. E hoje será o momento em que António Guterres se despede deste grande palco com o seu último discurso de secretário-geral nesta Assembleia, embora só termine o mandato no final do ano. Por enquanto, ainda não se sabe quem será o próximo. As alterações climáticas que já testemunhamos, a falta de regulamento da inteligência artificial, têm sido tónicas recorrentes de Guterres ao longo dos anos e hoje deve lembrá-las. Sem esquecer, a necessidade de criar forças para acabar com os múltiplos conflitos no mundo. É uma semana sempre aproveitada para os mais diversos encontros à margem da própria Assembleia. Deve ser assinada a atualização do acordo entre Estados Unidos e Dinamarca sobre a Groenlândia. Trump deverá conversar com Zelensky sobre a guerra na Ucrânia. Em Nova Iorque estará também o secretário-geral da NATO e o presidente do Conselho Europeu, António Costa, também participa em várias iniciativas. A tradição diz que, mais de uma vez, nos 81 anos da ONU, a sessão abre com o discurso do secretário-geral António Guterres, depois fala o presidente do Brasil, Lula da Silva, e a seguir o presidente dos Estados Unidos, Donald Trump. Luís Montenegro representa Portugal, mas não chegará a tempo de estar na sala e ouvir o início da sessão. O primeiro-ministro tem prevista a intervenção para quinta-feira.
0: António Guterres faz hoje o último discurso como secretário-geral das Nações Unidas, apesar de terminar o segundo mandato à frente da ONU no fim do ano. E o governo moçambicano alerta para que o próximo El Niño, considerado um dos mais severos desde 1950, pode afetar 5 milhões e 300 mil pessoas e provocar um impacto orçamental superior a 267 milhões de euros em 2027. O relatório de riscos fiscais identifica precipitação abaixo do normal no centro e sul, aumentando o risco de seca e chuvas acima do normal no norte, elevando a ameaça de cheias. E a sobrelotação das salas de aula, falta de infraestruturas e a chegada tardia de livros escolares continuam a marcar o setor da educação em Moçambique. A ministra, Sa Maria Tovela, reconhece dificuldades e garante que estão a ser procuradas soluções para eliminar estes problemas que afetam milhares de estudantes. Orfeu Sá Lisboa.
7: São dois problemas que dificultam o processo de ensino e aprendizagem em Moçambique, admite a ministra da Educação e Cultura, Sa Maria Tovela.
8: O nosso desafio é demográfico. O assunto é sério. Então, infelizmente, não estamos a conseguir que todas as nossas crianças do Rovuma Maputo possam ter aquela sala de aula, aquela carteira, mas estamos a trabalhar.
7: A governante garante também estar-se a trabalhar para fazer chegar o livro escolar, sobretudo o de distribuição gratuita, a tempo às escolas.
8: O enfoque que estamos a colocar exatamente no livro escolar, o livro escolar é a nossa aposta. Estamos a trabalhar e cada vez mais vamos aprimorar. Vamos aprimorar, mas estamos a trabalhar para que todas as nossas crianças possam ter o livro e que os nossos professores também, independentemente do sítio onde estejam, possam ter o livro.
7: Desafios que têm estado a afetar o processo de ensino e aprendizagem, sobretudo nas classes iniciais.
8: Uma criança não pode passar para a terceira classe sem saber ler nem escrever. Esse é o nosso enfoque hoje. Temos desafios, temos, porque infelizmente às vezes tem meninos na quarta que não sabem ler e deixam passar mesmo.
7: Diz a ministra da Educação e Cultura de Moçambique, Sa Maria Tovela, que o aluno e o professor são prioridades do setor.
0: As dificuldades reconhecidas pelo governo moçambicano. A justiça, a proteção dos direitos humanos e o futuro da integração regional estão em debate até sexta-feira, em Dakar, na Conferência Internacional do Tribunal de Justiça da CDAO. Cabo Verde está representado por Benfeito Moço Ramos, presidente do Supremo Tribunal de Justiça, e Bernardino Delgado, presidente do Conselho Superior da Magistratura Judicial. A Ordem dos Advogados participa também no encontro através do antigo bastonário Hernando Soares. O advogado considera que a conferência reforça o papel da justiça no continente e a sua importância para o processo de integração regional.
9: A organização desta conferência não deve ser vista apenas como mais uma conferência destinada a resolver questões entre Estados ou relativamente à interpretação dos tratados, né? Essa conferência visa o que o Tribunal tem feito ao longo dos últimos anos, que é assumir um papel cada vez mais forte e mais relevante na proteção dos direitos humanos e também para permitir que os cidadãos da CDO possam recorrer diretamente à instância judicial regional, ou seja, conhecendo devidamente os procedimentos.
0: Um debate até sexta-feira em Dakar, capital do Senegal. E está de saída o presidente da AIMA, a Agência para a Integração, Migrações e Asilo. Pedro Portugal Gaspar foi indicado para a administração da Autoridade da Concorrência, mas continua em funções enquanto o Parlamento não confirma a nomeação. Em Londres há um novo espaço dedicado à língua portuguesa, chama-se Casa do Sarau e junta literatura, poesia, música e autores de vários países lusófonos. A primeira edição aconteceu em julho e o projeto regressa hoje para um novo encontro.
10: Existe em Londres uma comunidade enorme e muito diversa de pessoas ligadas à língua portuguesa, mas não existe um espaço que reunisse literatura, poesia, pensamento e o encontro de forma mais contemporânea e acessível. Então, eu quis criar esse espaço não apenas para apresentar autores, mas para criar uma experiência em que as pessoas possam descobrir novas vozes. Temos, para mim, é muito importante que tenha uma diversidade lusófona. Então, amanhã teremos performances do Brasil, da Angola, Portugal, São Tomé e Príncipe e Cabo Verde.
0: Um projeto que pode ser conhecido melhor hoje, às 9h30, no Destaque da Manhã, aqui na sua RTP África. E a seleção portuguesa cumpre hoje, na cidade do futebol, o primeiro treino sob o comando de Jorge Jesus, que vive as primeiras horas como selecionador nacional. Uma sessão que começa com 15 minutos abertos aos jornalistas, antecedida de uma entrevista rápida a um jogador. Entre os 25 convocados há 4 novidades: Samuel Soares, Nuno Tavares, João Palhinha e Fábio Silva. Portugal estreia-se na Liga das Nações, na quinta-feira, frente ao País de Gales, em Alvalade.
11: E fica assim concluído o jornal, com edição e assinatura de João Costa Dias.

bom dia. Portugal, Angola, Cabo Verde, Guiné-Bissau, São Tomé e Príncipe, Moçambique, Timor-Leste e Brasil. Estamos juntos na rádio mais quente do planeta. Bem-vindos a um novo dia, terça-feira, 22 de setembro, neste hemisfério. O verão está então aí a marcar a sua despedida. Um bom dia de David Joshua, Paula Borges, Isabel Leonor, Carolina Malheiro, Ana Rocha, Germano Campos, João Costa Dias, a equipa que deseja uma boa terça-feira leve. Atenção ao calor previsto hoje para Lisboa, também para Coimbra, onde a máxima pode chegar aos 37 graus. Som de Moçambique com Nelson Tivan e Aimus ao Leme, depois da homenagem a Jorge Palma com o clássico Dame Lume. Revista de imprensa RTP África começa agora para todos vós com o Correio da Manhã, que apresenta título com letras garrafais sobre o ordenamento do território em Portugal. 4,8 milhões de terrenos sem registro. Identificação gratuita termina no dia 30 de setembro. Mais de 500 mil de proprietários já referenciaram os seus bens, mas a maioria ainda não fez. Um país pequeno, mas com milhões de terrenos. Na educação, com destaque fotográfico sobre o Primeiro-Ministro e o Presidente da República, seguro aponta elevador social avariado. Também na capa do Correio da Manhã. Passamos para o Público. Serviço Nacional de Saúde não consegue cobrar urgências a estrangeiros antes da alta hospitalar. É o título maior na capa do Público de hoje. No Diário de Notícias, alojamentos locais em Lisboa caíram 40% em 3 anos, mas rendas ainda não baixaram. Mudança para o Jornal de Notícias. Mais de metade dos portugueses faz pelo menos uma viagem de férias por ano. Turismo dentro e fora de portas bateu recorde em 2025. Setor anteviu um 2026 ainda melhor. Europa, Cabo Verde e Brasil em alta. Adianta e avança o JN, ainda com a fotografia de um depósito de um automóvel que leva aqui combustível. No vidro dessa viatura reflete a tranquila expressão desta utente, desta consumidora, com o título "Encher um depósito já custa mais 35 euros. No desporto, o Record apresenta o título maior às turras, com as fotografias dos três treinadores, mas há dois que se destacam. Acusações mútuas após clássico quentinho, com Vilas Boas ao ataque, e Benfica promete não se calar. Assim está a capa do Record. São expressões sérias para os três treinadores dos três grandes. No jornal O Jogo, há agora uma fotografia sorridente para o presidente do Futebol Clube do Porto. André Vilas Boas volta a atacar, é o título maior. Líder portista dispara em várias direções e insiste na santa aliança entre Benfica e Sporting. No jornal Bola, Frederico Varandas, com direito a fotografia grande, tom sério, sai em defesa de Rui Borges. É a sua afirmação que serve de título maior na capa da Bola de hoje. Não quero ter o meu treinador a fazer as figuras que outros fazem. Aí está então o que podemos ver na capa do jornal A Bola de hoje. Em Moçambique, no jornal Notícias, destaque para o título "El Niño pode atingir um dos níveis mais elevados desde 1950. É título com chamada de atenção. Estamos em Angola agora com a publicação ANGOP. Angola quer reforçar a presença de quadros nacionais na ONU. Em Cabo Verde, segundo a Infopress, sobre a abertura do ano letivo, o ministro pede mudança no modelo de ensino para colocar alunos no centro da educação. Viajamos por São Tomé e Príncipe com o jornal Transparência a indicar, através de título, que preços disparam em São Tomé e Príncipe. O Instituto Nacional de Estatística aponta 9,4% em 12 meses. Isto são ou é a percentagem prevista para a inflação. Estamos agora na Guiné-Bissau, olhamos para o Democrata,
que avança com o título Sociedade Civil propõe pacto de diálogo para preservar a paz na Guiné-Bissau. Pelo Brasil e não só, há também aqui palavras sobre Nova Iorque, mas começamos com as letras grandes do jornal Folha de São Paulo, no Brasil. Diz: a crise no Supremo Tribunal Federal cria incertezas sobre o futuro de casos do Master e do INSS. Dúvidas incluem resposta a pedidos da Polícia Federal, novas operações e qual ministro decidirá. O destaque fotográfico leva-nos até Nova Iorque, ou vai levar-nos até Nova Iorque, aqui na capa do jornal Folha de São Paulo, com Lula. Se reúne em Nova Iorque com o prefeito socialista Mandani, na véspera de discursar na ONU, no fim desta revista de imprensa RTP África.

0: bola.
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0: com origem na Bélgica, levado entretanto para a África do Sul com Mickey's Mind, Chill 77. Este Papa Ute com um jab é um clássico. E que nos leva agora até à Pérola do Índico. Bom dia, Orfeu de Sá, Lisboa.
1: Bom dia, David Joshua. Bom dia, ouvinte RDP África. Dia já bastante movimentado aqui na capital moçambicana, um dia em que o Instituto Nacional de Meteorologia prevê então uma temperatura máxima de 28 graus aqui para a capital moçambicana. E a marcar a atualidade informativa neste dia está a preocupação da Ministra da Educação e Cultura de Moçambique no que se refere à superlotação das salas de aulas ou à inexistência delas e ainda a chegada tardia do livro escolar de distribuição gratuita às escolas continuam a ser alguns dos problemas para o setor da educação. A ministra do setor, Samaria Tovela, garante que soluções procuram-se para eliminar o problema. Também o Fórum das Associações Moçambicanas de Pessoas com Deficiência, FAMOD, está preocupado com os alertas da ocorrência do fenómeno El Niño e espera que as pessoas com deficiência não sejam deixadas para trás. De acordo com o diretor executivo do FAMOD, Clodoaldo Castiano, a organização da sociedade civil está também a trabalhar com os parceiros e com o Instituto Nacional de Gestão de Risco de Desastres para que o segmento populacional não seja então esquecido naquilo que são as medidas de antecipação a este fenómeno que deverá afetar até o momento 30 distritos de várias províncias do sul e centro de Moçambique. Também neste Dia Mundial Sem Carro, contraste na cidade de Maputo, viaturas é o que há demais nesta cidade e a circularem neste dia. Os cidadãos dizem que é impossível viver sem carros numa cidade em que os desafios de mobilidade são diários. Também neste dia, em outras notas ainda, é de destacar que o governador da província de Maputo, Manuel Tulle, vai proceder esta manhã ao lançamento oficial do projeto de alimentação escolar Nutrir para Aprender, uma iniciativa que visa contribuir para a melhoria da nutrição, do bem-estar e das condições de aprendizagem dos alunos. Numa primeira fase, o projeto prevê beneficiar cerca de 80 mil alunos, abrangendo 288 das 498 instituições de ensino dos distritos de Magude, Maiça, Matutuíne e Moamba, correspondentes a aproximadamente 57,8% das instituições. E mesmo para encerrar esta minha intervenção, é também de destacar neste dia que a Universidade Eduardo Mondlane e o Governo da Suécia realizam um seminário de encerramento do programa UEM Suécia 2017-2026 e, consequentemente, o lançamento do programa UEM Suécia 2026-2028. A cerimónia enquadra-se na cooperação entre os governos de Moçambique e da Suécia para o fortalecimento da pesquisa na Universidade Eduardo Mondlane. Durante o seminário serão apresentados os resultados e as principais lições aprendidas na implementação do programa 2017-2017, assim que é 2026. Para já são então estas, David Joshua e ouvinte RTP África, algumas das notas que marcam então os destaques da atualidade informativa neste começo de terça-feira, já de sol aqui na capital moçambicana, um dia, recordo, 28 graus e a temperatura máxima prevista pelo Instituto Nacional de Meteorologia para esta bela cidade das Acácias.
0: Obrigado, Orfeu de Sá Lisboa. Para ti um bom trabalho. Agradecemos aí a fotografia falada da atualidade moçambicana, com a máxima de 28 graus para Maputo e Nampula, a subir até aos 31, porém com sol e a previsão de chuva. Mantenhas.

0: A música de Justino Delgado, também conhecido como Juju. Máxima de 34 graus para Lisboa com sol e esse aviso para o calor intenso, o aviso do Instituto Português do Mar e da Atmosfera, também para o Porto e para Coimbra. Porto com máxima de 33 graus, Coimbra chega até aos 37, Faro fica-se pelos 30, Maputo 28, Nampula 31. Vamos caminhando com máxima de 25 graus para Luanda, 32 para a cidade da Praia e 30 com sol e chuva para Bissau. Estamos ligados na rádio mais quente do planeta e daqui a pouco na banca dos jornais em Moçambique.
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2: Muito bom dia, agora na cidade da Beira, em Moçambique, na companhia do Artur Ricardo, na redação do Diário de Moçambique, para sabermos novidades. Ora, vamos então a isso. Bom dia, Artur Ricardo.
3: Muito bom dia. O Jornal Diário de Moçambique destaca na sua edição de hoje os seguintes temas. O Presidente da República, Daniel Chapo, convidou ontem, na cidade brasileira do Rio de Janeiro, os empresários daquele país a investirem em projetos de transformação energética em Moçambique. Ele falava como principal orador no fórum organizado pelo Instituto Brasileiro do Petróleo, Gás e Biocombustíveis. Temos também a relatora da Organização das Nações Unidas, que avalia a resposta às alterações climáticas em Moçambique. E também em destaque temos o ministro da Administração Estatal e Função Pública, Inocêncio Impissa, que destaca a consolidação do portal do cidadão como principal porta de entrada digital para o acesso aos serviços públicos. Também temos em destaque um incêndio e agressão física que causam 2 óbitos no distrito de Nhamatanda no último fim de semana, isto na província de Sofala. Também temos a Associação dos Transportadores Rodoviários da província de Sofala, que contesta o regulamento de transporte e automóveis, alegadamente porque as novas exigências deste instrumento e custos podem travar o crescimento do setor e afetar, sobretudo, os pequenos e médios transportadores. Também temos o governo que pretende intervir na exportação de matérias-primas, sobretudo agrícolas, para permitir que, em primeiro lugar, se abasteça a indústria nacional. No desporto, finalmente, temos o desporto com as autoridades da província de Sofala a manifestarem-se preocupadas com a crescente falta de espaços para a prática de atividades desportivas na Beira. Por hoje é tudo, muito obrigado e até a próxima oportunidade.
2: Obrigado. Ficamos então assim a saber, através do Artur Ricardo, novidades e também o que podemos ler na mais recente edição deste Diário de Moçambique. Ficam aí os votos de uma boa jornada para toda a equipa que está então em funções neste jornal. E vamos, já sem grandes demoras, ao encontro da informação desportiva. É a próxima edição que se segue com a assinatura do Mário Silva da Costa.
4: Bom dia, Frederico Varandas garante que a continuidade de Rui Borges em Alvalade nunca esteve em causa. O presidente leonino falou ontem aos jornalistas à margem dos Portugal Football Clubs e afirmou que o treinador é para continuar ao serviço do Sporting.
5: No dia a seguir, quando acordei de manhã, vi em vários órgãos de comunicação social que teria havido uma reunião de emergência ou uma reunião da administração da SAD onde estava a decidir o futuro de Rui Borges no Sporting. E eu gostaria, porque, como digo, não foi num órgão de comunicação, foram em vários. Acontece, eu sei que vocês muitas vezes podem ser levados ao engano, as fontes podem ser as melhores,

0: À sétima jornada, com onde teve 3 empates, onde aconteceu isto que eu acabei de dizer, não vou despedir.
1: O presidente do Sporting elogiou também o histórico de Rui Borges ao serviço dos verde e brancos. O presidente do Futebol Clube do Porto elogia a arbitragem do clássico frente ao Benfica. André Villas-Boas também respondeu às perguntas dos jornalistas à margem da gala dos Portugal Futebol Clubs. O líder portista abordou então o clássico do último domingo.
2: Acho que foi uma grande arbitragem. Pela primeira vez temos nos diferentes especialistas unanimidade relativamente às decisões de arbitrais, tanto nos que são os ditos especialistas de arbitragem, inclusive ex-membros de comissões não permanentes da Federação Portuguesa de Futebol vinculados à arbitragem, portanto todos unânimes nas boas decisões do árbitro Miguel Nogueira, portanto há pouco mais a dizer. Quando são unânimes, onde é que se querem agarrar mais?
1: Depois do clássico, o treinador do Benfica, Marco Silva, falou sobre o condicionamento de arbitragens e ontem André Villas-Boas respondeu.
2: São frustrações normais de um treinador que chega agora ao futebol português, que perde o seu primeiro clássico e pronto, enquadra-se na frustração de um jogo que não correu bem e procura arranjar diferentes justificações para o resultado.
1: As declarações do presidente do Futebol Clube do Porto, que acusou ainda os rivais de formarem uma santa aliança. Arrancaram os trabalhos da Seleção Nacional sob o comando técnico de Jorge Jesus. Nas redes sociais, a Federação divulgou as primeiras imagens do treino com o novo selecionador. À noite, Jorge Jesus foi galardoado na gala dos Portugal Futebol Clubs e, num discurso emocionado, falou sobre a família e sobre o novo passo na carreira.
3: Nós treinadores, quando perdemos, é as nossas famílias que nos ajudam, é com quem nós desabafamos. E então são 36 anos que, ao longo desta caminhada, tenho que agradecer aos jogadores que trabalharam comigo, a todo o staff e a todos os presidentes que também me ajudaram. É uma caminhada que ainda não acabou e, como os meus filhos dizem, vem a cereja em cima do bolo, que é a nossa Seleção Nacional.
1: E hoje há treino na Cidade do Futebol às 5 da tarde. No futsal terminou ontem a segunda jornada do Campeonato Português. O Fundão foi vencer por 4-1 a casa do Ferreira do Zezer. A equipa do Fundão sobe assim ao terceiro lugar do campeonato com 6 pontos em 3 jogos.

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0: Calema, ao vivo no Arena, até de manhã, lembrança RTP África para esta manhã de terça-feira, 22 de setembro. Muito bom dia, ouvintes RTP África, estamos juntos no Instagram, no WhatsApp, no Facebook e também em africa.rtp.pt. E atenção que hoje há a nova edição do Planisfério.
1: Hoje vamos falar da contribuição que filhos de imigrantes estão a dar para a vida política, sobretudo a nível de poder local, mas em grandes cidades, nos Estados Unidos e na Alemanha.
0: José Gonçalves fica combinado. Agora, grandes figuras de África.

0: Nascido por volta de 1773, David Sturman foi um chefe político do povo Khoi, na atual África do Sul. Sucedeu ao seu irmão, Klaas Sturman, na luta contra a dominação holandesa e foi preso diversas vezes. David Sturman ficou conhecido pelo seu combate contra os ingleses e os holandeses e faleceu no exílio em 1830.
1: Em foco com Ângela Coutinho, as grandes figuras de África e, entretanto, em Cabo Verde, com a morabeza Freirianas Guerreiras. Nos 5 minutos que temos até às notícias.

0: Bom dia, agora 8 horas em Portugal e Angola. São 6 da manhã em Cabo Verde, 7 horas em São Tomé e Príncipe e na Guiné-Bissau, 9 horas da manhã em Moçambique. Aqui estão os temas em foco para este noticiário.
1: Portugal em luto pela morte de Jorge Palma aos 76 anos. Reações a esta morte multiplicam-se no mundo da música e da cultura. E abre hoje o debate da 81ª Assembleia Geral das Nações Unidas em Nova Iorque. Reino Unido junta-se à França no apoio à limitação do veto nas Nações Unidas. Em Moçambique, FAMOD, fórum que representa pessoas com deficiência, alerta para riscos de El Niño e exige inclusão de pessoas com deficiência nos planos de prevenção. World Animal Protection denuncia despenagem viva de avestruzes na África do Sul. Investigação revela animais imobilizados e penas arrancadas sem analgésicos.
0: Temos hoje tempo quente em Portugal, com máxima de 34 graus para Lisboa, 37 para Coimbra, pode chover em Nampula, máxima de 31 graus também. A chuva prevista para Bissau, com a máxima a chegar aos 30 graus. Jornal RTP África, agora com o jornalista João Costa Dias.
1: Portugal chora a morte de Jorge Palma, cantor e compositor, figura maior da cultura portuguesa dos séculos 20 e 21. Palma faleceu a noite passada, aos 76 anos, vítima de insuficiência cardiorrespiratória. Margarida Vaz.
2: Jorge Palma recebeu o prémio Carreira dos Play este ano em abril.
3: Malta, mãos à obra, vamos fazer deste país uma coisa que merece ser melhor. Obrigado a todos. Viva o 25 de Abril! Viva a liberdade! Viva a democracia!
2: Um discurso que guiou a vida de Jorge Palma. Um cantautor juntou a poesia urbana e o rock de intervenção, sempre acompanhado do piano. Deixa-me rir, frágil, a gente vai continuar. Encosta-te a mim, estrela do mar. São canções que estão no ouvido de todos. Deixa-me rir. Jorge Palma nasceu em Lisboa em 1950 e cedo se interessou pela música. Aprendeu a tocar piano enquanto aprendia a ler e escrever. Na adolescência descobriu o rock e começou a tocar em bandas. Em 1971, passou pelo Festival de Vilar de Mouros com o grupo Sindicato. Para não cumprir o serviço militar, exila-se na Dinamarca, regressa após o 25 de Abril e edita o primeiro álbum como Uma Viagem na Palma da Mão. Em Paris, chega a tocar no metro e em Lisboa, nas ruas da capital. Ao longo dos anos 70 e 80, lança vários discos até chegar ao Bairro do Amor. No Bairro do Amor. No álbum só, Jorge Palma aparece praticamente sozinho, voz e piano, e que se torna numa das imagens de marca do músico. Foi distinguido com a Medalha de Mérito Cultural da Câmara de Lisboa e condecorado pelo Presidente Marcelo como Comendador da Ordem do Infante Dom Henrique. Em 2022, Jorge Palma assinalou 50 anos de carreira com o ciclo de concertos de antologia. Jorge Palma deixa-nos no Dia Internacional da Paz, tinha 76 anos, e com uma canção frágil, porque frágil é a vida.
1: As reações à morte de Jorge Palma sucedem-se. A ministra portuguesa da Cultura, Margarida Balseiro Lopes, reagiu assim à morte de Jorge Palma, lembrando a sua arte e legado.
4: Desapareceu uma das figuras maiores, não é só da música, da cultura portuguesa, marcou muitas gerações naturalmente de públicos, mas também de artistas. Era, sem dúvida nenhuma, uma voz icónica e, portanto, a minha primeira palavra é para a família, para os amigos e é, de facto, um dia triste para o país com este desaparecimento.
1: Um nome da RTP, João Goberno, jornalista e crítico de música, também reagiu à morte de Palma e recordou o dia em que Jorge Palma recebeu o Prémio Carreira na edição dos Prémio Play deste ano. João Goberno destaca o momento em que o cantautor falou da Palestina para dizer que Jorge Palma era um homem com um enorme sentido de justiça.
5: Sendo um veterano e sendo uma pessoa que nunca virou a cara a outro tipo de participações, foi a primeira pessoa a levantar a questão da Palestina em direto nos Prémios Play e também esse lado de cidadania e de algum sentido de justiça e de equilíbrio. O resto, não diretamente nem com grandes parangonas, mas o Jorge não virava a cara a tomadas de posição políticas, fosse em que alturas fosse, nas mais convenientes ou nas menos convenientes, ele estava lá.
1: João Goberno, a propósito da morte de Jorge Palma, o cantor e compositor português, deixou-nos a noite passada. Mudando de assunto, começa em Nova Iorque o debate geral da 81ª sessão da Assembleia Geral da ONU, que reúne 116 chefes de Estado e de Governo, incluindo Luís Montenegro. O Brasil abre sessão, seguido dos Estados Unidos, num dia com intervenções de Macron, Barnum e João Lourenço, estão previstas 1.553 reuniões bilaterais e mais de 160 eventos. Os conflitos no Médio Oriente, a guerra na Ucrânia e os riscos da inteligência artificial devem dominar este fórum. E há mais um Estado-membro do Conselho de Segurança a apoiar a limitação de veto na ONU em caso de crimes em massa. O Reino Unido junta-se à França e ao México. Paula Borges.
6: O anúncio foi feito pela diplomacia de França e do México num comunicado conjunto publicado à margem da Assembleia Geral. São já 128 países a apoiá-la. Nos últimos 4 meses juntaram-se 21 de África, América Latina e Caraíbas, também da Ásia, todos eles a declararem a adesão a esta iniciativa apresentada inicialmente por França e México em 2015. Consideram os promotores que, com o apoio desta declaração política, os Estados demonstram o compromisso de garantir que o Conselho de Segurança das Nações Unidas possa plenamente exercer a responsabilidade primeira em matéria de manutenção de paz e de segurança internacionais. O sim do Governo de Londres é um importante passo. O funcionamento do Conselho de Segurança tem estado, como se sabe, largamente paralisado, sobretudo pelos vetos da Rússia e dos Estados Unidos, bloqueios que têm arrastado a ONU para ineficácia na resolução de conflitos. Em maio passado, realça a AFP, uma fonte diplomática indicou à France Presse que, se o patamar de 2/3 fosse ultrapassado, poderia ser submetida à Assembleia Geral uma resolução de voto. Não seria vinculativa à votação, mas se fosse adotada com maioria expressiva, tornar-se-ia politicamente mais difícil a um membro permanente do Conselho de Segurança usar o direito de veto nestes casos extremos.
1: Entre os 128 países que declararam o apoio no início desta iniciativa estão, por exemplo, o Mali e o Burkina Faso, hoje de relações diplomáticas cortadas com a França. E o governo moçambicano alerta que o próximo El Niño, considerado um dos mais severos desde 1950, pode afetar 5.300.000 pessoas e provocar um impacto orçamental superior a 267 milhões de euros em 2027. O executivo admite que estes choques climáticos podem reduzir a produção agrícola, agravar a insegurança alimentar e pressionar a dívida pública, que pode subir até 81,4% do PIB. O Fórum das Associações Moçambicanas de Pessoas com Deficiência, FAMOD, está preocupado com os alertas sobre o El Niño e pede que as pessoas com deficiência não sejam deixadas para trás. O diretor executivo, Clodoaldo Castiano, sublinha que é essencial garantir inclusão nas ações de prevenção e resposta.
7: Para nós é um momento ideal para quando começamos a perceber como é que isto pode afetar as pessoas com deficiência e até que ponto as medidas que estão a ser tomadas, as ações antecipadas, estão também a ser inclusivas para as pessoas com deficiência. Então, para nós, naturalmente, a preocupação é alta, porque sabemos que nas zonas já identificadas, onde o sinal de alerta já foi levantado, também existem pessoas com deficiência. Existem famílias com agregados de pessoas com deficiência. Então, é preciso que as medidas, mais uma vez, medidas são antecipadas, medidas de proteção, consigam elas próprias também responder às necessidades de pessoas com deficiência.
1: Já foram ativados planos de ação antecipada, prevendo um El Niño entre os mais extremos desde 1950, com risco elevado de chuvas irregulares, temperaturas acima da média e seca severa em províncias como Gaza, Tete, Manica, Sofala e Inhambane. A justiça, a proteção dos direitos humanos e o futuro da integração regional estão em debate até sexta-feira em Dakar, na Conferência Internacional do Tribunal de Justiça da CDAO. Cabo Verde está representado pelo presidente do Supremo Tribunal de Justiça, Justiça e pelo Presidente do Conselho Superior da Magistratura Judicial, a Ordem dos Advogados, participa também no encontro através do antigo bastonário Hernani Soares. O advogado considera que a conferência reforça o papel de justiça no continente e a sua importância para o processo de integração regional.
8: A organização desta conferência não deve ser vista apenas como mais uma conferência destinada a resolver questões entre Estados ou relativamente à interpretação dos tratados. Né? Essa conferência visa o que o Tribunal tem feito ao longo dos últimos anos, que é assumir um papel cada vez mais forte e mais relevante na proteção dos direitos humanos e também para permitir que os cidadãos da CDO possam recorrer diretamente à instância judicial regional, ou seja, conhecendo devidamente os procedimentos.
1: Um dos desafios em debate é a eficácia das decisões do Tribunal. E a portuguesa Galp não vê com bons olhos a proposta do Governo de aplicar uma taxa de 33% para lucros extra das petrolíferas e pede estabilidade fiscal ao Governo português. Foi esse o aviso deixado no Brasil por um dos presidentes executivos da empresa. O dirigente da petrolífera portuguesa não deixa claro, Daniel Catalão, que a empresa venha a pagar o que for exigido.
9: O tom é suave, mas a crítica implícita é clara.
10: É para nós muito importante haver estabilidade fiscal.
9: Uma frase lapidar de João Diogo da Silva, o co-presidente executivo da Galp, para avisar que os projetos no mar exigem milhares de milhões de euros e demoram décadas a maturar. E é por isso que se exige previsibilidade.
10: Para nós a estabilidade e o momento em que nós tomamos decisões de investimento desta envergadura, que são investimentos de décadas, e quando nós podemos falar hoje de Tupi com 20 anos, é muito importante que o regime fiscal e o regime regulatório seja estável, porque isso dá competitividade aos projetos, sobretudo em geografias onde a competitividade é essencial para captar investimento.
9: É a reação à proposta do Governo, já apresentada no Parlamento, para que seja criada uma nova taxa extraordinária sobre lucros do setor petrolífero. Mas mesmo que esta taxa venha a ser aprovada, não é provável que a Galp a venha a pagar.
10: A Galp sempre cumpriu as suas obrigações fiscais.
11: Deixa-me te perguntar.
10: Outra coisa é, a Galp sempre lutou pelos seus direitos e, portanto, quando isso for conhecido, e acho que estamos a antecipar um assunto.
9: Lembro que a Petrolífera Nacional nunca pagou voluntariamente a contribuição extraordinária sobre o setor energético e recorreu aos tribunais. Mas no Brasil, onde é o terceiro maior produtor, a Galp teve de abrir os cordões à bolsa para cumprir com um imposto especial sobre a exportação de crude. A Galp extrai 160 mil barris de petróleo por dia e está no Brasil há 25 anos. Por estes dias participa no Rio de Janeiro, no maior evento da América Latina sobre petróleo, gás e energias. Apresenta vários projetos inovadores com robôs e drones para inspecionar condutas submarinas e cascos de navios a fim de evitar rupturas que provoquem danos ambientais e milhões em prejuízo.
1: A reportagem de Daniel Catalão. E a World Animal Protection denuncia que avestruzes na África do Sul estão a ser despenadas vivas para fornecer penas a grandes marcas de luxo. A investigação revela que os animais são imobilizados com sacos na cabeça e que as penas são cortadas ou arrancadas sem qualquer analgésico, muitas vezes ainda acima da linha sanguínea, causando ferimentos e sofrimento. Carolina Malheiro.
12: A denúncia da World Animal Protection. Segundo a investigação da organização não-governamental, os animais são encurralados com sacos na cabeça por trabalhadores e depois as penas são cortadas ou arrancadas, sem analgésicos. Em alguns casos, as penas são cortadas acima da língua sanguínea, ou seja, ainda estão em crescimento. Este é um processo que decorre a cada 6 meses. A investigação encontrou ainda aves feridas, algumas aparentemente sem capacidade para se manterem de pé. Outras apresentavam ferimentos nos olhos e nas penas. A África do Sul representa cerca de 75% do mercado mundial de avestruzes. Produz carne, couro e penas para marcas de luxo como a Yves Saint Laurent, Louis Vuitton, Dior, Chanel e Shein. A World Animal Protection pede mais proteção para os animais e uma mudança na indústria da moda.
1: A organização a pedir então a maior proteção, como ouvimos ser pedido nesta peça da Carolina Malheiro. E os trabalhos da seleção portuguesa de futebol prosseguem esta tarde na Cidade do Futebol. Jorge Jesus, que prepara a estreia com o País de Gales, Carlos Padrão garante que o técnico está a cumprir um sonho, mas não vai baixar a exigência que o fez chegar a este lugar. Walter Madureira.
13: A estreia está a chegar. É já na quinta-feira.
11: E conta o amigo Carlos Padrão, Jorge Jesus está nas nuvens.
13: Ele está a viver, neste momento, o ponto mais alto da carreira dele, o sonho. Digamos que é a cereja no topo do bolo. Esta. É para ele, como penso que será para a maior parte dos treinadores portugueses, não, de uma forma geral de outros países, era serem selecionadores e treinadores da equipa de todos os portugueses. E penso que isto para o Jorge é um sonho. É um sonho tornado realidade.
11: Apesar da cadeira de sonho, os níveis de exigência vão ser os habituais.
13: Eu penso que nunca se viu um selecionador, pelo menos há 15 ou 20 anos para cá, falar de futebol, como ele falou, numa conferência de imprensa e que me pareceu extremamente nervoso, no início da conferência principalmente, a sentir nitidamente o momento, mas as ideias dele vão permanecer intactas.
11: Na conferência de imprensa de anúncio dos convocados, Jorge Jesus aparentava estar mais nervoso do que o habitual. O amigo e antigo companheiro Padrão acredita que, no campo, a seleção vai estar bem.
13: Eu estou convencido que Portugal vai apresentar um futebol completamente diferente daquele que se tem visto, pelo menos em termos de intensidade e de entrega ao jogo.
11: O primeiro teste é já a sério. É com o País de Gales, para a Liga das Nações.
0: Às 5 da tarde, em Oeiras. Final do Jornal, 8 horas com 16 minutos, em Portugal e Angola, edição com João Costa Dias.

0: David Joshua.
1: Bom dia, na RTP África homenageamos Jorge Palma, nome grande da música da lusofonia, que cantou, por exemplo, aqui Todo um País.

0: Uma canção, todo um país, Portugal, Portugal, com a assinatura de Jorge Palma, que ontem nos deixou, mas o seu legado, a sua música, inspiração e composições ficam para sempre.
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0: canções que fiz para quem me ama. Trabalho do teu Paulito. Paulo Flores aqui com este Luz e Fé. Em mais uma hora nesta manhã, RTP África, votos então de um agradável acordar, agradável pequeno almoço, bom mata-bicho, uma viagem positiva e em segurança e bom trabalho. Entretanto, em direção à hora dos ouvintes, Frederico Pinheiro, qual o tema reservado para hoje? Bom dia.
1: Bom dia. Mal o ano letivo tinha começado e já os professores angolanos estavam em greve, uma greve que está programada até o dia 15 de outubro. Começou ontem, deixou as escolas públicas angolanas desertas e promete ser assim nos próximos dias. Professores e governos esgrimem argumentos para saber quem tem mais ou menos razão no que concerne aos motivos que levaram a esta paralisação. No meio de tudo isto estão os alunos, os encarregados de educação, que ficam sem alternativas perante esta paralisação. Por isso, hoje perguntamos, justifica-se a greve dos professores em Angola? O que é que o governo pode e deve fazer para conseguir resolver este conflito laboral? E que impactos é que tudo isto pode ter na educação de milhões de alunos angolanos? Participe neste programa da Hora dos Ouvintes. Até já.
0: Até já, Frederico Pinheiro. Obrigado. Estaremos, portanto, em Angola. Agora estamos mesmo é com o José Gonçalves, porque entretanto temos o Planisfério.
2: Filhos de imigrantes em posições políticas de relevo, em países de muito relevo, os Estados Unidos e a Alemanha, e podem constituir mesmo um fator de renovação política nesses países, porque duas figuras muito importantes agora nos Estados Unidos e na Alemanha podem significar a emergência de muitas outras, e isto pode renovar e até aparecer como um elemento novo no atual confronto ideológico e militar e económico internacional. Assim temos Mamdani em Nova Iorque e Elif Herald em Berlim. Ele nasceu no Uganda, filho do professor Mamdani, com quem aliás trabalhei no Codesri em Dakar. Ela nasceu em Munique, filha de pais turcos, socialistas exilados, aliás, cerca de um ano antes de ela ter nascido. Mamdani Pai esteve depois em Dakar e em Cape Town, durante também o meu período nas universidades de Cape Town e do Western Cape, portanto conheço bem, e a sua esposa, uma cineasta com uma boa atuação e com um conjunto de filmes que são importantes tanto para a América quanto para a África. Os pais de Alívio eu não conheço, mas a ideologia dos pais do atual mayor de Nova York e dos da líder da esquerda em Berlim, que vai assumir o importante poder local na capital alemã, têm semelhanças, eu já vou referir isso, e seus filhos assumem então duas das maiores cidades do mundo no momento de ofensiva antidemocrática, uma ofensiva que comporta agressões militares e que comporta o populismo em campanhas eleitorais. E aqui a demonstração de vontade de resistir, e vamos lá, as propostas para novas rotas, tudo isto aparece decisivo. São novas bases de atuação pelos direitos humanos, novas alianças e novas influências. Isto parece ligado, em virtude da conjuntura mundial e internacional, voltar a colocar os direitos humanos onde eles devem sempre estar, que é no centro da vida económica, da vida política e da vida social dos povos. Agora, o ponto comum deriva, em primeiro lugar, da social-democracia, mas com dissidências nela. No caso concreto da Alemanha, o Der Linke é uma dissidência com um forte componente de antigos militantes da social-democracia, aos quais se juntaram marxistas, o chamado marxismo renovado. E, por outro lado, então, os democratas da América, o DSA, é um grupo que não se pode dizer que seja dissidência do Partido Democrata, mas é algo que trabalha na área do Partido Democrata e influi para que este partido tenha uma atuação crítica e uma atuação prática com mais incisividade, com mais consistência na ligação à vida cotidiana e à vida do trabalho. Ora, na Alemanha já verificámos que isto teve muita influência, por exemplo, no comportamento da social-democracia nas eleições da Pomerânia Ocidental, onde a social-democracia vai continuar no governo, com novas propostas, com novas figuras políticas, e no caso dos Estados Unidos, as eleições primárias do Partido Democrata têm vindo a demonstrar que este partido está a orientar-se em termos de política social, de política económica e de comportamento internacional, de forma então muito mais adequada ao que têm sido os ideais deste partido e que estavam meio perdidos em termos de política tradicional, em termos de políticas de bastidores apenas. Pois bem, há aqui uma figura que conta tanto nos Estados Unidos quanto na Europa, pelo menos nos dois, mas também conta um pouco na América Latina. Trata-se de um velho socialista, senador pelo Vermont, senador independente, que também atua na área do Partido Democrata, que é Bernie Sanders. Bernie Sanders, com as suas posições, com os seus discursos muito notados, faz frente então à teorização que vem de figuras que dispõem de um aparato editorial maior do que o dele, mas a repercussão acaba por não ser assim proporcional, porque Bernie Sanders, com as suas posições, aparece como uma espécie de farol agora para novas articulações. E podemos dizer então que Bernie Sanders, ele influi muito no Partido Democrata dos Estados Unidos, nós vamos ver isso agora muito provavelmente nas eleições de meio mandato, e tem vindo a produzir, a estimular lideranças mais jovens. É o caso de Alejandra Ocasio-Cortez, que essa pode até ser pré-candidata presidencial pelo Partido Democrata. E na Alemanha, então, é claro que o Der Linke vai ter que formar uma coligação para a cidade de Berlim, que pode ser muito importante se funcionar bem. É importante sublinharmos isto, tem que funcionar bem. Se funcionar bem, pode então funcionar como um esquema de renovação do conjunto do campo democrático.
0: O Planisfério, com a assinatura de José Gonçalves na RTP África. 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
1: Já chegamos às maravilhosas. E é com o Óscar Medeiros que agora temos contacto e comunicação para sabermos sobre a atualidade que marca São Tomé e Príncipe. Óscar Medeiros, viva, bom dia.
2: Bom dia, David. Bom dia também para os ouvintes da rádio RTP África. Céu parcialmente nublado em São Tomé e Príncipe. A esta hora, os termómetros indicam 25 graus e a máxima prevista ronda os 29. No que toca à atualidade informativa, destaque para a campanha eleitoral para as eleições legislativas, autárquicas e regional do Príncipe, que já está praticamente na reta final. A caça ao voto termina na próxima sexta-feira e a ida às urnas é no domingo 27 de setembro. Para as eleições legislativas e autárquicas da Ilha de São Tomé, concorrem 6 formações políticas, ADI, MLSTP, Basta, Nossa Terra, PCD, MDFM e uma coligação de partidos, o MCI-PS-PUM, que viu a sua candidatura anulada em 5 dos 8 círculos eleitorais pelo Tribunal Constitucional. Uma decisão que tem gerado polémica, mas muita polémica, e que levou a referir a coligação partidária a introduzir várias petições pedindo a anulação desta decisão do Tribunal Constitucional, que alegou assinaturas falsas de candidatos a deputado. Quanto à eleição regional da Ilha do Príncipe, concorrem 4 movimentos políticos locais: a UMPP, encabeçada por Filipe Nascimento, o MVDP por Nestor Umbelina, Somos Todos Príncipe por Carlos Namber e a Voz do Príncipe por Ayrton do Rosário. Por outro lado, ainda em São Tomé e Príncipe, as aulas já tiveram início esta segunda-feira, mas o calendário escolar está condicionado por eleições e greve na Universidade Pública de São Tomé e Príncipe. Em muitas escolas, os diretores afirmam que não estão reunidas as condições para o arranque efetivo das aulas. O outro condicionamento são as mais de 2 dezenas de docentes da disciplina de matemática que serão mobilizados para o processo de apuramento distrital de votos das eleições do próximo dia 27 de setembro. Outro problema com o arranque efetivo das aulas tem a ver com a greve iniciada esta segunda-feira pelos professores da Universidade Pública de São Tomé, uma paralisação por tempo indeterminado para exigir melhores condições de trabalho e valorização dos salários. David, são as notas que vão marcando a atualidade informativa aqui em São Tomé e Príncipe, nesta terça-feira, dia 22 de setembro. Continuação de um bom dia para ti e também para os ouvintes da rádio RTP África.
1: Obrigado, Óscar Medeiros, para ti também. Um dia produtivo, a correr bem, sempre no registro leve-leve, máxima de 29 graus para a cidade de São Tomé. E continuamos nas Ilhas Maravilhosas.

0: O som dos Amigos da Cultura quando estamos a 19 minutos das 9 da manhã em Lisboa e Luanda. Cachim, cachim. 34 graus, máxima para Lisboa, com aviso para o calor intenso por parte do Instituto Português do Mar e da Atmosfera. Porto também com aviso, máxima de 33 graus, 37 para Coimbra, 30 para Faro, 28 para Maputo, 31 para Nampula, 25 para Luanda, 32 para a Cidade da Praia, 30 para Bissau e 29 já confirmados pelo Oscar Medeiros para a cidade de São Tomé. Daqui a pouco estamos noutra latitude e temos mais uma edição de Notícias do Desporto com o Mário Silva da Costa.
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0: Som recente para Marlene antes de mais uma dose de desporto com o Mário Silva da Costa.
1: André Villas-Boas sai ao ataque dos rivais. Em declarações aos jornalistas à margem da gala do Portugal Futebol Club, o presidente do Futebol Clube Porto fala numa aliança entre Benfica e Sporting contra os Dragões.
2: Quando percebi que aquilo era mais um 2 contra 1, rapidamente me afastei e isso é algo que é verdadeiro e bem presente. É uma santa aliança entre o Sporting Lisboa e Benfica e o Sporting que eu não posso aceitar. Somos o Futebol Clube Porto. Queremos, evidentemente, o bem do futebol português.
1: Nestas declarações, André Villas-Boas deixou ainda elogios à arbitragem de Miguel Nogueira no Clássico. No Sporting, Frederico Varandas garante que Rui Borges vai continuar como treinador do Clube Leonino. O presidente verde e branco afirma que nunca houve uma reunião da SAD para discutir o futuro do treinador. Frederico Varandas diz ainda que há total confiança no trabalho.

0: divulgou as primeiras imagens do treino com o novo selecionador. À noite, Jorge Jesus foi galardoado na gala dos Portugal Football Clubs e num discurso emocionado falou sobre a família e sobre o novo passo na carreira.
1: Nós treinadores, quando perdemos, é as nossas famílias que nos ajudam, é com quem nós desabafamos. E então são 36 anos que, ao longo desta caminhada, tenho que agradecer aos jogadores que trabalharam comigo, a todo o staff e a todos os presidentes que também me ajudaram. É uma caminhada que ainda não acabou e, como, e como os meus filhos dizem, vem a cereja em cima do bolo, que é a nossa seleção nacional.
0: E hoje, precisamente, há treino na Cidade do Futebol às 5 da tarde. O Benfica defrontou hoje a Juventus na primeira jornada da fase Liga da Champions feminina. As campeãs nacionais jogam em Turim, na antevisão. O técnico Ivan Batista afirmou que espera um encontro de duas equipas à procura da vitória.
2: Duas equipas que me parecem que não vão ter receio de encarar o jogo para lutar pela vitória. Não será certamente um jogo fechado.
0: Na Juventus joga a internacional portuguesa Tatiana Pinto. A jogadora garante que a equipa está preparada para vencer o Benfica.
3: A Juve está jogando toda...
4: A Juve está a jogar todas as competições para ganhar. Temos uma equipa com muitas soluções e, jogue quem jogar, estamos preparadas física e mentalmente para vencer.
3: Preparada física e emocionalmente para vencer.
0: Juventus-Benfica, primeira jornada da fase de Liga da Champions feminina, jogo às 8 da noite. Depois de assegurarem a promoção ao play-off do Grupo Mundial 1 da Taça Davis ao serviço da Seleção Nacional, Nuno Borges e Jaime Faria vão competir na China. Os dois tenistas portugueses entram em ação na próxima noite. Nuno Borges vai jogar no torneio ATP de Chengdu e defronta o argentino Camilo Hugo Carabelli, quanto a Jaime Faria vai participar no torneio de Hangzhou, também na China, diante do francês Terence Atman.

0: Mini-mercado em Moscavide foi alvo de um assalto à mão armada. Dois homens terão entrado no estabelecimento e, sob ameaça de uma arma de fogo, os suspeitos levaram cerca de 20 euros.
1: Nós estamos muito chateados com os assaltantes hoje em dia, não é?
2: Yeah, esse...
1: O que é que se passa com vocês?
2: Os gatunos são burros.
1: Gatunos? Sim. Vocês estão bem?
2: Os gatunos são burros. Quer dizer, já se arriscaste, pegaste uma arma, já entraste no estabelecimento, já ameaçaste, já fizeste barulho, já fizeste tudo. Agora só conseguiste levar 20 euros.
1: Mas a minha pergunta é, eles são dois. Depois do assalto vão dividir o dinheiro?
2: 10-10.
1: 10-10? Ok, metem o teu combustível para combustível para ti também.
2: Sim.
1: Qual é a ambição hoje em dia de quem assalta uma coisa?
2: Sim.
1: Não faltavam ali vários euros depois dos 20, 200, 2000?
2: Essa mercearia também tipo está quase à falência. Como é que na mercearia está lá 20 euros?
1: Meu Deus.
3: Um frango assado.
1: Não, vamos lá pensar. Neste momento, em 2026, em setembro, o que é que dá para fazer com 20 euros duas pessoas?
2: Dois
1: restaurante?
2: Dois.
1: Jantar num restaurante? Não dá.
2: Como é que é kebab?
1: Só kebab, ok.
2: 8 ou 7 paus?
1: Ok.
2: Ainda sobra 4 paus?
1: Tá bom. Cinema. Se calhar dá para ver um
2: não,
1: filme.
2: Não, pai no filme, pai no cinema dá.
1: Dividir aquela pipoca e um sumo também.
2: Não, não dá, mano.
1: Não
2: dois,
1: dá.
2: Dois bilhetes e uma pipoca com 20 euros, estás aonde?
1: Também não dá.
2: Não dá.
1: Ir às compras. Ok, dois boxers da Primark, um pack aqui, outro pack aqui.
2: Já dá.
1: Um pack de meias
2: já
1: também.
2: Dá,
1: Cabeleireiro para os dois também não dá.
2: Para os dois não dá. Não dá para um e o outro vai ficar a olhar.
1: Não, o outro faz só barba. Mais coisas. Não dá para fazer assim muita coisa com 20 euros.
2: Quer dizer, vocês se esforçaram para nada. Esse vosso roubo foi um roubo muito infantil.
1: Infantil.
2: Isso foi tentativa de roubo. Vocês tentaram ser ladrões. Tentaram ser assaltantes. Ainda, pô, mas como é que uma pessoa que é capaz de ter arma para ir assaltar só traz 20 euros? Quer dizer, sai de casa para assaltar, voltas para casa com 10 euros porque tens que dividir outros 10 com a dobrada.
1: Mas eu acho que eles não estudaram a mercearia, porque a mercearia tem o quê? Tem fruta, tem legumes,
2: sim, bro.
1: Tem bebida,
2: assim que,
1: ou seja,
2: não, por acaso bebidas jamais, David, tu vais roubar, chegas lá, não, só tem 20, não, vou levar aqui algumas coisas, vai sair carregado, você vai correr como? Vai correr como?
3: Com saco?
2: Vai correr como com saco?
3: Com saco?
2: Não dá!
3: Com tênis?
2: Olha, pera, se contenta com dois vintinhos, passa!
1: Meu Deus!
2: Yeah, isso aqui... Mano, se vocês tentaram ser gatuno, olha, falhou.
1: Mas atenção, temos que dar props à funcionária porque ela naquele momento só tinha 20 euros na caixa registadora. Só tinha isso. Onde é que estava o resto? Também. Onde é que
2: estava? Já fez o caixa, já abriu, já está no cofre.
1: Onde é que está?
2: Sim. Mas isso é uma vergonha, já.
1: Olha, e será que, pronto, estes assaltantes vão ser presos? Daqui a pouco a PJ vai encontrá-los. Será que o juiz vai lhes dar uma pena?
2: Até a PJ vai ter preguiça de procurar, só que é uma 20 euros.
1: Eu só quero ver a cara do juiz ali a mandar uma sentença. Olha, vocês assaltaram esta mercearia, roubaram 20 euros, ou seja, nem dá para dar um ano de prisão.
2: 20 euros. Isso
1: foi um roubinho.
2: Roubinho,
1: 20 euros.
2: Ia ser um roubinho, David.
1: Roubinho.
2: Só vale a pena lhe chamar, pá. Foi só 20 euros, venham aqui, sei lá, vão trabalhar o mês inteiro.
3: Trabalho comunitário.
2: Sem ter ordenado. Vão trabalhar na própria mercearia, vocês vão trabalhar lá.
3: Limpar chão lá.
2: Atender aos clientes sem ter ordenado.
1: Mas atenção, eu percebo muito de leis. E como nos assaltaram mercearia com uma arma, ou seja, vão levar anos. Eles não apontaram, eles estavam mesmo com...
3: Porte de arma de fogo?
1: Exatamente.
3: Ah, isso aí complicou.
1: Meu Deus, às vezes estudar também faz bem.
2: Até uma pessoa com pau rouba melhor do que você que estava com a arma. É verdade. Como com uma arma só leva 20 euros?
1: 20 euros.
2: Outros sem nada, só com a chapada, estão a levar o telefone, estão a levar... É verdade,
1: eles,
2: David.
1: Eles devem ter chegado a casa mesmo tristes.
2: Triste. Quer dizer, sair de casa, deu uma de só bandido, só criminoso, para ir roubar 20 euros.
1: Qual é a série da Netflix que eles andam a inspirar?
2: Não. Isso aqui é para fazer série.
3: Os parvos.
1: Os parvos. Os parvos. Que série é essa? Meu Deus, vocês têm que ver mais filmes.
2: Nem valeu a pena.

0: Bom dia, são 9 horas em Portugal e Angola, 7 horas da manhã em Cabo Verde, são 8 horas na Guiné-Bissau e em São Tomé e Príncipe, 10 horas em Moçambique. Vamos então aos temas que marcam este noticiário.
1: Portugal em luto pela morte de Jorge Palma, aos 76 anos, reações que se multiplicam no mundo da música e da cultura. E abre hoje o debate da 21ª Assembleia Geral da ONU em Nova Iorque. O Reino Unido junta-se à França no apoio à limitação do veto na ONU. E a World Animal Protection denuncia despenagem viva de avestruzes na África do Sul.
0: Atenção ao calor em Portugal e ao aviso do Instituto Português do Mar e da Atmosfera para o calor intenso em Lisboa, 34 de máxima, e em Coimbra, 37. 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
1: Portugal está de luto pela morte de Jorge Palma, cantor e compositor. Palma faleceu a noite passada, aos 76 anos, vítima de insuficiência cardiorrespiratória. As reações têm vindo a surgir, artistas, instituições, fãs, muita gente a destacar a obra, o legado, a marca única que deixou na música portuguesa. Esta manhã, em nota de pesar, o Presidente da República Português reagiu à morte de Jorge Palma, sublinhando Eduardo Maio, que foi com enorme tristeza e consternação que tomou conhecimento da morte do cantautor.
2: Num longo texto dedicado a Jorge Palma, onde dá conta da grande tristeza e consternação com a notícia que recebeu esta manhã, fala das suas canções, dizendo que elas hão de ficar como uma recordação intensa e profunda da nossa melancolia, porque há muita melancolia nas canções de Palma. Elas marcaram essas canções, diz António José Segura, a vida portuguesa durante décadas e vão iluminar a memória das próximas gerações, das várias gerações de cantores e de compositores atuais.
1: A reação do Presidente da República, aqui trazida pelo jornalista Eduardo Maio, a cantora Viviane, cofundadora do grupo Entre Aspas, ouvida esta manhã na RTP Antena 1, falou de uma perda enorme para a música portuguesa e lamentou nunca ter gravado com Jorge Palma.
3: Eu realmente deixamos canções fabulosas, extraordinárias, que contam muitas histórias, histórias de vida que, pronto, que tocam cada um de nós. E, de

0: facto hoje é um dia muito triste, porque ele vem-nos fazer muita falta. Deixa-nos canções extraordinárias, aí pronto, é difícil descrever assim esta perda que é enorme, mais uma nos últimos tempos, e é um bocadinho triste, muito, muito difícil acordar com esta notícia hoje de manhã. Eu cheguei a gravar com o Jorge Palma, sou uma grande admiradora da obra dele, mas infelizmente nunca cheguei a gravar com ele.
1: Jorge Palma, dos arquivos da RTP, lembramos as palavras do próprio a falar sobre a sua vida e obra, registadas em 2023.
2: A vida tem sido períodos muito diferentes, ou seja, houve alturas em que eu estava ávido por gravar o material que tinha e sabia que era um bom material para um disco, e fazia 30 por uma linha, batia às portas das editoras e mexia-me. E arranjei sempre forma de gravar os meus álbuns até hoje. A questão é que, de facto, passaram-se 12 anos e não foi a primeira vez que isso aconteceu. Entre o meu último de originais, que foi em 2011, e este de vida, que foi em 23, portanto, é que eu não estive parado. Eu não senti necessidade de gravar um disco. Eu não me tinha empenhado naquela vida de, ok, vamos escrever e casar uma série de músicas. E escrevendo, fui escrevendo e deixando coisas inacabadas, mas coisas que eu sabia que tinham penas para andar, mas sem necessidade de ir para estudo. Muitos concertos, muitas coisas a acontecerem. Mas eu estive sempre ocupado, e em termos comerciais, digamos, Eu tive sempre imenso trabalho neste período.
1: Jorge Palma, palavras do próprio nos arquivos da RTP, no dia em que é conhecida a morte deste cantor e compositor, figura maior da cultura em Portugal do século XX e XXI. Mudando de assunto, hoje é dia de debate na Assembleia Geral da ONU. Restaurar a confiança, gerir a transformação é o lema deste debate geral, que durante os próximos dias junta chefes de Estado e de Governo de mais de 190 países, a guerra na Ucrânia, a situação no Médio Oriente e as alterações climáticas, a segurança alimentar, as migrações e o impacto das novas tecnologias. Temas em cima da mesa de uma Assembleia Geral que será diferente é que, com o mandato a terminar no fim do ano, António Guterres faz o último grande discurso político perante os líderes mundiais. Vamos agora puxar a fita. Depois de 10 anos de mandato, foram muitas as mudanças no mundo, guerras e uma pandemia. Oriana Barcelos.
3: How are you feeling, Mr. Secretary-General?
4: Como se sente? A pergunta a marcar um dos momentos centrais dos últimos anos da ONU e da vida de António Guterres.
5: Our world faces a common enemy.
6: O nosso mundo enfrenta um inimigo comum, a Covid-19. O vírus não quer saber de nacionalidade, facções ou caras. Ele ataca todos de forma implacável.
4: A pandemia foi um dos desafios destes 10 anos de mandato de Guterres nas Nações Unidas, mas para além da Covid-19 houve outras batalhas.
6: Este é o momento mais triste no meu mandato enquanto secretário-geral das Nações Unidas. Digo ao presidente Putin, do fundo do meu coração, não permita que as suas tropas avancem com uma ofensiva contra a Ucrânia. Dê uma oportunidade à paz, porque já morreu demasiada gente.
4: O secretário-geral das Nações Unidas conseguiu desbloquear o comércio de cereais no Mar Negro, mas não mediou o fim da guerra na Ucrânia. E depois desse conflito, viu chegar outro, noutro ponto do globo.
7: We have breaking news out of Israel this morning, where Hamas launched.
8: I have condemned unequivocally.
6: Eu condenei sem equívocos os terríveis e sem precedentes atos de terrorismo do Hamas em Israel. É importante reconhecer também que os ataques do Hamas não aconteceram no vácuo. O povo palestiniano tem sido subjugado a 56 anos de ocupação sufocante.
4: Estas declarações condenaram a relação do secretário-geral das Nações Unidas com Israel.
9: Penso que o secretário-geral deve demitir-se.
4: Gilad Erdan, embaixador israelita. O mandato do secretário-geral da ONU fica marcado ainda pelo combate às alterações climáticas.
6: A era do aquecimento global acabou, a era da ebulição global chegou.
4: Em 10 anos, António Guterres deixou muitos alertas sobre o perigo do aquecimento global.
6: Só há um caminho para o mundo. O futuro de 1,5 graus é o único futuro viável para a humanidade. Peço aos líderes que avancem com esse trabalho antes que seja tarde demais.
4: Alterações climáticas, guerras, uma pandemia, a retrospectiva do mandato de Guterres na ONU.
1: Os 10 anos de António Guterres à frente dos destinos das Nações Unidas e há mais um Estado-membro do Conselho de Segurança a apoiar a limitação de veto na ONU em caso de crimes em massa. O Reino Unido junta-se à França e também ao México. Jornalista Paula Borges.
9: O anúncio foi feito pela diplomacia de França e do México num comunicado conjunto publicado à margem da Assembleia Geral. São já 128 países a apoiá-la. Nos últimos 4 meses juntaram-se 21 de África, América Latina e Caraíbas, também da Ásia, todos eles a declararem a adesão a esta iniciativa apresentada inicialmente por França e México em 2015. Consideram os promotores que, com o apoio desta declaração política, os Estados demonstram o compromisso de garantir que o Conselho de Segurança das Nações Unidas possa plenamente exercer a responsabilidade primeira em matéria de manutenção de paz e de segurança internacionais. O sim do Governo de Londres é um importante passo. O funcionamento do Conselho de Segurança tem estado, como se sabe, largamente paralisado, sobretudo pelos vetos da Rússia e dos Estados Unidos, bloqueios que têm arrastado a ONU para ineficácia na resolução de conflitos. Em maio passado, realça a AFP, uma fonte diplomática, indicou à France Presse que se o patamar de 2/3 fosse ultrapassado, poderia ser submetida à Assembleia Geral uma resolução de voto, não seria vinculativa à votação, mas se fosse adotada com maioria expressiva, tornar-se-ia politicamente mais difícil a um membro permanente do Conselho de Segurança usar o direito de veto nestes casos extremos.
1: Entre os 28 países que declararam apoio no início desta iniciativa estão, por exemplo, o Mali e o Burkina Faso, hoje de relações diplomáticas cortadas com a França. E o governo moçambicano alerta que o próximo El Niño, considerado um dos mais severos desde 1950, pode afetar 5 milhões e 300 mil pessoas e provocar um impacto orçamental superior a 267 milhões de euros em 2027. A justiça, os direitos humanos e a integração regional estão em debate até sexta-feira em Dakar, na conferência do Tribunal de Justiça da CDAO. Cabo Verde participa com bem feito Moço Ramos, Bernardino Delgado e o antigo bastonário Hernán Soares, que destaca o reforço do papel da justiça no continente.
10: A organização desta conferência não deve ser vista apenas como mais uma conferência destinada a resolver questões entre Estados ou relativamente à interpretação dos tratados, né? Essa conferência visa o que o Tribunal tem feito ao longo dos últimos anos, que é assumir um papel cada vez mais forte e mais relevante na proteção dos direitos humanos e também para permitir que os cidadãos da CDAO possam recorrer diretamente à instância judicial regional, ou seja, conhecendo devidamente os procedimentos.
1: Hernani Soares, o encontro discute a eficácia das decisões do Tribunal e temas como a justiça digital. Mudando de assunto, a World Animal Protection denuncia que avestruzes na África do Sul estão a ser despenadas vivas para fornecer penas a grandes marcas de luxo. Carolina Malheiro.
11: A denúncia da World Animal Protection. Segundo a investigação da organização não-governamental, os animais são encurralados com sacos na cabeça por trabalhadores e depois as penas são cortadas ou arrancadas, sem analgésicos. Em alguns casos, as penas são cortadas acima da língua sanguínea, ou seja, ainda estão em crescimento. Este é um processo que decorre a cada 6 meses. A investigação encontrou ainda aves feridas, algumas aparentemente sem capacidade para se manterem de pé. Outras apresentavam ferimentos nos olhos e nas penas. A África do Sul representa cerca de 75% do mercado mundial de avestruzes. Produz carne, couro e penas para marcas de luxo como a Yves Saint Laurent, Louis Vuitton, Dior, Chanel e Shein. A World Animal Protection pede mais proteção para os animais e uma mudança na indústria da moda.
1: Carolina Malheiro. Em Londres há um novo espaço dedicado à língua portuguesa, chama-se Casa do Sarau e junta literatura, poesia, música e autores de vários países lusófonos. A primeira edição aconteceu em julho e o projeto regressa hoje para um novo encontro.
12: A primeira foi 25 de julho. A ideia é fazer a cada 6 semanas. Existe uma curadoria que demora um tempo para ser elaborada. E em 2027 nós vamos estar estreando uma série curada com 8 temas. A ideia é que a Casa do Sarau se transforme num espaço cultural em Londres, representando a comunidade lusófona. Então, já estamos falando com editoras a respeito de lançamento de livros, estamos em conversa a respeito de workshops educacionais em poesia.
1: Um projeto que pode ser conhecido melhor daqui a pouco no Destaque da Manhã aqui na RTP África.
13: Final do Jornal, 9 horas com 13 minutos em Portugal e Angola, edição com João Costa Dias.

David Joshua. Muito bom dia, daqui a um minuto já vai poder ligar o número RTP África 213820185, falar com a produtora Isabel Leonor e fazer a sua inscrição para a Hora dos Ouvintes dedicada à greve dos professores em Angola. Mal o ano letivo tinha começado e já os professores angolanos estavam em greve, uma paralisação que está programada até 15 de outubro. Perguntas em cima da mesa, justifica-se, na sua opinião, a greve dos professores em Angola? O que é que o governo pode e deve fazer para conseguir resolver este conflito laboral? Que impactos é que, a seu ver, tudo isto pode ter na educação de milhões de alunos angolanos? É a matéria para a Hora dos Ouvintes de hoje, nesta manhã e também neste dia de terça-feira, último dia para o verão, dia 22 de setembro. Nos próximos 15 minutos pode então ligar o 213820185. Também pode enviar mensagem em áudio ou escrita para o WhatsApp RTP África, painel Hora dos Ouvintes. Na RTP África homenageamos Jorge Palma, nome grande da música da lusofonia.

0: Mais uma vez, muito bom dia. Uma nova hora na manhã, RTP África, com David Joshua na nossa voz, na sua Rádio Quente. Terça-feira, 22 de setembro, aqui com este Implica Comigo, som de Dom Kikas. Começamos com homenagem a Jorge Palma. A gente vai continuar uma canção curta, mas distante, e apela exatamente a isso, ao não desistirmos, ao seguirmos em frente para atravessar os obstáculos desta vida. O artista da semana já está connosco. Ao longo desta semana, estamos no universo hip-hop de Moçambique. Apresentamos as músicas daquele que ficou conhecido como o rapper do povo. Bander é um artista RTP África. Bander.
1: Play at BM é uma música também de ritmo kizomba, com participação especial do Clayton, David e Atamir Moyane. Uma música excepcional que fala de um jovem como eu que sai do trap, que vem da vida louca para uma fase apaixonada. É uma forma de dizer que, olha, sim, eu sou aquele que andava com twerkas, garotas e tal, mas eu amo. Eu sou um player, sim, fui, mas os players também amam. É esta a mensagem da música. Player também ama, é mesmo. As pessoas sempre terão amor para dar e receber.

0: Mais uma para o artista da semana, que se chama Bander. A opinião de hoje chega de Cabo Verde.
1: As eleições presidenciais foram marcadas para 15 de novembro. Das 10 candidaturas apresentadas ao Tribunal Constitucional, as de José Maria Neves, Joana Rosa e Amadeu Oliveira merecem uma análise mais detalhada por ilustrarem o momento político do país.
0: Assinatura de Rosário Luz.
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0: A dupla Nelson Freitas com Manecas Costa, TTTT, é som que junta a Guiné-Bissau, a Cabo Verde, na Morabeza, Montanhas. Muito bom dia. Atenção ao calor intenso para Portugal, com máxima esperada de 34 graus para Lisboa e 33 para o Porto, mas com Coimbra a subir até aos 37. Certamente mais fresco estará para a zona onde vamos agora. Carolina Malheiro, bom dia. Estamos no Reino Unido.
1: Em Londres há um novo espaço para a língua portuguesa. Chama-se Casa do Sarau e junta literatura, poesia, música e autores de diferentes países lusófonos. A primeira edição aconteceu em julho. Hoje, o projeto regressa com novos encontros. Camila Rodrigues, produtora cultural e responsável pela criação da Casa do Sarau, explica como surgiu a ideia.
2: Que existe em Londres uma comunidade enorme e muito diversa de pessoas ligadas à língua portuguesa, mas não existia um espaço que reunisse literatura, poesia, pensamento. Então eu quis criar esse espaço não apenas para apresentar autores, mas para criar uma experiência em que as pessoas possam descobrir novas vozes, conversar, criar e fazer ligações através da língua portuguesa.
1: Hoje, o palco reúne 5 países: Brasil, Angola, Portugal, São Tomé e Príncipe e Cabo Verde.
2: O evento começa com meia hora de networking e depois nós começamos a apresentação. Para mim é muito importante que tenha uma diversidade lusófona. Teremos performances do Brasil, da Angola, Portugal, São Tomé e Príncipe e Cabo Verde. Teremos 2 momentos de música e depois dessas apresentações temos o que chamamos da Livraria do Sarau, que é um espaço onde os autores que estão se apresentando na noite possam levar os trabalhos que eles tenham publicados para assinar e vender diretamente ao público, porque principalmente esses autores que estão começando normalmente não têm acesso direto ao público.
1: E para 2027 já está prevista uma programação com 8 temas.
2: A primeira foi 25 de julho. A ideia é fazer a cada 6 semanas. Existe uma curadoria que demora um tempo para ser elaborada. E em 2027 nós vamos estar estreando uma série curada com 8 temas. A ideia é que a Casa do Sarau se transforme num espaço cultural em Londres, representando a comunidade lusófona. Então, já estamos falando com editoras a respeito de lançamento de livros, estamos em conversa a respeito de workshops educacionais em poesia.
1: Há uma língua em comum, mas muitas histórias para contar. É essa a diversidade que a organização quer levar para o palco.
2: Que a língua portuguesa é um ponto de partida desse encontro, mas que nós queremos representar não só uma única cultura, mas nós queremos representar as diversas histórias que existem no mundo lusófono. A língua é o que temos em comum, mas temos muitas histórias diferentes.
1: Camila Rodrigues, responsável pela criação da Casa do Sarau, um espaço onde a diversidade dos países lusófonos sobe ao palco e onde, encontro após encontro, há sempre novas histórias para contar.
0: Um trabalho da jornalista Carolina Malheiro.

0: Viagens no avião RTP África. Em matéria da música, o avião da música. Esta chama-se Day by Day, é Simi, com Kiss Daniel e Firo na Nigéria, mas antes na Guiné-Bissau, DJ Mandas com Sia, a voz que chega do Quênia, que chegou do Quênia. Estamos daqui a pouco na companhia da Miss Chofela. Entretanto, WhatsApp RTP África 967125572, indicativo 00351, para poderem enviar as vossas mensagens e opiniões em formato áudio ou escritas para a Hora dos Ouvintes. 967125572.
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2: Muito bom dia, Miss Chafela.
3: Bom dia com alegria, RTP África. E por falar em África, esta está a separar-se. E não estou a falar de política, fronteiras ou de alguém que decidiu seguir a sua vida. Estou mesmo a falar do continente. No leste da África existe uma enorme zona de atividade tectónica chamada Rift da África Oriental, onde a crosta terrestre está muito lentamente a ser esticada e a afastar-se. E quando eu digo lentamente, é mesmo lentamente. Estamos a falar de um processo que acontece ao longo de milhões de anos. Esta história também não começa agora. Os cientistas têm evidências de que o sistema da Rift está ativo há dezenas de milhões de anos. Mas este ano, 2026, um estudo publicado na revista Nature Communications trouxe novas informações sobre uma região entre o Quênia e a Etiópia. Os investigadores estudaram a chamada Zona de Rift de Turkana e descobriram que a crosta terrestre naquela região está extremamente fina. Em alguns pontos, cerca de 13 km de espessura. E o que é que está a acontecer? Imaginem só que têm uma massa de pão e começam a puxá-la lentamente para os dois lados. No início ela estica, mas depois fica cada vez mais fina no centro e é mais ou menos isso que está a acontecer com a crosta naquela região. E há uma parte ainda mais interessante. Os investigadores estimam que essa fase de estiramento e adelgaçamento da crosta começou há cerca de 4 milhões de anos naquela zona. Mas calma, isto não significa que amanhã vamos acordar e encontrar um oceano no meio de África. Se o processo continuar durante milhões de anos, a crosta poderá eventualmente romper-se completamente e, numa fase, numa nova crosta oceânica e água, vão ocupar essa nova depressão. Ou seja, um novo oceano é uma possibilidade de futuro geológico, não uma coisa que já esteja a acontecer, tipo amanhã de manhã. E já houve momentos em que este processo foi observado de forma impressionante. Por exemplo, em 2005, na região de Afar, na Etiópia, abriu-se rapidamente uma fissura com mais de 35 km de extensão. Foi um daqueles acontecimentos que deram aos cientistas uma oportunidade rara de observar processos que normalmente são demasiado lentos para vermos a acontecer. Agora pensem nisto. Enquanto nós discutimos trânsito, contas, mensagens por responder, o que é que vamos almoçar, o próprio chão onde estamos continua a mexer-se. Só que a Terra tem uma coisa que nós não temos, que é tempo. Muito tempo. Portanto, sim, a África está lentamente a separar-se, mas podem ficar descansados e não precisam de fazer as malas hoje.
2: Show. Ok, entretanto, temos agora a opinião de Rosário Luz, de Cabo Verde.
4: As eleições presidenciais foram marcadas para 15 de novembro. Das 10 candidaturas apresentadas ao Tribunal Constitucional, as de José Maria Neves, Joana Rosa e Amadeu Oliveira merecem uma análise mais detalhada por ilustrarem o momento político do país. José Maria Neves é o atual Presidente da República, candidato à renovação do mandato. Foi chefe do Executivo entre 2001 e 2016, vencendo 3 legislativas consecutivas. Nas presidenciais de 2021, derrotou Carlos Vega, fundador e figura icónica do Movimento para a Democracia, logo na primeira volta. A sua presidência conheceu um escândalo referente à remuneração oferida durante 3 anos pela primeira-dama e considerada injustificável pelas autoridades financeiras. Mas Neves geriu habilmente a situação. Assumiu imediatamente a responsabilidade, colocou as contas à disposição do Tribunal de Contas e, após a inspeção, prontificou-se a restituir o montante. Os seus adversários no então governo tentaram transformar o processo num passivo político para Neves, mas os efeitos do caso sobre a opinião pública esbateram-se rapidamente. De resto, Neves tem desempenhado com segurança o seu papel constitucional e a sua vantagem eleitoral parece consolidada. Talvez o seu maior desafio resida no seio do seu partido. No ano passado, as eleições internas do PICV criaram graves atritos. A percepção generalizada é que Neves apoiava ativamente a candidatura derrotada de Nunes Silva. Após a intensa troca de ofensas, é legítimo perguntar se a nova direção do partido estará suficientemente mobilizada por trás da candidatura de José Maria Neves. Joana Rosa foi ministra da Justiça no governo chefiado por Ulisses Correia e Silva até a derrota de maio passado. A sua candidatura obteve o apoio do partido de forma pouco transparente, em vésperas de eleições internas, quando caberia à nova direção escolher a candidatura a apoiar. De todo modo, é pouco provável que Rosa tenha quaisquer expectativas de vencer. Apesar da visibilidade no executivo, o seu desempenho foi medíocre e a sua imagem pública não se adequou ao cargo. O provável é que Rosa encare a sua candidatura como uma manobra de relações públicas, destinada a projetá-la para uma carreira internacional. Amadeu Oliveira apresenta uma candidatura inédita a partir da cadeia central do Mindelo. Figura divisória e ex-deputado pela UCID, Oliveira foi condenado a 7 anos de prisão pelos crimes de atentado contra o Estado de Direito e de ofensa à pessoa coletiva. No processo, granjeou uma reputação de revolucionário destemido e vítima do sistema. Caberá ao Tribunal Constitucional deliberar sobre a viabilidade da candidatura, mas se esta for aceita, a popularidade de Oliveira poderá extrair alguns votos a José Maria Neves, mas dificilmente estaremos perante uma dinâmica capaz de alterar a bipolaridade característica das eleições cabo-verdianas. Os restantes candidatos são um misto de ilustres desconhecidos e personagens anedóticas, tal como Casimiro de Pina. Pina candidatou-se às presidenciais de 2021, obtendo menos de 2% dos votos. Nas legislativas de maio passado, foi candidato pela UCID no Fogo, com resultado igualmente exíguo. As próximas presidenciais confirmarão, previsivelmente, a sua

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2: Local Skudlala, a colaboração entre G-Jealous e Kamfanga, acaba de entrar em grande destaque no top sul-africano. Esta novidade, impulsionada pelo canto vocal em grupo, com harmonias ricas em Easy Zulu, soma já um volume crescente de identificações na aplicação Shazam e está entre as mais ouvidas nas rádios locais, confirmando o seu sucesso na África do Sul. Vamos ouvir G-Jealous com Kamfanga.

O Planeta Música a levar-nos até a África do Sul. Entretanto, no avião da música RTP África, há uma outra viagem que fazemos até Kinshasa. Papa Wemba com Singila, a caminho das notícias. Estamos juntos.

0: Bom dia, são 10 horas em Portugal e Angola, 8 horas em Cabo Verde, 9 na Guiné-Bissau e em São Tomé e Príncipe, são 11 horas em Moçambique. Vamos conhecer os temas para este jornal.
1: Portugal em luto pela morte de Jorge Palma. Reações multiplicam-se no mundo da música e da cultura. FAMOD, fórum que representa pessoas com deficiência, alerta para riscos de El Niño e exige inclusão das pessoas com deficiência nas ações de prevenção em Moçambique. Em São Tomé e Príncipe, a MLSTP apresenta 4 eixos para governar após 27 de setembro e abre hoje a 81ª Assembleia Geral das Nações Unidas em Nova Iorque, e o Reino Unido junta-se à França no apoio à limitação de veto na ONU.
0: Estas e outras notícias já a seguir no jornal que agora começa, numa edição que tem a assinatura e edição de João Costa Dias.
1: Portugal de luto pela morte de Jorge Palma, o cantor e compositor, figura maior da cultura portuguesa, faleceu a noite passada, aos 76 anos, vítima de insuficiência cardiorrespiratória. As reações sucedem-se. David Ferreira, editor da discográfica Valentim de Carvalho, recorda como foi o lançamento do primeiro álbum de Jorge Palma, em 1975, e como isso dividiu opiniões entre entusiasmo do mítico produtor Mário Martins e a indiferença da opinião pública.
2: A Valentim Carvalho publica o primeiro LP do Jorge. O LP chamava-se Com uma Viagem na Palma da Mão. Sai em 75, se não estou enganado, e o entusiasmo do Mário é tanto que ele chega a pedir ao Jorge que ele faça arranjos para a Amália. A história que eu sempre ouvi contar era que o Jorge ia de comboio para Passo de Arcos, onde eram os estúdios, e era no comboio que fazia os arranjos a um single da Amália, que tem o Bailinho da Madeira e o... acho que é um Malhão, agora não posso garantir, que tem arranjos completamente diferentes de tudo o que a Amália fez, e onde temos uma imagem já, ou um bom exemplo do saber fazer do Jorge. Eu nessa altura, portanto em 75, eu tinha 21 anos e vendia discos ao balcão numa loja da Valentim Carvalho na Avenida de Roma, e ouvi o disco e fiquei tão entusiasmado que lembro-me que comprei 25 discos. E passado um ano, ainda tinha 23 em casa, porque eu tinha comprado um, eu só tinha convencido um cliente a comprar-me um disco, ninguém queria saber do Jorge naquela altura.
1: E o primeiro sucesso do cantor só chegou 10 anos depois.
2: O Jorge assina um contrato para 3 álbuns na EMI Voz de Intervalo, e esses 3 álbuns saem regularmente, um por ano, 84, 85, 86. E o 85 é, de facto, o primeiro êxito do Jorge Palma, porque é o Lado Errado da Noite, e porque tem o Deixa-me Rir. E aí eu acho, eu creio que é o primeiro, não, eu não diria que é um êxito esmagador, mas quer dizer, mas é um êxito já muito significativo, e o Jorge aí salta para o grande público.
1: Para o nosso colega, o radialista Henrique Amaro, da RTP Antena 3, a música de Jorge Palma espelhou bem o que foi a vida deste músico, deste compositor.
3: Eu acho que a obra de Jorge Palma é espelho da sua vida, é um espelho da vida, portanto há ali uma genuinidade muito, muito própria. Por outro lado, havia algo que o próprio David falou há pouco, que é... há ali uma grande diplomacia também em toda a sua vida. Eu acho que o Jorge Palma ainda hoje passa aquela ideia de ser um rebelde, mas um rebelde requintado, um rebelde educado. E eu acho que esse lado, ele sempre fez o que quis, até a gerir.
4: É o senhor do seu destino.
3: É o senhor do seu destino. E eu acho que o Jorge Palma é realmente um músico quase que único numa perspectiva. Eu acho que o Jorge Palma é um concentrado de várias escolas.
1: Henrique Amaro, time do grupo Chutes e Pontapés, recorda assim o seu amigo e colega Jorge Palma.
5: Jorge Palma é um figurão, é uma figura incontornável, um,
4: uma personalidade que marcou todos nós, acho eu, do público mais longínquo ao amigo mais presente. E, portanto, não sei como é que se pode definir mais. Era irreverente, era criativo, era inteligente, era mordaz, era todas essas coisas. E deixou uma obra que reflete isso tudo.
1: Do grupo Chutos e Pontapés, de recordar que no plano de grandes iniciativas de solidariedade, Jorge Palma foi um dos mais de 50 artistas portugueses a dar voz e a colaborar no histórico single solidário Abraça Moçambique, de 1985, para recolha de fundos contra a fome e a seca que assolavam aquele país. O tema contou também com o músico angolano Raul Indipo, do Duo Ouro Negro. O Fórum das Associações Moçambicanas de Paz com Deficiência, FAMOD, está preocupado com os alertas sobre a ocorrência do fenómeno El Niño e pede que as pessoas com deficiência não sejam deixadas para trás. O diretor executivo, Clodoaldo Castiano, sublinha que é essencial garantir inclusão nas ações de prevenção e resposta.
5: Para nós é um momento ideal para quando começamos a perceber como é que isto pode afetar as pessoas com deficiência e até que ponto as medidas que estão a ser tomadas, as diferentes ações antecipadas, estão também a ser inclusivas para estas condições. Então, para nós, naturalmente, a preocupação é alta, porque sabemos que nas zonas já identificadas, onde o sinal de alerta já foi levantado, também existem pessoas com deficiência. Existem famílias com agregado de pessoas com deficiência. Então, é preciso que as medidas, mais uma vez, são antecipadas, medidas de proteção, consigam elas próprias também responder às necessidades de pessoas com deficiência.
1: O INAM e o INGD já ativaram planos de ação antecipada. A justiça, os direitos humanos e a integração regional estão em debate até sexta-feira em Dakar, na conferência do Tribunal de Justiça da CDAO. Cabo Verde participa com Benfeito Moço Ramos, Bernardino Delgado e Hernani Soares. O encontro analisa a eficácia das decisões do Tribunal e temas como justiça digital, inteligência artificial e proteção de dados. O MLSTP apresentou 4 eixos centrais para o seu programa de governação, caso vença as legislativas de 27 de setembro. Em São Tomé e Príncipe, o líder, Américo Ramos, acredita que esses pilares podem mudar o rumo do país.
6: Primeiro é poupar, segundo, investir, terceiro, produzir e, por último, proteger.
1: No capítulo da poupança, o partido já definiu onde pretende atuar para impulsionar o crescimento económico. A campanha termina na sexta-feira e a ida às urnas vai ser no domingo, 27 de setembro, para as legislativas e autárquicas. Concorrem 6 forças políticas e uma coligação, enquanto na Regional do Príncipe estão em disputa 4 movimentos locais. E hoje começa o debate geral da Assembleia Geral da ONU sobre o lema Restaurar Confiança, Gerir a Transformação. Mais de 190 líderes mundiais discutem a guerra na Ucrânia e o Médio Oriente, as alterações climáticas, a segurança alimentar, as migrações e o impacto das novas tecnologias, com o mandato a terminar no fim do ano. António Guterres faz hoje o último grande discurso político perante os chefes de Estado e de Governo. E há mais um Estado-membro do Conselho de Segurança a apoiar a limitação de veto na ONU em caso de crimes em massa. O Reino Unido junta-se assim à França e ao México. Paula Borges.
7: O anúncio foi feito pela diplomacia de França e do México num comunicado conjunto publicado à margem da Assembleia Geral. São já 128 países a apoiá-la. Nos últimos 4 meses juntaram-se 21 de África, América Latina e Caraíbas, também da Ásia, todos eles a declararem a adesão a esta iniciativa apresentada inicialmente por França e México em 2015. Consideram os promotores que, com o apoio desta declaração política, os Estados demonstram o compromisso de garantir que o Conselho de Segurança das Nações Unidas possa plenamente exercer a responsabilidade primeira em matéria de manutenção de paz e de segurança internacionais. O sim do Governo de Londres é um importante passo. O funcionamento do Conselho de Segurança tem estado, como se sabe, largamente paralisado, sobretudo pelos vetos da Rússia e dos Estados Unidos, bloqueios que têm arrastado a ONU para para ineficácia na resolução de conflitos. Em maio passado, realça a AFP, uma fonte diplomática, indicou à France Presse que se o patamar de 2/3 fosse ultrapassado, poderia ser submetida à Assembleia Geral uma resolução de voto, não seria vinculativa à votação, mas se fosse adotada com maioria expressiva, tornar-se-ia politicamente mais difícil a um membro permanente do Conselho de Segurança usar o direito de veto nestes casos extremos.
1: Entre os 128 países que declararam o apoio no início desta iniciativa estão, por exemplo, o Mali e o Burkina Faso, hoje de relações diplomáticas cortadas com a França. E os combates entre as forças governamentais iemenitas e os hutis no Iémen deixaram 154 mortos nos últimos dois dias, vítimas de ataques aéreos, confrontos e disparos da artilharia saudita, informação que foi avançada à France Presse por fontes militares de ambos os lados.
0: Final do jornal, 10 horas com 10 minutos em Angola e Portugal, edição a cargo de João Costa Dias. Na RTP África, homenageamos Jorge Palma, nome grande da música da lusofonia.
8: Eu gosto de estar em palco. E quando começo, mesmo que esteja bastante nervoso, quando começo a primeira música, alheio-me de tudo e estou concentrado naquilo que estou a fazer. E depois a comunicação com o público, a maior ou menor grau, começa e eu vai o nervosismo todo embora.
9: Jorge Palma, 1950-2026.

0: Na década de 80, depois daquelas atribulações, daqueles anos de ficar na rua, em Paris, na Europa, em geral, que me deu muito calmo, foi uma escola fantástica. Mas quando resolvi assentar, ter o primeiro filho, achei que precisava de reciclar, de alguma forma. E decidi retomar os estudos de piano, levá-los outra vez a sério. Fui para o conservatório e acabei por concluir o curso superior de piano. Acabei com 40 anos. Estava muito próximo da idade dos meus professores e nas turmas, das aulas em que era turmas, não é? História da música, acústica, eu era mais velho, obviamente.
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9: Sejam bem-vindos a esta Hora dos Ouvintes, em que o tema é a greve dos professores em Angola, Frederico Pinheiro.
10: Olá, David. Exatamente, mal teve início o ano letivo. Os professores angolanos pararam o início de um protesto que pode bem ser mais prolongado. A greve começou ontem nas escolas públicas, está marcada até ao dia 15 de outubro e depois há ainda outras fases previstas, isto porque os professores alegam que chegaram a entendimento com o governo sobre um caderno reivindicativo, mas dizem que o governo não está a cumprir parte desses pontos e que não há avanços e por isso têm de parar, é a única maneira de lutarem para que o caderno reivindicativo seja completamente cumprido. Já o governo diz que não, discorda desta interpretação, diz que está tudo a ser cumprido, que há uma ou outra medida que estão em fase de execução, mas que são questões de pormenor e que está tudo a avançar. Na última semana, nos últimos dias, foram realizadas várias reuniões entre os sindicatos, o governo, no entanto, não foi possível chegar a um entendimento. A greve começou mesmo ontem e com muitas escolas públicas vazias de professores, como nos conta o correspondente da RTP África Rádio em Angola, José Silva.
11: Escolas vazias é o cenário que se apresentam às escolas públicas nesta segunda-feira. Apesar das tentativas do governo ao longo do fim de semana, a greve avançou, ou seja, o sindicato dos professores não recuou. Mas ainda assim, encontramos em algumas escolas encarregados de educação, pais com os filhos, ainda há batas brancas a circularem nas ruas de Luanda. É o caso desta senhora, está com a sua menina, veio trazê-la à escola, não sabia que hoje haveria greve.
12: Eu sabia, vi nas redes sociais, mas contudo tive que vir comprovar mesmo, né? Porque há situações como esta, né? Que dizem que vai haver, mas depois recuam. Então viemos para ver, por acaso encontramos a escola fechada, sem ninguém para nos dizer nada, só com um aviso, né? De que a greve é de quase um mês. É uma situação caótica, né? Um mês em casa com as crianças, não sei qual é o atraso que eles vão ter. As aulas começaram e já temos essa greve, isso é um atraso para as crianças, tanto psicológico, né, quanto educacional.
11: Que mensagem que se pode deixar, queira o governo, queira o sindicato, a essa altura?
12: Para dizer ao governo e junto com o sindicato, né, que entrem em um acordo que favoreça os dois e principalmente as crianças, porque os mais lesados são as crianças.
11: Obrigado, boa sorte. Falámos então como encarregado de educação aqui numa das escolas de Luanda, onde está patente o aviso, não há aulas, estamos em greve. Mas ainda assim há meninos com batas, está aqui o encarregado de educação. Não acreditou na greve, por isso é que foi com o filho à escola?
13: Olha, eu até justamente não consegui acreditar. Não acreditei por quê? Porque eu entrei em contato com o diretor da escola, Juventude em Luta, segundo ele que a greve havia ultrapassado. Mas depois sim, prof, desmentiu que não haveria mesmo a greve, por falta de condições dos professores e tudo. Mas isso não implicava dizer que os alunos não podem aparecer na escola. Possam aparecer, a greve nem para os alunos nem para os professores. Mas fiquei triste com esta situação, não contava com isso. Logo no princípio do ano letivo, é complicado mesmo. Vai até dia 15, é complicado. e se não conseguirem resolver essa situação até o dia 15, é claro que ainda vai se prolongar para a segunda fase. E como é que vai ser?
11: Fica a pergunta. O pai autoriza-nos a falar com o seu filho, vou falar com o menino, lá como estás, como é que te chamas?
7: Cefas Felipe António.
11: Cefas, já estavas habituado esses dias a ir à escola, agora hoje não há aulas. Como é que sentiste quando chegaste à escola e notaste que hoje há greve, não há aulas?
7: Senti-me mal, triste, mas dá para ultrapassar.
11: Ou queres ficar em casa ou queres ficar na escola?
14: Epá, apesar do meu primeiro dia ser hoje, não contava que a greve aconteceria exato hoje, na segunda-feira. Epá, me deixou muito triste, né? Mas é só apelar ao Ministério da Educação que se resolva essa situação, que é para nós voltarmos à escola mais cedo.
11: Ok, muito obrigado. Foi a reportagem, ouvimos aqui um menino apelar ao Ministério da Educação para que se resolva esta situação, que haja um acordo com o Simprof, se volta à escola mais cedo.
10: A situação em Angola, como nos detalha aqui o correspondente da RTP África, José Silva, escolas fechadas, salas vazias, os alunos ficam à porta. Ora, o Sindicato dos Professores do Ensino Não Universitário de Angola anuncia que a adesão à greve é total, isto em todo o país. A informação foi avançada pelo secretário-geral do sindicato, Ademar Ginguma, ontem ao início da tarde.
15: O grau de adesão à greve é de 100% em todas as províncias do país.
16: O que nós estamos a dizer é que nós estamos disponíveis para conversar e encontrar uma saída para o impasse em que nos encontramos.
10: E as negociações com o governo podem retomar a qualquer momento. Os sindicalistas estão reunidos em longos trechos do dia. Ora, o sindicalista Ademar Ginguma denuncia ainda, no entanto, que a tutela avançou com medidas sancionatórias contra os docentes que estão em greve.
16: A senhora ministra fez sair hoje um documento com um cariz intimidatório, visa recolher as faltas de forma compulsiva e serem depois descontadas. E nós sabemos que durante a greve suspende-se a relação jurídico-laboral, mas a lei também não obriga o desconto, mas nós não tememos os descontos. Nós o que estamos a advertir é que esta prática de intimidar os trabalhadores não nos vai aproximar, vai nos afastar só ainda mais. Portanto, se nos quisermos aproximar, temos de pautar por um caminho que nos leve a nos sentarmos de novo à mesma mesa, discutirmos até a exaustão os pontos que ainda nos dividem, porque temos todos consciência que para resolvermos o impasse em que nos encontramos, para sairmos da crise em que nos encontramos, teremos de conversar. Teremos de conversar a qualquer altura e nós estamos disponíveis, pode ser hoje, durante o dia, à noite ou à madrugada, nós estamos disponíveis. Então não é intimidando os trabalhadores que nós vamos resolver o problema. Não é esse o caminho que deve ser seguido.
10: Disponibilidade total dos sindicatos para falar com o Governo e com o Ministério da Educação. A Ministra da Educação, Érica de Carvalho Aires, disse antes da greve começar que era importante sublinhar os avanços alcançados no setor da educação. Disse também que era crucial garantir que nenhuma criança ficasse sem aulas. Garantiu que iria privilegiar soluções duradouras através do diálogo. Foi isso mesmo que disse na semana passada. A verdade é que estas tentativas, tanto de um lado como do outro, não tiveram sucesso e por isso continua o braço de ferro em Angola, os professores parados, crianças sem aulas, os encarregados de educação obviamente condicionados, porque é mais difícil conseguirem trabalhar se as crianças não têm um sítio onde ficar durante o dia. E é por isso também, David, que hoje trazemos este tema aqui à Hora dos Ouvintes.
9: Com as perguntas, justifica-se a greve dos professores em Angola? O que é que o Governo pode e deve fazer para conseguir resolver este conflito laboral? E para si, que impactos é que tudo isto pode ter na educação de milhões de alunos angolanos? Desafios que lançamos nesta Hora dos Ouvintes com opiniões que chegam de vários quadrantes. Estamos em Moçambique. Um bom dia, seja bem-vindo, Armando Almon, na capital da Pérola do Índico.
17: Bom dia, David. Bom dia, Frederico. Saúdo de igual forma ao vasto auditório da RDP África. E obrigado por me dar esse espaço para falar sobre esta greve que vai acontecer em Angola. Os professores vão marchar, estão a reivindicar aquilo que são os seus direitos. Eu, quando faço uma comparação daquilo que está a acontecer em Angola, eu vejo a mesma coisa aquilo que acontece aqui em Moçambique. Os professores não recebem aquilo que são os seus direitos. Eles trabalham horas a fio, formando engenheiros, formando doutores, formando homens para a sociedade, mas no fim eles não são remunerados como deviam ser remunerados. Eu penso que estas greves que acontecem, aqui em Moçambique também acontecem essas greves, são greves legítimas. Agora, olhando para aquilo que é o impacto, eu acho que o impacto é bastante negativo, porque se um professor não vai dar aulas, naturalmente que são os alunos que ficam prejudicados. E quando o aluno fica prejudicado, é o país todo que também fica prejudicado, porque não há nenhuma formação aqui. O aluno não recebe aulas, termina o ano letivo e nada este aluno aprendeu, devido a esta parte que o professor devia estar sempre e sempre presente nas aulas. Porque temos que olhar para uma coisa, passa o tempo, só por o professor faltar apenas um dia, já é um acidente muito grave, não é? Porque o professor tem que estar permanentemente na sala de aulas e a dar aulas, a dar aqueles que são os ensinamentos para esta juventude que precisa de matéria, que é para poderem desafiar aquilo que é a vida futura, não é? Agora, quando o professor não vai à sala de aulas, tem um impacto bastante negativo. Eu penso que os nossos governantes deviam olhar para isto e dar aquilo que os professores querem, que é para a vida continuar a fluir normalmente nas nossas escolas, no nosso país e no mundo em geral. Boa tarde a todos. Estamos juntos.
9: Obrigado. Uma boa tarde, Moçambique. Agradecimento ao Armando Almone, também com a visão de Moçambique na realidade moçambicana da educação. Miguel José, bom dia. Obrigado por ter aguardado. Seja bem-vindo.
18: Ok. Bom dia, David Ochoa. Bom dia, RDP África. Na verdade, começando pela primeira pergunta, se a greve justifica-se? Sim, justifica-se já há muito tempo. Sabe-se que os professores angolanos estão sacrificados. Há pouco investimento relacionado à saúde, à educação. Angola é dos poucos países na região que ainda tem um orçamento bastante reduzido em termos de educação, que ainda não atingiu sequer dois dígitos. E os problemas são vários. Problemas de grande dimensão. Na verdade, em Angola ainda há alunos a estudarem debaixo das árvores, há alunos que têm escolas sem teto, sem janelas, sem casas de banho, sem água potável. Há um conjunto de coisas que as escolas angolanas não dispõem. E ainda por cima que o número de escolas públicas são inferiores aos colégios. Daí que os alunos estão submetidos a condições precárias para aprenderem. E os professores são obrigados a sacrificarem-se para, no entanto, fazerem jus à sua missão. Diga-se que nesse sacrifício dos professores há quem muitas vezes tem de passar por um conjunto de situações que colocam em risco a sua própria vida. Quero recordar que em 2019... há um professor que morreu a fazer a travessia de um rio porque ele vivia numa localidade e a escola era do outro lado do rio e o rio sem ponte. Então era obrigado a fazer a travessia de canoa e neste dia, por azar, a canoa naufragou, ele não sabia nadar e acabou por ficar. Quer dizer, são situações que ocorrem em Angola, e numa Angola onde o Presidente da República privilegia a construção de centros de convenções, privilegia construções de hospitais de grande monta, que no fundo não têm condições para a sua operacionalidade, porque não há médicos, não há medicamentos, não há nada. Então, Angola é uma farsa. Angola é uma farsa. Na verdade, esta greve cria um impacto muito grande na sociedade. Cria um impacto muito grande porque alunos ficam sem estudar. Infelizmente, eles não são os culpados. Mas para que a educação seja boa, é preciso que tenha professores que estejam em paz consigo mesmos, não é? Que tenham condições de trabalho, que tenham salários compatíveis ao trabalho que fazem e assim por diante, porque não é possível que em Angola um professor ganhe menos de 600 mil kwanzas e um funcionário da AGT, da Administração Geral Tributária, vai até 2 milhões de kwanzas. Quer dizer, é uma aberração muito grande. Então, onde é que estamos, afinal de contas? Há pessoas a reclamarem que os alunos estão a ser prejudicados e o professor, que é sacrificado, como é que fica? E eu acho que a greve é justa, sim, senhora. Agora, o que o governo tem de fazer é, na verdade, sentar com o sindicato e poder resolver o problema. E eu sei que o governo angolano, na verdade, é alérgico ao diálogo. O governo angolano não gosta de conversar com os seus parceiros. Eu também, durante muitos anos, fui sindicalista e sei bem o que é que se passa com o nosso governo de Angola. O governo de Angola não gosta de ouvir os sindicalistas e acha que os sindicalistas são movidos por partidos políticos, são movidos por interesses alheios. E então, eu penso que é momento de se conversar, é momento de se colocar os pontos nos is, os traços nos t's, para que o país possa seguir o seu caminho de desenvolvimento. E porque não se faz desenvolvimento se não haver professores. Porque a Europa hoje tem o nível que tem, porque tem uma educação desenvolvida. Porque a educação produz conhecimento e o conhecimento é que depois dá respostas à sociedade, a todos os problemas da sociedade. Muito obrigado, David Joshua, e continuação de boa tarde, ou bom dia, melhor.
9: Obrigado, um bom dia e também uma boa tarde, consoante o fuso horário. Um agradecimento ao Miguel José pela partilha também da sua experiência com passagens pelo sindicato, a visão e a análise sobre a situação em Angola, a situação em matéria de educação e de ensino. Vamos agora para outras latitudes. Cumprimentamos o Sabunis Katende. Bom dia, obrigado por ter aguardado. Seja bem-vindo.
19: Um bom dia à nossa rádio e um bom dia a todos nós ouvintes da nossa RDP África. Sobre a greve em Angola, todos nós sabemos que Angola na educação tem uma péssima educação. É uma péssima educação. A greve dos professores, é claro que é uma greve com cabeça, tronco e membros, né? Conforme o último ouvinte acabou de falar, há professores que lecionam em péssimas condições mesmo, como se estivéssemos ainda na idade da pedra, né? Verdade seja dita, como se estivéssemos ainda na idade da pedra. E buscando a palavra de Deus, o governo angolano é alérgico a essas greves. Porque se tu fores, que é para vermos... Durante essa greve, há muitos que já estão a falar que a greve é contra a paz. Tá vendo? O que é que a greve tem a ver contra a paz? Daí eles serem alérgico a essas situações. Angola os professores direito à greve. Não sou os professores. É os enfermeiros, e por aí fora. Porque hoje em dia, os professores com os péssimos salários que têm, é claro que temos também péssimos alunos, está a ver? Temos péssimos alunos também em Angola. E nessa onda, conforme se vai, em Angola perde-se, vamos se perder. A educação nunca vai ser, como é que é, credibilizada. Nunca teremos uma educação credibilizada. Hoje vimos alunos universitários que vocês, se chegam pelo menos aqui na Europa, você vai ver que aqueles alunos universitários ainda são alunos, talvez, do quinto ou sexto ano. Então, com os professores, com aqueles baixos salários que têm, é claro que a educação também é péssima. Então, eu quero que o governo converse, dá as condições mínimas para os professores para poderem lecionar, porque nunca temos sempre dinheiro. Acabaram de fazer, como é que eu vou falar, acabaram de fazer um salão de conferência de 300 e tal milhões, mas para os professores ou para os trabalhadores nunca temos sempre dinheiro. Esse é o governo que nós temos lá. Embora eles dizem que são democráticos, mas já sabemos uma democracia ditatorial. E é tudo o que é para nós. Bem haja para Angola, para frente é o caminho e tudo de bom. Um bom dia à RDP África. Sabonis Katem.
9: Obrigado, Sabonis. Agradecemos a sua presença e também a possibilidade para estar aqui connosco e partilhar a sua visão, a sua opinião e também palavras sobre o que deverá mudar em todo o sistema para uma melhor escolaridade, para um melhor ensino. Vamos agora, entre Cabo Verde e Portugal, ouvir a Isabel Silva. Bom dia, seja bem-vinda.
20: Bom dia David, bom dia para a nossa lusofonia, bom dia para o Frederico, extensiva a todos aqueles que nos escutam em qualquer parte que essa rádio passa. A situação dos professores em Angola, que é o nosso tema de hoje, a greve dos professores em Angola, mas para dizer no geral, os professores não são respeitados os seus direitos, não é só em Angola, em toda a nossa lusofonia, em todo o mundo, os professores não, grande parte dos professores não são respeitados. Começando na escola primária, terminando nas universidades e nas universidades politécnicas. Em Portugal, os professores fazem greve. Em Cabo Verde, os professores fazem greve. Em toda a nossa lusofonia, em Moçambique, os professores fazem greve. Em toda a nossa lusofonia, fazem greve. E no mundo inteiro, os professores não têm sido atualmente. Porque no passado a classe dos professores eram muito respeitados, os alunos respeitavam os professores, hoje não. Porque são mal educados em casa e os professores que os aturam nas escolas. Os direitos dos professores já foram banidos há muitos anos. E depois, na altura, no Estado Novo, os professores eram muito bem tratados, porque os próprios pais ordenavam aos professores que os filhos que comportavam mal nas escolas eram chamados pais para irem lá e os pais ordenavam que os filhos eram castigados. Hoje, não. Quem um professor chamasse atenção a uma criança que está a comportar mal na escola, vem a família toda a professora. Porque há uma falta de respeito, começando pelo Estado. Começando pelo Estado, e falando dos pais que não educam, porque a escola não educa ninguém, a escola instrui as pessoas. A educação começa no berço, como se diz na gíria. Agora, em relação aos direitos dos professores, direitos dos professores foram banidos há muitos anos. Os professores não têm direitos nenhuns. Os professores não ganham uma mereca, como dizem no popular. Então, em Angola, em que 1 milhão e tal alunos entrando na primeira classe não entra na escola porque o Estado moçambicano não cria escolas, não fabrica escolas para esses alunos, ainda há alunos a terem aulas por baixo das árvores. Isso é uma vergonha no século XXI. E então os direitos dos professores, os professores não são respeitados, é a classe menos respeitada no mundo, eu digo não é só em África, no mundo os professores não são respeitados, como no passado, não. Os professores cada vez mais perdem os seus direitos. Um professor em Portugal que vive em Lisboa é colocado no Algarve. Há necessidade para isso? Isso é má estruturação. Um professor que é do Algarve é colocado em Lisboa. Isso é má estruturação, má administração pública. Não é só Angola. Em todo o nosso universo, mundo, os professores acabaram os direitos dos professores. Por isso, as pessoas esquecem, esses homens esquecem, os políticos esquecem de que são políticos, são grandes engenheiros, grandes advogados, que foram os professores, começaram com os professores. Professores que o instruíram até chegarem à universidade e saírem da universidade. Em Angola, o João Lourenço devia ter um bocadinho mais de consciência humana, porque os futuros políticos de Angola começam com os professores, porque são os professores que os destruem e que colocam no mundo do trabalho. Muito bom dia. É uma tristeza não valorarem os professores.
9: Obrigado, Isabel Silva. Agradecemos entre Cabo Verde e Portugal a fazer aqui uma análise sobre Angola, mas não sendo só em Angola que existem, Frederico, problemas no campo da educação.
10: Uma ideia sublinhada pela Isabel Silva, mas também por outros ouvintes. Os problemas no setor da educação são transversais a todos os nossos países africanos, língua oficial portuguesa, também a Portugal. Há muitos problemas. Ainda ontem iniciou o ano letivo secundário em Portugal com uma semana de atraso. Nas outras, no ensino básico, ensino primário, há muitos alunos sem professor. A colocação dos professores também tem enfrentado dificuldades. Já em Moçambique, a sobrelotação das salas de aula, a falta de infraestruturas e a chegada tardia dos livros gratuitos continuam a marcar o setor educativo neste país africano. A ministra Samaria Tuvela reconhece as dificuldades e garante que estão a ser procuradas soluções para eliminar os problemas que afetam milhares de estudantes ao Orfeu de São Lisboa.
0: São dois problemas que dificultam o processo de ensino e aprendizagem em Moçambique, admite a ministra da Educação e Cultura, Samaria Tuvela.
21: O nosso desafio é demográfico, o assunto é sério. Então, infelizmente, não estamos a conseguir todas as nossas crianças do Rovuma Maputo possam ter aquela sala de aula, aquela carteira, mas estamos a trabalhar.
0: A governante garante também estar-se a trabalhar para fazer chegar o livro escolar, sobretudo o de distribuição gratuita, a tempo às escolas.
21: O enfoque que estamos a colocar exatamente no livro escolar, o livro escolar é a nossa aposta. Estamos a trabalhar e cada vez mais vamos aprimorar. Vamos aprimorar, mas estamos a trabalhar para que todas as nossas crianças possam ter o livro e que os nossos professores também, independentemente do sítio onde estejam, possam ter o livro.
0: Desafios que têm estado a afetar o processo de ensino e aprendizagem, sobretudo nas classes iniciais.
21: Uma criança não pode passar para a terceira classe sem saber ler nem escrever. Esse é o nosso enfoque hoje. Temos desafios, temos, porque infelizmente às vezes tem meninos na quarta que não sabem ler e deixam passar mesmo.
0: Diz a ministra da Educação e Cultura de Moçambique, Samaria Tuvela, que o aluno e o professor são prioridades do setor.
10: As dificuldades em Moçambique no setor da educação, ministra Samaria Tuvela, aqui a sublinhar as prioridades, salas de aulas e carteiras para todos os alunos, levar os manuais gratuitos às crianças a tempo e também a garantir que as crianças aprendem a ler e a escrever antes de chegarem ao terceiro ano. Ainda assim, muitas dificuldades para garantir que tudo isto acontece. Ao exemplo do que está a acontecer em Angola, neste momento uma greve em Angola, a greve nas escolas públicas, com os professores a marcarem este ponto até dia 15 de outubro, mas disponíveis para pararem se chegarem, entretanto, a um acordo com o Governo, David.
9: E lembramos, Frederico, as perguntas desta Hora dos Ouvintes. Justifica-se para si a greve dos professores em Angola? O que é que o Governo pode e deve fazer para conseguir resolver este conflito laboral? Que impactos, no seu entender, é que tudo isto pode ter na educação de milhões de alunos angolanos? É assunto, de facto, como temos vindo aqui a salientar e sublinhar, transversal. Tempo agora para irmos ouvir o ouvinte RTP África, Zé Pedro. Obrigado por ter aguardado. Bom dia. Seja bem-vindo.
1: Bom dia, David. Bom dia, Frederico Pinheiro. Bom dia, Isabela Silva, todos aqueles que fazem parte desse rádio maravilhoso que nós temos. E bom dia também àqueles que não fazem chegar aqui o vosso. Mas eu espero que eles vão aí. Ó, David, sobre a situação do greve em Angola, o greve tem que existir. Pois o rico é criança. Os pais encarregados da educação fazem um programa de início de aula. E chega no dia de aula, não há aula. Por quê? Porque o governo não está interessado. A falta de consciência dos governantes é de maldade. Nós temos tudo para sermos igual ao Portugal, ao Espanha, ao França, ao Angola, aos Estados Unidos, onde que for. Mas é boa vontade, David. Isto é inadmissível. Um país que quer avançar num mundo mais evoluído, você vai começar de teto antes de começar aqui logo no chão. Porque a criança é flor de evolução. O João Lourenço ou qualquer um desse país de língua portuguesa já tem idade mais em um caixão, desculpa a maneira de falar, ou familiar que está a ouvir isto e que está aqui de presença com a gente. Porque é inadmissível. Você tem um ano para preparar o ano letivo. Tens um ano. É inadmissível. O sindicato tem razão. Olha, David, professor é fundamental na sociedade, é fundamental num país para desenvolver. Se não fosse professor, não havia ninguém com licenciatura, com doutoramento, com mestrado. Chegando lá, esquece que você passou como uma criança. Eu vou fugir um pouco de tema sobre ontem que eu vi um senhor angolano, um jovem, que está aqui, que queria ser professor aqui em Portugal. É extremamente difícil. A vossa vocabulário, a maneira de você perceber e falar com as crianças portuguesas, você tem que fazer uma formação aqui. É obrigado. Porque um professor que sai de língua oficial portuguesa, chega aqui em Portugal, o sotaque dele é completamente diferente dos alunos aqui. E ele, para entrar no eixo, tem que fazer uma formação no mínimo 6 meses. Porque a linguagem... Não há hipótese, David. Os alunos que vieram de Cabo Verde para estudar aqui, com 12º ano, para entrar na faculdade, têm imensa dificuldade. Um ano é para preparar. Aquilo um ano é para ele preparar. Agora, há uns alunos que conseguem adaptar no instante. O sotaque de português, com um cabo verdiano, um angolano, moçambicano, santomense, chegas aqui, é completamente diferente. David sabe como eu. David o David fez académica aqui. Quando vês aí o contemporâneo seu, você nota a diferença. Agora, resumindo, concluindo, greve faz bem? Não faz bem. Mas tem que se lutar, David, como eles fazem. Vamos fazer aqui o nosso trono, que é um gigante. Você vai gastar milhões para estar lá sentado para discutir. Você não tem carteira, não tem cadeira, não tem uma sala de aula. David, eu não importo enfrentá-los a eles, qualquer um deles, porque isso faz com facilidade. O pró-idade, ninguém quer.

0: Nenhum deles tinha licenciatura nem mestrado. Nenhum era deputado. Quer dizer, você agora finge, não? O coitado e o miúdo e o criança, primeiro ano de aula. Como que é possível? Como que é possível num país como Angola, que tem milhões, e você só isso? Fizemos aeroporto. Homem, não faz aeroporto. Invista na escolaridade. Invista na estrada, na infraestrutura. Inviste, porque a escola é mecanismo para abrir qualquer porta do mundo. E estou à vontade para dizer a eles, porque o que me sinto revoltado é o país que tem madeira, tem matéria-prima, você não inviste. Não inviste. Qual é a razão? Que continua no greve, porque vocês têm os vossos direitos. Agora, o que me sinto magoado é uma criança, pela primeira vez, o dia de aula, chega na porta, encosta, porta fechada. Isso não é admissível. Quer dizer, você não está aqui. João Lourenço nunca foi à escola. João Lourenço, os outros nunca foram à escola. Era uma escola de guerra. Quer dizer, você não tem noção o que estudar. Mete-lhe um computador recentemente, mete-lhe um miúdo de 12 anos, com o Pedro João Lourenço, vai ver quem é que abre um computador, quem faz o meu programa. Está a ver? Aí é que tu vais começar. Eu fico aqui, David, isso me tira a vontade de falar no rádio, porque isso é inadmissível. Um país que tem tudo o recurso, financeiramente, não investe na educação, na escolaridade. Isso é fundamental. Não faz isso, pá. Não faz isso. A educação é a chave que abre qualquer porta do mundo. Criança quer aprender a ler, escrever e estar na sociedade. É adequado. O tempo da minha bisavó, tita-avó, já não existe mais. A analfabetismo tem que acabar. E que investe na escola, infraestrutura. É a melhor arma que existe. Obrigado, David. E obrigado, Pedro Pinheiro. Um grande abraço a vocês.
1: Obrigado nós, um bom dia para o Zé Pedro e agradecimentos por ter tido a disponibilidade para partilhar connosco a realidade de Cabo Verde, também essa realidade do professor ou do cabo-verdiano que chega para lecionar em Portugal e as opções dos governos com incisão na realidade angolana. Zé Pedro, um bom dia. Vamos agora entre São Tomé e Príncipe, Suíça e Portugal receber o Na Terça da Tá, bom dia, bem-vindo.
2: Ora viva, muito bom dia, meu caro David Janchua, bom dia, embaixador da RDP África. Um bom dia a Rafael Njai, bom dia Rafael, e bom dia Nevo, bom dia ao colega amigo Domingo Tavares, não esquecendo do Manuel de Socorro, nosso ilustre professor Eurico Amado, haja saúde para ti. E não esquecendo também do Bengala, do Nomandinga, que se anda também desaparecido. E todos se sintam cumprimentados, aqueles que eu não cumprimentei. David, o tema de hoje, como tu já sabes, hoje para nós estamos ali, saber expressar, escrever, ter certos conhecimentos, foi derivado e é derivado aos nossos professores, certo? E, portanto, uma parte, a greve sim, prejudica os alunos, as nossas crianças, mas uma parte é bem. Mas só que eu vejo as manifestações, greves, etc., do meu país, São Tomé e Príncipe, eles fazem greve dos professores, mas depois chegam no meio, não conseguem levar mais. Porque o governo vem ali, engana o presidente do sindicato, dá ali um X, alguma coisa qualquer, e se morre por aí. Não, não. Porque nós, se deparamos bem, a mesma vida que os nossos dirigentes levam, hein? subsídio, todos os subsídios os nossos dirigentes têm. Os nossos professores que saem de casa, que deveriam sair de casa psicologicamente bem, bem alimentado, satisfeito, independentemente de cada um ter os seus problemas, né, com os seus familiares, etc. Mas os professores nunca podem entrar na escola chateado. É como os médicos, as enfermeiras, estás a perceber? Eles devem receber bem, como os nossos estudantes também recebem. Eles têm direito a tudo que os nossos estudantes também têm. São os professores é que nos instruiu também os nossos ministros, nossos diretores, os empresários, etc., que andam por aí a roubar o nosso dinheiro. Percebes, David? Portanto, eu estou de acordo, sim, senhor, com as greves, mas sim,

0: uma greve duradoura, uma greve que traz benefícios para os nossos professores, para nunca mais ouvirmos a dizer que esse professor de Angola ou Moçambique, etc., por aí fora, estão sempre em greve, porque não há condições. Isso é triste, David. É por isso que eu chamo bandido esses gajos, pá. Percebes? Eu não posso deixar de chamar bandidos todos aqueles que fazem mal ao meu país, os que ocupam cargo público e que fazem mal ao meu país, e o país como Angola, etc., os lusófonos. Percebes? Vamos bater sempre nisso, David. Não vamos parar. Dá-nos a oportunidade de exprimir aquilo que nós sentimos na nossa alma. Não cria obstáculo de deixar-nos não exprimir aquilo que nós sentimos que vem na nossa alma. Faz favor, vocês. Deixa-nos falar. Um beijo a todos.
1: Um bom dia e agradecimento ao Natércio Dadá, aqui a dar conta da sua opinião. Greves sim, mas com benefícios em particular para professores e também para os alunos. Vamos, entretanto, ao encontro em Moçambique do Rogério Boa Vida. Junta-se a nós na reta final desta Hora dos Ouvintes. Rogério, bem-vindo.
2: Ah, David Alcene, a todos os ouvintes participantes do programa, vai aquele fortíssimo abraço. Greve dos professores em Angola, greve dos professores em Moçambique. Tem sido recorrente aqui também no nosso país essas greves. A reivindicação é a mesma, é, falta de subsídios, etc. Eu acho que o governo devia permitir que isso acontecesse, porque é um setor totalmente sensível, a educação. É um setor totalmente sensível, então o governo devia permitir que isso acontece, que essas paralisações acontecessem, devia arranjar um meio termo, articular com esta classe, com os sindicatos, para que continue a dar aulas, porque a gente sabe muito bem, eles mesmo indo lá à escola dar aulas, a qualidade de ensino é tão pobre ainda com esses intervalos, a situação pior. Então, o meu apelo é que o governo que baixa a crista reconheça o erro, deixa de orgulho e vá lá com muita humildade negociar com a classe para não paralisar as aulas, porque isso prejudica muito aos alunos. E como? Isso depois vai refletir no futuro, porque é da base que a gente aprende a encarar a vida no futuro. David, termino por aqui. Canimambo, bom trabalho para ti.
1: Um canimambo e agradecimento ao Rogério Boa Vida. Um minuto e meio para analisar a educação em Angola e também em Moçambique. Fechamos com o Domingos Tavares. Bom dia, seja bem-vindo.
3: Bom dia, digníssimo David Sochua. Bom dia, meu amigo Benjamin Natércio Dadá, Manuel Socorro, Eurico Amado, Isabel Maria e todos se não cumprimentado. Bom dia, Frederico Pinheiro. Ora, a situação da greve escolar, isto é um cancro, isto torna, como se diz, é uma herança, porque tudo que é de errado na África é uma herança da colonização portuguesa, é uma herança daquilo que Portugal deixou em nossa África, e nós aproveitamos tudo quanto é de errado, porque ainda hoje em Portugal também há problemas sérios com a educação, e na África o problema não é sério, o problema é gravíssimo. E então isto é um cancro, né? Não é só em Angola, mas em Angola já são situações que a gente fica sem perceber. Porque um país como Angola e Moçambique, que tem recurso a todos os níveis, não se percebe como é que, em pleno século XXI, nós temos as nossas crianças a estudarem debaixo de umas árvores, a estudar ao ar lento, e os políticos e os fazedores da política a ostentarem a riqueza da nação na Europa, e por mundo.
1: E Domingos, desculpe interrompê-lo porque o tempo está quase a esgotar-se. O que é que o governo pode e deve fazer?
3: Sim, o governo deve negociar com o sindicato e dar valor à classe e valorizar a classe e poder dar personalidade à classe dos professores e poder saber, de facto, o que os seus objetivos é educar e é ensinar. E então eles estão a reivindicar, eles sabem porquê, e então que o governo dê a sua sensibilidade e dê à classe aquilo que está a pedir. Obrigado e bem-aja a todos.
1: Obrigado, bom dia para o ouvinte Domingos Tavares com linhas indicadoras do que poderá ser feito.
4: Fica então essa opinião e a opinião de todos os outros ouvintes no dia em que se mantém a greve dos professores do ensino público em Angola, mas a disponibilidade de sindicalistas e do governo para chegarem a entendimento e colocarem um ponto final neste protesto.
1: A todos o nosso obrigado.

0: Bom dia, são 11 horas em Portugal e Angola, 9 horas em Cabo Verde, 10 da manhã na Guiné-Bissau e em São Tomé e Príncipe, meio-dia em Moçambique. Partimos para notícias em formato síntese, edição a cargo da jornalista Paula Borges.
1: Estamos tão tristes, morreu Jorge Palma e Portugal homenageia-o como cantou em vida.
2: Eu gosto de estar em palco. E quando começo, mesmo que esteja bastante nervoso, quando começo a primeira música, alheio-me de tudo e estou concentrado naquilo que estou a fazer. Depois a comunicação com o público, a maior ou menor grau, começa e eu vai o nervosismo todo embora.
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1: Milhões dos que tocou estão em luto pela morte de Jorge Palma, cantor e compositor, figura maior da cultura portuguesa dos séculos 20 e 21. Tinha 76 anos, ontem à noite não resistiu a uma insuficiência cardiorrespiratória. As reações sucedem-se com artistas, instituições e fãs a destacarem a obra, o legado e a marca única que Palma deixou na música portuguesa. Em nota de pesar, o Presidente da República reagiu já a este desaparecimento, sublinha Eduardo da Maio, que foi com enorme tristeza e consternação que tomou conhecimento da morte do cantautor.
4: Num longo texto dedicado a Jorge Palma, onde dá conta da grande tristeza e consternação com a notícia que recebeu esta manhã, fala das suas canções, dizendo que elas hão de ficar como uma recordação intensa e profunda da nossa melancolia, porque há muita melancolia nas canções de Palma. Elas marcaram essas canções, diz António José Segura, a vida portuguesa durante décadas e vão iluminar a memória das próximas gerações, das várias gerações de cantores e de compositores atuais.
1: É referência para todos os que estão na música e que gostam de música e de poesia, caso do companheiro Tim.
5: A Jorge Palma é um figurão, é uma figura incontornável, uma personalidade que marcou todos nós, acho eu, do público mais longínquo ao amigo mais presente. E, portanto, não sei como é que se pode definir mais. Era irreverente, era criativo, era inteligente, era mordaz, era todas essas coisas. E deixou uma obra que reflete isso tudo.
1: Tema dos Chutos e Pontapés, o amor por Jorge Palma, a poesia dos seus versos, o Obrigada pela banda sonora de tantas e tantas vidas, espalha-se nas ondas da rádio, nas fotografias e nos textos partilhados. Em Moçambique, assinala-se hoje o Dia Mundial Sem Carros, mas Orfeu de Sá Lisboa, na capital, este dia dedicado à consciencialização das pessoas sobre os impactos negativos do uso excessivo de automóveis nas grandes cidades, não se sente muito.
6: Neste Dia Mundial Sem Carro, a cidade de Maputo registra bastante movimento de viaturas entre particulares, institucionais e transportes públicos nas ruas. Os cidadãos, que na sua maioria desconhecem a data, justificam ainda assim esta contradição.
7: Acredito que seria uma coisa nova para nós, né? Como nos outros países costumam respeitar a data, mas aqui penso que poderia ser difícil, né? Porque as pessoas já estão acostumadas a andar de carro. Então penso que seria complicado comemorar.
8: Não terá relevância ou vai ser muito custoso, porque nós habituamos às longas distâncias, quando temos uma viatura, sempre nos deslocar. E pronto, fazer nossas atividades e voltar para casa.
6: Dizem os cidadãos que o Dia Mundial Sem Carro ainda não encontra enquadramento na sociedade moçambicana, pelos vários motivos, imensas necessidades.
9: Nós trabalhamos na cidade, não é possível irmos a pé até na cidade. Por isso eu acho que nesse país não encaixa-se. Não tem como comemorarmos essa data. Sim, porque é impossível deixarmos claro a quem trabalha na matola, viver na cidade, a quem trabalha na cidade a viver na matola, a quem trabalha aqui na cidade a viver na matola. Não é impossível. Não existe isso.
10: É claro que podem caminhar, mas isso vai depender do próprio patrão. Por exemplo, eu entro às 7 em serviço. Sair talvez do Moalás até o meu serviço, acredito que vou atrasar e chego a hora da volta para casa antes de chegar no serviço. Então paro por aí. Bom trabalho.
6: O Dia Mundial Sem Carro é celebrado a 22 de setembro de cada ano para chamar a atenção das pessoas sobre os impactos negativos do uso excessivo de automóveis nas grandes cidades.
1: Está no calendário internacional, mas nem sempre é fácil adequá-lo às vidas reais. O MLSTP apresentou 4 eixos centrais para o programa de governação. Caso vença as legislativas de 27 de setembro em São Tomé e Príncipe, o líder Américo Barros acredita que esses pilares podem mudar o rumo do arquipélago.
11: Primeiro é poupar. Segundo, investir. Terceiro, produzir. E por último, proteger.
1: No capítulo da poupança, o partido já definiu onde pretende atuar para impulsionar o crescimento económico.
11: Nós em São Tomé gastamos muito dinheiro com a compra de combustível fóssil. O que é isso? É o combustível sujo que fica na EMAI. Gastamos mais de 50 milhões de euros por ano. E nós já fizemos um levantamento cortando isso. Nós vamos poupar por ano cerca de 17 milhões de dólares. Nós temos que cortar também na compra de carros para governo acima de 50 mil euros. O país não precisa carro de luxo para governo. É verdade ou é mentira? Vamos cortar também nas viagens dos membros do governo. Gasta-se na classe executiva 4.500 euros e de subsídio 5 mil euros, cerca de 10 mil euros em cada viagem.
1: Américo Barros, do MLSTP. A campanha em São Tomé e Príncipe termina na sexta-feira e a ida às urnas será então no domingo. Para as legislativas e autárquicas concorrem 6 forças políticas e uma coligação na Regional do Príncipe. Estão em disputa 4 movimentos locais. É tema em destaque. A ida às urnas é tema em destaque já a seguir aqui na rádio. Hoje começa o debate geral da Assembleia Geral das Nações Unidas sob o lema Restaurar a Confiança, Gerir a Transformação. Mais de 190 líderes do mundo vão discutir a guerra na Ucrânia, também o Médio Oriente, as alterações climáticas, a segurança alimentar, as migrações e o impacto das novas tecnologias. Com o mandato a terminar no fim do ano, António Guterres faz hoje o último grande discurso político perante os chefes de Estado e de Governo. Também João Lourenço, o presidente de Angola, subirá mais logo à tribuna.
12: 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É só clicar. 11 horas e 7 minutos em Portugal continental e também em Angola. Está a começar uma nova hora. Bom dia.
13: Carina Sofelma.
14: Ouço e vejo as notinhas da pauta. Ajuda, quer dizer, nós agora temos os iPhones, grava-se e pronto. Mas antes disso era bom para uma pessoa que está quase a adormecer e está a ouvir uma coisa era para um dia seguinte se lembrar, como não dá para sair da cama para escrever. E muitas vezes não quer interromper o fluxo das coisas que está a acontecer aqui dentro. E não me levanto. Para não quebrar esse fluxo e preguiça também, obviamente. Mas dá jeito de ver, estou a ouvir as coisas e estou a vê-las na pauta. Estou a ouvir, está-me a passar o filme das notazinhas na pauta.
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0: Na RTP África homenageamos Jorge Palma, nome grande da música da lusofonia.
1: Eu gosto de estar em palco e quando começo, mesmo que esteja bastante nervoso, quando começo a primeira música, eu alheio-me de tudo e estou concentrado naquilo que estou a fazer. E depois a comunicação com o público é maior ou menor grau. Começa e eu vai o nervosismo todo embora.
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0: São agora 11:13 em Portugal continental e também em Angola. Já a seguir, especial RTP África com Paula Borges.

0: Olá, Karina. Nesta manhã triste para quem ama música e poesia e como a forma magistral como tantas vezes se casam. Esta manhã em que acordámos então com a notícia da morte de um dos maiores de nós, a morte de Jorge Palma. A notícia aqui chegou no noticiário das 6 do Germano Campos, que começou precisamente sem nenhuma palavra com o Bairro do Amor. A admiração espalha-se nas redes e porque estamos juntos todos os dias, permitam-me partilhar com os ouvintes e contigo, Karina, que estou profundamente triste e que esta que ouvimos é a minha canção preferida de sempre, do enormíssimo Jorge Palma. Chama-se Estrela do Mar, ouvimos-la no início deste espaço dedicado precisamente às ilhas, no meio do Atlântico, que se preparam para as eleições legislativas, presidenciais, também para a regional do Príncipe. É lá precisamente que começamos, lá também que estivemos ontem, ouvimos Néstor Umbelina, do Movimento Verde para o Desenvolvimento do Príncipe, ouvimos também Carlos Correia, do Todos Somos Príncipe, e hoje temos em direto Felipe Nascimento, Presidente do Governo Regional, a quem agradecemos desde já a disponibilidade para estar aqui na Rádio RTP África. É licenciado em Direito pela Faculdade de Direito da Universidade de Lisboa, é nacional e natural de São Tomé e Príncipe, filho do Sr. Lulu e da Sra. Clementina, de Nova Estrela, na zona sul da ilha, é presidente do UMPP, União para Mudança e Progresso do Príncipe, e é presidente do Governo Regional desde 18 de agosto de 2020. Bom dia, Felipe Nascimento. Ontem ouvimos aqui, não sei se teve oportunidade, porque acabámos também por não partilhar, não sei se teve oportunidade de ouvir algumas das críticas que foram aqui lançadas pelos seus pelos candidatos que se lhe opõem, a falta de emprego, falta de dinamismo na procura de financiamento, também alguma preocupação face ao grande peso de um investidor privado, em particular a HBD, aí na ilha, uma ilha que, como todos sabemos, é a reserva da biosfera, é um verdadeiro tesouro da humanidade. Como reage a estas críticas, como as assume e que propostas traz aos seus eleitores? Bom dia.
1: Bom dia, muito obrigado a todos os ouvintes da RDP África pelo interesse e acompanhamento. Obrigado a partir do estúdio, Paula, e todos os que trabalham com a RDP. Obrigado pela oportunidade também, junto à minha voz, nesta triste homenagem e despedida a uma voz portuguesa, mas a lusofonia, que vem empobrecer também a cultura portuguesa. Por isso, manifestar também minha voz junto de todos os familiares, admiradores, e desejando eterno descanso ao Jorge Palma. Portanto, dando seguimento e agradecendo as questões, não, em primeiro lugar, gostava de realçar que, de outro modo, não podia ser os candidatos opositores, naturalmente, que não vão trazer nenhuma abordagem, jeito de reconhecimento pela trajetória que o Príncipe tem tido ao longo desses anos. Desde logo, tocam em aspectos que, em condições normais, todos os que lidam dia a dia com o Príncipe reconhecem essa trajetória que o Príncipe tem feito. Há resultados palpáveis. O Príncipe, uma ilha duplamente insular, com, de facto, um pouco como tem acontecido no país, mas no Príncipe sente-se mais o déficit de infraestruturas estruturantes para mitigar os efeitos todo o sistema de abastecimento, etc. Mas, desde logo, realçar que o Príncipe tem feito uma trajetória que orgulha todos os filhos do Príncipe. E a UMPP orgulha-se nessa trajetória de conseguir dar impulsos muito fortes, seja na economia, seja na sustentabilidade alimentar, seja na sustentabilidade ambiental, seja na sustentabilidade também social, porque os indicadores assim apontam que no Príncipe os índices, nomeadamente socioeconómicos, são dos mais consideráveis do país. Desde logo, em termos de atração de investimento direto estrangeiro, a UMPP é um movimento que muito tem se dedicado a esta causa. Não há dúvidas que a HBD é o parceiro privado de maior relevo no Príncipe e uma das maiores relevo no país pela filosofia de combinação, de reconhecer aquilo que o Príncipe representa da sua visão de governação e ter havido esta sintonia. Mas há mais investidores no Príncipe, é bom que se diga, há mais processos que estamos a negociar e há mais investidores a entrar no Príncipe e há processos de investidores que estão a desenvolver ações concretas para mais emprego. No setor de emprego, também, se podemos chamar de uma crítica, eu refuto completamente, na medida em que o Príncipe tem dado também passos significativos no setor da empregabilidade. A título de exemplo, não só há uma empregabilidade numa linha considerável dos que sempre habitaram no Príncipe, como também temos recebido muitos irmãos de São Tomé, que são muito bem-vindos ao Príncipe, são bem acolhidos, contribuem no desenvolvimento econômico do Príncipe, até porque há escassez de mão de obra no Príncipe e, em muitos casos, as empresas estão a recrutar a partir de São Tomé e, portanto, esses indicadores são factuais e demonstram claramente que esta narrativa da oposição mais não é do que dizer, ok, queremos votos e temos que dizer que está tudo mal. O Príncipe também vem fazendo uma trajetória em termos, diria, sociais. Na educação, estamos a dar passos concretos. Temos uma das melhores redes de cobertura da educação pré-escolar, básico, e até também a caminhar para o secundário. Temos um liceu em curso, numa fase avançada de sua construção, com parceria com três câmaras em Portugal, Lisboa, Oeiras e Amadora. Há negociação para polo de formação profissional com o Banco Mundial para reforçarmos a mão de obra qualificada e o processo também, esse projeto já deu início à sua implementação em termos macros. Estamos a preparar porque a construção de um polo de formação é uma componente extremamente importante que nos próximos tempos dar-se-á início. O Príncipe tem, como eu dizia, nessa trajetória com o MPP, dado passos significativos de sair de um jardim para quase 20 jardins de infância, sairmos de uma iluminação pública na cidade e em mais duas comunidades. Hoje, todas as comunidades do Príncipe têm acesso à rede elétrica que fornece a partir da cidade para as zonas mais extremas. E há uma zona que é Lapa, que não tem facilidade de acesso, levamos uma solução solar e tem uma energia também 24 horas, um pouco como temos por todo o Príncipe. Nós conseguimos, no processo de desenvolvimento do Príncipe com a OMPP, atração de investimento. Os hotéis que eram um hotel e quatro pensões, hoje temos cinco hotéis, temos cerca de 30 pensões residenciais no Príncipe, a promover justamente aquilo que eu dizia da empregabilidade, que nunca o Príncipe esteve com tanta oportunidade de emprego como está hoje. Hoje o Príncipe também resiste, depois da modernização do aeroporto, temos hoje, saímos de um voo por semana, hoje temos cerca de 14 voos, temos concorrência no setor aéreo e agora o debate com o Poder Central passará para vermos também mecanismos de, diria, subvencionar as companhias para baixarmos o custo das viagens, que meia hora está um custo, todos assumimos um custo muito desproporcional face àquilo que é a média também do poder de compra, do modo geral, da população, e é uma ilha turística. Queremos que esse debate com o Poder Central avance no sentido de haver aqui benefícios em termos de isenções ou taxas mais, diria, competitivas nos serviços aeroportuários para atingirmos esse objetivo. Temos no setor também de transportes marítimos a ligação regular semanal, embora o que temos como grande desafio neste momento, depois da modernização do aeroporto, e queremos uma nova, estamos a trabalhar para uma nova fase da modernização do aeroporto. Agora o Porto, e há negociação em curso também no sentido de termos um porto acostável que venha diminuir o custo de abastecimento da Ilha do Príncipe. Há vários processos de negociação a decorrer, de modo que a UMPP, daquilo que tem vindo a fazer, temos processos muito avançados e essas soluções em termos da oposição, que é natural em democracia, assistimos uma perspectiva de haver possíveis coligações, mas é a população que está a perceber e, da nossa parte, estamos a trazer uma solução de estabilidade para a governação, continuarmos os processos de negociação que estão avançados, consolidarmos aquilo que já vimos fazendo. Hoje, o Príncipe, enquanto Reserva Mundial da Biosfera, é um destino de luxo e reconhecido a nível mundial, porque há, portanto, um respeito para a componente da combinação do desenvolvimento sustentável, respeitando ou intervindo no ambiente de uma forma menos impactante possível. Temos, neste sentido, recebido um crescimento considerável de número de turistas e esse crescimento de camas no Príncipe. E temos
0: mas Filipe Nascimento, nunca será um turismo de grande escala. Não o permite, não é? As características do Príncipe não permitem que assim seja. Terá que ser menos turistas, mas com uma maior rentabilidade.
1: Naturalmente, que é justamente esta visão que o Governo Regional da UMBT tem vindo a defender. Um turismo equilibrado, não de massa e de segmento médio luxo, mas além de hotéis de luxo como temos no Príncipe, são reconhecidos a nível mundial, o Bombom, Sundi Praia, Sundi Roça, Belo Monte, Quinta de Santa Rita e além das pensões residenciais, estamos a trabalhar para que haja essa apropriação para um turismo comunitário, onde também a população, participantes da economia local, possam também tirar maior benefício, que é isso que estamos também a trabalhar e a estudar as melhores soluções para que os turistas, quando saem do hotel, possam deixar também rendimento junto das famílias. Sem frisar que com o turismo, mesmo estes segmentos vários que nós temos, há vários, operadores locais que já tiram benefício disso. Quem participa na agricultura, pecuária, pesca, guias turístico, serviços de restauração, etc., fornecem aos turistas ou fornecem às cadeias de hotéis que há no Príncipe. Mas sinalar aqui que o Governo Regional tem trabalhado e vamos reforçar essa transição para turismo comunitário, onde a população, as pessoas que têm iniciativa de pequeno negócio, possam participar de uma forma mais significativa em tirar rendimento por via do turismo.
0: E aqui, essa diversificação, a diversificação de parceiros também é um objetivo e, por outro lado, outra das críticas, aproveito já para recordá-la, outra das críticas é que neste momento no Príncipe não há verdadeira produção agrícola, a pesca não funciona e acabam por importar produtos de São Tomé. É assim?
1: Esta narrativa já foi, desmontada, se assim me permite a expressão, de várias formas. Eu tenho interação direta com os produtores. Dizer que não há produção no Príncipe, aliás, além do mercado que é sempre abastecido, os hotéis, os restaurantes vão ao encontro dos produtores nas suas parcelas agrícolas buscar, portanto, os produtos que necessitam. Existe nas feiras irregulares que o Governo Regional promove um ambiente de visibilidade de boas quantidades de produtos que o Príncipe tem estado a produzir. O setor da pesca, a grande verdade é que o Príncipe está por várias formas reconhecido isto, que é um dos maiores bancos de pesca do país, e há um grande interesse também de pessoas e de operadores económicos que estão também a receber peixes do Príncipe. E aqui há uma lógica de que estamos a trabalhar para o equilíbrio, ir peixe para São Tomé, mas continuar o abastecimento do peixe no Príncipe. Portanto, a pesca tem dado o seu resultado. A nível da agricultura, ouvir produtos de São Tomé, há tempos eu conversava com alguns agricultores que me diziam, presidente, isto é uma narrativa que nós não compreendemos o porquê, mas depois chegou-se a uma conclusão. Há pessoas em São Tomé que também produzem na agricultura e muitas vezes quando tem um excedente, decidem mandar alguma coisa para um familiar, um amigo no Príncipe. Mas quando já aconteceu, e pessoas da oposição usando essas expressões ou dizendo que chegou produto agrícola de São Tomé, nós vamos ao mercado e as bancas do mercado estão cheias de banana e vários outros produtos que nós produzimos no Príncipe. Mas na agricultura é importante salientar que, ao longo destes últimos tempos, se nós olharmos alguns setores com valor de exportação, cacau, pimenta, baunilha, o Príncipe está a exportar. Estamos neste momento, nós há sensivelmente 4 anos, tínhamos cacau a ser oferecido um preço de 13 dobras e quase que não havia compradores devido ao período da pandemia. Hoje temos entre 4 a 5 e mais interessados em comprar cacau do Príncipe, temos um valor já a aproximadamente 40 dobras. Portanto, seja em cacau, dei mais exemplos de outros produtos, pimenta baunilha, açafrão, gengibre, são produtos que, por isso, têm um reconhecimento e um valor agregado muito elevado. Os produtores têm tido intervenções de vários projetos no Príncipe, mas, politicamente, eu reconheço que há uma espécie de iniciativas de tentar passar essas ideias de que não há produção. Mas os nossos produtores no Príncipe têm feito o seu trabalho, o governo está ao lado dos produtores, temos projetos, temos financiamento, estamos a estimular e para o novo mandato vamos ainda estruturar muito mais intervenção nos setores produtivos. De modo em geral, a economia do Príncipe está a dinamizar a vários níveis, turismo, agricultura, pecuária e pesca, a exportação, esses indicadores estão a crescer, os nossos produtores estão a reconhecer que hoje escolhem a quem vendem o seu cacau, menta, baunilha, e recebem o valor de uma forma segura e a um preço competitivo, portanto, cerca de 3 vezes mais o que tínhamos há escassos anos. Portanto, nessa perspectiva, o Príncipe tem dado os seus passos e vamos continuar a estimular esse equilíbrio e a diversificação da economia em vários sentidos para dar mais uma oportunidade de emprego, mais estímulo para os fazedores da economia do Príncipe. O custo de vida, por exemplo, é um desafio que nós acompanhamos, que ao nível mundial há fenómenos que estão a contribuir de forma acelerada para esta, diria, estas crises de transporte ou de disponibilidade das fábricas. A indústria vive crise a nível mundial, é claro que isto está a impactar. A título de exemplo, mesmo em Portugal, que é um território numa plataforma continental, quanto mais em ilha, em que esses impactos são muito mais sentidos. Mas estamos a trabalhar, isentamos taxas portuárias, estamos a trabalhar no sentido de, e para o novo mandato, vamos reforçar o diálogo nesse campo com o Poder Central para que haja uma subvenção na lógica da solidariedade, tal como a própria legislação prevê. A solidariedade implica que o Estado deva também trazer intervenções em termos de mitigar o custo das assimetrias que um território duplamente insular sofre, que é o caso do Príncipe, e há uma lógica aqui clara de que há um trabalho focado e a população que reconhece quanto ao custo de vida e outros desafios são, pela natureza geográfica daquilo que é a circunstância, vamos continuar a trabalhar para essa diversificação e há mais investidores conosco, confiantes e já com processos de contratos assinados, mais processos para mais dinamização da nossa economia e parceiros que garantam a sustentabilidade ou combinem essa visão que o Governo Regional tem estado a implementar ao longo dos anos para com o Príncipe.
0: Estamos a ouvir Filipe Nascimento, o presidente da UMPP, presidente do Governo Regional do Príncipe, que também já reagiu às buscas aos escritórios do Governo da Região Autónoma do Príncipe. Como acompanha estas diligências judiciárias?
1: Diria que temos acompanhado com aquilo que é um princípio que nós respeitamos, que é ao tomarmos conhecimento que houve denúncia e autoridades iniciaram uma investigação, essas diligências nós, como já disse, respeitamos, e a orientação é para que o serviço colabore, até porque a busca aos serviços ou porque há denúncia de que há algum processo junto de um serviço que necessite de clarificação, de se comprovar se corresponde ou não com aquilo que foi alegado na denúncia, nós todos estamos interessados em conhecer o seu desfecho, o resultado. Por isso, como eu dizia, independentemente de ter iniciado no meio de uma campanha eleitoral, nós vamos respeitando, e os serviços têm orientação para colaborar, e nós, membros do Governo Regional, que estamos em campanha, e vamos continuar focados em campanha eleitoral, a fazer o nosso trabalho, e as pessoas que estão a serem, que foram contactadas para essas diligências, orientamos para que colaborem de uma forma mais plena. E também trazer uma mensagem daquilo que é serenidade à nossa população, porque a investigação em qualquer parte do mundo, sobretudo porque consta que houve alguma suspeita, deve-se investigar e esclarecer. Isso é normal em qualquer Estado de direito, democrático, em qualquer país. Instituições, como é o caso, é um serviço, Direção Regional das Finanças de uma região autónoma, é um processo que vimos um pouco por todo lado, que independentemente de qual será o desfecho, eu entendi que não devo comentar o mérito da questão, porque eu próprio quero conhecer também a evolução e o resultado, porque o próprio Governo Regional temos interesse em ter tudo devidamente esclarecido, mas para já tranquilizamos a nossa população de que é um processo dentro daquilo que, se há uma suspeita, até a investigação pode vir ajudar a esclarecer se é ou não é, portanto, factual aquilo que se alegou. Portanto, continuamos esse trabalho, reforçando a nossa autonomia, reforçando os resultados que temos vindo a trazer à população, reforçar a relação com as instituições do país, enquanto um Estado unitário, trabalharmos nessa perspectiva de mitigar os aspectos da dupla insularidade. Essas assimetrias têm um peso muito enorme na população do Príncipe. O Governo Regional tem sido incansável, como estando presente em busca de soluções, parcerias têm estado a crescer, e temos provas que há várias parcerias privadas, públicas, e vamos continuar nessa lógica para mais resultados no próximo mandato, e é isto que a população está a aguardar do governo da UMPP no mandato dos próximos 4 anos.
0: Agradecemos a Filipe Nascimento a disponibilidade para estar aqui em direto, em plena campanha eleitoral. Imagino que haja muitas ações de contacto com os eleitores. Muito obrigada por ter estado aqui a apresentar as suas propostas aos homens e mulheres que vão votar no próximo domingo em São Tomé e Príncipe e na diáspora. Temos agora, e porque fizemos convites a todos os líderes partidários e, obviamente, como é uma eleição complexa, é uma eleição legislativa, uma eleição autárquica e também uma eleição para o Governo Regional do Príncipe. Tentámos aqui ouvir todos os candidatos do Príncipe. Não foi até ao momento possível ouvir a Ayrton do Rosário, mas vamos avançando de acordo com a agenda dos candidatos às legislativas, na procura de propostas que apresentem ao eleitorado. Ouvimos agora Moisés Viegas, a quem também agradecemos a disponibilidade para estar em direto. Moisés Viegas, 45 anos, ele é o candidato a primeiro-ministro apresentado pelo MDFM e quer a mudança, mais proximidade e mais transparência. O que é que, na sua opinião, Moisés Viegas, está mal em São Tomé e Príncipe e precisa de uma mudança profunda? Bom dia.
2: Bom dia, RDP África, e muito obrigado pela oportunidade. Portanto, não podemos dizer que está tudo mal, mas temos que reconhecer que é preciso melhorar quase tudo. E é verdade que São Tomé e Príncipe é um país que já é independente há 50 anos, mas ainda assim com mais de 36 anos da democracia, mas ainda assim sentimos que o custo da vida das pessoas são muito pesadas. Por quê? Porque, de facto, falta o patriotismo, falta a transparência, E o interesse nacional deve ser colocado em primeiro lugar. O MDFM entende que estas eleições, no dia 27, é uma oportunidade única para os santomenses. Portanto, a mudança que nós clamamos durante muito tempo, nós temos a oportunidade de fazer agora esta mudança no dia 27. Sei que, de facto, os eleitores estão muito descontentes, as pessoas não querem votar, mas também compreendo este descontentamento, porque este descontentamento é o fruto da má governação dos 51 anos, com particularidade para os 36 anos da democracia. O que o MDFM pretende é, de facto, precisamos fazer reformas e é preciso investir em alguns setores chaves que são indispensáveis para poder dinamizar a nossa economia. O Estado é o maior empregador e já não consegue dar resposta. E nós não queremos criar um país em que continuamos a dar jeito. Queremos, de facto, dinamizar a nossa economia e, para que isso aconteça, temos que investir em algumas infraestruturas chaves, como, por exemplo, o aeroporto. Estamos num aeroporto funcional que dê resposta. Falamos muito do turismo, mas não podemos pensar numa economia dinâmica quando não temos um porto que, do ponto de vista operacional, consiga dar resposta rápida. Portanto, é quase tudo por fazer. É verdade que, quando nós pensamos na saúde, todos nós reconhecemos, e o MDFM tem a consciência do buraco que existe no sistema de saúde, e é preciso fazer uma reforma, mas essa reforma passa não só pela construção de um hospital de referência, como muita gente defende, mas o MDFM, sob a minha liderança, nós entendemos que temos que melhorar o que temos na mão, e o que temos na mão neste momento é o Hospital Dr. Artes Menezes. É preciso melhorar o funcionamento, é preciso investir nos recursos humanos. Como sabe, as pessoas ainda morrem em Santo Tomé por causa dos cuidados básicos essenciais, mas também há um campo em Santo Tomé que é a corrupção, e o MDFM assume a responsabilidade de combater a corrupção, levando o slogan de tolerância zero. As pessoas não podem continuar a roubar o povo, deixar o povo na miséria, mas tendo o sentimento de impunidade.
0: Mas como é que isso acontece, Moisés Viegas? Isso acontece porque não. A justiça não funciona? Considera que a justiça não funciona?
2: Naturalmente, não.
0: E partilha a acusação de que há uma partidarização do sistema?
2: A justiça está completamente politizada. Isto ninguém tem dúvida. E é preciso despolitizar a justiça. Enquanto os políticos ditarem quem dita a justiça, teremos sempre a impunidade e a corrupção vai aumentar cada vez mais. Desde a forma como os juízes são eleitos, naturalmente, se os juízes passam pela mão dos políticos, naturalmente, no exercício das suas funções, eles vão defender o interesse desses políticos. O MDFM entende que é preciso vermos um mecanismo mais apropriado para que a nomeação dos juízes, quer no Tribunal, quer no Supremo, os magistrados e também, sobretudo, no Constitucional, que é lá onde está o campo constitucional. Portanto, essas reformas, para que elas possam ser feitas, é preciso que haja coragem. Mas, acima de tudo, é preciso que haja o patriotismo. O patriotismo é colocar Santo Tomé e Príncipe em primeiro lugar. Se nós tivermos a coragem de colocar Santo Tomé e Príncipe em primeiro lugar, encontraremos esses poucos recursos, que são escassos, eu tenho que reconhecer isso, mas mesmo com a escassez dos recursos, podemos fazer coisas extraordinárias. Não é aceitável eu falar em desenvolvimento rural quando as vias estão todas esburacadas. Por exemplo, quando eu penso numa via que é extremamente essencial, que é a via que liga Boboforo, que vem dar acesso ao mercado Boboforo, essa via liga várias comunidades. Eu não posso pensar no desenvolvimento rural dessas comunidades quando a estrada está toda esburacada. Aí depois vem me dizer o senhor primeiro-ministro, chefe do governo, que ele está a governar sem deixar ninguém para trás. Quando nos 100 dias da governação, ele deu o ar da sua graça, esteve na televisão nacional a dizer que já havia máquinas na estrada e que essa estrada de pouco tempo ficaria concluída. O certo é que até hoje a estrada continua completamente esburacada e as pessoas não conseguem ter acesso com facilidade para esgotarem seu produto e ao terem, o produto chega naturalmente com um custo muito mais elevado, aumentando também o custo de vida das pessoas. Portanto, é preciso termos coragem e é preciso colocarmos de fato Santo Tomé e Príncipe em primeiro lugar. Nós dizemos às vezes que não há recursos, os recursos são escassos. E recentemente, num debate com o senhor primeiro-ministro, quando perguntei sobre as obras, deu muitas justificações e falou também dos recursos que são escassos. É verdade, os recursos são escassos. E em 2018, o primeiro-ministro foi preso por suspeita de corrupção. Depois de sair da cadeia, o que é que fez? Tacou 400 mil euros do cofre do Estado como a sua indemnização. E a pergunta que não quero calar e que me preocupa é: se os recursos são tão escassos, como é que só um homem consegue sacar no cofre do Estado, no bolso do contribuinte, 400 mil euros? 400 mil euros para um primeiro-ministro e, enquanto isso, eu só tenho uma ambulância que circula para poder dar assistência às pessoas.
0: Mas eu tenho apenas um caminhão de bombeiros. Moisés Viegas, essa indenização deveu-se ao facto de ter sido considerada irregular e ilegal a detenção de Américo Ramos. Certo?
2: Mas a pergunta é, quem é que considerou ilegal? O primeiro-ministro foi apresentado a um juiz, foi condenado, foi colocado em liberdade.
0: Na altura não era primeiro-ministro, não é? Na altura não era primeiro-ministro.
2: Quando sacou os 400 mil do cofre do Estado, era governador do Banco Central. Era governador do Banco Central. A minha pergunta é, quem é que declarou o primeiro-ministro, o atual primeiro-ministro, como inocente? Quem? Ele não foi apresentado a um juiz que avaliou os elementos e decretou-lo como inocente. Mas podemos ir mais longe. O primeiro-ministro, o atual primeiro-ministro, não é o único santomense injustiçado. Em Santo Tomé nós temos muita gente que é injustiçada em Santo Tomé e Príncipe e temos muita gente que está na cadeia injustamente. Agora, se só ele consegue sacar 400 mil, estamos a falar de quase meio milhão de dólares, num país onde nós dizemos que não há recurso, isso é ser patriota, isso é governar sem deixar ninguém para trás, como é que eu posso ter alguém que saca do cofre do Estado 400 mil euros? qualquer coisa como $500,000 e eu não tenho uma cisterna de bombeiro para dar assistência às pessoas que as casas incendiam.
0: São questões levantadas por Moisés Viegas, mas não temos aqui Américo, estamos em período de campanha eleitoral e não temos aqui Américo Ramos para o contraditório e por isso...
2: Mas pode que entrar em contato. O que eu falo, eu assumo a responsabilidade. Certo, certo. O que eu estou a dizer é temos que combater a corrupção, temos que combater o nepotismo e temos que combater o abuso de poder. Enquanto nós não combatemos o abuso de poder, o sentimento de impunidade, por isso que para o MDFM a tolerância deve ser zero. Se nós não governarmos com tolerância zero, nós não vamos conseguir tirar o Santo Médio do buraco em que está. E por que eu dei esse exemplo? Dei esse exemplo para dizer que, de fato, nós temos uma justiça deficiente e que depende muito da classe política. Porque todos esses meandros, tudo isso que eu apresentei, deve ser apenas um fator. Qual é? Corrupção, nepotismo e abuso de poder. O que eu falei agora é público. E eu acredito que a RTP sabe, os outros sabem. Ninguém pode sacar de cofre do Estado €500,000 quando não tem recursos para outras coisas que considero indispensável.
0: Doutor Moisés Viegas,
2: nós temos que esclarecer este assunto.
0: Sim, senhor, já fez esse ponto. Em relação aos jovens que continuam a sair de um país, com uma pirâmide etária também centrada aqui nesta faixa, não é? Os jovens continuam a sair de forma considerada já por vários agentes políticos como preocupante. Qual é a política? Quais são as políticas públicas que, como candidato ao cargo de Primeiro-Ministro, pode apresentar? No que é que está a pensar para, de facto, fixar os mais novos ao arquipélago?
2: Sabe, é preciso primeiro reconhecer a nossa fraqueza e dizer, de facto, o que os jovens saem. Os jovens saem porque eles perderam a esperança no país. E como eles perderam a esperança no país, eles estão à procura de outras soluções que possam preencher a sua esperança em outros cantos do mundo. O que é que o MDFM pretende fazer? Sobretudo para a juventude, como sabe, Santo Tomé e Príncipe, 70% da população é jovem. Primeiro, quando nós governamos pela transparência, isso inspira os jovens. Por isso que eu falei na tolerância zero. Mas, acima de tudo, é preciso nós capacitarmos os jovens, formarmos os jovens, para que eles possam estar à altura de dar resposta àquilo que o país precisa. Mas um jovem, como deve imaginar, ele pensa, quando ele cresce, ele estuda, ele quer um emprego. Ele quer trabalhar para conseguir satisfazer as suas necessidades. Como é que nós vamos resolver isso? Para o MDFM e um país como Santo Tomé e Príncipe, nós falamos muito do turismo, mas é preciso abrir o país para atrair bons investidores, estrangeiros sobretudo, que de fato queiram investir em Santo Tomé e Príncipe. Mas isso tudo é possível e vai gerar emprego se houver transparência, se não houver nepotismo, se não houver abuso de poder. Porque quando alguém vem investir em Santo Tomé e Príncipe, mas sabe que não tem segurança jurídica, isso deixa ele automaticamente com um pé atrás. Quando alguém vem governar, vem para investir em Santo Tomé e Príncipe, mas sabe que para aplicar o seu investimento, algum governante que está numa posição que lhe favorece vai pedir os 20% ou vai querer ser sócio do seu negócio. Ele vai recuar, mas isto tudo acontece e tira a esperança à nossa juventude. Por isso, o MDFM vai sempre defender tolerância zero. Mas mesmo esses jovens, ao sair e estarem lá na diáspora, seja lá onde eles estiverem, temos que dar uma atenção a esses jovens. A pergunta é, os jovens que saíram de Santo Tomé e Príncipe estão em Portugal, estão ao mundo afora, como é que eles estão a ser tratados? Como é que o país entra em contato com esse jovem? Como é que o país tem estado a inspirar esse jovem? Porque nós não podemos abandonar a nossa diáspora. Temos que fazê-los sentir, mesmo longe, temos que fazê-los sentir integrados. Eles têm que sentir que são parte do Santo Tomé e Príncipe. E para isso acontecer, temos que criar programas de incentivo. Hoje, por exemplo, só para perceber tanto quanto eu, um imigrante traz as suas coisas para Santo Tomé e Príncipe, só a taxa que ele vai pagar nas alfândegas, e mesmo a nível do aeroporto, isso tira motivação a qualquer jovem. O MDFM pretende criar um guichê de informação para que os jovens imigrantes, a regressarem para Santo Tomé e Príncipe, possam vir munidos de informações que vai ajudá-los a defender os seus direitos. Mas, acima de tudo, o que nós queremos é dinamizar a economia, porque só com a economia dinamizada conseguiremos travar os jovens que estão aqui para não sair e conseguiremos também atrair jovens que estão lá fora a regressarem, desde que eles sintam que, de facto, há uma garantia de sustentabilidade aqui no seu país.
0: Agradeço a Moisés Viegas, ele é o candidato do MDFMUL, licenciado em Direito e em Relações Internacionais. Aqui ouvimos as suas propostas, também as

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2: Vamos à revista de imprensa desportiva com Mário Silva da Costa.
3: Está na altura de olharmos para as primeiras páginas dos jornais de desporto desta terça-feira, dia 22 de setembro. Começamos esta edição da revista de imprensa desportiva pelo jornal O Jogo, que escreve: André Villas-Boas volta a atacar. Líder portista dispara em várias direções e insiste na santa aliança entre Benfica e Sporting. Em destaque, as declarações de André Villas-Boas à margem da cerimónia dos Portugal Football Clubs. Algumas das frases fortes do presidente do Porto aqui sublinhadas na primeira página do jogo. Marco Silva: as frustrações são normais de quem chegou agora e perdeu o clássico. Depois foi uma grande arbitragem de Miguel Nogueira e ainda há histórias de suspeição de corrupção e parece que está tudo normal. São alguns dos destaques de André Villas-Boas na primeira página do jogo. Sobre o Sporting, não decidimos com base em contestações. Frase forte de Frederico Varandas, que defende Rui Borges. O presidente do Sporting fala também sobre as arbitragens: não gosto de ver o meu treinador a fazer as figuras que outros fazem. Já relativamente ao Benfica, polémica em oito atos, encarnados ironizam e falam de coisas normalíssimas do clássico. E por último, na seleção nacional, venha a cereja no topo do bolo, frase de Jorge Jesus, que recebeu o prémio prestígio na gala Portugal Football Clubs. Passamos para a primeira página do Jornal Record, cujo título é Às Turras, acusações mútuas após clássico quentinho. Do lado do Porto, André Villas-Boas ao ataque sobre Rui Costa. O presidente azul e branco diz: a dualidade de critérios é num lance de Sudakov em Guimarães, época passada. Sobre Marco Silva, fala em frustrações normais de quem perde o primeiro clássico, André Villas-Boas. Também sobre os rivais, algo bem presente é a santa aliança entre Benfica e Sporting. E por último, sobre Frederico Varandas, André Villas-Boas afirma que, se não fala de arbitragem, é novidade. Nas outras épocas não se comportou assim. Já relativamente ao Benfica, o Clube da Luz promete não se calar, contesta 8 lances no Porto, classificando-os como coisas normalíssimas. Ainda encarnados, acreditam que episódios no Dragão vão fortalecer o grupo de trabalho. Já sobre o Sporting, Frederico Varandas segura Rui Borges: não decidimos com base na contestação. Temos todas as condições para atingir os objetivos. Peço ao treinador para não fazer as figuras que outros fazem. Também nem Jorge Jesus ganhou o que Rui Borges ganhou. E por último, o Sporting joga bem, mas teve automutilações. São algumas das frases fortes de Frederico Varandas, aqui em destaque na primeira página do Record, que escreve também: relvado de Alvalade luta contra fungos, tratamento acelera após jogo da seleção. Só falta mesmo olharmos para a primeira página do jornal A Bola, que também destaca em primeiro plano as frases de Frederico Varandas, que sai em defesa de Rui Borges: não quero ter o meu treinador a fazer as figuras que outros fazem. A frase do presidente do Sporting, que diz que o técnico nunca esteve em causa e tira-lhe o chapéu por não se agarrar a coisas externas ao clube. Ainda justifica o momento conturbado com autogolos e expulsões, automutilações que não podem acontecer, é o que diz Frederico Varandas. Sobre o Benfica, arbitragem do clássico causa revolta, pode ler-se na primeira página da Bola. Clube publica vídeo com 7 lances em que se diz prejudicado. Rui Costa falha a gala da Federação Portuguesa de Futebol em protesto. Ainda, Seixal celebra hoje 20 anos. Talentos formados no centro de formação já renderam mais de 700 milhões de euros. Sobre o Futebol Clube do Porto, há uma santa aliança entre Benfica e Sporting que não posso aceitar, diz André Villas-Boas, que ataca os rivais e que dá a bicada em Marco Silva. Frustrações normais de um treinador que acabou de chegar e perdeu um clássico, é o que diz André Villas-Boas. Por último, na seleção nacional, arrancou a era Jorge Jesus. Fica por aqui a edição desta terça-feira, dia 22 de setembro, da revista da imprensa desportiva.

palavra do dia é dialeto. Um dialeto é uma variedade local ou uma variante local ou regional de uma língua que se distingue em relação à língua padrão pelas suas

especificidades a nível da pronúncia, do vocabulário ou ainda outras distinções. Dialeto vem do grego de dialectos, que significava conversa ou modo de falar. O termo é constituído pela junção de dois elementos do grego: dia, que significa entre, ou um com o outro, ou recíproco, e legem, que remete para falar ou dizer. Na origem, um dialeto era assim falar com, falar um com o outro. O conceito de dialeto começou como um rótulo puramente descritivo para as variações da língua grega que apresentavam diferenças nítidas de uma região para outra. E mais tarde, e já a partir do latim, a partir da palavra dialectus, o termo foi consolidado para designar a fala própria de uma localidade, de uma comunidade ou de um grupo social.

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0: Boa tarde, são agora 12 horas em Portugal Continental e também em Angola, 10 horas em Cabo Verde, 11 da manhã na Guiné-Bissau e em São Tomé e Príncipe, são agora 13 horas em Moçambique e também na África do Sul. Já a seguir aqui na rádio, ouvimos as notícias com o jornalista Frederico Pinheiro.
1: Continuam a crescer o número de imigrantes em Portugal. No final do ano passado eram 1.585.000, quase mais 3% em relação a 2024. António Guterres faz hoje o último grande discurso nas Nações Unidas, Guterres que está em final de mandato. O MLSTP apresentou os principais eixos do programa eleitoral quando estamos na última semana da campanha em São Tomé e Príncipe.
0: Atenção que há aviso do Instituto Português do Mar e da Atmosfera para calor intenso nas seguintes cidades: Lisboa, que chega aos 34 graus, Porto, 33 e Coimbra, 37. Quanto às cidades africanas, Nampula chega aos 31, Luanda máxima é de 25, Maputo, 28. E a cidade da Praia chega hoje aos 32 graus. Já a seguir aqui na Rádio RTP África, ouvimos as notícias com o jornalista Frederico Pinheiro.
1: No final do ano passado, viviam em Portugal cerca de 1.585.000 estrangeiros. É um crescimento de 2,7% em relação ao que se registava no fim de 2024. É isto mesmo que revela o relatório de Migrações e Asilo de 2025, divulgado esta manhã pela AIMA. Angola, Cabo Verde, Guiné-Bissau e São Tomé e Príncipe estão entre as principais nacionalidades, mas aquela que continua a ser a mais representativa, Ana Fernandes Silva, continua a ser a brasileira.
2: São já quase 500.000. A nacionalidade brasileira mantém-se pelo 6º ano consecutivo como a principal comunidade estrangeira a residir em Portugal. Representam 1/3 dos imigrantes. Os angolanos assumem o lugar da 2ª comunidade mais representativa e há também um crescimento expressivo de cidadãos provenientes do Nepal, do Bangladesh e também da Índia. Segundo o relatório anual de Migrações e Asilo, o ano passado Portugal ganhou cerca de 40.000 novos cidadãos estrangeiros, o que significa que, olhando para os dados dos últimos 9 anos, 2025 foi o ano com menos entradas de imigrantes. A AIMA emitiu mais de 500.000 novos títulos de residência, com destaque para as concessões, com mais de 337 mil títulos emitidos e as renovações a representarem cerca de 190 mil títulos de residência. Os pedidos de proteção internacional registaram também um decréscimo, foram cerca de 1.700 solicitações. O relatório revela ainda que há mais homens estrangeiros a residir em Portugal e a maioria dos imigrantes são jovens, entre os 18 e os 34 anos.
1: Os dados do relatório de Migrações e Asilo em Portugal, recordar que Angola, Cabo Verde e Guiné-Bissau estão entre as principais nacionalidades representadas entre os imigrantes que estão em solo português. Hoje é dia de debate geral na Assembleia da Organização das Nações Unidas. Restaurar a confiança, gerir a transformação é o lema deste encontro, que durante os próximos dias vai juntar os chefes de Estado e de Governo de mais de 190 países. Hoje mesmo fala João Lourenço, o único país africano a falar, Angola. A guerra na Ucrânia, a situação no Médio Oriente, as mudanças climáticas, a segurança alimentar, as migrações e o impacto das novas tecnologias são obviamente temas em cima da mesa de uma Assembleia Geral que será diferente, é que, com o mandato a terminar no final deste ano, António Guterres, português, faz o último grande discurso político perante os líderes mundiais. Vamos agora puxar a fita. Depois de 10 anos de mandato, foram muitas mudanças no mundo, com guerras e uma pandemia pelo meio. Oriana Barcelos.
3: How are you feeling, Mr. Secretary-General?
4: Como se sente? A pergunta a marcar um dos momentos centrais dos últimos anos da ONU e da vida de António Guterres.
5: Our world faces a common enemy.
6: O nosso mundo enfrenta um inimigo comum, a Covid-19. O vírus não quer saber de nacionalidade.

0: responsabilidade, façam-nos ou caras. Ele ataca todos de forma implacável.
1: A pandemia foi um dos desafios destes 10 anos de mandato de Guterres nas Nações Unidas, mas para além da Covid-19, houve outras batalhas.
0: Este é o momento mais triste no meu mandato enquanto secretário-geral das Nações Unidas. Digo ao presidente Putin, do fundo do meu coração, não permita que as suas tropas avancem com uma ofensiva contra a Ucrânia. Dê uma oportunidade à paz, porque já morreu demasiada gente.
1: O secretário-geral das Nações Unidas conseguiu desbloquear o comércio de cereais no Mar Negro, mas não mediou o fim da guerra na Ucrânia. E depois desse conflito, viu chegar outro, noutro ponto do globo.
2: We have breaking news out of Israel this morning where Hamas has launched.
3: I have condemned unequivocally.
0: Eu condenei sem equívocos os terríveis e sem precedentes atos de terrorismo do Hamas em Israel. É importante reconhecer também que os ataques do Hamas não aconteceram no vácuo. O povo palestiniano tem sido subjugado a 56 anos de ocupação sufocante.
1: Estas declarações condenaram a relação do secretário-geral das Nações Unidas com Israel.
4: Penso que o secretário-geral deve demitir-se.
1: Gilad Erdan, embaixador israelita. O mandato do secretário-geral da ONU fica marcado ainda pelo combate às alterações climáticas.
0: A era do aquecimento global acabou, a era da ebulição global chegou.
1: Em 10 anos, António Guterres deixou muitos alertas sobre o perigo do aquecimento global.
0: Só há um caminho para o mundo. O futuro de 1,5 graus é o único futuro viável para a humanidade. Peço aos líderes que avancem com esse trabalho antes que seja tarde demais.
1: Alterações climáticas, guerras, uma pandemia, a retrospectiva do mandato de Guterres na ONU.
5: 10 anos de António Guterres à frente dos destinos da Organização das Nações Unidas. A ONU, que publicou agora um relatório sobre Moçambique, que revela que estão a aumentar os incidentes armados em Cabo Delgado, uma província do norte do país africano, fustigada por ataques de insurgentes desde 2017. O novo relatório das Nações Unidas vem agora demonstrar que nos primeiros 6 meses deste ano houve um crescimento de 10% dos ataques em relação ao mesmo período do ano passado. Carolina Malheiro.
6: Mais de 400 homicídios, destruição de habitações, pilhagens e raptos foram registados nos primeiros 6 meses deste ano. Os raptos e o recrutamento forçado, incluindo de crianças, estão a ser cada vez mais usados. A ONU alerta para um agravamento da insegurança sobre os civis. Têm crescido os riscos de separação familiar, a violência baseada no género, os casamentos prematuros e a exploração sexual. Atualmente, mais de 1 milhão de pessoas vivem com as consequências da deslocação em Cabo Delgado. O país é assolado desde 2017 por uma insurgência armada que já provocou quase 7 mil mortos e mais de 1 milhão de deslocados. A ONU alerta ainda para o aumento da insegurança alimentar, numa altura em que o financiamento continua a ser insuficiente.
5: Dificuldades em Moçambique, quando a sobrelotação das salas de aula, a falta de infraestruturas e a chegada tardia dos livros escolares gratuitos continuam a marcar o setor da educação. A ministra Samaria Tovela reconhece as dificuldades e garante que estão a ser procuradas soluções para eliminar estes problemas que afetam milhares de estudantes. Orfeu Sá Lisboa.
7: São dois problemas que dificultam o processo de ensino e aprendizagem em Moçambique, admite a ministra da Educação e Cultura, Samaria Tovela.
8: O nosso desafio é demográfico. O assunto é sério. Então, infelizmente, não estamos a conseguir. Todas as nossas crianças do Rufo Maputo possam ter aquela sala de aula, aquela carteira, aquele. Mas estamos a trabalhar.
7: A governante garante também estar-se a trabalhar para fazer chegar o livro escolar, sobretudo o de distribuição gratuita, a tempo às escolas.
8: O enfoque que estamos a colocar exatamente no livro escolar. O livro escolar é a nossa aposta. Estamos a trabalhar e cada vez mais vamos aprimorar. Vamos aprimorar, mas estamos a trabalhar para que todas as nossas crianças possam ter o livro e que os nossos professores também, independentemente do sítio onde estejam, possam ter o livro.
7: Desafios que têm estado a afetar o processo de ensino e aprendizagem, sobretudo nas classes iniciais.
8: Uma criança não pode passar para a terceira classe sem saber ler nem escrever. Esse é o nosso enfoque hoje. Temos desafios, temos, porque infelizmente às vezes tem meninos na quarta que não sabem ler e deixam passar mesmo.
7: Diz a ministra da Educação e Cultura de Moçambique, Samaria Tovela, que o aluno e o professor são prioridades do setor.
5: Situação da educação em Moçambique. O MLSTP apresentou 4 eixos centrais para o programa de governo. Caso venha a vencer as legislativas deste domingo em São Tomé e Príncipe, o líder do partido, Américo Barros, acredita que os pilares podem mudar o rumo do país.
9: Primeiro é poupar, segundo investir, terceiro produzir e por último proteger.
5: Já no capítulo da poupança, o partido definiu onde pretende atuar para impulsionar o crescimento económico.
9: Nós em São Tomé gastamos muito dinheiro com a compra de combustível fóssil. O que é isso? É o combustível sujo que fica na EMAI. Gastamos mais de 50 milhões de euros por ano. E nós já fizemos um levantamento cortando isso. Nós vamos poupar por ano cerca de 17 milhões de dólares. Nós temos que cortar também na compra de carros para governo acima de 50 mil euros. O país não precisa carro de luxo para governo. É verdade ou é mentira? Vamos cortar também nas viagens dos membros do governo. Gasta-se na classe executiva 4.500 euros e de subsídio 5 mil euros. Cerca de 10 mil euros em cada viagem.
5: Eleições em São Tomé e Príncipe já este domingo.
10: Está atualizada a informação, a edição foi de Frederico Pinheiro, pode voltar a ouvir em africa.rtp.pt. São agora 12 horas e 11 minutos, em Portugal continental e também em Angola.
11: Carina Sofela.
10: Na RTP África homenageamos Jorge Palma, nome grande da música da lusofonia.
12: Eu gosto de estar em palco. E quando começo, mesmo que esteja bastante nervoso, quando começo a primeira música, alheio-me de tudo e estou concentrado naquilo que estou a fazer. E depois a comunicação com o público, a maior ou menor grau, começa e eu vai o nervosismo todo embora.
13: Jorge Palma, 1950-2026.

0: eu na década de 80, depois daquelas atribulações, daqueles anos de cá na rua, em Paris, na Europa, em geral, que me deu muito calo, foi uma escola fantástica. Mas quando resolvi assentar, ter o primeiro filho, achei que precisava de reciclar, de alguma forma. E decidi retomar os estudos de piano, levá-los outra vez a sério. Fui para o conservatório e acabei por concluir o curso superior de piano. Acabei com 40 anos. Estava muito próximo da idade dos meus professores e nas turmas, das aulas em que era turmas, não é? História da música, acústica, eu era mais velho, obviamente.
1: Jorge Palma, 1950-2026.
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3: Marta Lança, investigadora, fundadora do Portal Boala, é a nossa convidada do Escrever na Água desta semana. Vai estar à conversa sobre o seu mais recente livro, Essas Pessoas na Sala de Jantar, um livro que parte das mudanças de casa, mas é também mudanças de geografias, mudanças espirituais.
4: Mas a verdade é que se perde-se sempre qualquer coisa, perde-se deixar de viver neste bairro para passar aí para o outro.
3: Mas há o encantamento, existe.
4: E sim, eu estava meio fascinada ao longo deste, agora fazendo este balanço, fascinada por essa ideia de mudar de mundo e visão também, não é? Porque ao mudar de lugar muda-se também. As urgências são outras, não é? Uma urgência de uma vida em Luanda não tem nada a ver com a vida em Lisboa, mesmo somente no cotidiano, falando, em termos de o que exige o conforto, para ter conforto em Luanda naquela altura que eu vivi lá, quer dizer, era mesmo muito exigente. Porque chegámos a passar 3 meses sem eletricidade em casa. Pois.
3: Os percursos de Marta Lança no Escrever na Água desta semana.

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2: Depois daquilo que disse Vilas Boas sobre a arbitragem do clássico, o Benfica e Marco Silva, João Diogo Manteigas, em exclusivo, em direto, neste jornal, já a seguir. Rui Borges nunca esteve em causa e o Sporting vai dar a volta por cima. Garantias de Frederico Varandas. Contas históricas, Sado do Braga ultrapassa 100 milhões de euros em rendimentos e fecha a última temporada com lucro de 17 milhões. Champions feminina, Benfica estreia-se hoje em Turim, diante da Juve de Tatiana Pinto. Jorge Jesus emociona-se com chegada ao cargo de selecionador nacional.
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2: O clássico Porto-Benfica de domingo ainda dá que falar e na última noite André Villas-Boas disse o seguinte sobre a arbitragem de Miguel Nogueira, que continua a torcer narizes para os lados da luz.
3: Acho que foi uma grande arbitragem. Pela primeira vez temos nos diferentes especialistas unanimidade relativamente às decisões de arbitragem. Portanto, há pouco mais a dizer. Quando são unânimes, onde é que se querem agarrar mais?
2: A postura de Marco Silva na sala de imprensa do Dragão também não passou ao lado do crivo do presidente portista.
3: Frustrações normais de um treinador que chega agora ao futebol português, que perde o seu primeiro clássico. E pronto, enquadra-se na frustração de um jogo que não correu bem e procura arranjar diferentes justificações para o resultado.
2: Vilas Boas à margem da gala Portugal Futebol Globes. Em direto neste jornal ao telefone contamos com João Diogo Manteigas, rosto mais visível da oposição Rui Costa, ou, como traduz o próprio, uma voz que defende um Benfica bem diferente, um Benfica vencedor. Doutor João Diogo Manteigas, muito boa tarde, muito obrigado por estar neste jornal de desporto. Depois daquilo que ouviu da boca do presidente do Futebol Clube do Porto, escreveu nas últimas horas nas redes sociais, e passo a citar, ou se percebe o jogo e se está predisposto a jogar com armas de calibre igual ou superior, ou então simplesmente mais vale dar lugar a quem sabe como tentar acabar com o gozo. O Benfica está a ser gozado? É essa a sua conclusão?
4: Bom, antes de mais agradecer a oportunidade e o convite. Acho que a expressão infelizmente é essa, uma expressão que eu não gosto. Porque o Benfica simplesmente com Rui Costa é uma insistência institucional gravíssima. E, portanto, isto não é de agora. Já desde o ano passado, ou se quisermos, Vilas Boas tem um início na sua carreira da presidência do seu clube um bocado, enfim, mais preocupante, porque tem problemas a resolver, mas depois, quando já se encontra confortável, volta a ser aquilo que Vilas Boas sempre foi, que é um anti-benfiquista primário, e que é visível e é público até quando estava noutros clubes. E, portanto, o Benfica, neste caso, Rui Costa, em concreto, não é o Benfica, é a presidência e a direção Rui Costa, tem uma insistência institucional gravíssima, porque, aparentemente, na omissão é o conforto que Rui Costa e os seus vice-presidentes encontram para tentar responder a coisas que não se conseguem compreender. O Benfica é altamente prejudicado no Estádio do Dragão, não é convergente sequer, não faz a correspondência com o plano desportivo. Temos um treinador hoje que, felizmente, está à altura daquilo que é o Benfica, mas, uma vez mais, o treinador, que é a pessoa que não tem que responder a nível institucional aos outros clubes, faz uma passagem para o presidente poder responder depois, como fez Mourinho em Braga, na época passada, relembro, por exemplo, e o presidente Rui Costa simplesmente não está à altura, preferiu, pasme-se, dar um toque crítico naquilo que são os seus próprios representantes em campo. Naquele caso foi o Lenglet. Portanto, houve o Rui Costa, na qualidade de presidente da maior instituição portuguesa, uma das maiores do mundo, que afirma e faz afirmar o Benfica, ou o Benfica está a passar neste momento uma grave fase institucional completamente irrelevante, seja na Liga e na Federação, que tem consequências futuras, como é óbvio, em vários temas.
2: São evidências globais que aponta esta gestão de Rui Costa, Dr. João Diogo Manteigas. Partilha dessa ideia, então, de muitos benfiquistas, que o Benfica, perante tudo aquilo que acaba de nos dizer, não perdeu somente dentro de campo, mas também fora dele, do clássico do Dragão.
4: O Benfica já perdeu fora de campo há alguns anos, porque este Benfica de Rui Costa, quer no mandato anterior, quer no atual, não tem qualquer tipo de influência positiva no futebol português, e isso vê-se em dois planos muito evidentes. Repare naquilo simplesmente, olha, até para pegar no exemplo do presidente Vilas Boas, aquilo que fez com Fábio Veríssimo na época passada, quando apresentou uma queixa disciplinar, depois quando fez aquilo no balneário, no jogo contra o Braga, mais tarde criticando a nomeação de Fábio Veríssimo também para o jogo da Taça de Portugal, Estádio do Dragão. Portanto, há aqui um condicionamento que não é ilegal, mas que é antiético, e que o Benfica simplesmente vê passar. E depois temos outras situações gravíssimas também, como aquilo que se tem passado no Conselho de Arbitragem. Você está a falar neste momento com um sócio, um mero sócio, que foi à Assembleia Geral Desportiva de junho deste ano, sim, alertar para aquilo que se ia passar, ou que estava a passar no Conselho de Arbitragem. O que é que Rui Costa até hoje fez? Ou Nuno Catarino, ou o vice-presidente Ganarés, quem é que dentro do Benfica fala, se impõe e se mexe dentro da federação, da liga? Esta questão da centralização. O Benfica anda a anunciar nas suas redes sociais que pode ter um prejuízo de 20 milhões de euros. Mas lembraram-se agora que o Benfica pode ter este prejuízo? O Benfica é completamente inexistente naquilo que é instituição desportiva em Portugal, seja na liga, seja na federação, ou até em associações menores, nomeadas. E, portanto, isto é gravíssimo, isto vai ter consequências devastadoras. E se o Benfica não se impõe, neste caso, Rui Costa, que é o presidente, não se impõe, então contrata alguém que para o Benfica, para representar o Benfica, e de uma maneira ou outra se imponha e que mete alguns pontos nos is, porque o Benfica, ausentando-se, não é resposta absolutamente nenhuma para o que está a acontecer, que é de facto grave. Veja-se Vilas Boas ontem, tem aquelas declarações, e o Benfica, aparentemente, não se fez representar pelo seu presidente, mas tem os vice-presidentes a receberem os prémios. Ou Rui Costa dá ordens para ninguém ir àquela gala da Federação, ou então, se vão os vice-presidentes para receber os prémios e mostrar muito orgulho naquilo que está a passar, então Rui Costa também tem que ir e tem que ter o mesmo tempo de antena que Vilas Boas e que Varandas e que todos os outros. Uhum. E tem que se impor, tem que dizer que o Benfica foi prejudicado, tem que dizer, por exemplo, coisas como Pai Viveríssimo, na semana passada, apitou na segunda, depois apitou na quarta-feira o Moreirense Benfica, depois voltou, ou por exemplo, o seu assistente voltou a ser assistente também na sexta-feira. Portanto, veja-se bem, um caso simples. O assistente Pai Viveríssimo tem trabalho na segunda, na quarta e na sexta. Quase menos de 48 horas uma semana toda. Fábio Veríssimo apitou na segunda-feira e apita na quarta-feira. E tudo isto são casos práticos que Rui Costa, se não tem competência para perceber e para ajuizar e para, de alguma forma, prever, então tem que ter alguém ao seu lado, uma vez por todas, se dedica a isto, porque eu infelizmente digo isto, eu espero que as pessoas não me levem a mal, e o meu caro amigo também não me leva a mal, em Portugal não se ganha só em campo. E o Benfica percebeu isso, tarde e a más horas, novamente, uma vez mais, no domingo passado. Há coisas que o Benfica simplesmente tem, de uma vez por todas, perceber e preparar-se. Porque isto não é uma preparação de dias. O Marco Silva é um excelente treinador, está a fazer o seu papel, está a virar contra tudo e contra todos. A direção simplesmente não está a acompanhar o Marco Silva.
5: De qualquer das formas, João Diogo Manteigas, tendo em conta que vem aí uma Assembleia Geral de Sócios no próximo dia 30 de setembro e tocou nesse ponto do confronto que também teve verbal com Rui Costa na última reunião magna, sabendo-se que nesta altura ainda não está finalizado o mês de setembro e o Benfica já está a 5 pontos de distância para a liderança da Liga, isto no futebol masculino, questiono concretamente sobre o que espera da massa associativa nessa reunião magna, em que terá novamente pela frente a figura de Rui Costa.
4: Eu integro-me na massa associativa como sendo sempre querendo que o Benfica vá ganhar. Repare, eu não gosto do discurso de Rui Costa quando sai do Estádio Dragão e reflete que nada está perdido. Rui Costa não tem que dizer aos sócios aquilo que é evidente. Rui Costa tem que dizer aos sócios aquilo que não devia ter acontecido, deveria ter recriminado, devia dizer que vai fazer alguma coisa, e tem que dizer também aquilo que vai fazer no futuro. O problema é que o Benfica, ninguém sabe, os benfiquistas não sabem o que é que Rui Costa vai fazer no futuro relativamente àquilo que está a passar de grave. E que neste precisamente, sim, consome-se em 5 pontos, por exemplo, no futebol à frente. Eu reparo numa coisa. Rui Costa diz que está, ou diz que Rui Costa está de costas voltadas com a federação, etc. Quer dizer, mete Pedro Proença no sexto lugar atrás dele num jogo, mas depois senta-se ao lado dele no final da supertaça feminina, que o Benfica ganhou, foi um grande troféu. E depois ausenta-se numa gala, mas vão lá os vice-presidentes. O que é isto a nível institucional? E é isto que eu tenho a certeza que os sócios do Benfica vão perguntar na próxima Assembleia, não obstante ser uma Assembleia para a prestação de contas, sim, mas ele vai ter que ouvir aquilo que os sócios benfiquistas e os adeptos Benfica andam a dizer cá fora. É inadmissível aquilo que aconteceu no domingo passado. É uma vergonha. É uma coisa que era expectável. É uma coisa que Vilas Boas anda a fazer já há mais de um ano. Não conseguem perceber o que é que faz, ou o que é que o presidente Varandas, por exemplo, do Sporting Clube de Portugal fez há 2 anos atrás, que desaguou naquela final da taça vergonhosa, que ainda hoje fala.
6: O que é que o Benfica anda a fazer na pessoa do Rui Costa? É isto que se pergunta e é aquilo que vão perguntar, obviamente, em outubro na Assembleia Geral.
5: Muito obrigado, João Diogo Manteigas. Fica também essa questão, ou essas questões no ar, melhor entendido, para essa Assembleia Geral, no momento em que o Benfica está, de facto, com esses 5 pontos de distância para a liderança da Liga e o clima em torno da arbitragem e também do futebol português continua de veras crispado. Isto ainda na atualidade do Benfica, quando passam 20 anos da criação do Centro de Treinos do Seixal. Ora, de viva voz, no Sporting, a garantia de que Rui Borges continue e de que nunca houve qualquer cenário que ponderasse sequer dúvidas quanto ao futuro do treinador em Alvalade. Mas Frederico Varandas considera que o único caminho é para a frente e que esse trajeto vai ser menos acidentado.
7: Rui Borges é campeão dobradinha, mais, esqueci-me do pormenor, foi o treinador que levou mais longe o Sporting numa Champions League. Agora vamos dizer assim, estamos contentes com ter perdido 6 pontos? Não! Não, porque nós temos potencial para mais, achamos que vamos fazer mais, o treinador acha que vai fazer mais, temos jogadores para fazer mais e acreditamos no processo.
5: A confiança do presidente do Sporting no Portugal Futebol Globes e com Borges em pano de fundo, uma bicada aos rivais quando chega a hora de definir quem fala mais, menos ou até rigorosamente nada sobre arbitragem.
7: Era tão fácil, mas tão fácil, o meu treinador, nas últimas 2 jornadas, ir para a conferência de imprensa e agarrar-se a coisas externas do clube, como outros treinadores fazem e outras figuras que eu não me identifico e não quero, eu peço ao meu treinador para não fazer, ele não faz, e isto eu tiro o chapéu, porque eu não gosto de ser o meu treinador a fazer figuras que outros fazem.
5: Varandas ao ataque. Em Braga, apresentadas as contas da última temporada, Sad Minhota fechou o exercício 25-26 com lucro de 17 milhões e 300 mil euros, bem acima dos quase 11 milhões do período homólogo anterior. Dado histórico, pela primeira vez na sua história, a sociedade arsenalista passou da fasquia dos 100 milhões em rendimentos globais. Para este feito, contribuíram decisivamente as vendas de Zalazar ao Sporting, Roger Fernandes ao Al Ittihad e Simon Banza ao Al Jazeera, trio que deixou nos cofres bracarenses quase 70 milhões de euros. Esta hora decorre no Porto, na sede da Liga Portugal, a cimeira Thinking Football. Numa altura em que os campeonatos param para mais de 2 semanas de seleções, o presidente da Liga, Reinaldo Teixeira, abriu o evento com números que o deixam muito orgulhoso relativamente à afluência do público aos estádios.
8: Estas primeiras 7 jornadas desta época já passaram pelos nossos estádios cerca de 700 mil espectadores. Atingimos cerca de 49,5% da lotação dos estádios e atingimos uma média na Liga 2 de 2.196 adeptos por jogo, melhor recorde sempre, e atingimos na Liga 1 cerca de 12.200 e poucos adeptos por jogo. É satisfatório para nós e é, naturalmente, para as chaves esportivas, muito satisfatório.
5: Reinaldo Teixeira no discurso de abertura do Congresso sobre Segurança que decorre no âmbito do Thinking Football. Agora a Liga dos Campeões Feminina, que arranca hoje com o ex-campeão Benfica a estrear sem Turim diante da Juventus. Serão duas equipas em busca da vitória, anteveio o técnico das Encarnadas, Ivan Batista.
9: Duas equipas que me parecem que não vão ter receio de encarar o jogo para lutar pela vitória. Não será certamente um jogo fechado.
5: Na Vecchia Senhora pontifica a internacional portuguesa Tatiana Pinto, a centrocampista que garante uma Juve preparada.
10: A Juve está jogando...
11: A Juve está a jogar todas as competições para ganhar. Temos uma equipa com muitas soluções e jogue quem jogar. Estamos preparadas física e mentalmente para vencer.
10: Preparada física e emocionalmente para vencer.
5: Juventus Benfica às 8 da noite. Na semana de arranque, como novo selecionador nacional, Jorge Jesus confessa-se emocionado pelo passo que consolida toda uma carreira. Com a família sempre ao lado, o treinador foi galardoado no Portugal Futebol Globes e não conseguiu esconder a voz embargada.
12: Nós treinadores, quando perdemos, é as nossas famílias que nos ajudam, é com quem nós desabafamos. E são 36 anos que ao longo desta caminhada tenho que agradecer aos jogadores que trabalharam comigo, a todo o staff e a todos os presidentes que também me ajudaram. É uma caminhada que ainda não acabou e como os meus filhos dizem, vem a cereja em cima do bolo, que é a nossa seleção nacional.
5: Ora, bem a propósito, há um nome que, não sendo do seu próprio sangue, é também família para JJ. O jornalista Walter Madureira escutou Carlos Padrão, o melhor amigo do selecionador nacional.
13: A estreia está a chegar. É já na quinta-feira. E conta o amigo Carlos Padrão, Jorge Jesus está nas nuvens.
14: Ele está a viver, neste momento, o ponto mais alto da carreira dele. O sonho, digamos que é a cereja no topo do bolo, esta. É para ele, como penso que será para a maior parte dos treinadores portugueses, não, uma forma geral de outros países, era serem selecionadores e treinadores da equipa de todos os portugueses, e penso que isto para o Jorge é um sonho tornado realidade.
13: Apesar da cadeira de sonho, os níveis de exigência vão ser os habituais.
14: Eu penso que nunca se viu um selecionador, pelo menos há 15 ou 20 anos para cá, falar de futebol como ele falou, numa conferência de imprensa, e que me pareceu extremamente nervoso no início da conferência, principalmente, a sentir nitidamente o momento, mas as ideias dele vão permanecer intactas.
13: Na conferência de imprensa de anúncio dos convocados, Jorge Jesus aparentava estar mais nervoso do que o habitual. O amigo e antigo companheiro Padrão acredita que, no campo, a seleção vai estar bem.
14: Eu estou convencido que Portugal vai apresentar um futebol completamente diferente daquele que se tem visto, pelo menos em termos de intensidade e de entrega ao jogo.
13: O primeiro teste é já a sério. É com o País de Gales, para a Liga das Nações.
5: E Jorge Jesus ministra treino vespertino a partir das 5 da tarde na cidade do futebol. 15 minutos antes, um jogador falará aos jornalistas para lançar a recepção aos galeses, que encaram com muita honra o duelo frente a Cristiano Ronaldo e companhia. Jordan James, médio que é treinado por César Peixoto no Wolverhampton, no Championship inglês, dá conta disso mesmo.
15: Of course, I'm looking forward to play against him.
16: Claro que tenho em vista defrontar o Cristiano Ronaldo, é um jogador inacreditável, dos melhores de sempre, e ter uma oportunidade de partilhar o campo com ele é uma honra. Mas também temos de olhar para os outros jogadores, eles têm uma qualidade fenomenal na equipa, e ser capaz de me testar vai ser muito bom.
5: Seleção galesa ainda a trabalhar em casa antes da viagem para Lisboa. Entretanto, na cidade do futebol trabalha igualmente a seleção de sub-21 a preparar o regresso à fase de apuramento para o europeu. Luís Freire já foi forçado a uma alteração, saiu Martim Fernandes do Futebol Clube do Porto com moléstias físicas, entra José Silva, lateral direito do Gil Vicente. Portugal joga já sexta-feira em Pazardzhik frente à Bulgária, e é nessa retoma que se foca o médio do Estrasburgo, Diogo Sousa.
17: Começa a nossa preparação para os 3 jogos, mas principalmente já para a Bulgária. Queremos, como é óbvio, ganhar. Sabemos que vai ser um jogo difícil, mas vamos nos preparar para conseguir ganhar esse jogo.
5: A ambição de Diogo Sousa, as esperanças lusas treinam às 5 da tarde em Oeiras. Fechamos com o futsal para assinalar a subida do Fundão ao terceiro lugar da Liga após a vitória da última noite fora, 4-1 frente ao Ferreira do Zezer, 6 pontos em 3 jogos para o conjunto albicastrense.
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0: Boa tarde, são agora 13 horas em Portugal Continental e também em Angola, 11 da manhã em Cabo Verde, meio-dia na Guiné-Bissau e em São Tomé e Príncipe, são agora 14 horas em Moçambique e também na África do Sul. Já a seguir ouvimos as notícias com o jornalista Frederico Pinheiro.
1: Continuam a crescer o número de imigrantes em Portugal. No final do ano passado eram 1.585.000, mais 3% em relação a 2024. O número de angolanos e de cabo-verdianos cresceu acima dos 10%. António Guterres faz hoje o último grande discurso nas Nações Unidas. Está em final de mandato. Vamos ouvir neste noticiário uma retrospectiva do trabalho do português. O MLSTP apresentou os principais eixos do programa eleitoral nesta, que é a última semana da campanha em São Tomé e Príncipe. Também o MDFM falou com a RTP África e condena a contaminação da justiça pela política no arquipélago africano.
0: Para o dia de hoje, espera-se na cidade de São Tomé uma máxima de 29 graus, em Bissau as temperaturas chegam aos 30, em Nampula os termómetros vão até aos 31 e para Maputo a máxima é de 28. Já a seguir, as notícias com o jornalista Frederico Pinheiro.
1: No final do ano passado residiam em Portugal cerca de 1.585.000 estrangeiros. É um valor superior a 2,7% em relação ao que se registava em 2024. É isto que revela o relatório de Migrações e Asilo, divulgado hoje pela AIMA. Angola, Cabo Verde, Guiné-Bissau e São Tomé e Príncipe estão entre as principais nacionalidades. O crescimento de angolanos e de cabo-verdianos é um dos mais expressivos, com subidas acima dos 10%, mas a nacionalidade mais representada, Ana Fernandes Silva, continua a ser a brasileira.
2: São já quase 500.000. A nacionalidade brasileira mantém-se pelo 6º ano consecutivo como a principal comunidade estrangeira a residir em Portugal. Representam 1/3 dos imigrantes. Os angolanos assumem o lugar da segunda comunidade mais representativa e há também um crescimento expressivo de cidadãos provenientes do Nepal, do Bangladesh e também da Índia. Segundo o relatório anual de Migrações e Asilo, o ano passado Portugal ganhou cerca de 40.000 novos cidadãos estrangeiros, o que significa que, olhando para os dados dos últimos 9 anos, 2025 foi o ano com menos entradas de imigrantes. A AIMA emitiu mais de 500.000 novos títulos de residência, com destaque para as concessões, com mais de 337 mil títulos emitidos e as renovações a representarem cerca de 190 mil títulos de residência. Os pedidos de proteção internacional registaram também um decréscimo, foram cerca de 1.700 solicitações. O relatório revela ainda que há mais homens estrangeiros a residir em Portugal e a maioria dos imigrantes são jovens, entre os 18 e os 34 anos.
1: Os dados sobre a imigração em Portugal. Neste, que é o dia da Assembleia Geral das Nações Unidas, o ministro dos Negócios Estrangeiros do Irão diz que já não há confiança nas Nações Unidas. Abbas Araghchi está em Nova Iorque para participar na Assembleia Geral, que arranca hoje. Já falou ao telefone com António Guterres, secretário-geral, e disse, entretanto, aos jornalistas que não tem confiança na ONU.
3: O tema escolhido pela Assembleia Geral é restaurar a confiança nas Nações Unidas, o que por si só demonstra que todos os países estão conscientes de que já não existe confiança, que a confiança nesta organização se perdeu e isso deve-se, infelizmente, à sua ineficácia no estabelecimento da paz e da segurança internacionais. Porquê? Porque diversos países se consideram no direito de fazer o que bem entenderem e não se importam com nenhuma instituição internacional, nenhuma lei internacional, nem mesmo com a consciência do bem coletivo da humanidade.
1: Abbas Araghchi diz que quer participar no encontro, ainda assim para defender perante os outros líderes do mundo os direitos do Irão.
3: Todos os anos aproveitamos esta oportunidade para expressar os direitos da República Islâmica do Irão e o direito reconhecido de representar e defender os direitos do povo iraniano. Pois bem, este ano após esta guerra, é natural que esta plataforma se torne um espaço para expressar a opressão sofrida pelo povo iraniano, pelas crianças da escola Minyan e, claro, no contexto dos nossos mártires.
1: Quem também vai marcar presença é o presidente do Irão, antes de entrar na aeronave a caminho dos Estados Unidos da América. O presidente prometeu usar o palco das Nações Unidas para defender firmemente as posições do Irão. Os debates são muitos, numa altura em que as soluções são poucas, é isto que se conclui no dia de debate geral da Assembleia das Nações Unidas. Restaurar a confiança, gerir a transformação é o lema deste encontro, que durante os próximos dias vai juntar os chefes de Estado e de Governo de mais de 190 países. António Guterres faz o último grande discurso político perante os líderes mundiais, depois de 10 anos a liderar os caminhos da ONU nesta última década. O secretário-geral debruçou-se sobre muitas matérias, dos direitos humanos às alterações climáticas e à tecnologia. Orenda Barcelos traz os recados e os avisos de Guterres ao longo deste percurso nas Nações Unidas, que agora está a chegar ao fim.
4: It is a time to look ahead.
5: Em 10 anos, Guterres acumulou desafios e recados para o futuro. Nos últimos tempos, a inteligência artificial dominou os alertas também do secretário-geral das Nações Unidas.
6: Um número crescente daqueles que a estão a construir estão a fazer soar os alarmes. Alertam para o facto de o crescimento ser maior do que o nosso conhecimento sobre os riscos. Os governos têm de assumir as suas responsabilidades.
5: António Guterres tem-se debruçado sobre as mudanças tecnológicas, as alterações climáticas, os direitos humanos e as liberdades fundamentais em todo o globo. No Afeganistão, dedicou-se aos direitos das mulheres.
6: A discriminação extrema, baseada no género, é um ato danoso de dimensão nacional. Educar as raparigas é a forma mais rápida de avançar no desenvolvimento económico e melhorar a saúde, o bem-estar, a prosperidade de comunidades e de sociedades inteiras.
5: Numa década, Guterres viu o mundo mudar.
7: The world has changed.
6: O mundo mudou, as nossas instituições não. Não podemos resolver problemas se as instituições não refletirem o mundo como ele é.
7: The world as it is.
5: António Guterres não perde a esperança no multilateralismo nem nas Nações Unidas e, por isso, os recados finais são para os líderes do mundo.
6: As Nações Unidas não são apenas uma plataforma, são uma promessa. Por isso, a minha mensagem para os líderes resume-se a isto. Mantenham as vossas promessas, façam jus à Carta da ONU, sejam verdadeiros com as ideias que juraram cumprir, defendam a lei internacional, protejam os direitos humanos, invistam num desenvolvimento sustentável e inclusivo e defendam a paz, agora mais do que nunca.
7: Now more than ever.
5: O lembrete de António Guterres, na semana passada, na última conferência de imprensa, antes da última Assembleia Geral, enquanto líder da ONU.
1: Assembleia Geral que começa daqui a momentos. O MLSTP apresentou 4 eixos centrais para o programa de governo, caso vença as legislativas deste domingo, em São Tomé e Príncipe. O líder, Américo Barros, acredita que os pilares podem mudar o rumo do país.
8: Primeiro é poupar, segundo investir, terceiro produzir e por último proteger.
1: Já o cabeça de lista do MDFMUL às legislativas, Moisés Viega, denuncia a contaminação da justiça pela política no arquipélago africano, afirma mesmo que este é um dos maiores problemas do país.
9: A justiça está completamente politizada, isto ninguém tem dúvida. E é preciso despolitizar a justiça. Enquanto os políticos ditarem quem dita a justiça, teremos sempre a impunidade e a corrupção vai aumentar cada vez mais. Desde a forma como os juízes são eleitos, naturalmente, se os juízes passam pela mão dos políticos, naturalmente, no exercício das suas funções, eles vão defender o interesse desses políticos. O MDFM entende que é preciso vermos um mecanismo mais apropriado para que a nomeação dos juízes, quer no Tribunal, quer no Supremo, os magistrados e também, sobretudo, no Constitucional, que é lá onde está o canto constitucional.
1: O candidato destaca ainda a importância das eleições deste domingo e teme uma elevada abstenção.
9: O MDFM entende que estas eleições, do dia 27, é uma oportunidade única para os santomenses. Portanto, a mudança que nós clamamos durante muito tempo, nós temos a oportunidade de fazer agora esta mudança no dia 27. Sei que, de facto, os eleitores estão muito descontentes, as pessoas não querem votar, mas também compreendo este descontentamento, porque este descontentamento é o fruto da má governação dos 51 anos, com particularidade para os 36 anos da democracia. O que o MDFM pretende é, de facto, precisamos fazer reformas. E é preciso investir em alguns setores chaves que são indispensáveis para poder dinamizar a nossa economia. o Estado é o maior empregador e já não consegue dar resposta, e nós não queremos criar um país em que continuamos a dar jeito.
1: Moisés Viegas, do MDFMOL, um dos candidatos ao cargo de Primeiro-Ministro de São Tomé e Príncipe, já neste domingo.
0: Foram as notícias com o jornalista Frederico Pinheiro. Pode voltar a ouvir em africa.rtp.pt. 13 horas e 10 minutos em Portugal Continental e também em Angola. Carina Sofelma. Na RTP África homenageamos Jorge Palma, nome grande da música da lusofonia.
10: Eu gosto de estar em palco. E quando começo, mesmo que esteja bastante nervoso, quando começo a primeira música, alheio-me de tudo e estou concentrado naquilo que estou a fazer. E depois a comunicação com o público, a maior ou menor grau, começa e vai o nervosismo todo embora.
11: Jorge Palma, 1950-2026.

0: Eu, na década de 80, depois daquelas atribulações, daqueles anos de ficar na rua, em Paris, na Europa, em geral, que me deu muito calo, foi uma escola fantástica. Mas quando resolvi assentar, ter o primeiro filho, achei que precisava de reciclar, de alguma forma. E decidi retomar os estudos de piano, levá-los outra vez a sério. Fui ao conservatório e acabei por concluir o curso superior de piano. Acabei com 40 anos. Estava muito próximo da idade dos meus professores e nas turmas, das aulas em que era turmas, não é? História da música, acústica, eu era mais velho, obviamente.
1: Jorge Palma, 1950-2026.

0: Está na altura de mais uma edição do Consultório Jurídico com o Dr. Adriano Malalane. E para hoje, como tema, temos a atribuição do grau de incapacidade em caso de acidente de trabalho.
1: Como é que eu posso fazer para me legalizar?
2: Um contrato de trabalho pode ser feito por um dia, pode ser feito por um mês. Existe liberdade na fixação do prazo de duração do contrato de trabalho.
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4: As pessoas que sofrem um acidente de trabalho, depois que o processo corre e têm que ser indemnizadas pelo acidente, em função da incapacidade que é determinada pelo perito médico, e às vezes o grau de incapacidade que é atribuído a essa pessoa é inferior àquilo que a própria pessoa acha que tem. E o que é que se sugere? Que procure um médico, um outro médico, e que veja o seu problema e possa atribuir uma incapacidade superior àquela que o perito médico do Tribunal do Trabalho lhe conferiu. Então, com esse relatório de um outro médico, com ou sem relatório, pode requerer para ser visto por uma junta médica. Passa já a outro nível, vão ser três médicos a avaliar. E o deficiente, a pessoa com deficiência, pode levar o seu próprio médico à junta médica. Portanto, vão estar lá três médicos e vão discutir entre eles e é provável que aumente o grau de incapacidade. E tem aumentado em muitos casos. É a lei, né? Não podemos fazer nada contra isso. Mas é muito estranho, porque muitas vezes são os médicos que trabalham para as companhias de seguros que atribuem a incapacidade numa primeira fase. E os sinistrados, ou por desconhecimento ou por falta de recursos, acabam aceitando aquele grau de incapacidade que lhe foi atribuída por um médico que trabalha para a companhia de seguros. Ora, aqui é um conflito de interesses, manifestamente, porque ele está a trabalhar para a companhia de seguros quer pagar menos, obviamente. E quanto menor for o grau de incapacidade, menos a companhia de seguros irá pagar em sede de indemnização pela incapacidade da pessoa sinistrada.
1: Como é que eu posso fazer para me legalizar?
2: Um contrato de trabalho pode ser feito por um dia, pode ser feito por um mês. Existe liberdade na fixação do prazo de duração do contrato de trabalho.
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0: Boa tarde, são agora 14 horas em Portugal Continental e também em Angola. Meio-dia em Cabo Verde, são agora 13 horas na Guiné-Bissau e em São Tomé e Príncipe, 15 em Moçambique e também na África do Sul. Já a seguir, ouvimos as notícias com o jornalista Frederico Pinheiro.
1: A maior central sindical de Cabo Verde apoia ao governo no plano de reforma das pensões no arquipélago africano. Os preços da habitação em Portugal batem máximos históricos, é o anúncio do Instituto Nacional de Estatística. Os preços já duplicaram desde a pandemia de Covid-19. Candidato às legislativas de São Tomé e Príncipe, Moisés Viegas, ataca o primeiro-ministro e defende a política fora da justiça.
0: Máxima para Bissau hoje é de 30 graus, Faro também chega aos 30, em Luanda os termómetros vão até aos 25, máxima para Lisboa é de 34, Porto 33 e Coimbra 37. Estas últimas três cidades com aviso para o calor intenso. Já a seguir, aqui na Rádio RTP África, ouvimos as notícias com o jornalista Frederico Pinheiro.
1: A maior central sindical cabo-verdiana apoia a intenção do governo de separar a gestão das pensões sociais da gestão das restantes prestações do regime não contributivo. A posição foi assumida pela secretária-geral da UNTCCS durante a abertura da mesa redonda que decorre na capital de Cabo Verde, cidade da Praia. Joaquim Almeida considera que a autonomização das pensões sociais pode contribuir para tornar o sistema mais inclusivo e sustentável.
2: Houve no governo passado, cessante, a diminuição de comparticipações. Então os trabalhadores sentem-se cada vez mais desamparados porque não têm proteção social nenhuma, por assim dizer, de uma maneira muito abrangente, porque muitos direitos, muitas comparticipações foram lhes retirados.
1: A reforma da proteção social deverá também estar em discussão na primeira reunião do Conselho de Concertação Social, convocada pelo Governo, liderado por Francisco Carvalho. O encontro está marcado para o dia 28, a próxima segunda-feira, terá como principal ponto a análise da proposta de Orçamento de Estado para o próximo ano. A Central Sindical, o UNTCCS, promete participar com abertura para o diálogo.
2: Vamos ouvir o que é que o governo tem. Preste 100 dias para completar a governação. É sempre bom ouvir esse governo, liderado pelo Dr. Francisco Carvalho, um homem de convicção, determinação. Então, nós estamos ávidos, todos nós, e para ver o que é que efetivamente tem na carteira para apresentar, particularmente para além das discussões sobre as políticas públicas de uma maneira geral, nós vamos focar particularmente na questão do trabalho.
1: Joaquim Almeida, que considera que a situação laboral em Cabo Verde está difícil. Os preços das casas em Portugal atingiram o valor mais alto de sempre. Os preços sobem sem parar desde a pandemia de Covid-19 e desde então já duplicaram de valor. Os dados foram hoje divulgados pelo INE, mostram uma subida de 16,5% no segundo trimestre deste ano em relação ao mesmo período do ano passado. A valorização é historicamente elevada, mas é a menor do último ano, o que pode apontar para uma desaceleração na taxa de crescimento dos preços. Os dados do INE mostram ainda que estão a ser vendidas menos casas, mas por valores mais altos do que no ano passado. Em São Tomé e Príncipe, à altura de eleições legislativas, autárquicas e regionais do Príncipe, as eleições são já este domingo, a Missão de Observação Eleitoral da União Europeia destacou hoje em comunicado 16 observadores de curto prazo por todo o país e a missão vai contar com cerca de 50 observadores no total no terreno. Um dos candidatos é Moisés Viegas, é o cabeça de lista do MDFMUL às legislativas de domingo. Em declarações à RTP África, denuncia a contaminação da justiça pela política em São Tomé e Príncipe e afirma mesmo que este é um dos maiores problemas do país.
3: A justiça está completamente politizada. Isto ninguém tem dúvida. E é preciso despolitizar a justiça. Enquanto os políticos ditarem quem dita a justiça, teremos sempre a impunidade e a corrupção vai aumentar cada vez mais. Desde a forma como os juízes são eleitos, naturalmente, se os juízes passam pela mão dos políticos, naturalmente, no exercício das suas funções, eles vão defender o interesse desses políticos. O MD FM entende que é preciso vermos um mecanismo mais apropriado para que a nomeação dos juízes, quer no Tribunal, quer no Supremo, os magistrados e também, sobretudo, no Constitucional, que é lá onde está o canto constitucional.
1: O Moisés Viegas, candidato do MDFM-UEL às legislativas de domingo em São Tomé e Príncipe. E acabou de ter início a Assembleia Geral da Organização das Nações Unidas. O secretário-geral António Guterres, português, está precisamente neste momento a abrir os trabalhos, neste que será o último grande discurso de Guterres no mandato que termina no final deste ano. Vamos ouvir aqui com a tradução da RTP Notícias.
4: A desigualdade intensificou-se.
5: Trust is frayed.
4: Esburou-se a confiança. A crise climática passou de uma coisa distante para uma realidade cotidiana e a inteligência artificial andou tão depressa que apanhou desprevenido até quem a criou. Isto não são crises separadas. São capítulos de uma mesma história. A história do poder. Quem o tem? A quem é denegado? Como se utiliza? E como está a mudar? Excelências, o poder está a ser reformatado de três formas principais. Primeiro, entre os Estados. Os novos centros de influência tecnológica, política e económica emergiram. Em segundo lugar, estamos a testemunhar uma transferência de poder extraordinária, sair dos governos para uma mão cheia de empresas privadas e pessoas privadas. O seu alcance ultrapassa a economia, política, fluxos de informação, desenvolvimento tecnológico e o espaço cívico dos quais depende a sociedade. E em terceiro lugar, cada vez mais os humanos dão poder às máquinas, com agentes artificiais a ficarem independentes e armas autónomas passarem da ficção científica para uma realidade. Ainda assim, as nossas instituições e os nossos sistemas de governo continuam a refletir as realidades de poder e interesses de uma era que praticamente está ultrapassada. É esse o desafio decisivo diante de nós, no momento em que a humanidade está perante uma convergência sem precedentes de ameaças, os nossos mecanismos para a ação coletiva estão cada vez mais pressionados. Excelências, estamos claramente a ir no sentido de um mundo multipolarizado e é um movimento irreversível.
1: Mas há... António Guterres, secretário-geral das Nações Unidas, na abertura da Assembleia Geral da ONU em Nova Iorque, nos Estados Unidos da América. Esta tarde fala também João Lourenço, presidente de Angola, será o primeiro representante de um país africano a falar na Assembleia Geral deste ano. As Nações Unidas, que publicaram recentemente um relatório sobre Moçambique, que mostra que estão a aumentar os incidentes armados em Cabo Delgado, a província do norte de Moçambique, fustigada por ataques de insurgentes desde 2017. O novo relatório vem agora demonstrar que nos primeiros seis meses deste ano houve um crescimento de 10% dos ataques em relação ao mesmo período do ano passado. Carolina Malheiro.
6: Mais de 400 homicídios, destruição de habitações, pilhagens e raptos foram registados nos primeiros seis meses deste ano. Os raptos e o recrutamento forçado, incluindo de crianças, estão a ser cada vez mais usados. A ONU alerta para um agravamento da insegurança sobre os civis. Têm crescido os riscos de separação familiar, a violência baseada no género, os casamentos prematuros e a exploração sexual. Atualmente, mais de 1 milhão de pessoas vivem com as consequências da deslocação em Cabo Delgado. O país é assolado desde 2017 por uma insurgência armada que já provocou quase 7 mil mortos e mais de 1 milhão de deslocados. A ONU alerta ainda para o aumento da insegurança alimentar, numa altura em que o financiamento continua a ser insuficiente.
1: E o financiamento foi o que garantiu a União Europeia ao Djibouti para melhorar a segurança de navegação no Mar Vermelho. A UE vai reforçar o apoio à Marinha do país africano no âmbito do Mecanismo Europeu de Apoio à Paz. A verba de apoio ao Djibouti é duplicada para 20 milhões de euros, o que, diz a União Europeia, reflete o reforço da parceria no domínio da segurança e da defesa.
7: É o essencial das notícias às 14h na RTP África, edição de Frederico Pinheiro, também disponível em africa.rtp.pt. Passam 10 minutos das 2h, vai começar a música sem espinhas de hoje.
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7: Hoje lembramos Jorge Palma.
9: Nuno Sardinha.
10: Eu gosto de estar em palco. E quando começo, mesmo que esteja bastante nervoso, quando começo a primeira música, e alheio-me de tudo e estou concentrado naquilo que estou a fazer. Depois a comunicação com o público, a maior ou menor grau, começa e eu vai o nervosismo todo embora.
11: Jorge Palma, 1950-2026.

0: Na década de 80, depois daquelas atribulações, daqueles anos de ficar na rua, em Paris, na Europa, em geral, que me deu muito calo, foi uma escola fantástica. Mas quando resolvi assentar, ter o primeiro filho, achei que precisava de reciclar, de alguma forma. E decidi retomar os estudos de piano, levá-los outra vez a sério. Fui ao conservatório e acabei por concluir o curso superior de piano. Acabei com 40 anos. Estava muito próximo da idade dos meus professores e nas turmas, das aulas em que era turmas, né? História da música, acústica, eu era mais velho, obviamente.
1: Jorge Palma, 1950-2026.
2: Lembramos ao longo do dia na RTP África, Jorge Palma, um dos grandes valores da música portuguesa.
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2: Agora a dose tripla do dia. Hoje lembramos o som de José Carlos Schwartz, ele que é homenageado na próxima sexta-feira no Espaço Beleza, e junta Remna Schwartz, o filho, também Carina Gomes e ainda Manecas Costa.

Hoje a música da Outra África a levar-nos à África do Sul, Woodkeys, e esse Coel Bella, ou então em inglês, Keep On Moving On. Estas são as músicas sem espinhas, fecha a hora com Dulce Neves.

0: Para todos, mais uma vez, boa tarde, agora 15 horas em Portugal e em Angola, são 13 em Cabo Verde, 14 horas na Guiné-Bissau e São Tomé e Príncipe, são 16 em Moçambique. Agora as notícias com Frederico Pinheiro.
1: António Guterres foi aplaudido de pé na abertura da Assembleia Geral das Nações Unidas. Naquele foi o último discurso enquanto secretário-geral neste fórum. Termina o mandato no final do ano. Guterres foi ainda aplaudido em mais dois momentos, quando falou da Palestina e quando defendeu uma representação africana permanente no Conselho de Segurança.
2: Um Conselho de Segurança do século XXI sem lugares africanos permanentes é injusto e é indefensável. Isto tem de mudar.
1: Aplausos para Guterres, que falou ainda do conflito no Sudão.
2: No Sudão, uma luta por poder a partir de agentes externos tornou-se uma guerra civil. Deslocados, fome, ataques de drones a hospitais, a casas, violência sexual e ataques étnicos. As

0: calar e um país a ser arrasado enquanto o mundo olha para outro lado.
1: António Guterres, que está há meses de deixar o cargo de secretário-geral das Nações Unidas, fez ainda uma última promessa.
0: E assim, a 1 de janeiro, quando deixar de ser secretário-geral, uma coisa vos garanto. Esteja eu onde estiver, faça eu o que fizer, vou continuar a ser o paladino da ideia de que a paz é possível, de que a dignidade humana é universal, de que o poder do direito deve ser mais forte que a força do poder. Vou continuar a defender os valores das Nações Unidas e da sua Carta e nunca, mas nunca, hei de desistir. Muito obrigado.
1: Os aplausos para António Guterres, de pé, no final do discurso, enquanto secretário-geral das Nações Unidas. Um pescador morreu esta madrugada em São Tomé, na praia de Fernão Dias, num incidente com militares das Forças Armadas. O homem de 32 anos foi baleado acidentalmente por militares durante um treino de carreira de tiro. Oscar Medeiros.
2: Bruno Vaz da Trindade era pescador residente na praia de Micoló, ao norte da ilha de São Tomé. Foi baleado acidentalmente na cabeça e no tórax por militares das Forças Armadas que estavam em exercício na praia de Fernão Dias.
3: Levantou de manhã, foi pescar, está acima do mar a pescar. Eles são habituados, como ele vai fazer tirada de tiro, eles avisam a pescar para não ir. Hoje ele não avisou. Ele foi para a mar, quando esse tiro bateu ele em cabeça, bateu em peito. Ele deixou coisa ali em cima da água, dentro do canoa. Quando o pescador de praia acabou, equipanhou ele, levou para a praia.
4: Deixaram o corpo
3: em... Deixou o corpo lá acima da água, não foi salvar o corpo, não. Pescador de praia acabou, equipanhou, levou para a praia de Morro, deixou lá, nenhum apareceu. Luiz Azurissara, que foi buscar, trouxe para aqui. Chegou aqui, não deixou nenhuma família entrar. Não aceitou para nenhuma família entrar. Jogou ele lá tipo de um cão.
2: A vítima deixou mulher grávida, 4 filhos menores, 2 meninas e 2 rapazes. Depois do incidente, os familiares dirigiram-se esta manhã ao quartel das Forças Armadas para pedir apoio, mas lamentam o tratamento que lhes foi dado.
3: Que a mãe está na casa votada doida, aquela situação de mãe dele. Já quero justiça a Santo Mé, porque Santo Mé de nós. Se fosse um filho de gente rico que fez essa coisa, ele fez essa coisa, boa de coisa que essa, não está lá dentro de quartel a rir nós.
4: Está lá,
3: está nos a rir sim, está a rir nós. Aí não prometeu mesmo subir empurrada. Dá ele empurrada. Pode sentar, não é subir lá sentado. Ele lá sentado. Assim, não pode ser, não é cão. Não é cão que eles mataram, é pessoa que eles mataram. Não está prometendo mesmo subir empurrada mais.
2: De acordo com os familiares, o corpo do pescador, baleado acidentalmente por militares das Forças Armadas, encontra-se na morgue do Hospital Aires de Menezes.
1: Uma morte em Santo Meio Príncipe. O executivo angolano garante já ter cumprido cerca de 80% dos compromissos assumidos com os professores. Em comunicado, o governo de Luanda diz que a maior regularização salarial da história do setor já está em curso, beneficiando mais de 53 mil professores. No entanto, o Sindicato dos Professores do Ensino Não Universitário não está de acordo. Diz que o governo não tem cumprido com aquilo que tem sido acordado entre a classe, com a classe docente, e por isso mantém em vigor a greve na educação em Angola.
5: É o essencial das notícias às 15 na RTP África, edição de Frederico Pinheiro. Notícias também em africa.rtp.pt. Passam já 5 minutos da hora. Neste dia, homenageamos Jorge Palma, falecido esta noite em Lisboa.
6: Nuno Sardinha.
7: Eu gosto de estar em palco e quando começo, mesmo que esteja bastante nervoso, quando começo a primeira música, alheio-me de tudo e estou concentrado naquilo que estou a fazer. 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Começa e vai o nervosismo todo embora.
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1: Ouço e vejo as notinhas da pauta. Ajuda, quer dizer, nós agora temos os iPhones, grava-se e pronto. Mas antes disso era bom para uma pessoa estar quase a adormecer e está a ouvir uma coisa. Era para um dia seguinte se lembrar, como não dá para sair da cama para escrever. E muitas vezes não quer interromper o fluxo das coisas que está a acontecer aqui dentro. E não me levanto para não quebrar esse fluxo e preguiça também, obviamente. Mas dá jeito de ver, estou a ouvir as coisas e estou a vê-las na pauta. Estou a ouvir, está-me a passar o filme das notazinhas na pauta.
2: Jorge Palma, 1950-2026.
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0: É uma voz que vem do norte de Moçambique e está a Raja Ali na abertura de mais uma hora de músicas na rádio, sem espinhas.
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0: Músicas novas a chegarem ao mercado e Valex com herança roubada, ainda esse Karma de Alison Paixão. Vamos ter artista da semana e estamos a falar de bandas.
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2: Ao longo desta semana, estamos no universo hip-hop de Moçambique. Apresentamos as músicas daquele que ficou conhecido como o rapper do povo. Bander é um artista RTP África.
4: Play também amo, é uma música também de ritmo kizomba, com participação especial do Clayton, David e Atamires Moyane. Uma música excepcional que fala de um jovem como eu que sai do trap, que vem da vida louca para uma fase apaixonada. É uma forma de dizer que, olha, sim, eu sou aquele que andava com twerkas, garotas e tal, mas eu amo. Eu sou um player, sim, fui, mas os players também amam. É esta a mensagem da música. Player também ama, é mesmo. As pessoas sempre terão amor para dar e receber.

0: Andamos às voltas esta semana com o novo trabalho de Bandar, Juma Abubakar, Caetano Moiré, que é conhecido por Bandar em Moçambique, uma das novas referências da geração de trap e até mesmo hip-hop moçambicano. Ele é natural de Maputo e ficou conhecido como o rapper do povo. Tem então novo trabalho, estamos a conhecê-lo ao longo desta semana na RTP África.
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0: Os Tabanca Jazz vão estar no dia 31 de outubro no Lisboa ao vivo. Trazem uma série de convidados, desde logo a presença de Yuri da Cunha, Looney Johnson também, com Rui Sangará, Nifek Costa, Juca de São Tomé e Dom Kikas. É um concerto para homenagear o ex-membro Caló Barbosa.

0: Uma lenda viva da música africana, Olivan Gomá, na música Sem Espinhas, atrás os Tabanca Jazz, voltam ao palco no próximo dia 31 de outubro, no Lisboa ao Vivo. É uma homenagem a Carlosinho Barbosa, um dos membros da banda.
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4: Local Skudlala, a colaboração entre Djelas e Kamfanga, acaba de entrar em grande destaque no top sul-africano. Esta novidade, impulsionada pelo canto vocal em grupo, com harmonias ricas em Easy Zulu, soma já um volume crescente de identificações na aplicação Shazam e está entre as mais ouvidas nas rádios locais, confirmando o seu sucesso na África do Sul. Vamos ouvir Djelas com Kamfanga.

E assim estivemos na África do Sul. 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

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Vamos ter notícias às 4, estamos de regresso, logo a seguir com mais músicas sem espinhas. 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

0: Para todos, mais uma vez, boa tarde. São agora 16 horas em Portugal e em Angola, 14 em Cabo Verde, 15 horas na Guiné-Bissau e em São Tomé e Príncipe, são 17 em Moçambique. As notícias com António Simões na RTP África.
1: O pré-candidato à liderança do MPLA, Egino Carneiro, admitiu hoje pedir a impugnação das eleições no partido no poder em Angola se não forem respeitados os estatutos internos na corrida à liderança. O antigo general assume-se como principal adversário do atual presidente do Movimento Popular de Libertação de Angola, o MPLA, e presidente da República, João Lourenço, no Congresso de dezembro e viu a sua candidatura rejeitada. Recorreu ao Tribunal Constitucional, que negou o pedido de suspensão da decisão do partido e disse hoje que vai esgotar todos os recursos a que tem direito para levar a candidatura adiante. António Guterres foi aplaudido de pé na abertura da Assembleia Geral das Nações Unidas, naquele que foi o seu último discurso. Enquanto secretário-geral, termina um mandato no final do ano. Guterres foi ainda aplaudido em mais dois momentos, quando falou da Palestina e quando defendeu uma representação africana permanente no Conselho de Segurança.
2: Um Conselho de Segurança do século XXI sem lugares africanos permanentes é injusto e é indefensável. Isto tem de mudar.
1: Aplausos para Guterres, que falou também do conflito no Sudão.
2: No Sudão, uma luta por poder, a partir de agentes externos, tornou-se uma guerra civil. Deslocados, fome, ataques de drones a hospitais e casas, violência sexual e ataques étnicos a escalar e um país a ser arrasado enquanto o mundo olha para outro lado.
1: António Guterres, que está a meses de deixar o cargo, deixou ainda uma promessa.
2: E assim, a 1 de janeiro, quando deixar de ser secretário-geral, uma coisa vos garanto. Esteja eu onde estiver, faça eu o que fizer, vou continuar a ser o paladino da ideia de que a paz é possível, de que a dignidade humana é universal, de que o poder do direito deve ser mais forte que a força do poder. Vou continuar a defender os valores das Nações Unidas e da sua Carta e nunca, mas nunca, hei de desistir. Muito obrigado.
1: Palavras que marcaram o último discurso de António Guterres como secretário-geral da ONU. Um pescador morreu esta madrugada em São Tomé, na praia de Fernão Dias, num incidente com militares das Forças Armadas. O homem, de 32 anos, foi atingido a tiro acidentalmente por militares durante um treino de carreira de tiros aos carmedeiros.
3: Bruno Vaz da Trindade era pescador residente na praia de Micoló, ao norte da ilha de São Tomé. Foi baleado acidentalmente na cabeça e no tórax por militares das Forças Armadas que estavam em exercício na praia de Fernão Dias.
4: Levantou de mar, foi pescar, está acima de mar a pescar. Eles são habituados, como ele vai fazer tirar de tiro, eles avisam a pescador para não ir. Hoje ele não avisou. Ele foi para a mar, quando esse tiro bateu ele em cabeça, bateu em peito. Ele deixou coisa ali em cima da água, dentro do canoa. Quando o pescador de praia acabou, equipanhou ele, levou para a praia.
5: Deixaram o corpo
4: em cima. Deixou o corpo lá em cima da água, não foi salvar o corpo, não. Pescador de praia acabou, equipanhou, levou para a praia de Morro, deixou lá, nenhum apareceu. Luiz Azurissara, que foi buscar, trouxe para aqui. Chegou aqui, não deixou nenhuma família entrar. Não aceitou para nenhuma família entrar. Jogou ele lá tipo de um cão.
3: A vítima deixou mulher grávida, 4 filhos menores, 2 meninas e 2 rapazes. Depois do incidente, os familiares dirigiram-se esta manhã ao quartel das Forças Armadas para pedir apoio, mas lamentam o tratamento que lhes foi dado.
4: Que a mãe está lá em casa votada doida, aquela situação de mãe dele. Já quero justiça em Santo Tomé, porque Santo Tomé é de nós. Se fosse um filho de gente rico que fez essa coisa, ele fez essa coisa, boa de coisa que não está lá dentro do quartel, a rir nós.
5: Está lá,
4: está nos a rir sim, está a rir nós. Aí não prometeu mesmo subir empurrada. Dá ele empurrada. Pode sentar, não é subir lá sentado. Ele lá sentado. Assim, não pode ser, não é cão. Não é cão que eles mataram, é pessoa que eles mataram. Não está prometendo subir empurrada mais.
3: De acordo com os familiares, o corpo do pescador, baleado acidentalmente por militares das Forças Armadas. Encontra-se na morgue do Hospital Aires de Menezes.
1: As autoridades de São Tomé ainda não reagiram a este incidente.
0: É o essencial das notícias às 4 da tarde na RTP África, edição de António Simões, também disponível em africa.rtp.pt. Passam já 5 minutos da hora. A seguir, homenagem a Jorge Palma. Vamos ouvi-lo aqui ao lado de Sérgio Godinho.
5: Nuno Sardinha.
6: Eu gosto de estar em palco. E quando começo, mesmo que esteja bastante nervoso, quando começo a primeira música, eu alheio-me de tudo e estou concentrado naquilo que estou a fazer. E depois a comunicação com o público é maior ou menor grau. Começa e eu vai o nervosismo todo embora.
7: Jorge Palma, 1950-2026.

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0: Eu, na década de 80, depois daquelas atribulações, daqueles anos de tocar na rua, em Paris, na Europa, em geral, que me deu muito calo, foi uma escola fantástica. Mas quando resolvi assentar, ter o primeiro filho, achei que precisava de reciclar, de alguma forma. E decidi retomar os estudos de piano, levá-los outra vez a sério. Fui ao conservatório e acabei por concluir o curso superior de piano. Acabei com 40 anos. Estava muito próximo da idade dos meus professores e nas turmas, nas aulas em que era turmas, né? História da música, acústica, eu era mais velho, obviamente.
1: Jorge Palma, 1950-2026.
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1: Salve, salve, aqui estou eu, mais uma vez, para explorar a ginga sonora do Brasil e hoje vamos até Belém do Pará para ouvir um clássico de Fafá de Belém. Eu sei que muitas vezes esta artista, enfim, é conotada com um lado mais popular, mas ela já fez um pouco de tudo. E hoje vou a um disco de 1978. É o seu terceiro álbum e onde tem uma canção assim que eu gosto imenso. O disco foi produzido por Sérgio de Carvalho, ainda junto a composições de Beto Guedes, Francis Heim e, nesta canção, Banho de Cheiro, Paulo André e Rui Barata são os compositores. O melhor de Fafá de Belém está aqui. É, assim, realmente uma homenagem à sua terra e àquilo que esta enorme cantora faz e continua a fazer. Por isso, hoje, aqui um banho de cheiro, Fafá de Belém.

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0: temos tempo.
1: No número 10 esta semana, ser feliz é tão simples, baixa 5 lugares, Aragão.
2: Número 9.
1: Há música nova na 9ª posição. Susana Lobrano, Grito de Minha Alma.

0: número 7.
1: Laia está na 7ª posição e traz Manga Limão como convidado. Paulo Santo, é música nova no número 7.

0: 5.
1: A música nova na quinta posição, Mr. Ball, Aleluia.
0: Número 4.
1: Também novidades no quarto posto desta semana, Cano André. Eu amo esse Semba.

0: Primeiro com uma passagem pela nova aposta de Cano André, chama-se Amucemba, nesta tarde de terça-feira, ainda aleluia, Mr. Bau. Assim estivemos também na nova música de Moçambique. São 4h40, hora de Lisboa, também de Luanda. Daqui a pouco há A Vida é Bela, com Miguel Paraíso e Mangope.
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0: Agora na música sem espinhas, os Calema e também Ramiro Naka e Padre Cheio de Rima.

0: supermercado em Moscavide foi alvo de um assalto à mão armada. Dois homens terão entrado no estabelecimento e, sob ameaça de uma arma de fogo, os suspeitos levaram cerca de 20 euros.
1: Nós estamos muito chateados com os assaltantes hoje em dia, não é?
2: Yeah,
1: o que é que se passa com vocês?
2: Os gatunos são burros.
1: Gatunos? Sim. Vocês estão bem?
2: Os gatunos são burros. Quer dizer, já se arriscaste, pegaste uma arma, já entraste no estabelecimento, já ameaçaste, já fizeste barulho, já fizeste tudo. Agora só conseguiste levar 20 euros.
1: Mas a minha pergunta é, eles são dois. Depois do assalto vão dividir o dinheiro?
2: 10, 10.
1: 10, 10. Ok, mete o teu combustível para combustível para ti também.
2: Sim.
1: Qual é a ambição hoje em dia de quem assalta uma coisa?
2: Sim.
1: Não faltavam ali vários zeros depois dos 20, 200, 2000?
2: Essa mercearia também tipo está quase à falência. Como é que na mercearia você dá 20 euros?
1: Meu Deus.
3: Um frango assado.
1: Não, vamos lá pensar. Neste momento, em 2026, em setembro, o que é que dá para fazer com 20 euros duas pessoas?
2: Dois
1: restaurante?
2: Dois.
1: Jantar num restaurante? Não dá.
2: Como é que é, babi?
1: Só kebab, ok.
2: 8 ou 7 paus?
1: Ok.
2: Ainda sobra 4 paus?
1: Tá bom. Cinema. Se calhar dá para ver um
2: não,
1: filme.
2: Não, no filme, pai no cinema dá.
1: Dividir aquela pipoca e um sumo também.
2: Não, não dá, mano.
1: Não
2: dois,
1: dá.
2: Dois bilhetes e uma pipoca com 20 euros, estás aonde?
1: Também não dá.
2: Não dá.
1: Ir às compras. Ok, dois boxers da Primark, um pack aqui, outro pack aqui.
2: Já dá.
1: Um pack de meias
2: já
1: também.
2: Dá,
1: Cabeleireiro para os dois também não dá.
2: Para os dois não dá. Não, não dá para um e o outro vai ficar a olhar.
1: Não, o outro faz só barba. Mais coisas. Não dá para fazer assim muita coisa com 20 euros.
2: Quer dizer, vocês se esforçaram para nada. Esse vosso roubo foi um roubo muito infantil.
1: Infantil.
2: Isso foi tentativa de roubo. Vocês tentaram ser ladrões. Tentaram ser assaltantes. Ainda, pô, mas como é que uma pessoa que é capaz de ter arma para ir assaltar só traz 20 euros? Quer dizer, sai de casa para assaltar, voltas para casa com 10 euros porque tens que dividir outros 10 com a dobrada.
1: Mas eu acho que eles não estudaram a mercearia, porque a mercearia tem o quê? Tem fruta, tem legumes,
2: sim, bro.
1: Tem bebida,
2: assim é.
1: Ou seja,
2: não, por acaso bebida já, mas David, tu vais roubar, chegas lá, não, só tem 20, não, vou levar aqui algumas coisas. Vai sair carregado, você vai correr como? Vai correr como?
3: Com saco?
2: Vai correr como com saco?
3: Com saco?
2: Não dá.
3: Com tênis?
2: Olha, parece 40, tá com dois vintinhos.

0: a mandar uma sentença. Olha, vocês assaltaram esta mercearia, roubaram 20 euros, ou seja, nem dá para dar um ano de prisão.
1: 20 euros. Isso
0: foi um roubinho.
1: Yeah.
0: Roubinho, 20 euros.
1: Esse é o roubinho, David. Roubinho. Só vale a pena lhe chamar, pá. Foi só 20 euros, venham aqui, vocês agora vão trabalhar o mês inteiro.
2: Trabalho comunitário.
1: Sem ter, sem ter ordenado, vão trabalhar na própria mercearia, vocês vão trabalhar lá.
2: Limpar chão lá.
1: Atender aos clientes sem ter ordenado.
0: Mas atenção, eu percebo muito de leis. E como nos assaltaram mercearia com uma arma, ou seja, vão levar anos. Eles não apontaram, eles estavam mesmo com...
2: Porte de arma de fogo?
0: Exatamente.
2: Ah, isso aí complicou.
0: Meu Deus, às vezes estudar também faz bem.
1: Até uma pessoa com pau rouba melhor do que você que estava com a arma. É verdade. Como com uma arma você só leva 20 euros?
0: 20 euros.
1: Outros sem nada, só com a chapada, estão a levar o telefone, estão a levar... É verdade,
0: eles,
1: David.
0: Eles devem ter chegado a casa mesmo tristes.
1: Tristes. Quer dizer, sair de casa, deu uma de sou bandido, sou criminoso, para ir roubar 20 euros.
0: Qual é a série da Netflix que eles se andam a inspirar?
1: Não. Isso aqui é para fazer série.
2: Os parvos.
0: Os parvos. Os parvos. Que série é essa? Meu Deus, vocês têm que ver mais filmes.
1: Yeah, nem valeu a pena.

Vida Bela, todos os dias com Miguel Paraíso e Mangob. Vou fechar a hora ao ritmo de dança com Zakente e esse desacato. Estou de regresso amanhã às 2h.

0: Muito boa tarde, agora são 17 horas em Portugal e em Angola, 15 em Cabo Verde, 16 horas na Guiné-Bissau e em São Tomé e Príncipe, 18 em Moçambique. Conferimos os títulos deste jornal.
1: São 5 os candidatos às eleições presidenciais confirmados pelo Tribunal Constitucional de Cabo Verde. Eugênio Carneiro admite impugnar as eleições no MPLA. Na ONU, Lula da Silva alertou para o embargo ilegal a Cuba e a questão do Haiti, que diz estar a ser negligenciada.
0: Espreitamos as temperaturas máximas esperadas amanhã. Em Lisboa, 36 graus, Faro 29, Cidade da Praia 32, São Tomé 28. Jornal das 17 horas na RTP África com António Simões.
1: O Tribunal Constitucional de Cabo Verde admitiu 5 candidaturas às eleições presidenciais de 15 de novembro e rejeitou outras 5. Entre os excluídos está Amadeu Oliveira, que cumpre uma pena de 7 anos de prisão, e Péricles Tavares desistiu da corrida presidencial. O jornalista Carlos Santos dá-nos conta dos nomes que vão a votos.
2: Gilson Alves, Joana Rosa, José Maria Neves, Antero Tavares e Casimiro de Pina são os 5 candidatos admitidos pelo Tribunal Constitucional. O despacho assinado pelo presidente da instituição, José Pina Delgado, rejeita as candidaturas de Jorge Luís dos Santos, Amadeu Oliveira, Fernando Rocha Delgado, Luizito Tavares de Sousa e Jacinto Spencer dos Santos. No caso de Amadeu Oliveira, o Tribunal invoca o artigo 20º da Lei dos Crimes de Responsabilidade dos Titulares de Cargos Políticos. O antigo deputado está, segundo a decisão, abrangido por incapacidade temporária para exercer cargos políticos na sequência da condenação a 7 anos de prisão por atentado contra o Estado de Direito. As restantes candidaturas foram rejeitadas por inelegibilidades ou irregularidades que não foram corrigidas dentro do prazo concedido pelo Tribunal. Jacinto Spencer apresentou apenas 141 subscrições, muito abaixo das 1000 exigidas por lei, e não comprovou residência permanente em Cabo Verde nos 3 anos anteriores à candidatura. O Tribunal aceitou ainda a desistência de Péricles Tavares. Cabo Verde escolhe o próximo Presidente da República a 15 de novembro.
1: 5 candidatos vão lutar pelos votos que dão acesso à cadeira presidencial da República de Cabo Verde. O país, recordo, vai a votos no dia 15 de novembro. O pré-candidato à liderança do MPLA, Eugênio Carneiro, admitiu hoje pedir a impugnação das eleições no partido, no poder em Angola, se não forem respeitados os estatutos internos na corrida à liderança. O antigo general assume-se como o principal adversário do atual presidente do Movimento Popular de Libertação de Angola e presidente da República, João Lourenço, no Congresso de dezembro, e viu a sua candidatura rejeitada. Recorreu ao Tribunal Constitucional, que negou o pedido de suspensão da decisão do partido e disse hoje que vai esgotar todos os recursos a que tem direito para levar a candidatura adiante. O presidente do Brasil voltou a sublinhar que Cuba é alvo de um embargo económico ilegal e que a situação no Haiti tem sido negligenciada pela comunidade internacional. Declarações esta tarde em mais uma sessão da Assembleia Geral das Nações Unidas em Nova Iorque. Lula da Silva apelou ainda ao fim da interferência das potências do Ocidente em processos eleitorais.
3: Voltamos a presenciar a ingerência externa em processos eleitorais. A divisão do mundo em zonas de influência e investidas neocoloniais por recursos estratégicos constitui gestos anacrônicos. O povo venezuelano merece definir o seu próprio destino. A Nicarágua não vai resolver os seus problemas impedindo a oposição de disputar eleições. A crise no Haiti continua a testar os limites da indiferença da comunidade internacional. Em Cuba, o mundo assiste estarrecido à punição coletiva imposta a 10 milhões de pessoas por um embargo econômico e um cerco energético ilegais.
1: O líder brasileiro abordou ainda, durante a intervenção na sessão da Assembleia Geral da ONU, as causas da insegurança no seu país.
3: O Brasil não subestima o desafio representado pelo crime organizado. Estamos preparados para enfrentar as organizações criminosas que aterrorizam nossas comunidades. Trabalhadores são roubados, mães perdem seus filhos, policiais não voltam para suas casas. As pessoas estão cansadas da violência. Mas não vamos terceirizar a responsabilidade de defender nossas fronteiras e de garantir à população o direito de viver sem medo. Não precisamos de porta-aviões vigiando nossas águas. Precisamos de cooperação para estancar o fluxo de armas e de dinheiro que abastece o crime organizado. Este é o espírito da proposta que entreguei pessoalmente ao presidente dos Estados Unidos.
1: Resumo do discurso do presidente brasileiro. O português António Guterres foi aplaudido de pé na abertura da Assembleia Geral das Nações Unidas, naquele que foi o seu último discurso enquanto secretário-geral, termina o mandato no final do ano. Guterres foi ainda aplaudido em mais dois momentos, quando falou da Palestina e quando defendeu uma representação africana permanente no Conselho de Segurança.
4: Um Conselho de Segurança do século XXI sem lugares africanos permanentes é injusto e é indefensável. Isto tem de mudar.
1: Aplausos para Guterres, que falou também do conflito no Sudão.
4: E assim, a 1 de janeiro, quando deixar de ser secretário-geral, uma coisa vos garanto. Esteja eu onde estiver, faça o que fizer, vou continuar a ser o paladino da ideia de que a paz é possível, de que a dignidade humana é universal, de que o poder do direito deve ser mais forte que a força do poder. Vou continuar a defender os valores das Nações Unidas e da sua Carta e nunca, mas nunca, hei de desistir. Muito obrigado.
1: As palavras de António Guterres, que está a meses de deixar o cargo e que deixou aqui uma promessa. Guterres também foi muito aplaudido quando falou do conflito no Sudão.
4: No Sudão, uma luta por poder, a partir de agentes externos, tornou-se uma guerra civil, deslocados, fome, ataques de drones a hospitais e casas, violência sexual e ataques étnicos a escalar e um país a ser arrasado enquanto o mundo olha para outro lado.
1: As palavras de António Guterres, que marcaram o último discurso como secretário-geral da ONU. Um pescador morreu esta madrugada em São Tomé e Príncipe, na praia de Fernão Dias, num incidente com militares das Forças Armadas. O homem, de 32 anos, foi baleado acidentalmente por militares durante um treino de carreira de tiro. As autoridades ainda não reagiram a este incidente.
0: António Simões com as notícias desta terça-feira. Foi o Jornal das 17 horas. 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E já a seguir, o meu bairro também é deste país. Em Portugal agora passam 8 minutos das 17 horas. Boa tarde.
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6: Esta é a história de uma mãe que desafia a ciência.
7: Nossa missão é a investigação científica pediátrica para os sarcomas, nomeadamente para o rabdomiossarcoma alveolar.
6: Cláudia Guerreiro é o rosto de uma iniciativa que acaba de nascer num bairro da Sobreda para acabar com a exclusão de crianças que enfrentam uma doença rara.
7: Muito raro, altamente raro e agressivo, o rabdomiossarcoma alveolar, ou ARMS, como nós lhe chamamos.
6: O projeto, que começa num bairro, chama-se Associação Catarina de Macopolos.
7: A Associação Catarina de Macopolos nasce de um amor muito impulsionado por as amigas da Catarina.
6: Cláudia Guerreiro, mãe da Catarina, pretende mudar a forma como a doença é enfrentada globalmente.
7: Sendo ele tão raro, em cada criança o rabdomiossarcoma sofre certas mutações, foi o caso da Catarina, portanto em cada recidiva havia uma nova mutação. E o nosso objetivo é esse, é conseguir que angariar fundos para a investigação científica, para que os cientistas e a equipa médica consiga verbas para a investigação científica.
6: O mundo ainda não tem respostas.
7: Estamos a falar cerca de 3 a 4 casos por ano em Portugal, falando diretamente. Por isso as farmacêuticas não investem, porque é tão raro que que não vêem lucro. Os tratamentos para este tumor são os mesmos de 1980. Portanto, fez-nos todo o sentido focar a investigação para nova medicação, estudar as moléculas, estas mutações. O nosso limite é nova medicação. A cura seria um milagre.
8: Há alguma parte da lei que vocês pretendem levar a cabo dentro desta associação ou é apenas a campanha para angariação de fundos?
7: Bom, sendo que o protocolo com o IPO ainda não está finalizado, não queria alongar-me muito, mas o nosso objetivo, um dos meus objetivos, era conseguirmos, que já acontece em Inglaterra, eu tenho estado em contacto com uma mãe, que é a Sara, é a mãe da Alice, que também faleceu com rabdomiócer com alveolar, que criou a Fundação Alice Arc. E um dos objetivos é conseguir trazer para Portugal a biópsia líquida. Ao mesmo tempo que essa biópsia líquida vem também, digamos, um código genético que poderá dar aos médicos se aquele tratamento X ou serve ou não serve para aquela mutação do ARMS. Portanto, em termos de legislação, eu acho que já, quando falamos nos direitos das crianças, e eu falei sobre isso muito ao início, questionei muito isso, as crianças todas têm direito à saúde, até que ponto é que o Estado não tem que ser ele a investir nestas coisas? Mas efetivamente não é só em Portugal que não há estudos para o rabdomiossarcoma alveolar. Portanto, um dos objetivos, se calhar primeiro, depois de todo o protocolo estar finalizado com o IPO de Lisboa, seria isso, conseguirmos, através da associação, custeado pela associação, enviar análises para este laboratório em Inglaterra, onde seja feito um simples exame de sangue, uma simples análise ao sangue, e que essa análise possa dizer se há vestígios de ARMS, e que tratamentos é feito quase como uma sequência genética ou genómica, não me sei explicar muito bem, mas essa é a ideia. Um dos objetivos é conseguirmos que o tratamento seja único para cada criança, porque, como sabemos, e este mês dourado diz isso, há vários tipos de tumores, este é de pediátrico, mas este tumor, o tumor sólido, não aparece em qualquer análise de sangue. Portanto, a mim, sabendo que é possível saber-se através de uma análise de sangue se há vestígios ou não de ARMS, antes que ele seja detectado numa máquina de ressonância, porque quando ele aparece numa ressonância magnética, ele já está enorme. Portanto, um dos objetivos seguintes ao finalizar o protocolo com o IPO é conseguir custear, com a ajuda desta outra mãe de Inglaterra, custear o envio destas análises para conseguirmos saber se, e durante 10 anos, é o nosso objetivo, vigiar estas crianças com este tipo de análise, para que, quando ele seja detectado, seja mais fácil para a equipa médica também começar logo. Porque no caso da Catarina, quando ele apareceu a quarta vez, quando ele foi visível numa máquina já estava enorme, já era inoperável. Portanto, foi aí que a medicina me disse que não tem mais nada para ela de outros inventados. A equipa médica inventou ao ponto de dar à Catarina tratamentos para adultos, uma coisa que nunca tinha dado. E tentámos, mas não resultou, porque lá está, o tumor fez a mutação e só descobrindo qual a mutação, e é esse o nosso objetivo. Isso devia ser o Estado a fazê-lo. Sim, devia.
6: Há filhos que nascem com uma missão que acaba por ser desenvolvida pelos pais.
7: Até aos 4 anos a Catarina tinha uma vida super normal. Super. Uma menina muito alegre. Aliás, A Catarina sempre foi alegre.
8: Até os 4 anos da Catarina, a vossa vida era normal?
7: Eu costumo dizer, o tumor levou-nos muito, mas ele não conseguiu levar o sorriso dela, a energia. Catarina era uma bailarina de contemporânea, de hip-hop, dançava todos os dias da semana, desenhava, pronto, um traço exímio, como nós dizemos, e tinha uma vida normal, sim.
8: E como é que tudo muda?
7: Muda num dia em que estamos a passar um creminho no pé, estamos a falar de uma criança de 4 anos, ia fazer 5 nesse ano, e notámos um alto no pé, na planta do pé, e estranhámos quando começámos a ver que não havia dor, mas havia um aumento significativo, mas que foi desvalorizado por equipas médicas de vários locais. Durante, eu posso lhe dizer, durante quase um ano, foi totalmente desvalorizado, até que conseguimos entrar no Hospital de Santa Maria com uma urgência de falta de ar, e aproveitámos, falámos no que estava a aparecer no pé, e daí começou todo o calvário, indicados para o IPO, e foi aí que tudo mudou.
6: Uma mudança que afetou vários protagonistas.
7: Não foi só a minha vida e a do pai que mudou, foi de todos, dos avós, das amigas, que são amigas da Catarina desde sempre, portanto, quando eu digo sempre, é desde sempre. Inês.
8: A Inês e?
9: A Iris.
8: Vocês têm a mesma idade?
9: Sim. Sim. Sim. Eu e a Catarina tínhamos diferença de um mês. Eu sou um ano mais novo.
8: Tem aqui um papel fundamental, porque é a partir da vossa ação que temos esta associação hoje.
9: Sim, nós incentivámos muito a Cláudia, por mais difícil que tenha sido. Nós incentivámos muito a Cláudia a seguir com este processo, ou com esta criação, porque é, tanto para nós como para eles, uma forma de manter a Catarina ainda viva. E nós somos chamadas Aris, que é guardiã do riso, e o nosso único papel aqui é manter a Catarina ainda viva, e enquanto a Catarina ainda estava, era estar lá para ela e apoiá-la independentemente daquilo que fosse. Por isso é um sentimento, se calhar, que ela ainda está cá, mesmo não estando em cada pedacinho daquilo que nós fazemos por ela, seja nas vendas, no processo de criação ou simplesmente nas publicações que fazemos. É uma forma de mostrar que ainda existe forma dela estar connosco, mesmo que não seja fisicamente.
8: O que é que se diz num dia a dia a uma pessoa nessa situação?
10: Nós tentávamos não conversar muito sobre isso. Nós ríamos, nós falávamos sobre diversas coisas. Nós não queríamos nós sobrecarregá-la. Nós fingíamos que a doença não existia. Claro que tínhamos alguns cuidados, como é óbvio, tínhamos de ter cuidado com muita coisa, mas ainda assim nós conseguíamos ter uma vida normal. Ela tinha uma vida normal, ela conseguiu seguir a vida dela normalmente, mesmo com a doença.
8: E vocês tiveram que ler muito sobre isto?
10: Sim, sim. Sim.
8: Houve alguém que terá orientado nas leituras?
11: A Cláudia.
9: Cláudia. Sem dúvida nenhuma, foi uma das maiores vontades que... Foi uma das maiores forças que nós tivemos para conseguir superar talvez um bocadinho isto e realmente seguir e seguir com isto para a frente. Foi sem dúvida nenhuma a força que a Cláudia tinha, e por mais que às vezes falhasse qualquer coisa em nós, nós sabíamos que estava lá a Cláudia e que estava tudo bem, e que pronto, que estava tudo bem.
10: Sim.
9: Porque tínhamos sempre um abrigo e um porto seguro, mesmo não sabendo que a Catarina...
10: Estar com a Cláudia e com o Filipe é como estar com a Catarina. Porque é o que eu digo muitas vezes à Cláudia: credo, agora parece que estou a ver a Catarina, as tuas expressões, o que tu dizes. Então é como estar, mata um pouco aquela saudade. É um aconchego que nós temos.
8: Filipe é o pai.
7: Sim, o Filipe é o pai da Catarina.
8: E não está cá presente?
7: Não está, por motivos profissionais não pode estar. É daí que vem o nome de Imacopolos, um nome que a Catarina brincava muito.
8: É grego?
7: É grego, sim, descendência grega. Ela costumava dizer, quando começou a escola, para as amigas, que por causa dela tiveram que aprender a fazer o capa, por causa do nome dela.
6: Durante 11 anos da doença da Catarina, todos aprenderam.
7: A nossa vida mudou por completo. Aliás, tudo mudou. Para começar, foi viver com medo. Porque na primeira reunião que tivemos e quando soubemos que tipo de tumor a Catarina tinha e foi-nos explicado muito bem pela equipa médica, o IPO tem excelentes profissionais e uma das coisas que eles que nunca podem falhar é ter a certeza que os pais compreendem aquilo que se passa, o que vai acontecer. E pronto, viver com medo começou logo aí, mas tentámos sempre não mostrar esse medo à Catarina, portanto continuámos a ser, como nós dizemos, os palhacinhos do sítio, porque a Catarina era vida, o verbo preferido dela era viver, sorrir, portanto não fazia sentido, e também era pequena, tentámos sempre que ela soubesse que estava doente, mas não era com a gravidade que nós pais sabíamos. E depois, felizmente, a Catarina ficou, digamos, curada, passou pela consulta dos duros, tivemos 6 anos sem qualquer vestígio de tumor, mas como sabem, pronto, supostamente todos os meninos são seguidos durante muito tempo no IPO, apesar da doença já não estar no organismo. E foi numa dessas consultas dos duros, com a nossa doutorinha, como ela carinhosamente a tratava, que descobrimos que o tumor havia regressado para a caixa torácica. Portanto, a Catarina, a partir daí, teve mais 3 recidivas. Em cada recidiva, os médicos... era quase como jogar um jogo de apostas, porque, como lhe disse há pouco, não havia o único protocolo existente para este, para o ARMS, como nós lhe chamamos, para o rabdomiossarcoma alveolar, é o mesmo de 1980, então, não havendo nada novo, a equipa médica, com uma ginástica incrível e uma inteligência que eu chamo brutal, conseguiram, com outros protocolos, para outro tipo de tumores, sempre com a frase vale o que vale, vamos tentar, e inacreditavelmente para nós pais e para a equipa médica, para todos os médicos do IPO, a Catarina respondia sempre muito bem, ou seja, o tumor desaparecia sempre totalmente, era motivo de festa, portanto os próprios médicos ficavam uau, como que, o que é que este organismo tem que faz este tumor desaparecer com um tratamento que não era para ele.
6: Para Cláudia Guerreiro, a presidente da associação e mãe da Catarina, nestes momentos as crenças devem ser conjugadas entre o mundo da ciência e da religião.
7: Tivemos muito apoio do nosso padrinho emocional, com o padre Custódio, muito apoio da nossa madrinha de investigação, a doutora Ana Lacerda, e toda a família.
6: O padre Custódio é moçambicano e teve um papel fundamental no dia-a-dia da Catarina até 15 anos.
11: Eu entrei na vida da Catarina na fase mais difícil, nos últimos momentos da vida dela, no último mês da vida dela. E aquilo que a Cláudia diz é de uma profundidade, porque a Catarina tinha muito amor. É muito amada pelos pais, os pais sempre lá. E tinha estas visitas das amigas que ela amava muito, e ela própria transbordava amor. Eu quando me lembro dela, só me lembro do sorriso, só me lembro da alegria dela, mesmo no meio do sofrimento nos momentos mais difíceis da vida dela. Se calhar eu seja a pessoa com quem ela falou muito sobre a morte, muito, mas falou sobre a morte comigo de uma maneira muito profunda, não vendo a morte como um mal, que é um mal, mas vendo a morte como uma libertação de todo o sofrimento que ela tinha. Mas o único sofrimento que eu senti e que ela teve até o último momento foi morrer e deixar o pai, a mãe e as amigas. Isso é que senti que custou-lhe mais, não é a morte física. A morte física para ela abraçou-a com muita com muita... Ela própria me desafiou eu a ter esta conversa com os pais, porque os pais não tinham disponibilidade emocional para falar da morte com a filha. E ela me pediu várias vezes, fala com o meu pai, fala com a minha mãe. E eu conversei muitas vezes com estes pais sobre... Mas aquilo que eu senti, que no mesmo estando com esta paz da alma e tudo, o amor e fez o amor. O amor que cura, o amor que... Mas o amor da família, o amor das amigas, o amor pela vida, e, se calhar isso lhe custou mais.
12: E aqui há um papel fundamental da vossa parte. Como é que começa a coisa, se quisermos iniciar deste ponto, para até hoje termos a Associação Catarina Dima Polos?
9: Nós queremos continuar a felicidade da Catarina. Queremos mostrar que a Catarina ainda está cá no sorriso, ainda está cá nas memórias, na arte, na dança. Ela também adorava jogar, tinha uma paixão pela noite, tudo o que era. Vamos dar uma volta à noite, vamos ver as estrelas. Ela adorava. Por isso, muitas das vezes, nós também, nas nossas publicações, usamos a frase Shine Bright Like a Catarina. Porque a Catarina era isso, a Catarina era amor, era riso, a Catarina ria. Nós fartávamos no rir com ela e depois eu dizia assim, Catarina, calma, olha a falta de ar. E ela assim, pois a minha mãe vai me matar que eu estou cheia de falta de ar. E ela ria-se, portanto, era a alegria. Catarina, a doença para ela era uma coisa que para além de ser dura, mas ela tratava como uma forma, uma coisa leve, ela estava sempre alegre.
7: Nós em off, amigos, pais, amigas, dizemos que o sorriso fazia isso também, porque nós sabemos que a alegria desperta ali qualquer coisa que faz com que o corpo reaja, e eu acredito muito nisso.
12: Chamaríamos isto de fé?
11: É fé, é esperança, é confiança, eu entregar, eu compreender que há coisas que estes pais compreenderam, que há situações que ultrapassava o entendimento deles e o saber deles, entregavam, confiavam e seguiam em frente, como a própria Cláudia dizia, confiavam na competência da equipa médica e confiavam também em Deus, porque a avó da Catarina foi a Fátima, tinha uma imagem, a Catarina tinha uma imagem que depois a mãe deixou comigo. Então eu posso dizer que sim, que é fé, e a fé é aquilo que dá sentido à nossa vida, é aquilo que nos dá, é aquilo que alimenta a nossa esperança e sustenta ao longo do caminho. O que sustentou estes pais foi mesmo a fé. Foi uma fé viva, uma fé na ciência, na competência dos médicos e uma fé no transcendente. Alguém que também pudesse dar a mão e ajudar, e que podia dar tantos nomes, mas eles confiavam que alguém também podia, que eles não conseguiriam, que eles não, que isto lhes ultrapassava, mas não desistiram, nem desanimaram. Foram os pais que estiveram sempre presentes, uma presença constante, e essa presença de amor também, o amor cura. E a fé, é a esperança, é o amor e sobretudo é a presença. Porque a Catarina sentiu uma presença total dos pais, e também da força para lutar e da força para seguir em frente. E ela lutou muito, foi uma força de natureza.
12: E esta associação também tem como objetivo encontrar, eventualmente, uma cura.
7: Esse é o nosso foco. É conseguirmos que a cura era ouro sobre azul, era brilhante, mas no limite novos medicamentos, conseguirmos algo que fosse específico para cada criança.
6: Um ato de fé, cidadania e rebeldia.
7: É depositar toda a nossa fé, e aí sim, como o Padre Custódio disse bem, apostamos toda a nossa fé, a minha pouca que me resiste, porque ele sabe disso. Na altura eu também fui peregrina de Fátima, mais a minha mãe, mas depois fiquei muito, eu não gosto de dizer muito isto ao pé do padre, do senhor padre, mas é como se estivesse um bocadinho zangada.
12: É uma revolta contra...
7: Agora já não tanto, mas... Eu pedi tanto, eu rezei tanto, eu tanto, e efetivamente Resultou, eu não posso dizer que estou triste porque eu só estou triste com a medicina. Agora sim vejo isso, estou triste com a medicina porque durante 11 anos, que é um caso também raro, a Catarina, esses 11 anos que viveu bem, apesar de todas as limitações da quimioterapia e dos isolamentos. A Catarina continuou a dançar, a Catarina ia para a escola, a Catarina fazia quimio e no dia a seguir ia para a escola, portanto é toda uma fé que nós colocamos, tal como ela, de que esta vida, a vida dela teve que servir estes anos de resiliência para que consigamos fundos para a investigação científica. Esse é o nosso foco principal.
12: Que pergunta se faz a Deus, que eu acho que é a figura maior que teve fé por ele, e perante a falta de uma resposta?
7: O porquê é sempre, não é? Mas neste caso, quando nós falamos com o nosso padrinho emocional, e por isso é que ele tem este título, é porque na realidade isso conforta-nos. Vou confidenciar aqui que nos últimos dias da Catarina a equipa médica perguntou-nos se gostaríamos de falar com o padre, e nós fugimos do seu padre a sete pés.
12: Porquê?
7: Era como que falar com o padre, nós sabíamos, era quase como que as pessoas no hospital, e quando já estão no fim, apesar de nós termos já a informação que ia ser difícil conseguir salvar a Catarina, porque a ciência não tinha mais nada para ela, mas fomos resgatados quase, resgatados não é bem, fomos sequestrados para o gabinete do Senhor Padre, e a partir daí fez todo o sentido. Fez sentido não culpar, porque também eu sou sincera, eu quando pedia a Deus, eu pedia para que iluminasse as mentes. Eu nunca pedi para faz com que ele desapareça, faz com que, porque eu sabia que tipo de tumor era. E então eu sempre pedi para iluminar as mentes daqueles médicos, dos cientistas, e isso aconteceu. Portanto, eu acabo por ao ver que as minhas preces foram ouvidas, foram. A única coisa foi que eu penso foi que ela levou, e ela partiu, porque assim tinha que ser, porque a ciência, daí eu culpar a ciência. Quando falámos com o padre, ao mesmo tempo foi um alívio, porque as palavras dele são, quem o conhece sabe, não há, às vezes até só um silêncio, ou só o estar ao pé dele, é uma coisa que não tem justificação. E então a pergunta seria, para iluminar, porque é que ele não ilumina mais os donos das farmacêuticas, porque é que não se faz mais investigação? E claro, a primeira pergunta foi porque a nossa Catarina, porque é que ela teve que partir tão cedo, ainda tanto, com tanto para viver.
12: Senhor Padre, como é que se responde a essas perguntas? Porque toda a gente faz esse tipo de perguntas em diferentes momentos das suas vidas, e no caso foi com a Catarina.
13: O que a Cláudia disse é o que fazem todos os pais. Perguntam. Não perguntam porque procuram uma resposta. Perguntam porque verbalizam a dor que têm e o sofrimento que têm. Quando dizem porquê, sabem muito bem que não há resposta, nem eu tenho respostas, não temos. Mas é importante que façam esta pergunta, porque ao fazerem esta pergunta, é uma forma de tirar cá para fora a dor intensa, porque a dor de um pai que perde um filho, de uma mãe que está a perder, ou que perde um filho, que já perdeu um filho, é uma dor que não tem comparação, é uma dor imensa, intensa. E precisam de fazer esta pergunta, precisam, por isso que a Cláudia disse que revoltou-se contra Deus, é justa esta revolta. Eu também me revolto muitas vezes, eu também me revoltei quando vi estes pais a saírem da pediatria de mãos vazias. Revoltei-me porque vi aquele sofrimento, como vejo no dia a dia. Então quando perguntam porquê, não é porque querem respostas, é porque querem presença, porque querem falar, querem dizer alguma coisa que os ajude a tirar cá para fora
8: tanta dor que vivem e que experimentam no dia a dia.
7: E aqui a Esperança, que é o nome dado ao padre no livro, o livro que ele tão bem escreveu, tão carinhosamente escreveu para em memória de alguns meninos do IPO, onde a nossa Catarina, posso confidenciar, seu padre é a Magnólia. Portanto, o padre fez um livro onde os nossos meninos... um livro de muito amor. Eu é o nome que lhe dou ao livro, é o livro de amor. Ele chama-se da fragilidade à esperança, mas eu chamo-lhe o amor. Porque as palavras dele, com todos os meninos, com alguns bocadinhos, um pouquinho das histórias de cada menino que ele descreve, a que marca é esta, é a Catarina olhar para o padre doente e dizer-lhe: o meu pai deixou-te entrar? E a Esperança respondeu: sim. E ela: ai, que meu pai não gosta nada de padres. Portanto, tudo isto faz aqui um... A Catarina era assim, portanto, e depois manda a tal mensagem à amiga. Aliás, quando era a hora do padre chegar, ela corria connosco literalmente do quarto: mãe, papi, está a chegar o padre, podem sair. E nós ficávamos: o que é que será que ela... o que é que se passa ali dentro? Que conversas é que efetivamente viemos a descobrir que as conversas mais difíceis, mais duras, eram com ele, com o nosso confidente, com o nosso padrinho espiritual.
12: Quero-me falar só um bocado sobre este livro. É a relação que tem, ou uma menção que faz a Catarina.
8: Não é um livro fácil. Não. É um livro que nasce do encontro e contacto com cada uma das crianças, mas estão vivas, mas também mesmo estas não são encontros fáceis, são encontros de dor, de sofrimento, mas também são encontros de amor, são encontros de muita alegria e são encontros em que as crianças têm coragem de falar sobre aquilo que os adultos não falam, onde essas crianças falam da morte, falam, questionam-me o que há para além da morte, questionam porque não lhes é dada a oportunidade de continuar a viver. São perguntas que também, como disse no princípio, não têm resposta, mas são um ambiente onde elas podem falar, onde elas podem verbalizar aquilo que sentem, os seus medos, as suas inseguranças, também a sua dor, porque essas crianças também têm muita dor, não é só a dor física, como disse sobre a Catarina, a dor de deixar a mãe, deixar o pai, deixar as amigas, deixar a família, a dor da alma. Nós, às vezes, não imaginamos que as crianças têm essa dor e têm este profundo sentimento de perda e que experimentam a partir da perda, várias perdas físicas, mas também começam a ter as perdas emocionais e isto tudo traz muito sofrimento. Então este livro nasce destes encontros, nasce destas partilhas de vida, nasce deste ouvir e escutar o coração de cada uma dessas crianças e perceber que essas crianças precisavam de que alguém escutasse, que não só o médico que vai perguntar, saber sobre os sintomas, sobre a parte física, não a enfermeira que vai para os tratamentos, e os pais que estão preocupados com: filho, estás bem, tens fome. Precisavam de alguém que se sentasse e falar de coisas mais profundas que os outros não têm coragem de falar. E nasce desta experiência o livro. Foi como uma homenagem àquelas crianças que já partiram, mas também como um abraço aos pais que perderam essas crianças, como os pais verem que essas crianças viveram tudo, viveram muito, que são gratas pelos pais que têm, pelos amigos que têm, pela vida que tiveram. E foi um livro, é um livro que traz isto tudo, que traz um olhar para dentro da criança e perceber o mundo da criança no IPO. Este livro é isto.
12: Qual é a frase mais marcante da obra?
8: É o amor, como disse a Cláudia. É o amor. É este amor que nunca morre. E eu que fiz este caminho, que vi estes pais a saírem com mãos vazias e deles um abraço e choramos todos. Vim ao funeral e vi estes pais sem chão e vi estes pais todos os meses irem vir para o IPO celebrar missa de um mês, de dois meses, de um ano e ver estes pais pouco a pouco
13: começarem a transformar a dor em amor. E isto a mensagem deste livro é isto. E ver estes pais hoje a pensar na Catarina viva e Catarina que vai cuidar de outras crianças que tiveram a mesma, que têm a mesma doença que ela teve. E o amor é isto, o amor é esta corrente que não se guarda e não fica fechada, mas comunica-se, transmite-se. Então, estes pais fazem da dor, da perda, da dor e do sofrimento, transformam isto tudo em amor. Estes pais estão aqui, estão a fazer isto tudo por amor. E o amor à Catarina, mas o amor a tantas outras crianças que vão passar pelo IPEL e aquelas que já estão no IPEL. Este amor que transforma as vidas. Estes pais foram transformados, estas meninas foram transformando e continuam a serem transformadas e a serem transformadas porque ainda estão a viver o luto. E o luto da perda de uma filha é um luto para a vida toda.
12: Neste momento, em que fase se encontra esta campanha?
7: Bom, a nossa associação é recente. Ironicamente, a associação foi criada no dia 7 de Abril, no Dia Mundial da Saúde, e foi a data precisamente que a Catarina partiu, ou seja, quando o mundo celebrava a saúde, a Catarina perdeu a dela. E fez-me sentido criar esta associação, portanto, apesar de recentes, nós... De momento estamos com várias coleções, agora temos a coleção Guerreiros de Ouro, sempre com arte da Catarina. Catarina deixou-nos um legado imenso e é com esse, com as vendas, digamos, desses artigos que tentamos agregar algum dinheiro, bem como algumas doações. Sócios, doações únicas, algumas empresas que nos podem ou não vir a dar mais algum incentivo financeiro, porque apesar de tudo nós temos a noção que é um caminho difícil, porque para a investigação científica todo o euro conta, e neste caso para os laboratórios é preciso ainda algum dinheiro e nós contamos o máximo que conseguirmos já é bom. Portanto, nós entre todos combinámos o nosso modelo de angariação de fundos, damos-lhe pelo nome dos 3 P's, portanto o IPO precisa de alguma coisa, pede e nós pagamos. Será esse o nosso... O protocolo que ainda está em fase de finalização com o IPO de Lisboa, mas será nessa vertente. Portanto, agora com esta coleção, uma vez que é o Setembro Dourado, é um mês com muito simbolismo, todos os meses contam, mas este mês principalmente, que é o mês de sensibilização do cancro pediátrico, não só para os sarcomas, apostámos nesta coleção de ouro, porque também tem tudo a ver com ouro, estrelas, brilho. Catarina era uma menina brilhante em tudo, portanto faz-nos sentido e é com esta coleção e com outras que de futuro iremos ter, com a ajuda das nossas aris, as nossas formiguinhas, porque a Catarina era uma fã incondicional do Japão, portanto toda a nossa associação tem a ver com este gosto particular por parte dela. Toda ela era mangá, as aris em japonês é formiguinhas, e com a ajuda delas e família e toda uma equipa que temos por trás, é esta a ideia, angariar fundos e vender os nossos artigos o máximo possível, porque todo o dinheiro é pouco para os laboratórios do IPO.
12: Aqui há um papel fundamental de quem entende de tecnologia, que é o vosso caso.
9: Sim, a Cláudia no começo pediu-nos ajuda, e agora também, para as redes sociais, porque a Cláudia bem nos disse que, pronto, ela deixou de ter redes sociais quando tudo aconteceu, e então não sabia bem mexer nas redes sociais. Então eu e a Iris resolvemos que íamos tomar conta das redes sociais. E é um dos nossos papéis mais
10: fundamentais para dar voz à associação, para, pronto, para divulgarmos, darmos a conhecer.
12: E como é que tem sido o vosso trabalho no dia a dia? Ao nível das redes e ao nível desta campanha?
9: Eu acho que eu e Inês sempre nos demos bem nessa parte. Nós falamos sobre os posts que fazemos, quando ela não faz, eu faço, quando eu não faço, ela faz. Porque nós estamos aqui com um propósito e esse propósito tem que ser cumprido e o facto de nos darmos bem é um à parte muito bom, mas não é o ponto principal. O ponto principal é manter a Catarina viva e conseguir, de certa forma, mudar alguma coisa. Por isso, eu não digo que seja difícil, porque lidar com a Catarina nunca foi difícil. Estar para a Catarina ou viver para a Catarina nunca foi difícil. Eu acho que é mais uma forma de nos sentirmos bem e de sentirmos que mesmo depois de tudo ainda estamos lá para ela, como prometemos desde sempre que iríamos estar.
12: E o que é que as pessoas têm que fazer para poder ter a informação e participar desta campanha?
10: Nós temos as nossas informações todas no site.
12: E é?
10: Associação Catarina de Marco Polos. .pt Sim, no site temos lá as maneiras como nos podem ajudar,
9: os nossos perfis nas redes sociais,
10: nossos produtos que estão para venda, a nossa coleção, que nós também ajudamos a escolher as artes da Catarina.
7: De momento temos só duas coleções, que é a Liberty, que já não está à venda. Nós fizemos só 150 unidades t-shirts e tote bags e as nossas áreas venderam as 150 unidades em 10 dias, o que é incrível. Esta nova coleção, o Guerreiros de Ouro, optámos por ser o logotipo da associação. A arte da Catarina está guardada no quarto dela e, ao contrário de mim, elas conseguem lá entrar. Eu ainda não consigo, apesar de já ter feito 2 anos, eu ainda não consigo entrar no quarto da Catarina. Esta coleção de Setembro Dourado tem a ver com o logotipo da associação. Pronto, será este logotipo que a Catarina fez no seu iPad. Vamos ter tote bags, única e exclusivamente porque, e pulseiras, porta-chaves, porta-joias. Não fazemos t-shirt porque queremos dar um pouco de folgo a quem comprou os t-shirts, pois assim não sabe qual das t-shirts usar, se pode usar a t-shirt e o tote bag. Pronto, esta coleção Liberty foi um sucesso, como já referi, porque todas as pessoas que adquiriram, adquiriram sem ver a arte da Catarina, portanto foi uma confiança total. Quando nós desvendámos a arte, já estava quase tudo vendido, portanto. E as nossas coleções têm sempre uma história. No caso da coleção Liberty, tem a ver com os 15 anos da Catarina, os 15 anos com que ela partiu, as 150 t-shirts, o valor solidário de 15€. E esta coleção de Guerreiros de Ouro será a história com base nos 11 anos de luta da Catarina, por isso os nossos tote bags são 11€. E vamos tentando sempre dar um pouco de história que nos faz sentido às nossas coleções, mas para além das coleções temos sempre, aceitamos de bom grado qualquer donativo, qualquer cêntimo, qualquer euro, mas é isso.
12: Vocês têm um papel, volto ao papel, vocês têm um papel fundamental também na escolha de nome e a escolha de todos os projetos que estão cá envolvidos. Querem descrever aquilo que se pode ver nesta t-shirt, porque em rádio não se vê?
10: Então, a t-shirt é uma bonequinha careca a tirar uma selfie, com um lacinho na cabeça e umas luvas. Isto é basicamente se ela fez assim. Porque era exatamente assim que ela se vestia, que ela estava. A capa de telefone até tem um desenho que era de um jogo que ela gostava. Portanto, era o FNAF.
12: Quer falar um pouco deste jogo?
10: Só para ter uma ideia. É um jogo de terror. A Catarina adorava jogos de terror. Então ela passava, tem os jogos todos, passava os dias nos jogos. Eu até sou um bocado medrosa com essas coisas. Ela assim, Inês, vá, tens que jogar comigo. Eu, tá bem, eu vou jogar. Depois assustava-me. Ela, estás a assustar com isto? E eu, sim. E ela foi animada. Ela adorava os jogos.
12: Tudo à volta de ligações com o samurai, é isto?
10: Não, é um jogo...
12: Não, digo, a imagem que vemos na t-shirt.
10: Não, é tudo em traços de anime, de mangá, que era o estilo de desenho que ela tinha.
12: E aqui na t-shirt do padre tem uma escrita que também terá sido feita por vocês?
10: Não, nós retirámos, pedimos autorização a um cantor que ela adorava ouvir. É o IMAX.
12: Sim.
10: E ele
14: autorizou-nos a utilizar as suas músicas para a Associação da Catarina. E a frase que eu tenho ali
10: era da música Bernadette, que a Catarina cantava e ouvia. Ela sentia a música, às vezes chorava, outras vezes ria com a música.
12: E o que é que diz a frase?
14: Bem.
10: You are my liberty, I celebrate today that you change my history.
12: E era exatamente este o objetivo?
7: Sim, aliás, esta frase acabou por ser o hino da nossa associação. Com muito altruísmo, os IMAX cederam este trecho da Bernadette. E nós adotámo-lo como hino. Porquê? Porque nós queremos celebrar o dia em que mudarmos a história das crianças, ARMS, principalmente, e que pode mudar a vida delas, porque, pronto, falta aqui um pedacinho, nesta letra faltam duas palavras que nós optámos por não colocar, porque são um bocadinho duras, é vida e morte. O trecho da música termina assim, vida e morte, mas nós achámos por bem não o colocar. Portanto, nós queremos ser a liberdade destas crianças, que vamos celebrar no dia em que mudarmos a história delas e que já não haja estas duas palavras entre vida e morte. Portanto, fez-nos todo o sentido, não só porque a Catarina cantava, recantava em todo o lado, daí o cantor também ter este ato de bondade em ceder este trecho. Podia não o fazer, como muitos outros artistas, também não pedimos. Achámos que

0: que as ouvia, mas são azaris que me dizem. É deste cantor, ele vai aqui, ele, pronto, nós pais, há coisas, pronto, a Catarina era jovem, uma jovem adolescente, ia fazer agora 18 anos, e este mundo é um mundo muito diferente do nosso, dos pais, e então só elas é que podiam me dizer, olha, esta música é de X, e então o nosso objetivo é esse, é... Se pudermos sempre colaborar com o IMAX, vamos fazê-lo, apesar de esta coleção Liberty não vai haver, não vamos voltar a fazer, portanto fizemos questão que fosse uma coleção única, só há 150 no mundo inteiro, e porque este desenho da Catarina, este foi feito no iPad, é a Catarina a ouvir música, tal como ela. Como ela gostava, com os seus fones, com o seu telemóvel, as suas mangas, as suas luvas. Portanto, a nossa intenção é realmente continuar a colaborar com o IMAX e conseguirmos fazer outros projetos, porque a Catarina deixou um legado artístico muito, muito vasto, e é com esse legado que nós vamos fazer várias coleções, porque... Infelizmente, os donativos são sempre poucos para a investigação científica. Felizmente, a quem já fez as doações, nós agradecemos muito, porque muito ou pouco, para nós, qualquer valor importa. Portanto, nós também, como começámos há pouco tempo, ainda não caminhámos a solicitar alguns donativos a empresas, mas... queremos que isso aconteça, portanto o nosso objetivo é conseguir o máximo de donativos possíveis. Se não conseguirmos em donativos, temos sempre as nossas vendas com as nossas coleções, porque a Catarina parece que já deixou isto tudo quase feito, quase tudo preparado, desde a escolha musical, que as amigas nos dizem, desde a arte, portanto fazendo fé que a Catarina deixou isto tudo preparado.
1: Mas... As vossas ações têm sido também feitas ao nível dos bairros? O bairro onde...
0: Sim,
1: você...
0: nós começámos, aliás, a nossa primeira coleção foi logo no nosso bairro Zona Sobreda, porque a Catarina andava na escola, na Academia de Dança, na Show It, e o primeiro lançamento foi feito aí, no espetáculo anual da Show It. Passo aqui a publicidade à nossa querida Rafaela e ao Ricardo, professores da Catarina, e achámos por bem ser no sítio que ela também gostava, era a vida dela. A casa dela era Show It, jogos, gaming e IPO. Portanto, pouco estava em casa, era uma menina que quanto menos estivesse em casa melhor. E começámos por aí, também temos alguns projetos com a escola da Catarina, a escola que onde elas andam ainda, algumas delas.
1: E vocês diziam aos amigos que não estavam por perto, se fosse possível partilhar o que estava a acontecer?
2: Era uma situação complicada e nós tentávamos sempre dizer, querendo ou não, nós já nos tínhamos apercebido o que é que ia acontecer. Não nos disseram de forma objetiva, mas nós...
3: Acabámos. Nós que sempre fomos próximas à Catarina, reparávamos na sua diferença, seja física ou até nas frases que ela dizia às vezes, e ela, sem perceber, dava-nos a entender que
2: a realidade.
3: O final era aquele e que não havia outra opção. E não havia muita coisa que pudéssemos dizer aos nossos amigos.
2: Sim, eu lembro-me de dizer, olha, as coisas são complicadas, temos que estar lá para ela, é o momento mais importante de estarmos, de nos fazermos presentes. E era
3: Nós tentávamos confortar alguém que se calhar nem nós sabíamos como confortar.
2: Sim.
3: De alguma forma tentávamos fazer com que a pessoa se sentisse bem.
2: E às vezes nem nós próprios estávamos bem.
3: Eu acho que é muito isso. Eu acho que nós muitas vezes não temos a dor que os outros podiam sentir acima da nossa dor, porque nós sabíamos o que é que ia acontecer, mas havia...
2: Porque estávamos lá todos os dias, foi numa altura de Páscoa, estávamos de férias, nós passávamos as férias no hospital, Eu lembro-me perfeitamente que só havia duas cadeiras e nós metíamos umas em cima das outras,

0: para podermos estar sentadas, ou às vezes até nos deitávamos ao lado dela na maca e depois vinha uma enfermeira e ela: foge, que não podes estar aqui. Era,
1: eu acho que era tentar confortar alguém sabendo de nós o que é que ia acontecer, mas também não podíamos
2: fazer muito mal.
0: Sim. E levávamos as coisas com leveza, essas brincadeiras que tínhamos, e ela assim: deita-te aqui. Ela: mas não podes estar aqui. E depois ríamos.
2: E uma frase para terminar?
1: Ui, uma frase.
0: Sorrir sempre.
1: Sorrir sempre. Eu acho que descreve a Catarina de Sim. todas as formas.
0: Sorrir sempre.
2: Muito bem.
1: Sim.
2: Obrigado. A contribuição para a ciência a partir de um dos bairros que também faz parte deste país.
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0: E já são 18 horas em Portugal e em Angola, 16 em Cabo Verde, 17 horas em São Tomé e Príncipe, e na Guiné-Bissau, 19 horas em Moçambique. Conferimos agora os títulos deste jornal.
1: Joana Rosa, candidata nas presidenciais de Cabo Verde, promete exercer o cargo com maior proximidade aos cidadãos. Higino Carneiro admite impugnar as eleições no MPLA. Na ONU, Lula da Silva alertou para um embargo ilegal a Cuba e a questão do Haiti, que diz estar a ser negligenciada.
0: As temperaturas máximas esperadas amanhã, quarta-feira, serão de 27 graus no Porto, 34 em Coimbra, 29 em Maputo, 23 em Luanda. Jornal das 18 horas na RTP África, com António Simões.
1: O Tribunal Constitucional de Cabo Verde admitiu 5 candidaturas às eleições presidenciais de 15 de novembro e rejeitou outras 5. Entre os excluídos está Amadeu Oliveira, que cumpre uma pena de 7 anos de prisão, e Péricles Tavares, que desistiu da corrida presidencial. O jornalista Carlos Santos dá-nos aqui os nomes dos que vão a votos.
2: Gilson Alves, Joana Rosa, José Maria Neves, Antero Tavares e Casimiro de Pina são os 5 candidatos admitidos pelo Tribunal Constitucional. O despacho assinado pelo presidente da instituição, José Pina Delgado, rejeita as candidaturas de Jorge Luís dos Santos, Amadeu Oliveira, Fernando Rocha Delgado, Luísito Tavares de Sousa e Jacinto Spencer dos Santos. No caso de Amadeu Oliveira, o Tribunal invoca o artigo 20º da Lei dos Crimes de Responsabilidade dos Titulares de Cargos Políticos. O antigo deputado está, segundo a decisão, abrangido por incapacidade temporária para exercer cargos políticos na sequência da condenação a 7 anos de prisão por atentado contra o Estado de Direito. As restantes candidaturas foram rejeitadas por inelegibilidades ou irregularidades que não foram corrigidas dentro do prazo concedido pelo Tribunal. Jacinto Spencer apresentou apenas 141 subscrições, muito abaixo das 1000 exigidas por lei, e não comprovou residência permanente em Cabo Verde nos 3 anos anteriores à candidatura. O Tribunal aceitou ainda a desistência de Péricles Tavares. Cabo Verde escolhe o próximo Presidente da República a 15 de novembro.
1: 5 candidatos vão então lutar pelos votos que dão acesso à cadeira presidencial em Cabo Verde, no dia 15 de novembro. Os cabo-verdianos vão às urnas. Ora, precisamente, a antiga Ministra da Justiça, Joana Rosa, promete exercer o cargo com maior proximidade aos cidadãos e promover o diálogo entre as instituições. A candidata, apoiada pelo Movimento para a Democracia, afirma que, se for eleita, será leal ao governo democraticamente escolhido e vai respeitar o funcionamento das instituições da República. Nesta fase de querer ouvir os cabo-verdianos e conhecer as expectativas sobre o futuro do arquipélago. Para Joana Rosa, quem se candidata à presidência deve estar preparado para representar todos os cidadãos dentro e fora.

0: fora do país?
1: Para mim, proximidade começa aí. Começa por estar disponível, por escutar, por perceber as preocupações das pessoas, por sentir a sua vontade. E ouvir não significa prometer tudo. Significa conhecer melhor aquilo que o país sente e espera, para depois exercer com responsabilidade, equilíbrio e independência as competências que a Constituição atribui ao Presidente da República.
0: A jurista e antiga governante Joana Rosa apresenta o seu percurso profissional e político como preparação para o exercício da mais alta magistratura do país. Promete contribuir para o regular funcionamento das instituições, favorecer o diálogo político e aproximar a presidência dos cidadãos.
1: Um exercício, enquanto Presidente da República, mostrar a diferença naquilo que é a concessão dos poderes presidenciais, mas também mostrar a diferença, como eu disse há bocadinho, daquilo que é a atitude da Joana enquanto Presidente da República. Acho que aquilo que é o meu passado, aquilo que foi o percurso da Joana Rosa, acaba por trazer à confiança dos cabo-verdianos aquilo que é a personalidade e a identidade própria. Primeiro, de ouvir, depois escutar bem, servir e também vou trazer algo que tem a ver com a proteção das instituições.
0: A candidata escolheu o Mirador de Alto Safende, num bairro periférico da capital cabo-verdiana, para anunciar os próximos passos da sua candidatura. Até lá, Joana Rosa pretende continuar a ouvir os cabo-verdianos e recolher contributos para a proposta que vai apresentar ao país. Dentro de algumas horas, o presidente do Sudão do Sul, Salva Kiir, vai nomear um novo governo, anunciou hoje o ministro da Informação, quando faltam 3 meses para as primeiras eleições da história do país, vistas para 22 de dezembro, num cenário de grande incerteza. O mandato do atual governo de Unidade Nacional, estabelecido pelo Acordo de Paz que pôs fim a uma sangrenta guerra civil em 2018, termina à meia-noite desta quarta-feira. Higino Carneiro acata o acórdão, do Tribunal Constitucional de Angola, mas vai continuar a lutar pela possibilidade de concorrer à liderança do MPLA. O general na reserva e candidato à presidência do partido no poder falava hoje em conferência de imprensa, dias depois do Tribunal Constitucional chumbar a providência cautelar que interpôs depois de ver anulada a sua candidatura pela organização do Congresso. José Silva.
2: Higino Carneiro não atira a toalha ao tapete e diz que vai continuar a lutar pelo seu direito a candidatar-se à presidência do MPLA junto das instituições e órgãos de direito. O Tribunal Constitucional julgou improcedente a providência cautelar interposta pelo candidato, mantendo assim a anulação da sua pretensão de liderar o MPLA. Todavia, Higino Carneiro entende que não está tudo perdido.
3: Continuaremos a utilizar todos os meios legais e estatutários para fazer valer os nossos direitos. A razão pela qual o meu advogado tem apresentado de imediato 3 requerimentos ao Tribunal Constitucional. A saber, 1, declaração, face às contradições entre os fundamentos da decisão e da própria decisão. 1, de falsidade, relativamente à ata apresentada de que nunca fomos notificados para legitimar a informação assinada pelo seu coordenador, o que não devia ser, até pelo conteúdo dos 2 documentos, e como corolário, arguímos a nulidade do acórdão em referência. Para melhor compreensão do nosso posicionamento, remetemos ao conteúdo da declaração do voto vencido apresentado pela veneranda juíza conselheira do Tribunal Constitucional, anexo ao acórdão.
2: O histórico militante do partido no poder em Angola diz também que a sua candidatura não tem tido oportunidade de esclarecer as dúvidas apresentadas pela subcomissão de candidaturas do 9º Congresso do MPLA.
3: Nós estamos disponíveis para que tudo seja esclarecido. Se existem dúvidas sobre as fichas, que sejam verificadas. Se existem dúvidas sobre os dossiês, que sejam confrontados. Se existem irregularidades, que sejam identificadas com transparências e segundo os procedimentos claros. O que não podemos compreender é que quando pedimos a confrontação dos respectivos dossiês, essa possibilidade não nos seja concedida.
2: Higino Carneiro, general na reserva, quando falava esta manhã sobre a sua pretensão de se candidatar à liderança do MPLA e garante que vai continuar a lutar para ser um dos candidatos a ser eleito pelos militantes durante o 9º Congresso do Partido, agendado para dezembro próximo.
0: O pré-candidato à presidência do MPLA promete continuar a lutar pela liderança do partido que governa Angola por uma questão de coerência. Higino Carneiro Carneiro considera que a sua intenção não é dividir o partido. Por outro lado, manifestou a preocupação pela forma como alguns militantes estão a ser tratados por apoiarem a sua intenção. O presidente do Brasil voltou a sublinhar que Cuba é alvo de um embargo económico ilegal e que a situação no Haiti tem sido negligenciada pela comunidade internacional. Declarações feitas esta tarde em mais uma sessão da Assembleia Geral das Nações Unidas em Nova Iorque. Lula da Silva apelou também ao fim da interferência das potências do Ocidente em processos eleitorais.
4: Voltamos a presenciar a ingerência externa em processos eleitorais. A divisão do mundo em zonas de influência e investidas neocoloniais por recursos estratégicos constitui gestos anacrônicos. O povo venezuelano merece definir o seu próprio destino. A Nicarágua não vai resolver os seus problemas impedindo a oposição de disputar eleições. A crise no Haiti continua a testar os limites da indiferença da comunidade internacional. Em Cuba, o mundo assiste estarrecido à punição coletiva imposta a 10 milhões de pessoas por um embargo econômico e um cerco energético ilegais.
0: O líder brasileiro abordou ainda durante a intervenção na sessão da Assembleia Geral da ONU as causas da insegurança no país.
5: Estes são dois ministérios que têm muito a ver com aspectos de criminalidade, que têm muito a ver com aspectos de imigração, e é sabido que
0: não era a faixa que pretendíamos ouvir do presidente brasileiro. Já vamos recuperar essas palavras de Lula da Silva na ONU. O líder brasileiro abordou durante a intervenção na sessão da Assembleia Geral da ONU em Nova Iorque as causas da insegurança no seu país.
4: O Brasil não subestima o desafio representado pelo crime organizado. Estamos preparados para enfrentar as organizações criminosas que aterrorizam nossas comunidades. Trabalhadores são roubados, mães perdem seus filhos, policiais não voltam para suas casas. As pessoas estão cansadas da violência. Mas não vamos terceirizar a responsabilidade de defender nossas fronteiras e de garantir à população o direito de viver sem medo. Não precisamos de porta-aviões vigiando nossas águas. Precisamos de cooperação para estancar o fluxo de armas e de dinheiro que abastece o crime organizado. Este é o espírito da proposta que entreguei pessoalmente ao presidente dos Estados Unidos.
0: Resumo do discurso do presidente brasileiro hoje na Assembleia Geral da ONU em Nova Iorque. Moçambique e Angola acordaram hoje em reforçar a cooperação no domínio da segurança, com enfoque para o combate à criminalidade e à imigração entre os dois países. O acordo, nesse sentido, foi assinado na capital moçambicana durante a reunião ministerial sobre segurança interna. Paulo Xaxine, ministro do interior de Moçambique, destaca a importância do reforço da relação com Angola.
5: Estes são dois ministérios que têm muito a ver com aspectos de criminalidade, que têm muito a ver com aspectos de imigração, e é sabido que a criminalidade não conhece fronteiras hoje. A criminalidade não tem limites e não há nenhum país que pode combater criminalidade organizada, criminalidade transnacional sozinho. Então, é necessário que os países se unam, é necessário que os países cooperem, é necessário que os países trabalhem juntos. Nós temos vindo a trabalhar com Angola, mas queremos continuamente trabalhar com Angola na luta contra a criminalidade, para o desenvolvimento dos nossos países, para garantirmos segurança, garantirmos paz às nossas comunidades.
0: Para o ministro do Interior de Angola, Manuel Gomes da Conceição Homem, o acordo hoje assinado em Maputo vai facilitar as questões migratórias entre os dois países.
6: Hoje nós temos livre circulação, mas compreendemos que existem detalhes que podem ser aprimorados, nomeadamente na possibilidade de alargamento dos tempos de permanência nos respectivos países e também da melhor coordenação no domínio da criminalidade transnacional, que, como disse o Sr. Ministro igualmente, hoje o crime não tem limites nem fronteiras. É um acordo de extrema importância para Angola e para Moçambique e auguramos que, fruto deste acordo, que também tem outros domínios, como o da formação de quadros em Angola e em Moçambique, possa fortalecer não só as instituições, mas também a relação que os nossos países têm.
0: As posições que marcaram a reunião ministerial a Moçambique-Angola sobre a segurança interna. Em Portugal, pouco mais de metade da população de Odmira é estrangeira, segundo um relatório da AIMA, hoje divulgado, indica também Lisboa como o concelho com mais residentes não nacionais. Gael de Castro.
7: Numa análise por concelho ao relatório de Migrações e Asilo 2025, hoje divulgado pela Agência para a Integração, Migrações e Asilo AIMA, conclui-se que há uma forte pressão de população estrangeira no Algarve e na Grande Lisboa, com Odmira a ser caso extraordinário no Alentejo. Albufeira é o outro dos municípios que apresenta maior percentagem de população estrangeira, com 41,6% dos residentes. No que respeita aos valores absolutos por concelho, Lisboa é o que tem mais estrangeiros, que correspondem a 30,4% da população, estimada pelo Instituto Nacional de Estatística, INE. Segue-se Sintra, Porto, Cascais, Amadora, Loures, Odivelas, Almada, Seixal, Braga, Loulé e Gaia. A grande maioria dos concelhos portugueses tem uma quantidade de estrangeiros inferior à média nacional, com exceção da Grande Lisboa, alguns concelhos do Grande Porto e locais de destino de expatriados com forte oferta turística ou produção agrícola, que têm sido destino laboral de muitos não nacionais. No total, os estrangeiros correspondem a 13,9% dos residentes em Portugal, contabilizados pelo INE no final de dezembro do ano passado.
0: Dados que contam então de um relatório hoje divulgado pela AIMA, na Agência para a Integração, Migrações e Asilo.
8: António Simões, com as notícias desta terça-feira, foi o jornal das 18 horas. São 18h15 agora em Portugal. Espaço para a música já a seguir com Jorge e DJ Tarico. Boa tarde.
9: Ana Paula Gomes.
8: E vamos logo a seguir a este Rico, voltar a olhar a atualidade na visão da África com José Gonçalves. A história do dia, um pouco mais tarde, leva-nos até São Tomé.

0: E aí está, trouxeram um pouco de ritmo a esta emissão de Jorge e DJ Tarico. E a Visão da África com José Gonçalves olha hoje para o quadro geral de Angola.
1: A política angolana do dia de hoje, vamos dizer do começo da semana, passa-se a diversos níveis e, naturalmente, passa-se a diversas localizações geográficas, sobretudo em virtude do pronunciamento de João Lourenço na Assembleia Geral das Nações Unidas. Angola, sendo letra A, aparece sempre entre os primeiros. Aqui, realmente, trata-se de marcar uma posição internacional da mesma forma que fazem todos os outros chefes de Estado que estão ou que vão estar presentes neste conclave. Não é assim muito significativo nem muito importante, a não ser que hajam assim, anúncios bombásticos em termos de condução da política internacional. Portanto, não é assim visto como muito importante o discurso que os vários chefes de Estado façam, para além até dos efeitos que possam ter nas suas próprias opiniões públicas. Quer dizer que a repercussão internacional já está a ser vista como algo de rotina, como cumprimento de um dever básico da diplomacia. Significa também a importância que, pronto, Angola, mas todos os outros também, atribuem às Nações Unidas e, no caso de Angola, atribuem ao multilateralismo. Ora, este aspecto é que é importante e este aspecto dá a ideia de que os contactos de bastidores acabam por ser mais importantes do que o discurso em público, embora este possa anunciar alguns princípios. Mas o que eu quero dizer que é importante é que Angola tem nos Estados Unidos um dos seus principais aliados internacionais. Os Estados Unidos são contrários ao multilateralismo e Angola continua a afirmar que é abertamente favorável. O encontro de João Lourenço com o Presidente do Conselho Europeu, António Costa, foi baseado um pouco nesta semelhança de posições. Para a União Europeia é o multilateralismo que deve ser implementado como norma básica do relacionamento internacional. E este encontro chamou a atenção para os dois líderes, portanto para João Lourenço, dada a sua capacidade então de contacto com a Europa, isto através de António Costa, os dois homens conhecem-se há muito tempo, mas é importante também para António Costa, na medida em que ele conduz dentro da União Europeia, dentro das instituições comunitárias europeias, conduz um posicionamento que tem pela frente, neste momento, forças que em alguns países até vêm ganhando eleições, noutros vêm tendo dificuldades e é, portanto, o agrupamento que é visto como extrema-direita ou direita radical ou populismo, seja o que for. Então está aqui um aspecto que é importante da atividade diplomática de João Lourenço em Nova Iorque, para além do seu discurso. Agora, discurso e declaração à mídia chama a atenção o facto de Higino Carneiro, apesar de ter sido derrotado na Comissão de Candidaturas do MPLA, mantém a sua intenção de ser candidato nas próximas eleições presidenciais. Agora, vindo mais para a base, vindo mais para a vida cotidiana, chama muito a atenção o aumento da varíola de macaco na cidade de Luanda.
0: A Visão da África desta terça-feira, a presença diária de José Gonçalves. E a história do dia chega à antena agora, 22 minutos depois das 18 horas em Portugal, das 17 em São Tomé e Príncipe. A plataforma das organizações da sociedade civil para as eleições em São Tomé e Príncipe iniciou hoje uma campanha de sensibilização com o objetivo de diminuir o nível de abstenção nas eleições legislativas, autárquicas e regional do próximo domingo. A história do dia com o jornalista Oscar Medeiros.
2: Ao mesmo tempo que decorre a campanha de sensibilização para diminuir o nível de abstenção, os 80 agentes desta organização não-governamental estão a ser formados para acompanhar e reportar eventuais incidentes durante o ato de votação no dia 27 de setembro.
3: É uma sessão de formação e capacitação dos delegados de apoio à realização das eleições legislativas, autárquicas e regionais. Ela abarca fundamentalmente capacitar os delegados sobre a utilização dos tablets no contexto de recolha das informações que nós vamos realizar ao longo das eleições do próximo dia 27 e depois também ao outra componente é também informar e sensibilizar os delegados para eles mesmos também estarem no terreno a partir da manhã, durante 3 dias, a sensibilizar a população para aderir em massa às urnas. Nós sabemos que alguma população, parte da população ainda está com alguma dúvida se vão votar ou não, estão resistentes a esta situação, então é uma forma de apelarmos uma vez mais toda a população para irem no dia 27 votarem em massa. Esse é o nosso objetivo com este encontro, que envolve diferentes delegados de diferentes distritos que estão cá neste momento. Então, basicamente, são esses dois pontos que nós estamos a tratar.
2: Cristiano Costa é presidente da Plataforma das Organizações da Sociedade Civil para as Eleições em São Tomé e Príncipe e explica o que os seus agentes vão fazer no dia de voto para as eleições legislativas, autárquicas e regional da Ilha do Príncipe.
3: Basicamente é um apoio, digamos, a todo o processo. Este apoio baseia-se sobretudo em reportar, digamos, os acontecimentos em cada mesa de voto. Esses acontecimentos, desde, se é preciso que fique claro, são acontecimentos sobre se a mesa abriu no tempo certo, se o acesso também à mesa de voto, ela é para beneficiar também as pessoas com deficiência. Estamos a falar de acesso inclusivo, também se na composição da própria mesa também se observou-se a questão de inclusão também de pessoas com deficiência também na mesa de voto. São, dentre outros, alguns aspectos, sobretudo também da abertura e no processo também e também no fecho. Então, basicamente, vamos acompanhar este processo, reportando, digamos, os acontecimentos, se houve ou não algum conflito durante as eleições, se o pessoal estava todo ele, digamos, particularmente dos serviços também estão todos uniformizados, se também fez-se acompanhar de alguns equipamentos também, como lanterna e todo esse processo também, que muitas das vezes, e também no final também vê as questões de se as atas foram publicadas, se, como é que foram e tudo isto. Então, basicamente, é acompanhar um bocado o processo como forma de apoiar também todo esse processo.
2: Cristiano Costa deixou claro que a plataforma não está vocacionada para fazer a observação eleitoral, como acontece com as missões internacionais que estão a chegar ao país.
3: Como nós somos da sociedade civil, nós estamos ainda, não fechamos todos os contactos com as autoridades, sobretudo a Comissão Eleitoral e demais, mas essa observação pode ser feita também por intermédio da própria a plataforma ou a própria a FONG, enquanto também a FONG também é um membro da plataforma. A FONG é a organização da sociedade civil, a FONG poderá, de uma certa forma, também assumir, digamos, o papel do acompanhamento. Nós não vamos substituir nenhuma instituição neste processo, é preciso que fique claro, nós não vamos substituir, nós não vamos fazer observação, é preciso também que isso fique claro, não vamos fazer observação, é preciso que a população entenda isso, as autoridades entendam isso, simplesmente vamos acompanhar o processo e reportar os acontecimentos. Isto permite do que? Isto permite também, de uma certa forma, no futuro também criar bases que a nível nacional as ONGs participem e também façam a sua parte no que toca ao acompanhamento deste processo. Nós temos cerca de 80 agentes delegados, nesse caso, para o processo. É verdade que não vamos cobrir todas as mesas neste momento, mas vamos fazer os possíveis de espalhá-los em função dos seus distritos e da zona de residência. Basicamente, eles já estão na zona de residência, se calhar é a mesa onde eles vão votar e vão ficar ali acompanhando o processo, vendo aquilo que está a acontecer e reportar, basicamente.
2: Plataforma das Organizações da Sociedade Civil para as Eleições em São Tomé e Príncipe e o papel desta organização não governamental no escrutínio do próximo domingo no arquipélago São Tomense.
0: Óscar Medeiros a trazer-nos hoje a história do dia.
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0: E vamos daqui a pouco ficar em simultâneo com a RTP Antena 1. Vamos acompanhar o Jornal de Desporto e no regresso escutaremos a opinião de Rosário Luz.
6: As eleições presidenciais foram marcadas para 15 de novembro. Das 10 candidaturas apresentadas ao Tribunal Constitucional, as de José Maria Neves, Joana Rosa e Amadeu Oliveira merecem uma análise mais detalhada por ilustrarem um momento político do país.
0: A opinião na RTP África, abrimos esse espaço daqui a cerca de um quarto de hora. Bia Ferreira, para nos levar até ao simultâneo com a RTP Antena 1.

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1: Arranca a era JJ na Seleção Nacional. Portugal já treinou na Cidade do Futebol sobre as ordens de Jorge Jesus. Neste jornal, vamos até Oeiras. Os Sub-21 também preparam a fase decisiva da qualificação para o Europeu. O Clássico ainda ferve fora das quatro linhas. E ainda o Thinking Football, o futebol feminino e o handball.
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1: Continua a preparação das esquinas na defesa do título conquistado na última edição da Liga das Nações. Agora, com Jorge Jesus ao leme, Portugal inicia a campanha frente ao País de Gales. E numa conversa rápida com os jornalistas, Fábio Silva, estreante na convocatória, foi o porta-voz do grupo e diz ao que vem.
2: Muito feliz de estar aqui primeiro, que sou um avançado que tem coisas muito diferentes, que não sou um avançado muito fixo ou que gosta de estar muito à marcação dentro da área. Acho que sou um jogador que pode recuar no campo para fazer ligações, passar por outro tipo de posições também durante no campo mais na frente. Sinto que posso estar várias coisas àquilo que o Mister quer.
1: Para o antigo avançado dos Dragões e atualmente no Borussia Dortmund, este regresso ao solo nacional até deu para matar saudades de casa.
2: Fui ver o jogo, fui ver o meu clube, né? Então a gente sabe que sou portista, que acompanho muito. O futuro nunca se sabe, mas como já disse muitas vezes, é sim uma mágoa que tenho na minha carreira, a forma precipitada como saí do Porto, e um dia, quem sabe, se as coisas que proporcionarem, que está um dia.
1: JJ já orientou o treino desta tarde na Cidade do Futebol, em Oeiras, um momento acompanhado de perto pelo jornalista João Alves Domingos.
3: O segundo dia de estágio na Cidade do Futebol da seleção portuguesa começou com 15 minutos de atraso, o trabalho no relvado, temperatura a rondar os 30 graus. Jorge Jesus, orientar o treino, dividiu a seleção em dois grupos, avançados e os jogadores de meio campo, e no outro grupo os defesas para fazerem trabalho específico. Exercícios de aquecimento acompanhados pelo próprio Jorge Jesus e depois trabalho mais específico destes dois grupos com troca de bola e movimento. Com o olhar atento do novo selecionador nacional. Também os três guarda-redes treinaram, mas num relvado à parte na Cidade do Futebol. Todos os 25 jogadores disponíveis para Jorge Jesus preparar as primeiras quatro jornadas da fase de grupos da Liga das Nações.
1: E a primeira é já quinta-feira, frente ao País de Gales, seguem-se Noruega e Dinamarca. Hoje também é dia de seleção sub-21. Luís Freire prepara a reta final do apuramento para o Europeu de 2027 com uma baixa de peso no treino desta tarde. Martim Fernandes, do Futebol Clube Porto, abandonou o estágio devido à lesão, tendo sido rendido por José Silva, lateral do Gil Vicente. Portugal-Bulgária, na próxima sexta-feira, com Diogo Travassos. Esta tarde, defesa do Sporting de Braga, foi ele o escolhido para dar voz à equipa.
4: Temos trabalhado muito bem, ainda temos alguns dias para preparar o nosso primeiro jogo e, como eu disse, queremos dar continuidade a isso. Somos o melhor ataque, a melhor defesa e o objetivo é continuar a ser. Queremos demonstrar e ganhar os jogos com qualidade, com personalidade, tentar também mostrar aos portugueses que estamos muito confiantes para aquilo que vai aparecer no futuro, e até lá temos estes três jogos, como disse, para prepararmos bem, e estamos focados nisso agora.
1: Portugal lidera o grupo de qualificação. O clássico do passado domingo entre Futebol Clube do Porto e Benfica no Dragão ainda ferve fora das quatro linhas. Rui Costa, ainda no final do jogo, criticou a arbitragem. André Villas-Boas, à margem da gala do Futebol Globes, diz entender a frustração do Marco Silva no pós-jogo. Na Antena 1, José Fernando Rio, antigo candidato à presidência portista, defende a tese do atual presidente portista.
5: Que é mais uma sessão de desculpas, porque eu acho que o Benfica vinha muito empolado para o Dragão, vinha de peito feito e pensava que tinha a vitória no papo. Só que, do outro lado, está a melhor equipa portuguesa neste momento, pelo menos, que é o Porto, e que fez um grande jogo.
1: As águias queixam-se de dualidade de critérios tida pelo árbitro, um argumento sem cabimento para o jurista.
5: Que o Benfica tenha razão nenhuma de queixa, principalmente de ter perdido o jogo por causa da arbitragem. Acho que os lances principais foram bem decididos. O cartão amarelo ao Gabri Veiga é unânime nos comentadores de arbitragem. Unânime, nem sequer não há um que seja dissonante. Não há nenhum golo mal marcado, mal assinalado, mal validado, não há fora de jogo duvidosos, não há penaltis. Portanto, acho que os lances principais foram todos bem decididos. A expulsão também é unânime também, em todos os jogadores da arbitragem. E, portanto, não sei do que é que o Benfica se queixa.
1: E vê cada vez mais uma santa aliança entre Benfica e Sporting contra o Futebol Clube do Porto.
5: Eu entendo, é verdade que o Porto não elogiou este presidente da Liga, é verdade que o Porto pediu a suspensão do presidente do Conselho de Arbitragem e o Benfica não o fez, e o Sporting até quase que atacou o Duarte Gomes e veio defender o Luciano Gonçalves. Portanto, há aqui uma estratégia que eu acho que neste momento não é concertada de isolar o Porto, mas que o Porto lida muito bem com esta situação.
1: José Fernando Rio, aqui entrevistado por Nuno Matos. No Universo Encarnado, Prestiani a viver dias felizes na Luz, já está na Argentina, e no aeroporto garantiu estar feliz de águia ao peito, não pensando em regressar ao país natal em breve.
6: Estou feliz aqui na Europa.
7: Estou feliz na Europa. Ainda sou muito novo, tenho de aproveitar a oportunidade.
6: Na Europa e nada, depois, bueno, mais adelante, uno não sabe o que pode passar.
1: La Pulga, depois de ter sido abordado pelo alegado interesse do River Plate, para onde seguiu Otamendi.
7: Acompanho quando posso. No outro dia falei com ele e pedi que me guardasse uma camisola. Espero vê-lo em breve e estou muito feliz por ele ter cumprido um sonho.
6: Que cumpriu o sonho de jogar em River.
1: Jabá foi dispensado da seleção da Dinamarca devido a uma recaída no ombro direito. Relembro que o defesa do Benfica tinha regressado no clássico após lesão. Thinking Football, na sede da Liga Portugal, na cidade do Porto, continua a cimeira. Com o futebol de clubes parado por mais de duas semanas para abrir espaço às seleções, o presidente da Liga, Reinaldo Teixeira, abriu o evento com números que o deixam muito orgulhoso, relativamente à adesão do público nos estádios.
8: Estas primeiras sete jornadas desta época já passaram pelos nossos estádios cerca de 700 mil espectadores. Atingimos cerca de 49,5% da lotação dos estádios e atingimos uma média na Liga 2 de 2.196 adeptos por jogo, o melhor recorde sempre, e atingimos na Liga 1 cerca de 12.200 e poucos adeptos por jogo. É satisfatório para nós e é, naturalmente, para as sociedades esportivas, muito satisfatório.
1: Reinaldo Teixeira, no discurso de abertura do Thinking Football. Arranca já hoje a Liga dos Campeões Feminina. O Benfica estreia-se em Turim, diante da Juventus. E para o técnico das encarnadas, Ivan Batista, ambas as equipas vão querer vencer.
9: Duas equipas que me parecem que não vão ter receio de encarar o jogo para lutar pela vitória. Não será certamente um jogo fechado.
1: Na Vecchia Senhora, Tatiana Pinto, internacional portuguesa, garante um conjunto transalpino preparado para o desafio.
10: A Juve está a jogar todas as competições para ganhar. Temos uma equipa com muitas soluções e, jogue quem jogar, estamos preparadas física e mentalmente para vencer.
11: Preparada física e emocionalmente para vencer.
1: Juventus Benfica às 8 da noite. Amanhã é a vez do Torriense. O emblema do Oeste joga frente às ucranianas do Kharkiv, em casa emprestada na Moldávia. Jogo da segunda eliminatória da Taça Europeia, que para o treinador Gonçalo Nunes seria ideal ganhar já a vantagem.
12: Temos como objetivo claro de ganhar o jogo, de levar vantagem na eliminatória. Sabemos que para isso temos que ser a equipa que temos sido até aqui, com a identidade, com uma identidade de uma equipa com qualidade, uma equipa organizada, acima de tudo uma equipa com um grande compromisso coletivo nos diferentes momentos do jogo com e sem bola, respeitando sempre como fazemos o adversário. Vamos jogar nesta fase com aquilo que são as campeãs em título da Ucrânia, uma equipa experiente, uma equipa madura, uma equipa com várias jogadoras da seleção do seu país, que nos merece o maior respeito, mas sentimos que temos capacidade para discutir esta eliminatória e é isso que vamos fazer.
1: Kharkiv Torriense, quarta-feira, de manhã, às 11 horas. Mais tarde, às 5 da tarde, o Sporting defronta o Brøndby, na Dinamarca. E de saída, no handball, a seleção portuguesa feminina continua a estagiar no pavilhão municipal da Maia. Até ao próximo sábado, pelo meio, há dois jogos de amigáveis com emblemas espanhóis. Esta tarde, as atletas puderam mostrar-se em treino aberto ao público. Amanhã, quarta-feira, jogo amigável frente ao Atlético Guardés, em Pontevedra, na vizinha Galiza.
0: Ricardo Pinheiro, nesta edição do Jornal do Desporto, simultâneo com a RTP Antena 1 Açores, África e RTP Mundo, e sempre em desporto.rtp.pt.

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2: Ficámos a 17 minutos das 19 horas em Portugal, aqui na RTP. Ficamos agora com Rosário Luz. É ela quem assina à terça-feira a opinião na RTP África.
3: As eleições presidenciais foram marcadas para 15 de novembro. Das 10 candidaturas apresentadas ao Tribunal Constitucional, as de José Maria Neves, Joana Rosa e Amadeu Oliveira merecem uma análise mais detalhada por ilustrarem o momento político do país. José Maria Neves é o atual Presidente da República, candidato à renovação do mandato. Foi chefe do Executivo entre 2001 e 2016, vencendo 3 legislativas consecutivas. Nas presidenciais de 2021, derrotou Carlos Vega, fundador e figura icónica do Movimento para a Democracia, logo na primeira volta. A sua presidência conheceu um escândalo referente à remuneração oferida durante 3 anos pela primeira-dama e considerada injustificável pelas autoridades financeiras. Mas Neves geriu habilmente a situação. Assumiu imediatamente a responsabilidade, colocou as contas à disposição do Tribunal de Contas e, após a inspeção, prontificou-se a restituir o montante. Os seus adversários no então governo tentaram transformar o processo num passivo político para Neves, mas os efeitos do caso sobre a opinião pública esbateram-se rapidamente. De resto, Neves tem desempenhado com segurança o seu papel constitucional e a sua vantagem eleitoral parece consolidada. Talvez o seu maior desafio resida no seio do seu partido. No ano passado, as eleições internas do PICV criaram graves atritos. A percepção generalizada é que Neves apoiava ativamente a candidatura derrotada de Nunes Silva. Após a intensa troca de ofensas, é legítimo perguntar se a nova direção do partido estará suficientemente mobilizada por trás da candidatura de José Maria Neves. Joana Rosa foi ministra da Justiça no governo chefiado por Ulisses Correia e Silva até a derrota de maio passado. A sua candidatura obteve o apoio do partido de forma pouco transparente, em vésperas de eleições internas, quando caberia à nova direção escolher a candidatura a apoiar. De todo modo, é pouco provável que Rosa tenha quaisquer expectativas de vencer. Apesar da visibilidade no executivo, o seu desempenho foi medíocre e a sua imagem pública não se adequou ao cargo. O provável é que Rosa encare a sua candidatura como uma manobra de relações públicas, destinada a projetá-la para uma carreira internacional. Amadeu Oliveira apresenta uma candidatura inédita a partir da cadeia central do Mindelo. Figura divisória e ex-deputado pela UCID, Oliveira foi condenado a 7 anos de prisão pelos crimes de atentado contra o Estado de Direito e de ofensa à pessoa coletiva. No processo, granjeou uma reputação de revolucionário destemido e vítima do sistema. Caberá ao Tribunal Constitucional deliberar sobre a viabilidade da candidatura, mas se esta for aceita, a popularidade de Oliveira poderá extrair alguns votos a José Maria Neves, mas dificilmente estaremos perante uma dinâmica capaz de alterar a bipolaridade característica das eleições cabo-verdianas. Os restantes candidatos são um misto de ilustres desconhecidos e personagens anedóticas, tal como Casimiro de Pina. Pina candidatou-se às presidenciais de 2021, obtendo menos de 2% dos votos. Nas legislativas de maio passado, foi candidato pela UCID no Fogo, com resultado igualmente exíguo. As próximas presidenciais confirmarão, previsivelmente, a sua total irrelevância política e social.
2: Opinião de Rosário Luz. 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
1: É tema do álbum que juntou Crioula, Mar Freitas e Dino de Santiago, este No Vento de Nós. Ângela Coutinho agora traz-nos mais uma grande figura da África.
2: Nascido por volta de 1773, David Sturman foi um chefe político do povo Khoi, na atual África do Sul. Sucedeu ao seu irmão, Klaas Sturman, na luta

0: São 19 horas em Portugal e Angola, 18 horas na Guiné-Bissau e São Tomé e Príncipe, 17 horas em Cabo Verde, já são 8 da noite em Moçambique. Agora os títulos da atualidade.
1: Joana Rosa, candidata às presidenciais de Cabo Verde, promete exercer o cargo com maior proximidade aos cidadãos. Higino Carneiro admite impugnar as eleições no MPLA. Na ONU, Lula da Silva alertou para o embargo ilegal a Cuba e para a questão do Haiti, que diz estar a ser negligenciada.
0: Esta terça-feira, temperaturas de 27 graus em Bissau, 23 graus em Luanda e 27 em São Tomé. O Jornal das 7 da tarde, na RTP África, tem edição do jornalista António Simões.
1: A antiga ministra da Justiça e candidata às eleições presidenciais de 15 de novembro em Cabo Verde, Joana Rosa, promete exercer o cargo com maior proximidade aos cidadãos e promover o diálogo entre as instituições. A candidata, apoiada pelo Movimento para a Democracia, afirma que se for eleita, será leal ao governo democraticamente escolhido e vai respeitar o funcionamento das instituições da República. Nesta fase, diz querer ouvir os cabo-verdianos e conhecer as expectativas sobre o futuro do arquipélago. Para Joana Rosa, quem se candidata à presidência deve estar preparado para representar todos os cidadãos dentro e fora do país.
2: Para mim, proximidade começa aí. Começa por estar disponível, por escutar, por perceber as preocupações das pessoas, por sentir a sua vontade. E ouvir não significa prometer tudo. Significa conhecer melhor aquilo que o país sente e espera, para depois exercer com responsabilidade, equilíbrio e independência as competências que a Constituição atribui ao Presidente da República.
1: Jurista e antiga governante, Joana Rosa apresenta o percurso profissional e político como preparação para o exercício da mais alta magistratura do país. Promete contribuir para o regular funcionamento das instituições, favorecer o diálogo político e aproximar a presidência dos cidadãos.
2: O exercício, enquanto Presidente da República, mostrar a diferença naquilo que é a concessão dos poderes presidenciais, mas também mostrar a diferença, como eu disse há bocadinho, daquilo que é a atitude da Joana enquanto Presidente da República. Acho que aquilo que é o meu passado, aquilo que foi o percurso da Joana Rosa, acaba por trazer à confiança dos cabo-verdianos aquilo que é a personalidade e a identidade própria. Primeiro, de ouvir, depois escutar bem, servir. E também vou trazer algo que tem a ver com a proteção das instituições.
1: A candidata escolheu o Miradouro de Alto Safende, num bairro periférico da capital cabo-verdiana, para anunciar os próximos passos da candidatura. Até lá, Joana Rosa pretende continuar a ouvir os cabo-verdianos. Ainda hoje, o presidente do Sudão do Sul, Salva Kiir, vai nomear um novo governo, anunciou o ministro da Informação, quando faltam 3 meses para as primeiras eleições da história do país, previstas para 22 de dezembro, num cenário de grande incerteza. O mandato do atual governo de unidade nacional, estabelecido pelo acordo de paz que pôs fim a uma sangrenta guerra civil em 2018, termina à meia-noite desta quarta-feira. Na segunda-feira, o chefe de Estado e provável candidato à presidência promulgou uma lei que lhe permite permanecer à frente do Sudão do Sul até à votação e o autoriza a destituir os vice-presidentes dos seus cargos. Higino Carneiro acata o acórdão do Tribunal Constitucional de Angola, mas vai continuar a lutar pela possibilidade de concorrer à liderança do MPLA. O general na reserva e candidato à presidência do partido no poder falava hoje em conferência de imprensa, dias depois do Tribunal Constitucional chumbar a providência cautelar que interpôs depois de ver anulada a sua candidatura pela organização do Congresso. José Silva.
3: Higino Carneiro não atira a toalha ao tapete e diz que vai continuar a lutar pelo seu direito a candidatar-se à presidência do MPLA junto das instituições e órgãos de direito. O Tribunal Constitucional julgou improcedente a providência cautelar interposta pelo candidato, mantendo assim a anulação da sua pretensão de liderar o MPLA. Todavia, Higino Carneiro entende que não está tudo perdido.
4: Continuaremos a utilizar todos os meios legais e estatutários para fazer valer os nossos direitos. Razão pela qual o meu advogado, tem apresentado de imediato 3 requerimentos ao Tribunal Constitucional, a saber, 1 declaração, face às contradições entre os fundamentos da decisão e da própria decisão, 1 de falsidade, relativamente à ata apresentada de que nunca fomos notificados para legitimar a informação assinada pelo seu coordenador, o que não devia ser, até pelo conteúdo dos 2 documentos, e como corolário, arguímos a nulidade do acórdão em referência. Para melhor compreensão do nosso posicionamento, remetemos ao conteúdo da declaração do voto vencido apresentado pela veneranda juíza conselheira do Tribunal Constitucional, anexo ao acórdão.
3: O histórico militante do Partido no Poder em Angola diz também que a sua candidatura não tem tido oportunidade de esclarecer as dúvidas apresentadas pela subcomissão de candidaturas do 9º Congresso do MPLA.
4: Nós estamos disponíveis para que tudo seja esclarecido. Se existem dúvidas sobre as fichas, que sejam verificadas. Se existem dúvidas sobre os dossiês, que sejam confrontados. Se existem irregularidades, que sejam identificadas com transparências e segundo os procedimentos claros. O que não podemos compreender é que quando pedimos a confrontação dos respectivos dossiês, essa possibilidade não nos seja concedida.
3: Higino Carneiro, general na reserva, quando falava esta manhã sobre a sua pretensão de se candidatar à liderança do MPLA e garante que vai continuar a lutar para ser um dos candidatos a ser eleito pelos militantes durante o 9º Congresso do Partido, agendado para dezembro próximo.
1: O pré-candidato à presidência do MPLA promete continuar a lutar pela liderança do partido que governa Angola por uma questão de coerência. Higino Carneiro considera que a sua intenção não é dividir o partido. Por outro lado, manifestou preocupação pela forma como alguns militantes estão a ser tratados por apoiarem a sua intenção. O líder angolano João Lourenço intervém hoje na sessão da Assembleia Geral da ONU em Nova Iorque, uma intervenção centrada na paz, segurança, resolução de conflitos em África, reforma das instituições internacionais, financiamento ao desenvolvimento e multilateralismo. Ora, sobre as relações entre blocos regionais e organizações e sobre contactos de bastidores estabelecidos por João Lourenço, o comentador pan-africano José Gonçalves destaca os encontros com o Presidente do Conselho Europeu e com o líder norte-americano.
5: Significa também a importância que Porto Angola, mas todos os outros também, atribuem às Nações Unidas e, no caso de Angola, atribuem ao multilateralismo. Ora, este aspecto é que é importante e este aspecto dá a ideia de que os contactos de bastidores acabam por ser mais importantes do que o discurso em público, embora este possa anunciar alguns princípios. Mas o que eu quero dizer que é importante é que Angola tem nos Estados Unidos um dos seus principais aliados internacionais. Os Estados Unidos são contrários ao multilateralismo e Angola continua a afirmar que é abertamente favorável. O encontro de João Lourenço com o Presidente do Conselho Europeu, António Costa, foi baseado um pouco nesta semelhança de posições.
1: Além de reunir com António Costa e Donald Trump, o chefe de Estado angolano João Lourenço esteve também com o vice-comissário e diretor de operações da NBA, Mark Tatum, reunião de trabalho para avaliar a realização de jogos dos playoffs da Liga Profissional de Basquetebol Norte-Americana em Luanda. O presidente do Brasil voltou a sublinhar que Cuba é alvo de um embargo económico ilegal e que a situação no Haiti tem sido negligenciada pela comunidade internacional. Palavras esta tarde em mais uma sessão da Assembleia Geral das Nações Unidas em Nova Iorque. Lula da Silva apelou também ao fim da interferência de potências do Ocidente em processos eleitorais.
6: Voltamos a presenciar a ingerência externa em processos eleitorais. A divisão do mundo em zonas de influência e investidas neocoloniais por recursos estratégicos constitui gestos anacrônicos. O povo venezuelano merece definir o seu próprio destino. A Nicarágua não vai resolver os seus problemas impedindo a oposição de disputar eleições. A crise no Haiti continua a testar os limites da indiferença da comunidade internacional. Em Cuba, o mundo assiste estarrecido. A punição coletiva imposta a 10 milhões de pessoas por um embargo econômico e um cerco energético ilegais.
1: O líder brasileiro abordou ainda durante a intervenção na sessão da Assembleia Geral da ONU as causas da insegurança no seu país. Moçambique e Angola acordaram hoje em reforçar a cooperação no domínio da segurança com enfoque para o combate à criminalidade e à imigração entre os dois países. O acordo nesse sentido foi assinado na capital moçambicana durante a reunião ministerial sobre a segurança interna. Paulo Xaxine, ministro do interior de Moçambique, destaca a importância do reforço da relação com Angola.
7: Estes são dois ministérios que têm muito a ver com aspectos de criminalidade, que têm muito a ver com aspectos de imigração, e é sabido que a criminalidade não conhece fronteiras hoje. A criminalidade não tem limites e não há nenhum país que pode combater criminalidade organizada, criminalidade transnacional sozinho. Então, é necessário que os países se unam, é necessário que os países cooperem, é necessário que os países trabalhem juntos. Nós temos vindo a trabalhar com Angola, mas queremos continuamente trabalhar com Angola na luta contra a criminalidade, para o desenvolvimento dos nossos países, para garantirmos segurança, garantirmos paz às nossas comunidades.
1: Para o ministro do interior de Angola, Manuel Gomes, da Conceição Homem, o acordo hoje assinado em Maputo vai facilitar as questões migratórias entre os dois países.
8: Hoje nós temos livre circulação, mas compreendemos que existem detalhes que podem ser aprimorados, nomeadamente na possibilidade de alargamento dos tempos de permanência nos respectivos países e também da melhor coordenação no domínio da criminalidade transnacional, que, como disse o Sr. Ministro igualmente, hoje o crime não tem limites nem fronteiras. É um acordo de extrema importância para Angola e para Moçambique e auguramos que, fruto deste acordo, que também tem outros domínios, como o da formação de quadros em Angola e em Moçambique, possa fortalecer não só as instituições, mas também a relação que os nossos países têm.
1: A reunião ministerial Moçambique-Angola sobre segurança interna decorreu hoje num dos estabelecimentos hoteleiros da cidade de Maputo. Em Portugal, pouco mais de metade da população de Odmira é estrangeira, segundo um relatório da AIMA, hoje divulgado, indica também Lisboa como o concelho com mais residentes não nacionais. Gael de Castro.
9: Numa análise por concelho ao relatório de Migrações e Asilo 2025, hoje divulgado pela Agência para a Integração Migrações e Asilo AIMA, conclui-se que há uma forte pressão de população estrangeira no Algarve e na Grande Lisboa, com Odmira a ser caso extraordinário no Alentejo. Albufeira é o outro dos municípios que apresenta maior percentagem de população estrangeira, com 41,6% dos residentes. No que respeita aos valores absolutos por concelho, Lisboa é o que tem mais estrangeiros, que correspondem a 30,4% da população, estimada pelo Instituto Nacional de Estatística, INE. Segue-se Sintra, Porto, Cascais, Amadora, Loures, Odivelas, Almada, Seixal, Braga, Lolé e Gaia. A grande maioria dos concelhos portugueses tem uma quantidade de estrangeiros inferior à média nacional, com exceção da Grande Lisboa, alguns concelhos do Grande Porto e locais de destino de expatriados com forte oferta turística ou produção agrícola, que têm sido destino laboral de muitos não nacionais. No total, os estrangeiros correspondem a 13,9% dos residentes em Portugal, contabilizados pelo INE no final de dezembro do ano passado.
1: Dados que constam de um relatório hoje divulgado pela AIMA, Agência para a Integração, Migrações e Asilo. 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Vamos abrir a primeira hora das noites tropicais com Edson Dani. Vem do arquipélago de Cabo Verde.
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Boa noite, sejam bem-vindos. São os momentos iniciais da primeira hora das Noites Tropicais na RTP África. O artista cabo-verdiano Edson Dani é uma voz de destaque na música de Cabo Verde, amplamente reconhecido pelo seu trabalho no género de zouk, kizomba e ritmos tradicionais do arquipélago. Ntenta é o novo single do artista, que construiu uma carreira sólida na diáspora e em Cabo Verde, colaborando com várias produtoras influentes. Os artistas cabo-verdianos Edgar Gomes e Baby Sedu uniram forças para mais uma vez lançarem o tema Maravilhosa. Um funaná, Cochipó. A dupla tem consolidado uma forte parceria na música de Cabo Verde, destacando-se pelo ritmo enérgico e pelas produções focadas na cultura da diáspora e das ilhas. É também presença assídua em produções de funaná moderno que celebram as vivências e a saudade de Cabo Verde. A parceria e o lançamento de Maravilhosa não é a primeira vez que os dois trabalham juntos. Antes de Maravilhosa, a dupla já tinha lançado outros temas de sucesso muito bem recebidos pelo público. Maravilhosa mantém a fórmula que os caracteriza e batidas aceleradas.

Chama-se Neil Ngabo, é um dos cantores e compositores mais influentes da atual cena de R&B e Afropop no Ruanda. Lançou o single 1-2-3 e consolidou a sua posição como um artista de topo na música contemporânea da África Oriental. Neil Ngabo iniciou a sua carreira profissional em 2017, destacando-se rapidamente pela sua voz poderosa, letras românticas e habilidade ao piano. Agora sim, vamos ouvir essa maravilhosa de Edgar Gomes e Baby Sedu, que uniram forças para gravar-se o tema maravilhosa Um Funaná Kotchipó.

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0: Ele chama-se Alex Júnior, vem de Moçambique, tem música nova, chama-se Tóxico. Ainda um exclusivo das Noites Tropicais, não está disponível em nenhuma plataforma digital. São as Noites Tropicais da RTP África, vamos continuar.
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Estamos com Mario, que nos trouxe aqui este Mombasa. O próximo convidado das Noites Tropicais é o artista nigeriano CK, que lançou o single Old, com melodias suaves, narrativa emocionante e ritmos afrobeats contagiantes. Old capta a beleza de um amor constante, genuíno e feito para durar. Old é a banda sonora perfeita para todos os momentos sinceros.

Estamos com sons do EP Listen to Me Again, do artista Vanilla, que aposta fortemente em parcerias de peso da música da Tanzânia e do Quênia. O projeto mistura as melodias românticas tradicionais do Swahili com batidas modernas de Afropop e R&B. O EP Listen to Me Again apresenta um Vanilla mais maduro, exigindo ser ouvido novamente com base no seu crescimento artístico. Já ouvimos o tema Mtungi e agora Mazima e também

0: Mix Killer. 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
0: Não estou entendendo nada. 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
5: Estão com as Noites Tropicais e com o artista Sigla Boy, que tem vindo a ganhar destaque na cena musical africana contemporânea, sobretudo entre os públicos jovens que acompanham afrobeats, trap e sonoridades urbanas lusófonas. Recentemente lançou o single Teca, uma colaboração com o cantor moçambicano Humberto.

Volta, meu amor, é a nova aposta musical de Mr. Jack, um músico artista angolano. Vamos seguir em frente com Paulino Semedo, um cantor e músico cabo-verdiano que reside em França desde 2007. Iniciou a sua carreira musical na década de 90. Lançou recentemente uma versão do famoso tema Pense em Mim, da dupla brasileira Leandro e Leonardo, música gravada ainda na década de 90.

Estamos praticamente no fecho da primeira hora das noites tropicais. Vamos até ao fim com Otis. É um músico e saxofonista moçambicano, nascido em Ambana, Moçambique. Cresceu num ambiente musical, ainda adolescente, em Maputo. Participou em várias formações tradicionais antes de se estabelecer em Lisboa, onde desenvolveu uma carreira profissional sólida. Otis lançou vários álbuns ao longo da sua carreira e continua ativo no panorama musical, incluindo concertos multidisciplinares e projetos que celebram a cultura afro-jazz. Ele lançou a música Ngue. É originalmente um tema do músico gabonês Olive Ngoma, lançada nos anos 90. A hora certa, atualizamos toda a informação na vossa e nossa rádio RTP África. Até já, boa noite.

0: Muito boa noite, são 20 horas em Portugal e Angola, 19 na Guiné-Bissau e São Tomé e Príncipe, 18 horas em Cabo Verde, já são 21 horas em Moçambique. As notícias na RTP África com edição do jornalista António Simões.
1: Higino Carneiro acata o órgão do Tribunal Constitucional de Angola, mas vai continuar a lutar pela possibilidade de concorrer à liderança do MPLA. O general na reserva e candidato à presidência do Partido no Poder falava hoje em conferência de imprensa, dias depois do Tribunal Constitucional chumbar a providência cautelar que interpôs depois de ver anulada a sua candidatura pela organização do Congresso. Vamos escutar as palavras de Higino Carneiro.
2: A minha tristeza não resulta simplesmente da situação da minha candidatura. O que verdadeiramente me preocupa é ver camaradas divididos, ver militantes que durante décadas caminharam juntos, começaram a olhar uns para os outros como adversários. É ver pessoas que deram uma parte importante da sua vida ao MPLA, sentirem que já não têm espaço para expressar livremente aquilo que pensam. Não foi para isso que eu tomei esta decisão. Nunca procurei inimigos dentro do MPLA e no meu país. Nunca quis transformar camaradas em adversários. Nunca quis dividir a nossa família política. Procurei exercer um direito dentro das regras do partido e contribuir para um debate que considero necessário sobre o nosso futuro.
1: As palavras de Gino Carneiro, pré-candidato à presidência do MPLA, promete continuar a lutar pela liderança do partido que governa Angola. Gino Carneiro considera que a sua intenção não é dividir o partido. Por outro lado, manifestou ainda a preocupação pela forma como alguns militantes estão a ser tratados por apoiarem a sua intenção. 75 milhões de refeições vão ser distribuídas nas escolas moçambicanas pela Save the Children até 2031. Uma iniciativa no âmbito do Programa Integrado de Alimentação Escolar Nutrir para Aprender, lançado hoje no distrito da Manhissa. E Hilária Malunza, a diretora da Save the Children em Moçambique, destacou na ocasião a importância do referido programa para as crianças.
3: Quando uma criança recebe uma refeição nutritiva na escola, ganha muito mais do que alimento. Ganha uma oportunidade. A oportunidade de aprender melhor, de permanecer na escola, de crescer mais saudável e de acreditar que o futuro pode ser diferente.
1: O governador da província de Maputo assistiu a esta apresentação do Programa Integrado de Alimentação, uma parceria entre o Executivo e a ONG Save the Children. Manuel Tulle realça a importância do programa Nutrir para Aprender, num contexto de produção de alimentos e, ao mesmo tempo, de fortalecimento das condições nutricionais dos alunos.
4: Para além de contribuir para a melhoria do estado nutricional dos alunos, esta intervenção promove a educação alimentar e nutricional, incentiva hábitos de vida saudáveis e cria oportunidades para o desenvolvimento de conhecimentos e habilidades, incluindo no domínio da produção agrícola e da gestão sustentável dos recursos.
1: Importa referir que o programa Nutrir para Aprender vai abranger 245 escolas em 4 distritos de Maputo, beneficiando cerca de 80 mil alunos por ano. E em Portugal, pouco mais de metade da população de Odmira é estrangeira. Segundo um relatório da AIMA, hoje divulgado, indica também Lisboa como o concelho com mais residentes não nacionais, Gael de Castro.
5: Numa análise por concelho ao relatório de Migrações e Asilo 2025, hoje divulgado pela Agência para a Integração Migrações e Asilo AIMA, conclui-se que há uma forte pressão de população estrangeira no Algarve e na Grande Lisboa, com Odmira a ser caso extraordinário no Alentejo. Albufeira é o outro dos municípios que apresenta maior percentagem de população estrangeira, com 41,6% dos residentes. No que respeita aos valores absolutos por concelho, Lisboa é o que tem mais estrangeiros, que correspondem a 30,4% da população, estimada pelo Instituto Nacional de Estatística, INE. Segue-se Sintra, Porto, Cascais, Amadora, Loures, Odivelas, Almada, Seixal, Braga, Loulé e Gaia. A grande maioria dos concelhos portugueses tem uma quantidade de estrangeiros inferior à média nacional, com exceção da Grande Lisboa, alguns concelhos do Grande Porto e locais de destino de expatriados com forte oferta turística ou produção agrícola, que têm sido destino laboral de muitos não nacionais. No total, os estrangeiros correspondem a 13,9% dos residentes em Portugal, contabilizados pelo INE no final de dezembro do ano passado.
1: Dados que constam de um relatório hoje divulgado pela AIMA, Agência para a Integração, Migrações e Asilo.
0: 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Vamos abrir a segunda hora das Noites Tropicais com Yemi Alada.
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Boa noite, mais uma vez bem-vindos. É hora pela descoberta que nos convoca a concentrar atenções em discos e nomes que lentamente fazem a banda sonora de 2026. Na agenda continuamos a juntar personalidades e sons que nos levam para lá das fronteiras da música e da cultura africana. Demos o pontapé de saída com a parceria entre a aclamada Mama África, Yemi Alade, e o lendário produtor e magnata do Afrobeat, Don Jazzy, que resultou no single Alá Beke. A faixa serve como uma sexta música do novo álbum de estúdio da cantora, intitulado It's Yemi Alade. A letra e a melodia transmitem sentimentos de alegria, orgulho cultural e amor duradouro. Vem aí o single Imali. É uma colaboração que une a Nigéria, a África do Sul e o Lesoto. A faixa marca uma incursão ousada no género tri-step e afro-house, misturando ritmos de dança eletrónica sul-africana com a entrega melódica do Afrobeats. Fireboy Dimiel é um dos nomes mais bem-sucedidos do Afrobeats nigeriano. Em Imali, o artista sai temporariamente da sua zona de conforto habitual do R&B e Afrobeats puro, a experimentar a forte cadência rítmica do trip-step.

Soraya Ramos é uma das maiores vozes da música lusófona cabo-verdiana. Consolidou-se como um fenómeno cultural. Tem novo single, chama-se Es Capodi. O funaná é um dos ritmos mais vibrantes e identitários de Cabo Verde e a faixa Bofas em Mujer de Vadi Silva é um excelente exemplo da preservação dessa tradição. Artistas como Vadi Silva não dão continuidade a este legado, mantendo viva a instrumentação clássica da gaita e do ferrinho. Depois vem aí a Sol Garcia com o novo single, Bajo de Vida.

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Noites Tropicais da RTP África, convosco de segunda a sexta-feira, entre as 19 às 21 horas. Estamos com Messias Maricoa, é um dos cantores e compositores mais influentes da música jovem moçambicana, amplamente reconhecido a nível internacional pela sua forte ligação ao género kizomba romântica. O tema 10 a 0 marca o mais recente capítulo da sua carreira, uma kizomba clássica, envolvente e dançante, com um ritmo suave e romântico. A letra aborda explicitamente questões ligadas ao amor, focando-se na intensidade afetiva e na celebração das relações amorosas saudáveis. Vem aí Parte Parte, é o grande sucesso colaborativo dos artistas moçambicanos Blow 28 e EZK. No seu nome faz uma referência direta ao código telefónico internacional de Moçambique, 258. A música tornou-se rapidamente um fenómeno viral em Moçambique, dominando as redes sociais e as pistas de dança locais. O ritmo contagiante gerou uma piada comum entre os internautas moçambicanos, que comentam que o público está a gastar a música antes do tempo, uma vez que o tema tem a energia típica dos grandes êxitos do final do ano.

0: Registem bem este nome. Calixto Ferreira é um dos nomes mais respeitados da música moderna de Moçambique. Conhecido pela sua sensibilidade artística e pela capacidade de criar melodias envolventes, Salomé é o novo single de Calixto, uma faixa de cariz puramente romântico. A letra e a melodia foram compostas pelo próprio Calixto. Narram a forte atração, paixão e admiração por uma mulher intensa, marcante e bela. A produção musical tem a assinatura de Mr. Dino. Vamos ter mais música para ouvir nas noites tropicais.
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Ele chama-se Juni Beats, ao lado de Nicotina. São duas figuras de destaque no cenário do rap e pop em Moçambique. Ouvimos o Pray for Moss. Agora estamos com o Mauro Flo para ouvirmos Só Contigo.

Estamos com o Shechel, cujo nome real é Sheldrick Rock. É um influente criador de conteúdo, dançarino e artista de origem haitiana. Ele ganhou enorme popularidade nas redes sociais ao fundir comédia com a cultura e os passos de dança do compá. O single Mensa Se Compá é uma faixa pura de compá haitiano contemporâneo, marcada por guitarras melódicas e um ritmo feito para as pistas de dança. A próxima convidada das Noites Tropicais é Zuba Ray. É uma cantora e compositora ruandesa, considerada uma das maiores promessas da música na África Oriental. Zuba lançou recentemente o single Bazará. A faixa apresenta uma sonoridade dançante e emotiva dentro do género Afro Sounds. Depois vem aí Juquendo.

Juquendo é um cantor e compositor natural da Guiné-Bissau que tem conquistado grande destaque no cenário da música africana. Tititi insere-se no estilo afropop, misturando ritmos vibrantes e dançantes. Estamos praticamente no fecho da segunda hora das noites tropicais. Vamos sair com o Run Up. É um artista promissor do Ruanda com forte destaque no cenário do Afrobeats e dos ritmos africanos urbanos. O single Que Passou foi lançado oficialmente este ano. A faixa mistura a cadência contagiante do Afrobeats com as tendências modernas do Afro Sounds. Logo após o lançamento, o single gerou grande engajamento digital, tornando-se alvo de desafios de dança e vídeos virais em plataformas digitais. À hora certa atualizamos toda a informação, depois vem aí João Pedro Martins com a habitual edição da Linha Africana. Da minha parte, Carlos Pedro, é tudo, fiquem bem, sejam felizes, boa noite, tchau, tchau, fui!

0: Donald Trump foi às Nações Unidas deixar um ultimato ao Irã. Os Estados Unidos querem um acordo para o fim da guerra ou ameaça levar o país à destruição. A Guiné Equatorial declara a coligação de opositores políticos no exílio de grupo terrorista e oferece recompensas financeiras pelo repatriamento dos seus membros que se encontram no exílio.
1: O desenvolvimento destas e de outras notícias com a edição de Jerónimo Muniz.
0: O governo angolano valoriza a paz e tem mediado conflitos em África com histórico mais recente a mediação da crise no leste da República Democrática do Congo. Nesse sentido, o país acolhe em Luanda, já em outubro, o Fórum Pan-Africano para a Cultura da Paz e Não Violência no Continente. Anúncio feito pelo presidente João Lourenço no discurso na sessão da Assembleia Geral das Nações Unidas já esta noite em Nova Iorque.
2: Angola acolherá no próximo mês de outubro o Fórum Pan-Africano para a Cultura da Paz e Não Violência Bienal de Luanda. O nosso empenho nos assuntos que dizem respeito à paz, à resolução dos conflitos pela via do diálogo, ao respeito pelas normas que regem relações internacionais e pela defesa do direito internacional é levado a sério pelo meu país, que não regateia esforços para aproximar partes em conflito e criar consensos em África.
0: O líder angolano lembrou também a atual situação que Cuba enfrenta devido ao embargo económico imposto pelos Estados Unidos.
2: Preocupa-nos a forma injusta e reveladora de uma grande insensibilidade humana, o modo como Cuba tem vindo a ser tratada ao longo de décadas, vítima de um embargo que se prolonga e agrava as condições de vida do povo cubano. Cuba não é um Estado terrorista, não produz nem possui armamento nuclear, armas químicas ou bacteriológicas que possam constituir uma ameaça iminente ou real para a segurança nacional de outros países, nem mesmo de países vizinhos. Antes, pelo contrário, Cuba contribuiu para a queda do regime racista e segregacionista do apartheid da África do Sul, regime condenado de forma ampla e unânime pela comunidade internacional, tendo como consequência disso sido uma das signatárias dos acordos quadripartidos de Nova Iorque de 22 de dezembro de 1988.
0: João Lourenço realçou ainda, durante a intervenção na sessão da Assembleia Geral da ONU, que é pouco provável que seja alcançada a paz nos principais conflitos vigentes à escala global, devido à falta de diálogo entre os países beligerantes. O primeiro-ministro de Transição da Guiné-Bissau, Ilídio Vieira, irá representar o país na Sessão Geral das Nações Unidas, anúncio feito hoje pelo Ministério dos Negócios Estrangeiros, citado pela Comunicação Social Local. Vieira T deverá deslocar-se a Nova Iorque na quarta-feira e discursar na sexta, dia 25, indicaram as mesmas fontes no comunicado. O Ministério dos Negócios Estrangeiros guineense adianta que Ilídio Vieira T vai abordar no seu discurso os desafios nacionais, africanos e globais, reiterando o compromisso do país com a Carta das Nações Unidas, o direito internacional à paz e o diálogo na resolução de diferentes. Donald Trump foi às Nações Unidas deixar um ultimato ao Irão. Os Estados Unidos querem um acordo para o fim da guerra ou ameaça levar o país à destruição. Depois de António Guterres ter apelado à cooperação entre países e ao fim das guerras, Donald Trump diz que o Irão tem de escolher entre um acordo para pôr fim ao conflito e travar o programa nuclear ou enfrentar uma nova escalada militar, jornalista Sérgio Infante.
3: São duas opções, aniquilar o Irão ou chegar a um acordo de paz. O presidente dos Estados Unidos foi explicando que se a paz for alcançada pode apoiar o Irão para ser um grande país no Médio Oriente ou mesmo no mundo. Mas se a negociação não for possível, então é a destruição total.
4: Ou eu aniquilo a República Islâmica e faço rapidamente, não lhes dando hipótese de voltarem a matar pessoas e destruir países.
3: A ameaça de Donald Trump, que acrescentou que o Irão não quer negociar agora porque aguarda um desastre dele nas eleições intercalares de novembro.
4: Mas acredito que vamos fazer um acordo logo a seguir às eleições, porque não faz sentido para eles não fazerem. Estão à espera para ver como são os meus resultados nas eleições intercalares.
3: Para além da guerra e de um possível acordo de paz com o Irão, houve outros temas que Donald Trump explicou neste discurso na Assembleia Geral. Um dos temas quentes foi a inteligência artificial. Donald Trump ameaçou com a justiça quem tente regular esta ferramenta tecnológica nos Estados Unidos, anunciando que o país vai passar a chamar a inteligência artificial superinteligência. Depois, mais anúncios, a construção de duas bases militares norte-americanas na Groenlândia e um apelo a todos os países membros para abandonarem o Tribunal Penal Internacional.
0: Mensagens do presidente norte-americano deixadas hoje na Assembleia Geral das Nações Unidas. Joana Rosa, antiga ministra da Justiça e candidata às eleições presidenciais de 15 de novembro em Cabo Verde, promete exercer o cargo com maior proximidade aos cidadãos e promover o diálogo entre as instituições. A candidata apoiada pelo MPD afirma que, se for eleita, será leal ao governo democraticamente escolhido e respeitará o funcionamento das instituições da República. Nesta fase, diz querer ouvir os cabo-verdianos e conhecer as suas expectativas sobre o futuro do arquipélago. Para Joana Rosa, quem se candidata à presidência deve estar preparado para representar todos os cidadãos dentro e fora do país.
5: Para mim, proximidade começa aí. Começa por estar disponível, por escutar, por perceber as preocupações das pessoas, por sentir a sua vontade. E ouvir não significa prometer tudo. Significa conhecer melhor aquilo que o país sente e espera, para depois exercer com responsabilidade, equilíbrio e independência as competências que a Constituição atribui ao Presidente da República.
0: Jurista e antiga governante, Joana Rosa apresenta o seu percurso profissional e político como preparação para o exercício da mais alta magistratura do país, promete contribuir para o regular funcionamento das instituições, favorecer o diálogo político e aproximar a presidência dos cidadãos.
5: O exercício, enquanto Presidente da República, mostrar a diferença naquilo que é a concessão dos poderes presidenciais, mas também mostrar a diferença, como eu disse há bocadinho, daquilo que é a atitude da Joana enquanto Presidente da República. Acho que aquilo que é o meu passado, aquilo que foi o percurso da Joana Rosa, acaba por trazer à confiança dos cabo-verdianos aquilo que é a personalidade e a identidade própria. Primeiro, de ouvir, depois escutar bem, servir. E também vou trazer algo que tem a ver com a proteção das instituições.
0: A candidata escolheu o miradouro de Alto Safende, num bairro periférico da capital cabo-verdiana, para anunciar os próximos passos da candidatura. Até lá, Joana Rosa pretende continuar a ouvir os cabo-verdianos e a recolher contributos para a proposta que vai apresentar ao país. A Procuradoria-Geral da Guiné Equatorial anunciou ter declarado a coligação de opositores políticos no exílio de grupo terrorista e oferece recompensas financeiras pelo repatriamento dos seus membros. Jornalista Gael de Castro.
6: Criada em setembro de 2013, a Coligação para a Restauração de um Estado Democrático, CORED, reúne 13 partidos e associações de opositores equatoguinenses, cuja maioria dos membros vive em França, Espanha e Reino Unido. Numa resolução lida hoje perante a imprensa, o Procurador-Geral Anatólio Nzangema Mang anunciou a atribuição de recompensas financeiras até 1,5 milhão de euros às pessoas, instituições ou governos envolvidos na luta contra o terrorismo que repatriem ou façam repatriar para a Guiné Equatorial os dirigentes da CORED, nomeadamente 1,5 milhão de euros pelo repatriamento do líder da coligação, Salomon Abezondong, que vive atualmente em Londres e foi apontado por Malabo como o mandante de um alegado golpe de Estado que as autoridades equatoguineenses afirmaram ter frustrado no final de 2017. O eventual repatriamento de outros membros da CORED, a lista inclui atualmente 12 nomes, será igualmente recompensado com montantes que variam entre os 700 mil e 1 milhão de euros. A Procuradoria esclareceu que esta lista será alargada à medida que as investigações avancem.
0: E a Guiné Equatorial é considerada pela organização não governamental Transparência Internacional Internacional, um dos países mais corruptos do mundo, com lugar 172 num total de 182 países. O gabinete do chefe de Estado-Maior das Forças Armadas São Tomense reagiu esta noite ao caso de jovem pescador baleado mortalmente por militares, informando em comunicado que as circunstâncias do incidente estão a ser devidamente apuradas pelas entidades competentes. As Forças Armadas lamentam o sucedido, apresentaram condolências à família, apelam à serenidade da população e recomendam que não sejam divulgadas informações não confirmadas. De acordo com os familiares da vítima, o pescador de 32 anos de idade foi baleado acidentalmente por militares das Forças Armadas na praia de Fernão Dias, correspondente aos Carmelheiros.
7: Bruno Vaz da Trindade era pescador residente na praia de Micoló, ao norte da ilha de São Tomé. Foi baleado acidentalmente na cabeça e no tórax por militares das Forças Armadas que estavam em exercício na praia de Fernão Dias.
8: Levantou de mar, foi pescar, está acima de mar a pescar. Eles são vitórios, como ele vai fazer tirar de tiro, eles avisam a pescar, ou para não ir. Hoje ele não avisou. Ele foi para a mar, quando esse timão bateu ele em cabeça, bateu em peito. Ele deixou coisa ali em cima da água, dentro do canoa. Quando o pescador de praia acabou, equipanhou ele, levou para a praia.
7: Deixaram o corpo
8: em cima. Deixou o corpo lá em cima da água, não foi salvar o corpo, não. Pescador de praia acabou, equipanhou, levou para a praia de Morro, deixou lá, nenhum apareceu. Luiz Azurissara, que foi buscar, trouxe para aqui. Chegou aqui, não deixou nenhuma família entrar. Não aceitou para nenhuma família entrar. Jogou ele lá tipo de um cão.
7: A vítima deixou mulher grávida, 4 filhos menores, 2 meninas e 2 rapazes. Depois do incidente, os familiares dirigiram-se esta manhã ao quartel das Forças Armadas para pedir apoio, mas lamentam o tratamento que lhes foi dado.
8: Que a mãe está na casa votada doida. Aquela situação de mãe dele. Já quero justiça em Santo Tomé, porque Santo Tomé é de nós. Se fosse um filho de gente rico que fez essa coisa, ele fez essa coisa, boa de coisa que essa. Não está lá dentro de quartel, ali nós.
7: Está lá,
8: está nos arri sim, está ali nós. Ainda prometeu mesmo subir empurrada. Dá ele empurrada. Pode sentar, me subir lá sentado. Ele lá sentado. Assim, não pode ser, não é cão. Não é cão que eles mataram, é pessoa que eles mataram. Não está prometendo me subir empurrada mais.
7: De acordo com os familiares, o corpo do pescador, baleado acidentalmente por militares das Forças Armadas, encontra-se na morgue do Hospital Aires de Menezes.
0: Pescador morre esta madrugada em São Tomé, na praia de Fernão Dias, no incidente com militares das Forças Armadas. O homem de 32 anos de idade foi baleado acidentalmente por militares durante um treino de carreira de tiros.
1: Foi o Jornal das 21 com edição de Jerónimo Muniz. 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

0: 21 horas em Portugal e em Angola, 20 na Guiné-Bissau e em São Tomé e Príncipe, 19 em Cabo Verde, 22 em Moçambique. 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
1: Boa noite.

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1: Acende mais um cigarro, irmão, porque hoje, ao longo desta linha, vamos fazer algumas viagens na palma da mão.
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Dom Quixote foi-se embora, sem nunca precisar de nos ensinar como viver. Bastou-lhe cantar aquilo que todos nós alguma vez sentimos. É por isso que as suas canções nos parecem tão próximas, porque não falam de heróis, falam de nós, dos que amaram demais, dos que partiram sem saber se deviam partir, dos que ficaram quando já não havia muito para ficar, dos que passaram noites inteiras a conversar com o silêncio, dos que, como tantos ouvintes desta rádio, talvez estejam agora sozinhos num quarto, numa cozinha, num carro parado à beira da estrada, a ouvir uma canção. Esta noite, não quero dizer adeus a Jorge Palma. Quero dizer-lhe obrigado. Obrigado pelas palavras que encontraram a nossa voz quando nós próprios não a encontrávamos. Obrigado pelas melodias que fizeram companhia às nossas solidões. Obrigado por nos lembrar que a vida pode ser imperfeita, desarrumada, contraditória e ainda assim valer a pena ser cantada.

0: bem-vindos a este bairro. Bem-vindos ao bairro do amor. Este é o bairro de terça-feira, 22 de setembro de 2026. Escusado será, e pelos vistos, Jorge Palma mexe com muitos dos nossos ouvintes também. Olho para o WhatsApp e já vejo uma série de pedidos de músicas de Jorge Palma. Meus amigos, hoje não é necessário. Palma estará na nossa mão durante estas duas horas. Teremos por aqui várias viagens pela sua música. De qualquer modo, muito obrigado. Se quiser entrar em contacto com esta linha, pode enviar-nos uma mensagem escrita ou até mesmo de voz, gravada. Não se esqueça de identificar. Nessa mensagem pode-me, se quiser, ou o que quiser, enviar-me um recado para alguém. Pode simplesmente pedir uma música só porque lhe apetece ouvir. Pode-me também pedir para, aqui na linha, falar em direto sobre o assunto que entender. Estamos aqui ao seu dispor até às 23 horas. Por isso, disponha de nós para o que quiser.
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0: O nosso número do WhatsApp para esse efeito, para entrar em contacto connosco, é o 00351 96712 5572. Apareça, envie uma mensagem. Não vale a pena pedir música de Jorge Palma, porque com certeza que vamos passar várias canções de Jorge Palma ao longo desta edição da linha, mas pode enviar-te uma mensagem com um simples boa noite, porque não, é importante para nós sabermos que você está aí desse lado e que esta linha à noite é a sua companhia, mesmo que seja apenas de vez em quando. Apareça, dê sinal.

0: Renato Russo e a Legião Urbana. Esta é a linha de 22 de setembro. Está na hora. Vamos à consulta.
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4: As pessoas que sofrem um acidente de trabalho, depois que o processo corre e têm que ser indemnizadas pelo acidente, em função da incapacidade que é determinada pelo perito médico, às vezes o grau de incapacidade que é atribuído a essa pessoa é inferior àquilo que a própria pessoa acha que tem. E o que é que se sugere? Que procure um médico, um outro médico, e que veja o seu problema e possa atribuir uma incapacidade superior àquela que o perito médico do Tribunal do Trabalho lhe conferiu. Então, com esse relatório de um outro médico, com ou sem relatório, pode requerer para ser visto por uma junta médica. Passa já a outro nível, vão ser 3 médicos a avaliar. E o deficiente, a pessoa com deficiência, pode levar o seu próprio médico à junta médica. Portanto, vão estar lá 3 médicos e vão discutir entre eles e é provável que aumente o grau de incapacidade. E tem aumentado em muitos casos. É a lei, né? Não podemos fazer nada contra isso, mas é muito estranho, porque muitas vezes são os médicos que trabalham para as companhias de seguros que atribuem a incapacidade numa primeira fase. E os sinistrados, ou por desconhecimento ou por falta de recursos, acabam aceitando aquele grau de incapacidade que lhe foi atribuída por um médico que trabalha para a companhia de seguros. Ora, aqui é um conflito de interesses, manifestamente, porque ele está a trabalhar para a companhia de seguros, a companhia de seguros quer pagar menos, obviamente. E quanto menor for o grau de incapacidade, menos a companhia de seguros irá pagar em sede de indemnização pela incapacidade da pessoa sinistrada.
0: Adriano Malalane.
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4: Ora, e a Lia pede para ouvir Edith Piaf em Non Je Ne Regrette Rien, porque acredita que Palma não se arrependeu de nada na vida, nem mesmo quando cantou só ou à espera do fim.

0: Santana.
1: Olá, boa noite. Eu sou a Lídia Santos, João Pedro Martins. Eu gostaria de ouvir uma música dos Tabanca Jazz. Obrigada, boa noite.

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1: Agora vamos escrever na água com Fernando Almeida.
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0: Marta Lança, investigadora, fundadora do Portal Boala, é a nossa convidada do Escrever na Água desta semana. Vai estar à conversa sobre o seu mais recente livro, Essas Pessoas na Sala de Jantar, um livro que parte das mudanças de casa, mas é também mudanças de geografias, mudanças espirituais.
3: Mas a verdade é que se perde-se sempre qualquer coisa, perde-se deixar de viver neste bairro para passar aí para o outro.
0: Mas há o encantamento, existe.
3: E sim, eu estava meio fascinada ao longo deste, agora fazendo este balanço, fascinada por essa ideia de mudar de mundivisão também, não é? Porque ao mudar de lugar muda-se também. As urgências são outras, não é? Uma urgência de uma vida em Luanda não tem nada a ver com a vida em Lisboa, mesmo somente no cotidiano, falando, em termos de o que exige o conforto, para ter conforto em Luanda naquela altura que eu vivi lá, era mesmo muito exigente. Porque chegámos a passar 3 meses sem eletricidade em casa. Mas,
0: os percursos de Marta Lança no Escrever na Água desta semana.
1: Fernando Almeida. Já a seguir, e a pedido do ouvinte José Langa, da Matola, em Moçambique, aqui na linha vamos passar o tema da banda sonora do filme Dirty Dancing, The Time of My Life.
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0: The Time of My Life, da banda sonora do filme Dirty Dancing. Este pedido musical chegou-nos de Moçambique, do José Langa. Aproveito também para me enviar uma muito boa noite. Obrigado por estar em linha. Domingos Rodrigues, na Guiné-Bissau.
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0: Todas as noites uma mulher telefonava para uma rádio. Nunca pedia música, dizia apenas: queria ouvir alguém. O locutor começou a reconhecê-la pela voz. Uma noite ela não telefonou, nem na noite seguinte, nem na outra. Meses depois chegou uma carta que dizia: obrigado pelas noites em que não me conhecia e mesmo assim me fez companhia. O locutor guardou a carta e nunca mais olhou para um microfone da mesma maneira, porque percebeu que do outro lado da rádio pode estar alguém a precisar de uma voz. Às vezes, não fazemos ideia da importância que podemos ter na vida de quem nos escuta.

0: Boa noite, RDP África, a nossa estação preferida. Estou aqui a acompanhar o rádio no ritmo muito, muito lento, muito bom. Estou aqui para dizer que eu estou com a RDP África toda hora. E queria pedir agora, aproveitar e pedir a música de Matias Damásio, Papá. Se houver possibilidade, claro. Boa noite.
1: Papá Raul Damásio, na bondade.

0: 22 horas em Portugal e em Angola, 21 na Guiné-Bissau e em São Tomé e Príncipe, 20 em Cabo Verde, 23 em Moçambique. Títulos da atualidade a esta hora.
1: Boa noite. No discurso esta noite, na sede das Nações Unidas em Nova Iorque, o presidente angolano falou da mediação de conflitos no continente africano e a atual situação de Cuba, que enfrenta devido ao embargo económico imposto pelos Estados Unidos. A Guiné Equatorial declara na coligação de opositores políticos no exílio de grupo terrorista e oferece recompensas financeiras pelo repatriamento dos seus membros.
0: O desenvolvimento destas e de outras notícias com a edição de Jerónimo Muniz.
1: O governo angolano valoriza a paz e tem mediado conflitos em África com

0: histórico mais recente, a mediação da crise no leste da República Democrática do Congo. Nesse âmbito, o país acolhe, em Luanda, já em outubro, o Fórum Pan-Africano para a Cultura da Paz e Não Violência no Continente. Anúncio feito pelo presidente João Lourenço no discurso na sessão da Assembleia Geral das Nações Unidas, já esta noite em Nova Iorque.
1: Angola acolherá no próximo mês de outubro o Fórum Pan-Africano para a Cultura da Paz e Não Violência Bienal de Luanda. O nosso empenho nos assuntos que dizem respeito à paz, à resolução dos conflitos pela via do diálogo, ao respeito pelas normas que regem relações internacionais e pela defesa do direito internacional é levado a sério pelo meu país, que não regateia esforços para aproximar partes em conflito e criar consensos em África.
0: O líder angolano lembrou também a atual situação que Cuba enfrenta devido ao embargo económico imposto pelos Estados Unidos.
1: Preocupa-nos a forma injusta e reveladora de uma grande insensibilidade humana o modo como Cuba tem vindo a ser tratada ao longo de décadas, vítima de um embargo que se prolonga e agrava as condições de vida do povo cubano. Cuba não é um Estado terrorista, não produz nem possui armamento nuclear, armas químicas ou bacteriológicas que possam constituir uma ameaça iminente ou real para a segurança nacional de outros países, nem mesmo de países vizinhos. Antes, pelo contrário, Cuba contribuiu para a queda do regime racista e segregacionista do apartheid da África do Sul, regime condenado de forma ampla e unânime pela comunidade internacional, tendo como consequência disso sido uma das signatárias dos acordos quadripartidos de Nova Iorque de 22 de dezembro de 1988.
0: João Lourenço realçou ainda durante a intervenção na sessão da Assembleia Geral da ONU que é pouco provável que seja alcançada a paz nos principais conflitos vigentes à escala global devido à falta de diálogo entre os países beligerantes. Apesar de o continente africano abrigar mais de 1,4 mil milhões de pessoas e 54 Estados-membros, cerca de um quarto da Organização das Nações Unidas, a África não tem assentos permanentes com poder de veto no órgão máximo de paz e segurança global. Situação considerada injusta pelo ainda secretário-geral da ONU, António Guterres.
2: Um Conselho de Segurança do século XXI sem lugares africanos permanentes é injusto e é indefensável. Isto tem de mudar.
0: Na análise de Felipe Vasconcelos Romão, comentador de política internacional da Rádio Pública Portuguesa, há uma sub-representação de continentes e países no Conselho de Segurança da ONU.
3: Há continentes que continuam sub-representados e países com uma enorme dimensão, como é o caso da Índia, por exemplo, que continua sem uma representação no Conselho de Segurança das Nações Unidas. E depois está, obviamente, o continente africano, que também não tem qualquer representação, ou o espaço latino-americano. Portanto, termos hoje no Conselho de Segurança das Nações Unidas potências médias, como é o caso de França, como é o caso do Reino Unido, por exemplo, e não termos uma representação do país mais populoso do mundo, que é hoje a Índia, ou um dos países mais populosos do mundo, como o Brasil ou um país africano, é um contrassenso. E Guterres tem toda a razão nessa crítica que é feita, mas não tem os mecanismos, nunca teve, nem nenhum secretário-geral terá os instrumentos para levar a cabo uma reforma do Conselho de Segurança das Nações Unidas, porque evidentemente aqueles que lá estão, com o seu lugar permanente, protegerão o seu direito de veto, protegerão o seu interesse.
0: E o primeiro-ministro de transição da Guiné-Bissau, Ilídio Vieira Té, irá representar o país na 81ª sessão da Assembleia Geral das Nações Unidas, anunciou hoje o Ministério dos Negócios Estrangeiros, citado pela comunicação social local. Vieira Té deverá deslocar-se a Nova Iorque na quarta-feira e discursar na sexta-feira, dia 25, indicaram as mesmas fontes no comunicado. O Ministério dos Negócios Estrangeiros guineense adianta que Ilídio Vieira Té vai abordar no seu discurso os desafios nacionais, africanos e globais, reiterando o compromisso do país com a Carta das Nações Unidas, o direito internacional à paz e o diálogo na resolução de diferendos. O pré-candidato à liderança do MPLA, Gino Carneiro, revela estar há cerca de 20 meses sem falar com o presidente da República e líder do partido, João Lourenço. Segundo Gino Carneiro, o último contacto entre ambos ocorreu em 2 de junho de 2025, na sede nacional do MPLA, em Luanda. Na ocasião, afirmou ter informado pessoalmente João Lourenço sobre a sua intenção de avançar com uma pré-candidatura à liderança do partido e à presidência da República. Pré-candidato à presidência do MPLA, promete continuar a lutar pela liderança do partido que governa Angola por uma questão de coerência. Gino Carneiro considera que a sua intenção não é dividir o seu partido. Por outro lado, manifesta preocupação pela forma como alguns militantes estão a ser tratados por apoiarem a sua intenção.
4: A minha tristeza não resulta simplesmente da situação da minha candidatura. O que verdadeiramente me preocupa é ver camaradas divididos, ver militantes que durante décadas caminharam juntos, começaram a olhar uns para os outros como adversários. É ver pessoas que deram uma parte importante da sua vida ao MPLA, sentirem que já não têm espaço para expressar livremente aquilo que pensam. Não foi para isso que eu tomei esta decisão. Nunca procurei inimigos dentro do MPLA e no meu país. Nunca quis transformar camaradas em adversários. Nunca quis dividir a nossa família política. Procurei exercer um direito dentro das regras do partido e contribuir para um debate que considero necessário sobre o nosso futuro.
0: Gino Carneiro não desiste da presidência do MPLA. A Procuradoria-Geral da Guiné Equatorial anunciou ter declarado a coligação de opositores políticos no exílio de grupo terrorista e oferece recompensas financeiras pelo repatriamento dos seus membros. Jornalista Gael de Castro.
5: Criada em setembro de 2013, a Coligação para a Restauração de um Estado Democrático, CORED, reúne 13 partidos e associações de opositores equatoguinenses, cuja maioria dos membros vive em França, Espanha e Reino Unido. Numa resolução lida hoje perante a imprensa, o Procurador-Geral Anatólio Nzangema Mang anunciou a atribuição de recompensas financeiras até 1,5 milhão de euros às pessoas, instituições ou governos envolvidos na luta contra o terrorismo que repatriem ou façam repatriar para a Guiné Equatorial os dirigentes da CORED, nomeadamente 1,5 milhão de euros pelo repatriamento do líder da coligação, Salomon Abezondong, que vive atualmente em Londres e foi apontado por Malabo como o mandante de um alegado golpe de Estado que as autoridades equatoguineenses afirmaram ter frustrado no final de 2017. O eventual repatriamento de outros membros da CORED, a lista inclui atualmente 12 nomes, será igualmente recompensado com montantes que variam entre os 700 mil e 1 milhão de euros. A Procuradoria esclareceu que esta lista será alargada à medida que as investigações avancem.
0: A Justiça da Guiné Equatorial, que integra a Comunidade dos Países de Língua Portuguesa, CPLP, declarou a coligação de opositores políticos no exílio de grupo terrorista ou organização criminosa. A Guiné Equatorial é considerada pela Organização Não-Governamental Transparência Internacional um dos países mais corruptos do mundo, com lugar 172 num total de 182 países. O Gabinete do Chefe de Estado-Maior das Forças Armadas São-Tomenses reagiu esta noite ao caso do jovem pescador baleado mortalmente por militares, informando em comunicado que as circunstâncias do incidente estão a ser devidamente apuradas pelas entidades competentes. As Forças Armadas lamentaram o sucedido, apresentaram condolências à família, apelam à serenidade da população e recomendam que não sejam divulgadas informações não confirmadas. De acordo com os familiares da vítima, o pescador de 32 anos de idade foi baleado acidentalmente por militares das Forças Armadas na praia de Fernão Dias.
6: Foi o Jornal das 22 com edição de Jerónimo Muniz. 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João Pedro Martins. É curioso pensar que enquanto os homens levantam fronteiras, a música passa por cima delas. Uma canção pode nascer em Lisboa, atravessar Luanda, chegar a Maputo, tocar em São Tomé, emocionar alguém em Cabo Verde e continuar viagem. sem passaporte, sem autorização, sem perguntar em que lado estamos. Talvez porque a música conhece uma verdade que tantas vezes esquecemos. Somos diferentes em tantas coisas, mas sentimos de maneiras muito parecidas. E numa noite como esta, talvez uma canção seja uma pequena forma de nos lembrarmos disso.
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0: Olá. O nosso objetivo em estar aqui, permanecer aqui, é fazer com que você não se sinta só. Estamos aqui para si. Bem-vindo à segunda parte desta linha de terça-feira, 22 de setembro. Se quiser, venha ao nosso encontro. O nosso número do WhatsApp é o 00351 967125572. Envie uma mensagem escrita ou de voz mesmo, gravada, com um simples boa noite, se quiser. É importante para nós sabermos que você está aí desse lado e que nesta linha à noite é a sua companhia, mesmo que seja apenas de vez em quando. Não se esqueça de identificar. E é aquilo que vamos ouvir já a seguir, uma mensagem de voz que nos foi enviada pelo Jorge Moreno, de São Tomé e Príncipe, que durante a gravação da sua mensagem não se identificou. Eu tive que ir à procura de quem era a mensagem. Mas pronto, está bom. Já o identifiquei.
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2: Olá, João Pedro. Eu sou de São Tomé e gostaria muito de ouvir um dueto do Tito Paris e Paulo Flores. Uma boa noite.
0: Muito obrigado. Jorge Moreno, em São Tomé e Príncipe. Cá está a Clarice, Jorge.

0: no aniversário de casamento, ele perguntou-lhe: lembras-te da nossa música? E ela respondeu: claro. E ele colocou-a então a tocar. A música já era antiga. Durante aqueles minutos, eles voltaram a ser jovens. Ela encostou a cabeça ao ombro dele e ele disse: engraçado, parece que foi ontem. Ela sorriu: não, ainda bem que não foi ontem. E ficaram em silêncio, porque 50 anos não é apenas tempo, é tudo aquilo que aconteceu entre a primeira nota e a última. E há músicas que ficam mais bonitas precisamente porque envelhecemos com elas.
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0: Agora vamos tirar dúvidas.
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1: A expressão ovelha ranhosa está correta? Sandra Duarte Tavares, colaboradora do Ciberdúvidas da Língua Portuguesa.
3: Temos na edição de hoje uma questão muito interessante e, possivelmente, do meu ponto de vista, será uma grande surpresa, porque nós sabemos, quando nos referimos a alguém no seio de uma família ou no seio de um grupo de amigos, de quem não gostamos muito, dizemos, ele, essa pessoa é a ovelha ranhosa, mas efetivamente a expressão correta é ovelha runhosa, que se escreve com R-O. R-O, runhosa. Lê-se U, mas se escreve-se com O. E porquê? Porque o adjetivo runhoso tem na base o nome, o substantivo ronha. E o que é ronha? Ronha é uma doença tipo sarna que ataca alguns animais. Então, em sentido literal, se uma ovelha tem a doença, ela tem ronho, uma ovelha tem a doença, ela é ou está ronhosa, tem essa doença. Isto em sentido literal. E se tem a doença, deve ser afastada do restante rebanho, das restantes ovelhinhas, para não as contaminar, para não as contagiar. Então, dizemos que ela está ronhosa, ela tem a doença. Isto em sentido literal. Em sentido figurado, se nós não gostamos muito de uma determinada pessoa, ela deve ser afastada desse grupo, ou da família, ou do grupo de amigos. Então, em sentido figurado, ela é a ovelha ronhosa, ou dos amigos, do grupo de amigos, ou de uma família. Portanto, devemos dizer ovelha ronhosa.
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3: Domingos Rodrigues, na Guiné-Bissau, quer ouvir o conterrâneo Justino Delgado. Esta nova, Onda de Guiné.

0: onda digna. Justino Delgado, a passar por aqui, a pedido do Domingos Rodrigues na Guiné-Bissau.
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0: E agora? A pedido do Carlos Caetano, nada mais, nada menos do que Ozzy Osbourne, Mama, I'm Coming Home. Esta é a Linha Africana. Boa noite.

Ozzy Osbourne a passar por aqui, a pedido do Carlos Caetano, com Mama, I'm Coming Home. Todas as noites, antes de dormir, ela escolhia uma canção. Era um ritual, não importava como tinha corrido o dia, bom ou mau, feliz ou difícil, havia sempre uma última música. Um dia perguntaram-lhe porquê, e ela respondeu: porque gosto de terminar o dia com alguma coisa bonita. E esta talvez seja uma boa regra para a vida. Não podemos escolher tudo aquilo que nos acontece, mas podemos algumas vezes escolher aquilo que fica connosco antes de fecharmos os olhos. Uma palavra, um abraço, uma memória ou uma canção. E talvez amanhã seja mais fácil começar de novo.

0: Há canções que são como casas. Entramos nelas quando estamos cansados. Há uma cadeira onde nos sentamos, uma janela por onde olhamos à noite e uma memória qualquer à nossa espera. Talvez seja por isso que algumas músicas permanecem connosco durante décadas. Porque não são apenas músicas. São lugares onde fomos felizes ou onde sobrevivemos a momentos difíceis. E numa época em que tanta coisa parece provisória, é bonito saber que ainda existem lugares aos quais podemos voltar.
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0: Já a seguir, a pedido do David Candeeiro, que está no Senegal, com os colegas da seleção senegalesa, eles estão todos à espera para ouvir Sum Sum Diário.

0: Diar Yaro, para o Senegal, a pedido do David Candeeiro, que está por lá, com os colegas da seleção senegalesa.
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2: Boa noite, eu sou Felipe Musson. Peço uma música do Henrique René, em memória deles. Eles tiveram um acidente trágico na madrugada de sábado para domingo. A música Bandida. Em memória deles, em memória da aviação civil. E foi triste perder um grande músico, grande dupla, mas o que fica é o legado deles. A música vai permanecer para sempre. Rick René, música Bandida.

0: Bandida de Rick e René. Estamos a entrar no quarto hora final desta edição da Linha de terça-feira, precisamente porque é terça-feira. Já a seguir por aqui temos Geração Digital com Ana Paula Gomes.
1: É uma formação para mulheres empreendedoras. Faz-se a partir de Moçambique, mas destina-se a todos os países de língua portuguesa. Chama-se Femtech. A próxima edição tem candidaturas abertas até dia 24 de setembro. É um programa executado pela Ideia Lab em Maputo e hoje conversamos com a gestora do programa, ela própria empresária, Sofia Dias Cassimo.
2: O Femtech é um programa de aceleração para micro e pequenos negócios de mulheres que querem fazer crescer os seus negócios e que, apesar de já estarem no mercado há algum tempo, começam agora a enfrentar as primeiras dores do justo crescimento. Estas dores normalmente estão associadas ao acúmulo de tarefas de gestão. Normalmente nestes micro e pequenos negócios as equipas são reduzidas e muitas das vezes aquilo que é o dia-a-dia de gestão e de pensar e de executar o negócio está assente une exclusivamente na fundadora, que é a empreendedora. Então, o que nós identificamos foi, com base naquilo que é a nossa experiência em programas, e este também é um programa que já vem a ser implementado, quer em Moçambique, quer noutros países da SADC, e também outros países PALOP, como Angola, desde 2013. Ao longo deste percurso, o que nós entendemos foi que também, com a atualização que foi havendo dos mercados e daquilo que são as tendências globais, também estes desafios que elas enfrentam também foram aumentando. Então, o que nós fazemos com o programa é olhar para aquilo que são os desafios do crescimento, mas também de um ponto de vista da própria empreendedora, a nível daquilo que são os skills que ela precisa melhorar em si própria, que é para depois também os poder transferir para uma equipa, se assim for o processo de seu crescimento. O programa tem uma complementariedade diferente dos outros programas que existem de oferta, porque não olha somente para o negócio. O programa assenta em quatro pilares que são muito importantes. É sempre centrado na empreendedora, como eu disse, nós precisamos trabalhar a empreendedora para conseguir trabalhar o negócio. Olhamos para o negócio para uma dimensão não só do ponto de vista de venda, mas aonde ele está inserido, e aqui vamos entrar também na parte do mercado. E depois, porque os negócios não se fazem sozinhos e é muitas das vezes necessário uma rede de suporte, e uma rede também vai dar acesso a um outro conjunto de apoios e de oportunidades também. Fomentamos a rede. Então, o programa tem um período onde estamos em capacitação, por assim dizer, e isto é uma oferta diferenciada aqui também, que temos as sessões em sala, onde fazemos realmente toda aquela passagem do conteúdo e do conhecimento, e existe muito aqui o peer-to-peer de passagem para as empreendedoras, porque uma das características do programa também é que as formadoras são empreendedoras, portanto, já passaram pelo programa e também na sua vida profissional ou na sua vida pessoal também são empreendedoras. Então, olhamos para a empreendedora, para o negócio, para o mercado e também olhamos para uma rede onde elas devem estar inseridas. Como eu dizia, elas têm um conjunto de sessões onde elas trabalham o negócio e trabalhamos também a empreendedora. Têm depois acesso a sessões individuais de Business Advisory, aquelas que assim o escolhem. Temos também uma oferta com experts de mercado que vem trazer aqui uns talks ou masterclasses de temas específicos. É aqui onde nós adaptamos conforme a tendência do mercado. Nesta edição que estamos a fazer para os países de língua portuguesa, vamos trazer para a grande tendência que temos agora, que é a inteligência artificial. Olhar também para como é que nós podemos negociar e criar parcerias sem ser dentro do nosso país. E também aqui talvez tentar fomentar as conexões entre os países que nós temos de língua e expressão portuguesa, e um outro conjunto também de temáticas como é o marketing digital, que também é uma tendência atual. Depois temos a rede, que é uma das coisas que nós vemos no pool que nós já temos de alumnais, por assim dizer, do Femtech. São mais de 290 empreendedoras com os seus negócios ativos ainda, que estão ao longo destes anos todos, mais de 10 que nós estamos a implementar o programa. A rede é muito importante para elas. É completamente diferente elas estarem a falar de tu para tu com outra empreendedora, que embora possam estar em estágios diferentes de desenvolvimento do negócio, mas a conversa é mesmo porque elas já passaram por ali ou então estão a passar pelo mesmo desafio e elas podem se encontrar e podem também partilhar que tipo de soluções é que estão a identificar.
1: Na divulgação do programa tenho visto que há muitas pessoas que já frequentaram o programa e que dão um bocadinho da sua experiência, vocês têm já muita massa crítica para fazer este tipo de promoção, não é?
2: Sem dúvida, e uma das coisas que nos deu realmente mais tração para nós conseguirmos implementar e ter esta ideia de também levar o Femtech para outros países foi um estudo que nós fizemos do programa, dos 10 anos do programa, que lançamos exatamente no ano passado, que foi olhar para tudo aquilo que era o que nós tínhamos recolhido a nível de informação. Como Ideia Lab, uma das coisas que nós fazemos em todos os programas que nós implementamos é a recolha de informação de, que a gente chama o baseline, que é como é que as pessoas chegam até nós, não é? E depois o endline e o impact assessment, que é a avaliação de impacto, é quando elas saem. E quando elas saem não é só medir neste momento de saída, é 3 meses, 6 meses, 1 ano e tal depois. E nós tínhamos, de facto, muitos dados sobre como é que é trabalhar estes micro e pequenos negócios de mulheres. E com essa base identificamos que, número um, sem dúvida, a questão de nós trabalharmos estes 4 pilares ao mesmo tempo era um diferencial muito importante, porque obriga-lhes a elas a olhar para dentro ao mesmo tempo que elas também olham para fora, tanto é o ecossistema, o mercado onde elas estão inseridas. O facto de nós termos este tipo de mistura de perfis também fomenta uma aprendizagem muito mais rápida e uma partilha de experiências que é muito enriquecedora para elas. A questão do business advisor era fundamental, porque elas têm realmente alguém com quem falar e traçar este que vai ser o seu plano de crescimento. E por último, a questão da rede, que todas elas mencionam que foi essencial naquilo que está a ser a sua trajetória empreendedora, quer no acesso a oportunidades, como eu dizia, oportunidades, por exemplo, de negócio. Algumas até inclusive encontraram alguns parceiros que nós temos como Ideia Lab, às vezes fazemos também oportunidades de financiamento. E também a parte de terem, mesmo após o programa, ainda continuarem a ter um apoio nas suas pares que têm dentro da rede para qualquer desafio que elas encontram a seguir.
1: Muito bem, só tenho aqui mais duas perguntinhas, até porque o nosso tempo está quase a acabar. Uma tem a ver com a própria palavra, a própria designação Femtech, leva um bocadinho a acreditar que isto será uma formação para o empreendedorismo de base tecnológica, não é? Por causa do tech, mas na verdade é um bocadinho mais alargado o conceito, não é? Porque há muitos tipos de empreendedorismo.
2: Completamente. Uhum. Sim, sim, sim. Nós somos agnósticos a nível da área de negócio, como eu dizia. O tech vem justamente porque na elaboração da primeira fase do programa, estou a falar de 2013, o que nós notávamos era que muitos dos negócios das mulheres, um dos fatores ou obstáculos que inibiam o seu crescimento era das mulheres estarem um bocadinho aversas ou longe da tecnologia. E como é que a tecnologia podia apoiar os negócios delas a crescerem mais rápido? E o que nós fomos fazendo, ou incluindo ao longo destes quase 14 anos de implementação, foi que a tecnologia também foi evoluindo, não é? Tivemos, por exemplo, em 2013, começou o grande boom das redes sociais, depois vimos que 5 anos depois, de repente, as redes sociais, que inicialmente eram mais a nível individual, realmente passou a ser um dos grandes recursos ou grandes canais que as empresas tinham, os negócios tinham, para comunicar e até gerar vendas. Depois começaram a surgir todos aqueles outros marketplaces que também começaram a ser um outro tipo de canal, e agora mais recentemente esta questão da inteligência artificial. Então a parte de tech que o Femtech tem é justamente como é que a digitalização e toda aquela oferta que nós temos de tecnologia pode apoiar, que é para os negócios serem mais robustos e mais competitivos.
1: E a minha outra pergunta, que seria a última, tem mais a ver com quem é a Sofia Cassimo, que é uma pessoa que estuda medicina, licencia-se em medicina, poderia ser médica e, afinal, é empresária. Isto foi uma vocação que falou mais alto, entretanto, é isso?
2: Sem dúvida, é um percurso interessante, como mencionou. De facto, eu sou formada em medicina, mas comecei logo a minha carreira em empreendedora porque notei que... E a primeira área onde eu empreendi não é, de facto, a área onde eu estou hoje. Era empreendedorismo, mas era mais empreendedorismo na área de consultoria de desenvolvimento. Entretanto, depois eu própria participei na primeira edição do Femtech em Moçambique, que foi em 2014. E aqui a aproximação que eu tive ao programa realmente fez-me olhar para este prisma das mulheres, que já trabalhava bastante nesta minha área de consultoria e desenvolvimento, mas que havia aqui realmente um grande gap no tipo de apoio que as mulheres empreendedoras tinham acesso. E era preciso começar a olhar para isto de uma forma mais segmentada, principalmente porque as mulheres são muito diferentes, têm percursos diferentes, os seus negócios têm áreas de implementação diferentes, por exemplo a nível urbano como a nível rural, e têm especificidades que é preciso tratar de forma diferenciada. E muitas das soluções que nós víamos naquela altura acontecer realmente eram soluções que era, vulgo a expressão, one size fits all. E por eu ter este carinho muito grande e sou uma fêmea, além de estar a trabalhar agora em consultoria mais associado ao empreendedorismo e desenvolvimento do setor privado, que foi um programa muito, mas muito transformador para mim. Transformou-me completamente a maneira como eu olhava para o meu negócio. Conseguiu-me abrir a minha visão para eu entender que havia outras áreas onde eu também podia empreender. Deu-me acesso a mulheres fantásticas que até hoje são minhas pares e com as quais faço algumas parcerias e que também me ajudaram a alavancar outros negócios que eu, entretanto, também criei. E não há nada seja mais eficiente, por assim dizer, quando somos nós a vender o nosso próprio peixe, que é o que eu gosto de dizer. E um dos fatores diferenciais do programa, como eu dizia inicialmente, é justamente esse. O programa é feito por mulheres que são empreendedoras, por mulheres que já passaram pelo programa. As trainers ou as formadoras também são empreendedoras e também já passaram pelo programa. E o que nós fazemos é esta contínua atualização dos conteúdos, e aqui trabalhamos muito com a nossa equipa interna enquanto Ideia Lab de aprendizagem, e o que é que nós vamos captando também daquilo lá fora, a nível global, que nós vamos vendo e como é que nós podemos incrementar e melhorar a nossa oferta. Então o programa é realmente transformador e eu consigo testemunhar na primeira pessoa como é que ele me apoiou e como é que ele me ajudou a ser a empreendedora ou a empresária que eu sou hoje.
1: E a perguntar-lhe a seguir se acha que a situação da mulher em Moçambique melhorou substancialmente.
2: Eu acho que a situação da mulher mudou muito, e vou falar do meu próprio exemplo, ou seja, quando eu comecei a empreender, que foi por volta de 2013, 2014, nós tínhamos, e há um fator que a gente acha muitas das vezes que a gente diminui, mas é muito importante para as mulheres principalmente, vejo para os jovens também, que é muito importante nós termos pessoas nas quais nós podemos olhar e nos inspirar. E quando eu comecei a empreender em Moçambique, eram para aí umas 5 ou 8 mulheres no máximo que nós tínhamos como exemplo de serem empresárias ou empreendedoras. E era por isto que muitas de nós não olhávamos isto de empreender como uma carreira ou como algo que nós realmente podemos olhar como uma oportunidade. Esse é o primeiro fator. E foi importante ter acesso ao programa e conhecer outras e descobrir que afinal há muitas outras, mesmo que os negócios sejam diferentes, mas que estavam exatamente onde eu estava ou já tinham passado por uma fase um bocadinho a seguir e que realmente me conseguiam puxar e que me conseguiam direcionar. Por outro lado, a mulher em Moçambique hoje também está a arriscar muito mais. Isto talvez é uma condicionante do mercado. O mercado, entretanto, foi abrindo. Continuamos a ter desafios, sem dúvida. Eu acho que a formalização continua a ser um fator que precisamos ultrapassar. Simplificar a formalização e tornar a formalização mais acessível a nível de custos. E a nível de mercado também.

0: onde devíamos estar. Claro. Ainda nos falta ocupar muitas mesas, e muitos espaços, mas acho que estamos muito melhor posicionadas para os conseguir identificar, número um, e por outro lado conseguimos entrar e marcar a nossa diferença.
1: Estudou em Maputo e em Coimbra, tornou-se empresária e quer que o conhecimento chegue a outras mulheres. Sofia Cassimo, ela própria, uma das antigas alunas do Femtech, agora um dos elementos da rede de mulheres que o programa tem vindo a criar desde o primeiro ano. As candidaturas à próxima edição, que decorrerá completamente online, para mulheres do Spalop e da Cplp, estão abertas até dia 24 de setembro. Pode aceder ao formulário através do LinkedIn da Ideia Lab. Pode também seguir o programa Femtech no Facebook e no Instagram.
2: Ana Paula Gomes. Geração Digital.
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2: Boa noite, em particular, aos ouvintes Nelson de Bandeira em São Tomé e Príncipe e ao Cristino. Muito obrigado por estarem em linha e pelas mensagens que nos enviaram. É praticamente tudo quanto a esta edição de 22 de setembro, um programa onde fizemos com satisfação algumas viagens na palma da mão. Até amanhã.

0: 11 horas em Portugal e em Angola, 10 na Guiné-Bissau e em São Tomé e Príncipe, 9 em Cabo Verde, meia-noite em Moçambique. Já a seguir, síntese da atualidade com edição de Jerónimo Muniz.
1: Boa noite. Os Estados Unidos reuniram esta terça-feira com o Irão. O encontro decorreu em Nova Iorque, em paralelo com a Assembleia Geral das Nações Unidas e, segundo Donald Trump, a reunião demorou 3 horas e correu muito bem. Noutra frente de guerra, na Ucrânia, Donald Trump reuniu com o presidente ucraniano. O presidente dos Estados Unidos afirmou que o encontro serviu para discutir uma solução para o fim do conflito, acrescentando que o presidente russo, Vladimir Putin, está disponível para uma reunião que sirva para terminar a guerra. Apesar de o continente africano abrigar mais de 1,4 mil milhões de pessoas e 54 Estados-membros, cerca de um quarto da Organização das Nações Unidas, a África não tem assentos permanentes com poder de veto no órgão máximo de paz e segurança global, situação considerada injusta pelo ainda secretário-geral da ONU, António Guterres.
2: Um Conselho de Segurança do século XXI sem lugares africanos permanentes é injusto e é indefensável. Isto tem de mudar.

0: Na análise de Filipe Vasconcelos Romão, comentador de política internacional da Rádio Pública Portuguesa, há uma sub-representação de continentes e países no Conselho de Segurança da ONU.
1: Há continentes que continuam subrepresentados e países com uma enorme dimensão, como é o caso da Índia, por exemplo, que continua sem uma representação no Conselho de Segurança das Nações Unidas. E depois está, obviamente, o continente africano, que também não tem qualquer representação, ou o espaço latino-americano. Portanto, termos hoje no Conselho de Segurança das Nações Unidas potências médias, como é o caso de França, como é o caso do Reino Unido, por exemplo, e não termos uma representação do país mais populoso do mundo, que é hoje a Índia, ou um dos países mais populosos do mundo, como o Brasil ou um país africano, é um contrassenso. E Guterres tem toda a razão nessa crítica que é feita, mas não tem os mecanismos, nunca teve, nem nenhum secretário-geral terá os instrumentos para levar a cabo uma reforma do Conselho de Segurança das Nações Unidas, porque evidentemente aqueles que lá estão, com o seu lugar permanente, protegerão o seu direito de veto, protegerão o seu interesse.
0: Em Portugal, depois das recomendações da Inspeção-Geral das Atividades em Saúde para impedir abusos no chamado turismo de saúde, com relatos de muitas idas ao SNS, mas sem pagamento no fim, o Governo anuncia agora um grupo de trabalho para ajudar a resolver o problema e olhar para o fenómeno dos cidadãos estrangeiros não residentes que recebem cuidados no Serviço Nacional de Saúde. O secretário de Estado da Gestão da Saúde, Francisco Catalão, diz que o objetivo é saber como e a quem cobrar.
2: Está a ser desenvolvido e está em fase final de constituição um grupo de trabalho para o efeito, que terá, entre outros, os objetivos de mapear e quantificar o universo cobrável e propor melhorias na identificação desse universo, identificar e caracterizar as categorias de terceiros responsáveis pelo pagamento, definir soluções operacionais e tecnológicas que preservam o acesso a cuidados e assegurem a correta assunção da responsabilidade financeira e que promovam a melhoria do circuito de faturação e cobrança. É um tema que, obviamente, a nós também nos preocupa. Não é um tema fácil.
0: O secretário de Estado diz que é preciso explicar que o problema não é a utilização do SNS pelos estrangeiros, mas sim pelos estrangeiros visitantes, e é preciso apurar com detalhe os números de quem visita os hospitais portugueses. O gabinete do chefe de Estado-Maior das Forças Armadas São Tomenses reagiu esta noite ao caso do jovem pescador baleado mortalmente por militares, informando em comunicado que as circunstâncias do incidente estão a ser devidamente apuradas pelas entidades competentes. As Forças Armadas lamentaram o sucedido, apresentaram condolências à família, apelam à serenidade da população e recomendam que não sejam divulgadas informações não confirmadas. De acordo com os familiares da vítima, o pescador de 32 anos de idade foi baleado por militares das Forças Armadas na praia de Fernão Dias.
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0: Alô, motores quentes para viagem pelo ritmo da extensa África.

No arranque, Benson Mutua, artisticamente conhecido por Ben Soul, cantor, compositor e multi-instrumentalista queniano que foi mais rápido que a chegada da pandemia. O seu sucesso começou em 2019, depois o Otendawali, dupla do Quênia que recebeu disco de ouro pelos mais de 20 milhões de streams.

0: Na sequência, Gilad, um israelita keniano que foi diplomata por Israel e tornou-se músico a tempo inteiro. É também conhecido por King of Love, Rei do Amor, portanto. Depois, o coletivo Strength and Unity, antes de entrada na secção de Karina Sofela, na antena da Outra África.
1: Hoje, na nossa viagem pela Outra África, vamos até ao Benin, na África Ocidental, para conhecer uma das vozes africanas mais reconhecidas no mundo, Angelique Kidjo.

Angélique Kidjo nasceu no Benin e começou a cantar ainda em criança. Ela própria conta que começou a cantar aos 6 anos de idade. Cresceu rodeada de música e das diferentes tradições culturais do seu país. Mas a história dela não ficou pelo Benin. Em 1983, Kidjo mudou-se para Paris, em França, e foi aí que começou a construir a carreira internacional que viria a transformá-la numa das artistas africanas mais conhecidas de sempre. E se há uma coisa que ajudou a apresentar Angélique Kidjo ao mundo, é a Golo.

Lançada em 1994, a música tornou-se um dos grandes sucessos da sua carreira e o videoclipe chamou particularmente a atenção por misturar elementos tradicionais da cultura beninense com efeitos visuais modernos. A música também tinha uma mensagem relacionada com questões ambientais. Mas Kidjo nunca ficou presa a um único estilo. Ao longo da carreira, misturou sons e ritmos africanos com influências de jazz, funk, soul, pop e outras sonoridades internacionais. E ela própria já explicou que até dentro do pequeno Benin existem diferentes línguas, ritmos e tradições musicais. E há outro número que diz muito sobre a dimensão da carreira dela. 5 Grammys. Angelique Kidjo venceu 5 vezes o Grammy, incluindo os álbuns Jin Jin, Eve, Sings, Celia and Mother Nature. E a ligação dela à nova geração da música africana também continua. Já trabalhou com artistas como Burna Boy e continua a colaborar com diferentes artistas africanos e internacionais. Mas Angelique não usa a sua voz apenas para cantar. Ela é também conhecida pelo trabalho humanitário. É embaixadora de boa vontade da UNICEF desde 2002 e criou a Fundação Batonga, dedicada ao apoio à educação de raparigas em África. E a história continua. Em 2026, Angelique lançou o álbum Hope, com participações de nomes como Pharrell Williams, Quavo, Arastar, Davido e Isa. Ou seja, estamos a falar de uma mulher que começou a cantar aos 6 anos, no Benin, e que, décadas depois, continua a levar sons africanos para alguns dos maiores palcos do mundo. E talvez seja uma das coisas mais bonitas da história de Angelique. Ela nunca precisou de deixar de ser africana para se tornar global.

Ritmos para o Coração, com o Victor Ou, ao lado da consagrada voz dos Kassav, Jocelyne Berouard e Adekunle Gold. Temos sempre a pista aberta em africa.rtp.pt. Na fechada, 17 Studio com Dagi D.

0: Meia-noite em Portugal e em Angola, 11 horas na Guiné-Bissau e em São Tomé e Príncipe, 10 em Cabo Verde, 1 da manhã em Moçambique. Já a seguir, síntese da atualidade com edição de Jerónimo Muniz.
1: Os Estados Unidos reuniram esta terça-feira com o Irão. O encontro decorreu em Nova Iorque, em paralelo com a Assembleia Geral das Nações Unidas e, segundo Donald Trump, a reunião demorou 3 horas e correu muito bem. Noutra frente de guerra, na Ucrânia, Donald Trump reuniu com o presidente ucraniano. O presidente dos Estados Unidos afirmou que o encontro serviu para discutir uma solução para o fim do conflito, acrescentando que o presidente russo, Vladimir Putin, está disponível para uma reunião que sirva para terminar a guerra. António José Seguro visita o Vaticano a partir desta quarta-feira. O presidente de Portugal vai estar na inauguração de uma escultura do arquiteto luso Álvaro Siza Vieira. A viagem serve também, João Alexandre, para estar com o Papa Leão.
2: São 2 dias de uma visita oficial, depois de em maio ter sido o próprio António José Seguro a convidar Leão XIV para uma visita a Portugal no próximo ano. Na nota publicada no site da Presidência, Belém confirma que Seguro viaja amanhã, quarta-feira, para Roma, onde vai encontrar-se primeiro com o secretário para as Relações com Estados e Organizações Internacionais da Santa Sé e inaugurar uma escultura de Álvaro Siza Vieira nos Jardins do Vaticano, num programa que inclui ainda visita à Igreja de Santo António dos Portugueses, bem como visitas à Capela Sistina e à Basílica de São Pedro. De acordo com a informação de Belém, só no segundo dia da visita oficial é que o chefe de Estado vai ser recebido em audiência por Leão XIV, visita marcada para as 8 da manhã de quinta-feira, hora de Lisboa, na 9ª deslocação de António José Seguro ao estrangeiro, enquanto Presidente da República. O encontro com Leão XIV vai acontecer depois de, em maio, António José Seguro ter feito um convite

0: formal ao Papa para que visite o território português no próximo ano, em 2027, para assinalar os 110 anos de Fátima e os 500 da formalização da Nunciatura Apostólica em Portugal.
1: Viagem de António José Seguro hoje e quinta-feira ao Vaticano. Em Portugal, depois de recomendações da Inspeção-Geral das Atividades em Saúde para impedir abusos no chamado turismo de saúde, com relatos de muitas idas ao SNS, mas sem pagamento no fim, o Governo anuncia agora um grupo de trabalho para ajudar a resolver o problema e olhar para o fenómeno dos cidadãos estrangeiros não residentes que recebem cuidados no Serviço Nacional de Saúde. O secretário de Estado de Gestão da Saúde, Francisco Catalão, diz que o objetivo é saber como e a quem cobrar.
2: Está a ser desenvolvido, está em fase final de constituição, um grupo de trabalho para o efeito, que terá, entre outros, os objetivos de mapear e quantificar o universo cobrável e propor melhorias na identificação desse universo, identificar e caracterizar as categorias de terceiros responsáveis pelo pagamento, definir soluções operacionais e tecnológicas que preservam o acesso a cuidados e assegurem a correta assunção da responsabilidade financeira e que promovam a melhoria do circuito de faturação e cobrança. É um tema que, obviamente, a nós também nos preocupa, não é um tema fácil.
1: E o secretário de Estado diz que é preciso explicar que o problema não é a utilização do Serviço Nacional de Saúde pelos estrangeiros, mas sim pelos estrangeiros visitantes, e é preciso apurar com detalhe os números de quem visita os hospitais portugueses.
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0: Olá, obrigado. Muito obrigado por estar conosco. Hoje, antes mesmo da habitual saudação inicial, começo o programa a agradecer. Estamos a chegar para mais um concerto temático. É assim todas as semanas aqui no Temas da Música. Nesta edição fazemos uma incursão pelos agradecimentos e demonstrações de gratidão presentes na música cabo-verdiana. Estamos ainda na ressaca do Dia Mundial da Gratidão. Honras de abertura deste concerto a cargo de Mário Lúcio, com um hino à gratidão.
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Temas da música de hoje dedicado às demonstrações de gratidão. Abertura com Mário Lúcio e o hino A Gratidão. É um single, foi lançado em outubro de 2021. Uma canção que nos leva a refletir sobre como devemos ser gratos a tudo, inclusive as coisas mais simples e aparentemente insignificantes que a vida nos dá. 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

Mário Lúcio, hino à gratidão. 21 de setembro celebrou-se o Dia Mundial da Gratidão, daí este concerto do Temas da Música, dedicado aos agradecimentos que, aliás, abundam na música cabo-verdiana.

Segundo o artista a passar pelo Temas da Música de hoje, Gil Semedo cantou Obrigado. Gil gravou esta canção depois de ter recuperado de um grave acidente que sofreu em Dakar, no Senegal, quando caiu de um prédio. O artista sentiu-se na necessidade de escrever e gravar esta canção para agradecer todo o apoio que foi recebendo e que o ajudou na recuperação. Familiares, amigos, fãs, pelo apoio incondicional naquele momento difícil, mas sobretudo um agradecimento a Deus por lhe ter dado mais uma chance de poder continuar a viver, conforme diz na música.

Os muitos agradecimentos de Gil Semedo. A canção Obrigado integra o repertório do Best Of do artista. Variamos nos intérpretes, mantém-se as demonstrações de gratidão. Os agradecimentos agora vão ser expressados por Gadalomba. A música é precisamente agradecimento. 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

Gadalomba e os agradecimentos a Deus, na linha daquilo que já tinha feito também Gil Semedo. É público que o rapper Gadalomba esteve numa fase da sua vida envolvido com as drogas, teve de passar por um processo de recuperação e hoje é um ativista que dá palestras a sensibilizar, sobretudo adolescentes e jovens, sobre a importância de não experimentarem substâncias psicoativas. Ele que também criou uma fundação. Nesta canção ele mostra a sua gratidão por cada dia limpo, por cada luz na sua vida. Ser grato é uma virtude, a virtude de valorizar um gesto, um apoio ou a generosidade recebidos, ou pode ser simplesmente o reconhecimento por coisas boas da vida. É o que acontece na canção que vem a seguir e assim canta Gratidão.

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Gratidão, um single da cantora Yassin Rosa, natural da Ilha do Fogo, um single lançado em 2021. A canção foi escrita durante a pandemia de Covid-19, serviu para retratar o momento em que a Yassin estava em casa, na companhia dos pais e dos filhos. Os agradecimentos que agora vão chegar são trazidos por Zé Delgado. Foi lançado em 2022. O single intitula-se Gratidão.

gratidão de Zé Delgado por todo o apoio recebido ao longo dos seus 25 anos de carreira, completados em 2022, altura em que lançou este single Obrigado. Hoje são só agradecimentos no Temas da Música. Obrigado por estar conosco.

Nos gratidão que tem fim, me está busca um melhor forma de dar o valor, mãe, em tem fé para botar noção de valor que o tem. É a mensagem de um filho eternamente grato pela mãe. Foi gravado em 2009. Gratidão faz parte do repertório do álbum Totalmente de Boa, de Beto Dias.

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1: Beto Dias, que homenageia a mãe em várias canções que foi gravando ao longo da sua longa carreira, homenagens sempre em vida. Nhã Mana, como era conhecida, a mãe de Beto Dias, faleceu em junho de 2025.

Mudamos ligeiramente de abordagem. Na canção que vem a seguir, Eli da Almeida traz um tributo ao falecido pai. Obrigado, papá.

Obrigado, papá, Elida Almeida. O pai partiu cedo, deixou três crianças ainda bem novinhas. Restarão certamente poucas lembranças do progenitor. E este agradecimento é sobretudo pela herança genética. Obrigado, papá, Passangue Kibudam. A canção integra o álbum Geração Nobo de 2020, gravado pela Elida Almeida. Da geração mais nova da música cabo-verdiana para uma mais, digamos, mais antiga, mais uma voz feminina. Agora, num sotaque da Ilha Brava, Gardênia Benrós traz Gradecimento, composição de Silvestre Faria.

era de cimento. Gardênia Ben Roche está no álbum Gardênia Canta Silvestre Faria. Ao longo deste programa fomos trazendo muitos agradecimentos, mas só agora chega um de teor romântico. Tosse Medo traz um obrigado à amada por tudo.

Duas canções românticas em tudo parecidas. Acabamos de ouvir Filipe Monteiro e José Azancote com Obrigado. É um agradecimento dirigido à amada, tal como já tinha feito Tosse Medo na canção anterior. Estamos a terminar esta edição do Temas da Música, uma edição que andou a espalhar agradecimentos e mensagens de gratidão. É bom, sempre é bom ser grato. Fechamos de forma mais quente com Tony Fica. Na canção, recorda todo o seu percurso desde que começou na música e dá um obrigado aos fãs. Epanhoso, Quinta Canta, diz...

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8: Sejam bem-vindos a esta Hora dos Ouvintes, em que o tema é a greve dos professores em Angola. Frederico Pinheiro.
9: Olá, David. Exatamente. Mal teve início o ano letivo. Os professores angolanos pararam o início de um protesto que pode bem ser mais prolongado. A greve começou ontem nas escolas públicas. Está marcada até ao dia 15 de outubro e depois há ainda outras fases previstas, isto porque os professores alegam que chegaram a entendimento com o governo sobre um caderno reivindicativo, mas dizem que o governo não está a cumprir parte desses pontos e que não há avanços e por isso têm de parar, é a única maneira de lutarem para que o caderno reivindicativo seja completamente cumprido. Já o governo diz que não, discorda desta interpretação, diz que está tudo a ser cumprido, que há uma ou outra medida que estão em fase de execução, mas que são questões de pormenor e que está tudo a avançar. Na última semana, nos últimos dias, foram realizadas várias reuniões entre os sindicatos, o governo, no entanto, não foi possível chegar a um entendimento. A greve começou mesmo ontem e com muitas escolas públicas vazias de professores, como nos conta o correspondente da RTP África Rádio em Angola, José Silva.
10: Escolas vazias é o cenário que se apresentam às escolas públicas nesta segunda-feira. Apesar das tentativas do governo ao longo do fim de semana, a greve avançou, ou seja, o sindicato dos professores não recuou. Mas ainda assim, encontramos em algumas escolas encarregados de educação, pais com os filhos, ainda há batas brancas a circularem nas ruas de Luanda. É o caso desta senhora, está com a sua menina, veio trazê-la à escola, não sabia que hoje haveria greve.
11: Eu sabia, vi nas redes sociais, mas contudo tive que vir comprovar mesmo, né? Porque há situações